0: Na zona das Canárias, o líder da Autoridade Portuária de Tenerife também já confirmou o isolamento do Porto para a chegada do cruzeiro. Há nesta altura 6 casos confirmados de antivírus, 2 suspeitos, 3 pessoas já morreram. Os médicos do INEM querem ser abrangidos pelo novo regime de horas extras criado pelo Governo e já pediram explicações à Ministra da Saúde. Em causa, um novo regime de incentivos ao trabalho suplementar destinado aos médicos que asseguram escalas de urgência e que prevê incentivos entre os 40% e 80% do salário base. No diploma aprovado em Conselho de Ministros, não fica claro se os médicos do INEM vão ou não ser abrangidos por este regime. No entanto, dado a experiência passadas, a Comissão de Trabalhadores tem receio de que não sejam considerados como serviço de urgência. À Rádio Observador, Rui Gonçalves, coordenador da Comissão de Trabalhadores do INEM, diz que já pediu explicações à ministra Ana Paula Martins.
1: Já perguntamos à senhora ministra, já dirigimos uma missiva à senhora ministra para esclarecer essas questões, e o nosso receio é precisamente que publicada que está este diploma, que os médicos do INEM não sejam abrangidos. Não há nada que nos diga que vão ser abrangidos. Como lhe disse, apesar de não existir nenhuma evidência que eles estão excluídos, o que existe é, já no passado, uma dificuldade de atribuir aquilo que é considerado serviço de urgência aos médicos do INEM.
0: Já sobre eventuais formas de luta, Rui Gonçalves diz que ainda é cedo para decidir. Há novos desenvolvimentos no caso das alegadas torturas na esquadra do Rato. Um polícia terá avisado os colegas que estavam sob investigação. A notícia é avançada pela TVI e CNN Portugal, que dá conta de que os telemóveis dos suspeitos revelaram que um colega da PSP avisou os agentes de que estavam a ser vigiados e que iriam ser alvo de buscas. Este aviso terá permitido aos polícias saberem alguns dos locais onde as autoridades iriam realizar as buscas, pedir aconselhamento a advogados e até, num dos casos, pedir baixa médica na véspera da operação. A informação foi obtida graças à apreensão dos telemóveis dos 14 suspeitos que continuam detidos. Só na segunda-feira se vai ficar a saber as medidas de coação. O Ministério Público pede prisão preventiva para 4 polícias e domiciliária para outros 3. Ao todo, 14 polícias são agora suspeitos de 19 crimes de tortura, além de outros crimes que incluem ofensas à integridade física, abuso de poder e falsificação de documentos. Já esta tarde, depois das sessões da manhã, no Campos da Justiça, o advogado de defesa de um dos suspeitos deixou, aliás, dúvidas sobre a conduta do Ministério Público. Aos jornalistas, Carlos Melo Alves explica ainda o que pode estar em causa.
2: A maioria das situações aqui são agentes da autoridade que são chamados para intervirem em situações graves, algumas delas de violência doméstica. Chegam lá, deparam-se com agressores violentos e têm que utilizar a força necessária para os maniatarem. E às vezes, em resultado disso, essas pessoas são feridas. Eu tenho receio que, se o Ministério Público tiver razão naquilo que está a dizer, que os elementos da autoridade estejam a ser condicionados em determinadas ações policiais que não podem exercer a força que é necessária.
0: Carlos Melo Alves, um dos advogados de defesa, neste caso de alegadas torturas na esquadra do Rato, em Lisboa. As medidas de coação são conhecidas na segunda-feira, a partir das 9 da manhã. Seguimos com o aviso aos peregrinos que vão estar na estrada durante o fim de semana. As autoridades apelam ao cuidado e à atenção dos condutores. Está a decorrer até quarta-feira da próxima semana a Operação Peregrinação Segura 2026, que vai ser intensificada a partir de segunda-feira. O objetivo é garantir a segurança rodoviária, a fluidez da circulação nas principais vias de acesso e a proteção de todos os fiéis. Estão mobilizados 300 operacionais da Proteção Civil e 500 da Cruz Vermelha Portuguesa. Esta tarde em Pombal, num dos pontos de paragem desta ação de sensibilização, esteve o secretário de Estado da Proteção Civil, Rui Rocha, deixou várias recomendações.
3: Por isso também a minha presença hoje aqui neste ponto em Pombal, para apelar para todos aqueles que estão em peregrinação até Fátima para o dia 13, para que o façam nas condições de segurança. O tempo também não está a ajudar, e por isso que possam seguir em fila indiana, sempre pelo lado esquerdo, que também não usem os auscultadores, porque isso também deixa de ter a percepção daquilo que é o trânsito, e também para os automobilistas reforçar aquilo que é o pedido que sempre fazemos, dos cuidados que têm que fazer com a velocidade, em alguns casos, como aqui num pequeno troço antes do local onde nos encontramos, uma das vias está dedicada para os peregrinos. O ano passado foram cerca de 500 mil que estiveram em Fátima e nós queremos que cheguem todos bem.
0: O secretário de Estado da Proteção Civil, Rui Rocha, aqui num registo captado pela RTP, a apelar ao cuidado, sobretudo após a notícia da morte de um peregrino na sexta-feira, atropelado por um comboio Alfa Pendular em Coimbra. O homem tinha 66 anos e seguia em direção a Fátima. Este fim de semana fica marcado pelo mau tempo. São já 17 os distritos de Portugal Continental sob aviso amarelo este fim de semana. O aviso é do Instituto Português do Mar e da Atmosfera. A exceção é o distrito da Guarda, o único a ficar fora deste alerta do IPMA. Espera-se chuva, por vezes forte, que pode vir acompanhada de trovoada e vento. E na atualidade internacional, a Rússia admite que o conflito na Ucrânia pode estar a chegar ao fim e afasta Donald Trump de um eventual processo de paz. A notícia é da agência estatal TASS. É a primeira vez que Vladimir Putin admite um possível fim da guerra. Em conferência de imprensa, o presidente russo foi questionado sobre um eventual encontro com Volodymyr Zelensky. Vladimir Putin não afasta a ideia, mas deixa uma condição, só se for para chegar a um acordo de paz duradouro. Já acerca da participação de Donald Trump no processo, o líder russo agradece que os Estados Unidos tenham facilitado as negociações, mas avisa que a paz é assunto para ser tratado por Moscovo e Kiev. Foi notícia de fecho deste jornal. A informação volta à 1h30. Até já.
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1: Boa noite, é 1h30, tempo de atualizar as notícias. Está tudo pronto para receber os passageiros do Cruzeiro Ondios, que chega esta madrugada a Tenerife. A Organização Mundial de Saúde afasta o cenário de uma nova Covid a propósito do surto de antivírus, numa mensagem deixada ao povo de Tenerife, local onde vai atracar esta madrugada o Cruzeiro. O diretor-geral da OMS reitera que o risco atual para a saúde pública mantém-se baixo. A empresa responsável pelo Cruzeiro, a Ocean White, indicou em comunicado que o navio vai chegar ao porto de Granadilha, em Tenerife, às 5h30 e que o desembarque dos passageiros terá início por volta das 8 da manhã. Espanha proibiu, entretanto, a navegação a menos de uma milha náutica do navio Ondios, assim que a embarcação entrar na zona das Canárias, o líder da Autoridade Portuária de Tenerife também já confirmou o isolamento do porto para a chegada do Cruzeiro. O desembarque dos passageiros vai ser coordenado pelo diretor-geral da Organização Mundial de Saúde. Há, nesta altura, 6 casos confirmados de antivírus, 2 suspeitos, 3 pessoas já morreram. Há novos desenvolvimentos no caso de alegadas torturas na Esquadra do Rato. Um polícia terá avisado os colegas que estavam sob investigação. A notícia é avançada pela TVI, CNN Portugal, que dá conta de que os telemóveis dos suspeitos revelaram que um colega da PSP avisou os agentes suspeitos de que estavam a ser vigiados e que iriam ser alvo de buscas. Este aviso terá permitido aos polícias saberem alguns dos locais onde as autoridades iriam realizar as buscas, pedir aconselhamento a advogados e até, num dos casos, pedir baixa médica na véspera da operação. A informação foi obtida graças à apreensão dos telemóveis dos 14 suspeitos, que continuam detidos. Só na segunda-feira se vão ficar a saber as medidas de coação. O Ministério Público pede prisão preventiva para 4 polícias e domiciliária para outros 3. Na atualidade internacional, a Rússia admite que o conflito na Ucrânia pode estar a chegar ao fim e afasta Donald Trump de um eventual processo de paz. A notícia é da agência estatal TASS. É a primeira vez que Vladimir Putin admite um possível fim da guerra. Em conferência de imprensa, o presidente russo foi questionado sobre um eventual encontro com Vladimir Zelensky. Vladimir Putin não afasta a ideia, mas deixa uma condição, só se for para chegar a um acordo de paz duradouro. Já acerca da participação de Donald Trump no processo, o líder russo agradece que os Estados Unidos tenham facilitado as negociações, mas avisa que a paz é assunto para ser tratado por Moscovo e Kiev. Também em destaque o mau tempo. São já 17 os distritos de Portugal continental sob aviso amarelo este fim de semana. O aviso é do Instituto Português do Mar e da Atmosfera. A exceção é o distrito da Guarda, o único a ficar de fora deste alerta do IPMA. Espera-se chuva, por vezes forte, que pode vir acompanhada de trovoada e vento. Foi a notícia de fecho desta síntese. A informação volta com o Jornal das Duas. Até já.
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2: Boa noite, vamos às notícias que estão a marcar. A atualidade, está tudo pronto para o desembarque dos passageiros do cruzeiro Ondius, onde se confirmou o surto de antivírus. Há novos desenvolvimentos no caso de alegadas torturas na esquadra do Rato, em Lisboa. Um polícia terá avisado os colegas que estavam sob investigação. A Rússia admite que o conflito na Ucrânia pode estar a chegar ao fim e afasta Donald Trump de um eventual processo de paz.

0: 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São 2 horas. 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
1: Está tudo pronto para o desembarque dos passageiros do cruzeiro Ondios, onde se confirmou o surto de antivírus. As autoridades prepararam máscaras e aviões para o regresso seguro dos passageiros a casa. O navio chega esta madrugada à ilha de Tenerife, nas Canárias. Os 147 passageiros e tripulantes estão a ser sujeitos a inspeções médicas a bordo. Quem não apresentar sintomas de antivírus vai ser transportado em lanchas até terra firme. À chegada, seguem em autocarros escoltados diretamente para um aeroporto do arquipélago espanhol para serem repatriados para os países de origem. O cidadão português que está a bordo no navio vai seguir até aos Países Baixos. A informação é das autoridades portuguesas, citada pela agência Lusa. A Direção-Geral da Saúde tinha dito na sexta-feira que não tinha conhecimento de qualquer ocupante do cruzeiro que quisesse ser recebido em Portugal. A DGS volta a sublinhar que o único português a bordo do Ondios não reside em Portugal. A empresa responsável pelo cruzeiro, a Oceanwide, indicou em comunicado que o navio vai chegar ao porto de Granadilha, em Tenerife, às 5h30 e que o desembarque dos passageiros terá início por volta das 8 da manhã. No local está o diretor-geral da Organização Mundial de Saúde. O líder da OMS descansa a população de Tenerife e afasta o cenário de uma nova Covid a propósito do surto de antivírus. Numa mensagem deixada ao povo de Tenerife, o diretor-geral da OMS reitera que o risco atual para a saúde pública mantém-se baixo.
2: Isto não é o Covid e já o dissemos muitas vezes. E quando o dizemos, é sério. O outro ponto que gostava de esclarecer e que indiquei na mensagem que escrevi à população de Tenerife é que o risco para a população local é baixo. Eu quero que a população nos ouça e que acredite no que dizemos.
3: So, I want the local people to really listen to us clearly and trust what we say.
1: As palavras de serenidade de Tedros Ghebreyesus em Tenerife, que vai coordenar, é quem vai coordenar o desembarque. Vão manter-se no barco 43 membros da tripulação, incluindo o português. Os passageiros que desembarcarem nos Países Baixos terão de fazer uma quarentena domiciliária de 6 semanas, foi o que anunciou a Ministra da Saúde dos Países Baixos. Já os cidadãos britânicos, o The Guardian escreve que vão cumprir uma quarentena hospitalar de 42 dias assim que cheguem ao Reino Unido. Espanha proibiu, entretanto, a navegação a menos de uma milha náutica do navio Ondios, assim que a embarcação entrar na zona das Canárias. O líder da Autoridade Portuária de Tenerife também já confirmou o isolamento do porto para a chegada do cruzeiro. Há, nesta altura, 6 casos confirmados de antivírus, 2 suspeitos, 3 pessoas já morreram. Os médicos do INEM querem ser abrangidos pelo novo regime de horas extra criado pelo governo e já pediram explicações à Ministra da Saúde. Em causa, um novo regime de incentivos ao trabalho suplementar destinado aos médicos que asseguram escalas de urgência e que prevê incentivos entre os 40% e os 80% do salário base. No diploma aprovado em Conselho de Ministros, não fica claro se os médicos do INEM vão ou não ser abrangidos por este regime. No entanto, dado experiências passadas, a Comissão de Trabalhadores tem receio de que não sejam considerados como serviço de urgência. À Rádio Observador, Rui Gonçalves, coordenador da Comissão de Trabalhadores do INEM, diz que já pediu explicações à ministra Ana Paula Martins.
4: Já perguntamos à senhora ministra, já dirigimos uma missiva à senhora ministra para esclarecer essas questões, e o nosso receio é precisamente que publicada que está este diploma, que os médicos do INEM não sejam abrangidos. Não há nada que nos diga que vão ser abrangidos. Como lhe disse, apesar de não existir nenhuma evidência que eles estão excluídos, o que existe é, já no passado, uma dificuldade de atribuir aquilo que é considerado serviço de urgência aos médicos do INEM.
1: Já sobre eventuais formas de luta, Rui Gonçalves diz que ainda é cedo para decidir. Há novos desenvolvimentos no caso das alegadas torturas na esquadra do Rato, em Lisboa. Um polícia terá avisado os colegas que estavam sob investigação. A notícia é avançada pela TVI CNN Portugal, que dá conta de que os telemóveis dos suspeitos revelaram que um colega da PSP avisou os agentes de que estavam a ser vigiados e que iriam ser alvo de buscas. Este aviso terá permitido aos polícias saberem alguns dos locais onde as autoridades iriam realizar as buscas, pedir aconselhamento a advogados e até num dos casos pedir baixa médica na véspera da operação. A informação foi obtida graças à apreensão dos telemóveis dos 14 suspeitos que continuam detidos. Só na segunda-feira se vão ficar a saber as medidas de coação. O Ministério Público pede prisão preventiva para 4 polícias e domiciliária para outros 3. Ao todo, 14 polícias estão agora suspeitos de 19 crimes de tortura, além de outros crimes que incluem ofensas à integridade física, abuso de poder e falsificação de documentos. Já esta tarde de sábado, depois das sessões da manhã, no Campo de Justiça, o advogado de defesa de um dos suspeitos deixou dúvidas sobre a conduta do Ministério Público. Aos jornalistas, Carlos Melo Alves explica ainda o que pode estar em causa.
5: A maioria das situações aqui são agentes da autoridade que são chamados para intervirem em situações graves, algumas delas de violência doméstica. Chegam lá, deparam-se com agressores violentos e têm que utilizar a força necessária para os maniatarem. E às vezes, em resultado disso, essas pessoas são feridas. Eu tenho receio que, se o Ministério Público tiver razão naquilo que está a dizer, que os elementos da autoridade estejam a ser condicionados em determinadas ações policiais que não podem exercer a força que é necessária.
1: Carlos Melo Alves, um dos advogados de defesa neste caso de alegadas torturas realizadas na esquadra do Rato em Lisboa. As medidas de coação são conhecidas na segunda-feira a partir das 9 da manhã. Seguimos com um aviso aos peregrinos que vão estar na estrada durante este fim de semana. As autoridades apelam ao cuidado e à atenção dos condutores. Está a decorrer até a quarta-feira da próxima semana a Operação Peregrinação Segura 2026, que vai ser intensificada a partir de segunda-feira. O objetivo é garantir a segurança rodoviária, a fluidez da circulação nas principais vias de acesso e a proteção de todos os fiéis. Estão mobilizados 300 operacionais da Proteção Civil e 500 da Cruz Vermelha Portuguesa esta tarde em Pombal. Num dos pontos de paragem desta ação de sensibilização esteve o secretário de Estado da Proteção Civil, Rui Rocha, deixou várias recomendações.
6: Por isso também a minha presença hoje aqui neste ponto em Pombal, para apelar para todos aqueles que estão em peregrinação até Fátima para o dia 13, para que o façam nas condições de segurança. O tempo também não está a ajudar e por isso que possam seguir em fila indiana, sempre pelo lado esquerdo, que também não usem os auscultadores, porque isso também deixa de ter a percepção daquilo que é o trânsito, e também para os automobilistas reforçar aquilo que é o pedido que sempre fazemos, dos cuidados que têm que fazer com a velocidade, em alguns casos, como aqui num pequeno troço antes do local onde nos encontramos, uma das vias está dedicada para os peregrinos. O ano passado foram cerca de 500 mil que estiveram em Fátima e nós queremos que cheguem todos bem.
1: O secretário de Estado da Proteção Civil, Rui Rocha, aqui num registo captado pela RTP, a apelar ao cuidado. Sobretudo após a notícia da morte de um peregrino na sexta-feira, atropelado por um comboio Alfa Pendular em Coimbra. O homem tinha 66 anos e seguia em direção a Fátima. Este fim de semana fica marcado pelo mau tempo. São já 17 os distritos de Portugal Continental sob aviso amarelo. Este fim de semana, o aviso é do Instituto Português do Mar e da Atmosfera. A exceção é o Distrito da Guarda, o único a ficar de fora deste alerta do IPMA. Espera-se chuva, por vezes forte, que pode vir acompanhada de trovoada e vento. A Rússia admite que o conflito na Ucrânia pode estar a chegar ao fim e afasta Donald Trump de um eventual processo de paz. A notícia é da agência estatal TASS. É a primeira vez que Vladimir Putin admite um possível fim da guerra. Em conferência de imprensa, o presidente russo foi questionado sobre um eventual encontro com Volodymyr Zelensky. Vladimir Putin não afasta a ideia, mas deixa uma condição só se for para chegar a um acordo de paz duradouro. Já acerca da participação de Donald Trump no processo, o líder russo agradece que os Estados Unidos tenham facilitado as negociações, mas avisa que a paz é assunto para ser tratado por Moscovo e Kiev. Vamos ainda ao desporto. O treinador do Porto quer igualar o recorde de pontos da Liga Portuguesa, 91. Para isso, os Dragões têm de vencer os dois jogos que restam. O primeiro é já este domingo, frente ao Aves. O campeão nacional, Futebol Clube do Porto, vai à Vila das Aves defrontar o já desclassificado à Segunda Liga. Francesco Farioli destaca o bom momento do adversário, que, apesar de tudo, está a fazer uma boa reta final de campeonato.
7: Claro, ainda há dois jogos por jogar e há toda a vontade de tentar fazer o melhor possível. Claro que para chegarmos a esse número de pontos vamos precisar de duas vitórias e vamos lutar precisamente por esses dois resultados. Mas, mais uma vez, o foco está no jogo de amanhã, frente a uma equipa que, sublinho, nos últimos tempos atravessa uma fase bastante positiva. Vêm de três empates e de uma vitória no último jogo, portanto, claramente estão numa tendência positiva e nós temos de estar preparado.
1: Antevisão de Francesco Farioli no registo do Porto Canal. Já João Henriques, técnico dos Aves, não tem dúvidas de que, mesmo já tendo levantado a taça, o Porto vai dar tudo para vencer os jogos que faltam.
8: Relaxado, o Futebol Clube do Porto não é propriamente o seu ADN. Foi isso que demonstrou durante a época toda e apesar de já estar com o título nas mãos, tem ainda objetivos para atingir. É público esses mesmos objetivos que eles têm, tal como nós continuamos atrás daqueles micro-objetivos. Foi isso que nós definimos, porque da mesma forma que nós, após a descida, mantivemos e que fomos crescendo ainda, o Futebol Clube do Porto também não tem dúvidas que vai ser uma equipa que vai manter os seus níveis competitivos.
1: O treinador João Henriques, num registo da Sport TV. Aves Futebol Clube do Porto, este domingo às 18h, há relato e análise em direto aqui na Rádio Observador. Foi a notícia de fecho deste jornal. A informação volta às 14h30. Até já.
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1: Boa noite, são 2:30, é tempo de atualizar as notícias. Está tudo pronto para o desembarque dos passageiros do cruzeiro Ondios, onde se confirmou o surto de antivírus. As autoridades prepararam máscaras e aviões para o regresso seguro dos passageiros a casa. A Organização Mundial da Saúde afasta o cenário de uma nova Covid a propósito deste surto, numa mensagem deixada ao povo de Tenerife, local onde vai atracar esta madrugada o cruzeiro onde surgiu o surto. O diretor-geral da OMS reitera que o risco atual para a saúde pública mantém-se baixo. A empresa responsável pelo cruzeiro, a Oceanwide, indicou em comunicado que o navio vai chegar ao porto de Granadilha, em Tenerife, às 5:30 e que o desembarque dos passageiros terá início por volta das 8:00. Espanha proibiu, entretanto, a navegação a menos de uma milha náutica do navio Ondios, assim que a embarcação entrar na zona das Canárias. O líder da Autoridade Portuária de Tenerife também já confirmou o isolamento do porto para a chegada do cruzeiro. O desembarque dos passageiros vai ser coordenado pelo diretor-geral da Organização Mundial da Saúde. Há nesta altura 6 casos confirmados de antivírus, 2 suspeitos. 3 pessoas já morreram. Há novos desenvolvimentos no caso das alegadas torturas na esquadra do Rato. Um polícia terá avisado os colegas que estavam sob investigação. A notícia é avançada pela TVI CNN Portugal, que dá conta de que os telemóveis dos suspeitos revelaram que um colega da PSP avisou os agentes suspeitos de que estavam a ser vigiados e que iriam ser alvo de buscas. Este aviso terá permitido aos polícias saberem alguns dos locais onde as autoridades iriam realizar buscas, pedir aconselhamento a advogados e até, num dos casos, pedir baixa médica na véspera da operação. A informação foi obtida graças à apreensão dos telemóveis dos 14 suspeitos, que continuam detidos. Só na segunda-feira se vão ficar a saber as medidas de coação. O Ministério Público pede prisão preventiva para 4 polícias e domiciliária para outros 3. E na atualidade internacional, a Rússia admite que o conflito na Ucrânia pode estar a chegar ao fim e afasta Donald Trump de um eventual processo de paz. A notícia é da agência estatal TASS. É a primeira vez que Vladimir Putin admite um possível fim da guerra. Em conferência de imprensa, o presidente russo foi questionado sobre um eventual encontro com Volodymyr Zelensky. Vladimir Putin não afasta a ideia, mas deixa uma condição, só se for para chegar a um acordo de paz duradouro. Já acerca da participação de Donald Trump no processo, o líder russo agradece que os Estados Unidos tenham facilitado as negociações, mas avisa que a paz é um assunto para ser tratado por Moscovo e Kiev. Também em destaque, o mau tempo. São já 17 os distritos de Portugal continental sob aviso amarelo este fim de semana. O aviso é do Instituto Português do Mar e da Atmosfera. A exceção é o distrito da Guarda, o único a ficar de fora deste alerta do IPMA. Espera-se chuva, por vezes forte, que pode vir acompanhada de trovoada e vento. Foi a notícia de fecho desta síntese. A informação volta com o Jornal das 3. Até já.

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2: Boa noite, vamos às notícias que estão a marcar a atualidade. A Rússia admite que o conflito na Ucrânia pode estar a chegar ao fim e afasta Donald Trump de um eventual processo de paz. Está tudo pronto para o desembarque dos passageiros do cruzeiro Ondios, onde se confirmou o surto de antivírus. E o treinador do Porto quer igualar o recorde de pontos da Liga Portuguesa 91.

0: 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São 3 horas. 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
1: A Rússia admite que o conflito na Ucrânia pode estar a chegar ao fim e afasta Donald Trump de um eventual processo de paz. A notícia da agência estatal TASS é a primeira vez que Vladimir Putin admite um possível fim da guerra. Em conferência de imprensa, o presidente russo foi questionado sobre um eventual encontro com Vladimir Zelensky. Vladimir Putin não afasta a ideia, mas deixa uma condição só se for para chegar a um acordo de paz duradouro. Já acerca da participação de Donald Trump no processo, o líder russo agradece que os Estados Unidos tenham facilitado as negociações, mas avisa que a paz é um assunto para ser tratado por Moscovo e Kiev. Está tudo pronto para o desembarque dos passageiros do cruzeiro Ondius, onde se confirmou o surto de antivírus. As autoridades prepararam máscaras e aviões para o regresso seguro dos passageiros a casa. O navio chega esta madrugada à ilha de Tenerife, nas Canárias. Os 147 passageiros e tripulantes estão a ser sujeitos a inspeções médicas a bordo. Quem não apresentar sintomas de antivírus vai ser transportado em lanchas até terra firme. À chegada, seguem em autocarros, escoltados diretamente para um aeroporto do arquipélago espanhol para serem repatriados para os países de origem. O cidadão português que está a bordo no navio com casos de antivírus vai seguir até aos Países Baixos. A informação é das autoridades portuguesas, citada pela agência Lusa. A Direção-Geral da Saúde tinha dito na sexta-feira que não tinha conhecimento de qualquer ocupante do cruzeiro que quisesse ser recebido em Portugal. A DGS volta a sublinhar que o único português a bordo do Ondius não reside em Portugal. A empresa responsável pelo cruzeiro, a Oceanwide, indicou em comunicado que o navio vai chegar ao porto de Granadilha, em Tenerife, às 5h30 e que o desembarque dos passageiros terá início por volta das 8 da manhã. No local está o diretor-geral da Organização Mundial de Saúde, Tedros Ghebreyesus. Descansa a população de Tenerife e afasta o cenário de uma nova Covid a propósito deste surto de antivírus. Numa mensagem deixada ao povo de Tenerife, o líder da OMS reitera que o risco atual para a saúde pública mantém-se baixo.
2: Isto não é o Covid e já o dissemos muitas vezes. E quando o dizemos, é sério. O outro ponto que gostava de esclarecer e que indiquei na mensagem que escrevi à população de Tenerife é que o risco para a população local é baixo. Eu quero que a população nos ouça e que acredite no que dizemos.
3: So, I want the local people to really listen to us clearly and trust what we say.
1: As palavras de serenidade do diretor-geral da Organização Mundial de Saúde em Tenerife é quem vai coordenar o desembarque. Vão manter-se no barco 43 membros da tripulação, incluindo o português. Os passageiros que desembarcarem nos Países Baixos terão de fazer uma quarentena domiciliária de 6 semanas. Foi o que anunciou a Ministra da Saúde dos Países Baixos. Já os cidadãos britânicos, o The Guardian escreve que vão cumprir uma quarentena hospitalar de 42 dias. Assim que cheguem ao Reino Unido. Espanha proibiu, entretanto, a navegação a menos de uma milha náutica do navio Ondius, assim que a embarcação entrar na zona das Canárias. O líder da Autoridade Portuária de Tenerife também já confirmou o isolamento do porto para a chegada do cruzeiro. Há, nesta altura, 6 casos confirmados de antivírus, 2 suspeitos, 3 pessoas já morreram. Os médicos do INEM querem ser abrangidos pelo novo regime de horas extras criado pelo governo e já pediram explicações à Ministra da Saúde. Em causa, um novo regime de incentivos ao trabalho suplementar destinado aos médicos que assegurem escalas de urgência e que prevê incentivos entre os 40% e os 80% do salário base no diploma aprovado em Conselho de Ministros. Não fica claro se os médicos do INEM vão ou não ser abrangidos por este regime. No entanto, dado experiências passadas, a Comissão de Trabalhadores tem receio de que não sejam considerados como serviço de urgência. À Rádio Observador, Rui Gonçalves, coordenador da Comissão de Trabalhadores do INEM, diz que já pediu explicações à ministra Ana Paula Martins.
4: Já perguntamos à senhora ministra, já dirigimos uma missiva à senhora ministra para esclarecer essas questões. E o nosso receio é precisamente que publicada que está este diploma, que os médicos no INEM não sejam abrangidos. Não há nada que nos diga que vão ser abrangidos. Como lhe disse, apesar de não existir nenhuma evidência que eles estão excluídos, o que existe é, já no passado, uma dificuldade de atribuir aquilo que é considerado serviço de urgência aos médicos do INEM.
1: Já sobre eventuais formas de luta, Rui Gonçalves diz que ainda é cedo para decidir. Há novos desenvolvimentos no caso de alegadas torturas na Esquadra do Rato, em Lisboa. Um polícia terá avisado os colegas que estavam sob investigação. A notícia é avançada pela TVI CNN Portugal, que dá conta de que os telemóveis dos suspeitos revelaram que um colega da PSP avisou os agentes de que estavam a ser vigiados e que também iriam ser alvo de buscas. Este aviso terá permitido aos polícias saberem alguns dos locais onde as autoridades iriam realizar as buscas, pedir aconselhamento a advogados e até, num dos casos, pedir baixa médica na véspera da operação. A informação foi obtida graças à apreensão dos telemóveis dos 14 suspeitos que continuam detidos. Só na segunda-feira se vão ficar a saber as medidas de coação. O Ministério Público pede prisão preventiva para 4 polícias e domiciliar diária para outros 3. Ao todo, 14 polícias estão agora suspeitos de 19 crimes de tortura, além de outros crimes que incluem ofensas à integridade física, abuso de poder e falsificação de documentos. Já esta tarde de sábado, depois das sessões da manhã, no campus de justiça, o advogado de defesa de um dos suspeitos deixou dúvidas sobre a conduta do Ministério Público. Aos jornalistas, Carlos Mel Alves explica ainda o que pode estar em causa.
5: A maioria das situações aqui são agentes da autoridade que são chamados para intervirem em situações graves, algumas delas de violência doméstica, chegam lá, deparam-se com agressores violentos e têm que utilizar a força necessária para os maniatarem. E às vezes, em resultado disso, essas pessoas são feridas. Eu tenho receio que, se o Ministério Público tiver razão naquilo que está a dizer, que os elementos da autoridade estejam a ser condicionados em determinadas ações policiais que não podem exercer a força que é necessária.
1: Carlos Melo Alves, um dos advogados de defesa neste caso das alegadas torturas realizadas na Esquadra do Rato. As medidas de coação são conhecidas na segunda-feira, a partir das 9 da manhã. Seguimos com o aviso aos peregrinos que vão estar na estrada durante o fim de semana. As autoridades apelam ao cuidado e à atenção dos condutores. Está a decorrer até quarta-feira da próxima semana a Operação Peregrinação Segura 2026, que vai ser intensificada a partir de segunda-feira. O objetivo é garantir a segurança rodoviária, a fluidez da circulação nas principais vias de acesso e a proteção de todos os fiéis. Estão mobilizados 300 operacionais da Proteção Civil e 500 da Cruz Vermelha Portuguesa. Esta tarde de sábado, em Pombal, num dos pontos de paragem desta ação de sensibilização, esteve o secretário de Estado da Proteção Civil. Rui Rocha deixou várias recomendações.
6: Por isso também a minha presença hoje aqui neste ponto em Pombal, para apelar para todos aqueles que estão em peregrinação até Fátima para o dia 13, para que o façam nas condições de segurança. O tempo também não está a ajudar, e por isso que possam seguir em fila indiana, sempre pelo lado esquerdo, que também não usem os auscultadores, porque isso também deixa de ter a percepção daquilo que é o trânsito, e também para os automobilistas reforçar aquilo que é o pedido que sempre fazemos, dos cuidados que têm que fazer com a velocidade, em alguns casos, como aqui num pequeno troço antes do local onde nos encontramos, uma das vias está dedicada para os peregrinos. O ano passado foram cerca de 500 mil que estiveram em Fátima e nós queremos que cheguem todos bem.
1: O secretário de Estado da Proteção Civil, Rui Rocha, aqui num registro captado pela RTP, a apelar ao cuidado, sobretudo após a notícia da morte de um peregrino na sexta-feira, atropelado por um comboio alfa pendular em Coimbra. O homem tinha 66 anos e seguia em direção a Fátima. Este fim de semana fica marcado pelo mau tempo. São já 17 os distritos de Portugal continental sob aviso amarelo. Este fim de semana, o aviso é do Instituto Português do Mar e da Atmosfera. A exceção é o distrito da Guarda. O único a ficar de fora deste alerta do IPMA, espera-se chuva, por vezes forte, que pode vir acompanhada de trovoada e vento. Vamos ainda ao desporto. O treinador do Porto quer igualar o recorde de pontos da Liga Portuguesa, 91. Para isso, os Dragões têm de vencer os dois jogos que restam, o primeiro já este domingo, frente ao Aves. O campeão nacional Futebol Clube do Porto vai à Vila das Aves defrontar os já desclassificados à segunda Liga. Francesco Farioli destaca o bom momento do adversário que, apesar de tudo, está a fazer uma boa reta final de campeonato.
7: Claro, ainda há dois jogos por jogar e há toda a vontade de tentar fazer o melhor possível. Claro que para chegarmos a esse número de pontos vamos precisar de duas vitórias e vamos lutar precisamente por esses dois resultados. Mas, mais uma vez, o foco está no jogo de amanhã, frente a uma equipa que, sublinho, nos últimos tempos atravessa uma fase bastante positiva. Vêm de três empates e de uma vitória no último jogo, portanto, claramente estão numa tendência positiva e nós temos de estar preparado. For sure
1: they are in a positive trend and we have to be ready. A antevisão de Francesco Farioli num registo do Porto Canal. Já João Henriques, técnico do Aves, não tem dúvidas de que, mesmo já tendo levantado a taça, o Porto vai dar tudo para vencer os jogos que faltam.
8: Relaxado, o Futebol do Porto não é propriamente o seu ADN. Foi isso que demonstrou durante a época toda e apesar de já estar com o título nas mãos, tem ainda objetivos para atingir. É público, esses mesmos objetivos que eles têm, tal como nós continuamos atrás daqueles micro-objetivos, foi isso que nós definimos, porque da mesma forma que nós, após a descida, mantivemos e que fomos crescendo ainda, o Futebol Clube do Porto também não tem dúvidas que vai ser uma equipa que vai manter os seus níveis competitivos.
1: O treinador João Henriques, num registo da Sport TV. Aves Futebol Clube do Porto, este domingo, às 18h, há relato e análise em direto aqui na Rádio Observador. Foi a notícia de fecho deste jornal. A informação volta às 15h30. Até já.
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0: A Rússia admite que o conflito na Ucrânia pode estar a chegar ao fim e afasta Donald Trump de um eventual processo de paz. A notícia é da agência estatal TASS. É a primeira vez que Vladimir Putin admite um possível fim da guerra. Em conferência de imprensa, o presidente russo foi questionado sobre um eventual encontro com Volodymyr Zelensky. Putin não afasta essa ideia, mas deixa uma condição, só se for para chegar a um acordo de paz duradouro. Já acerca da participação de Donald Trump no processo, o líder russo agradece que os Estados Unidos tenham facilitado as negociações, mas avisa que a paz é assunto para ser tratado por Moscovo e Kiev. Está tudo pronto para o desembarque dos passageiros do cruzeiro Ondius, onde se confirmou o surto de antivírus. As autoridades prepararam máscaras e aviões para o regresso seguro dos passageiros a casa. A Organização Mundial da Saúde afasta o cenário de uma nova Covid a propósito deste surto. Numa mensagem deixada ao povo de Tenerife, local onde vai atracar esta madrugada o cruzeiro onde surgiu o surto, o diretor-geral da OMS reitera que o risco atual para a saúde pública mantém baixo. A empresa responsável pelo cruzeiro, a Ocean Wide, indicou em comunicado que o navio vai chegar ao porto de Granadilha, em Tenerife, às 5:30 e que o desembarque dos passageiros terá início por volta das 8 da manhã. Espanha proibiu, entretanto, a navegação a menos de uma milha náutica do navio Ondius, assim que a embarcação entrar na zona das Canárias. O líder da Autoridade Portuária de Tenerife também já confirmou um isolamento do porto para a chegada do cruzeiro. O desembarque dos passageiros vai ser coordenado pelo diretor-geral da Organização Mundial da Saúde. Há, nesta altura, 6 casos confirmados de antivírus, 2 suspeitos, 3 pessoas já morreram. Há novos desenvolvimentos no caso de alegadas torturas na Esquadra do Rato, em Lisboa. Um polícia terá avisado os colegas que estavam sob investigação. A notícia é avançada pela TVI, CNN Portugal, que dá conta de que os telemóveis dos suspeitos revelaram que um colega da PSP avisou os agentes suspeitos de que estavam a ser vigiados e que iriam ser alvo de buscas. Este aviso terá permitido aos polícias saberem alguns dos locais onde as autoridades iriam realizar buscas, pedir aconselhamento a advogados e até, num dos casos, pedir baixa médica na véspera da operação. A informação foi obtida graças à apreensão dos telemóveis dos 14 suspeitos que continuam detidos. Só na segunda-feira se vão ficar a saber as medidas de coação. O Ministério Público pede prisão preventiva para 4 polícias e domiciliária para outros 3. Também em destaque o mau tempo. São já 17 os distritos de Portugal continental sob aviso amarelo este fim de semana. O aviso é do Instituto Português do Mar e da Atmosfera. A exceção é o distrito da Guarda, o único a ficar de fora deste alerta do IPMA. Espera-se chuva, por vezes forte, que pode vir acompanhada de trovoada e vento. Foi a notícia de fecho desta síntese. A informação volta com o Jornal das 4. Até já.
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2: Boa noite, vamos às notícias que estão a marcar. A atualidade está tudo pronto para o desembarque dos passageiros do cruzeiro Ondios, onde se confirmou o surto de antivírus. Há novos desenvolvimentos no caso de alegadas torturas na esquadra do Rato. Um polícia terá avisado os colegas que estavam sob a investigação. A Rússia admite que o conflito na Ucrânia pode estar a chegar ao fim e afasta Donald Trump de um eventual processo de paz.

0: 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São 4 horas. 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
1: Está tudo pronto para o desembarque dos passageiros do cruzeiro Ondios, onde se confirmou o surto de antivírus. As autoridades prepararam máscaras e aviões para o regresso seguro dos passageiros a casa. O navio chega esta madrugada à ilha de Tenerife, nas Canárias. Os 147 passageiros e tripulantes estão a ser sujeitos a inspeções médicas a bordo. Quem não apresentar sintomas de antivírus vai ser transportado em lanchas até terra firme à chegada. Seguem em autocarros escoltados diretamente para um aeroporto do arquipélago espanhol para serem repatriados para os países de origem. O cidadão português que está a bordo do navio com casos de antivírus vai seguir até aos Países Baixos. A informação é das autoridades portuguesas, citada pela agência Lusa. A Direção-Geral da Saúde tinha dito na sexta-feira de que não tinha conhecimento de qualquer ocupante do cruzeiro que quisesse ser recebido em Portugal. A DGS volta a sublinhar que o único português a bordo do Ondios não reside em Portugal. A empresa responsável pelo cruzeiro Oceanwide indicou em comunicado que o navio vai chegar ao porto de Granadilha, em Tenerife, às 5h30 e que o desembarque dos passageiros terá início por volta das 8 da manhã. No local está o diretor-geral da Organização Mundial de Saúde, Tedros Ghebreyesus. Descansa a população de Tenerife e afasta o cenário de uma nova Covid a propósito deste surto de antivírus. Numa mensagem deixada ao povo de Tenerife, o líder da OMS reitera que o risco atual para a saúde pública mantém-se baixo.
2: Isto não é o Covid e já o dissemos muitas vezes. E quando o dizemos, é sério. O outro ponto que gostava de esclarecer e que indiquei na mensagem que escrevi à população de Tenerife é que o risco para a população local é baixo. Eu quero que a população nos ouça e que acredite no que dizemos.
3: So, I want the local people to really listen to us clearly and trust what we say.
1: As palavras de serenidade do diretor-geral da Organização Mundial de Saúde em Tenerife, o que é quem vai coordenar o desembarque, vão manter-se no barco 43 membros da tripulação, incluindo o português. Os passageiros que desembarcarem nos Países Baixos terão de fazer uma quarentena domiciliária de 6 semanas, foi o que anunciou a ministra da Saúde dos Países Baixos. Já os cidadãos britânicos, o The Guardian escreve que vão cumprir uma quarentena hospitalar de 42 dias assim que cheguem ao Reino Unido. Espanha proibiu, entretanto, a navegação a menos de uma milha náutica do navio Ondios assim que a embarcação entrar na zona das Canárias. O líder da Autoridade Portuária de Tenerife também já confirmou o isolamento do porto para a chegada do cruzeiro. Há, nesta altura, 6 casos confirmados de antivírus, 2 suspeitos, 3 pessoas já morreram. Os médicos do INEM querem ser abrangidos pelo novo regime de horas extra criado pelo governo e já pediram explicações à ministra da Saúde. Em causa, um novo regime de incentivos ao trabalho suplementar destinado aos médicos que asseguram escalas de urgência e que prevê incentivos entre os 40% e os 80% do salário base. No diploma aprovado em Conselho de Ministros, não fica claro se os médicos do INEM vão ou não ser abrangidos por este regime. No entanto, dado experiências passadas, a Comissão de Trabalhadores tem receio de que não sejam considerados como serviço de urgência. A Rádio Observador, Rui Gonçalves, coordenador da Comissão de Trabalhadores do INEM, diz que já pediu explicações à ministra Ana Paula Martins.
4: Já perguntamos à senhora ministra, já dirigimos uma missiva à senhora ministra para esclarecer essas questões, e o nosso receio é precisamente que publicada que está este diploma, que os médicos no INEM não sejam abrangidos. Não há nada que nos diga que vão ser abrangidos. Como lhe disse, apesar de não existir nenhuma evidência que eles estão excluídos, o que existe é, já no passado, uma dificuldade de atribuir aquilo que é considerado serviço de urgência aos médicos do INEM.
1: Já sobre eventuais formas de luta, Rui Gonçalves diz que ainda é cedo para decidir. Há novos desenvolvimentos. No caso de alegadas torturas na esquadra do Rato, um polícia terá avisado os colegas que estavam sob investigação. A notícia é avançada pela TVI CNN Portugal, que dá conta de que os telemóveis dos suspeitos revelaram que um colega da PSP avisou os agentes de que estavam a ser vigiados e que iriam ser alvo de buscas. Este aviso terá permitido aos polícias saberem alguns dos locais onde as autoridades iriam realizar buscas, pedir aconselhamento a advogados e até, num dos casos, pedir baixa médica na véspera da operação. A informação foi obtida graças à apreensão dos telemóveis dos 14 suspeitos, que continuam detidos. Só na segunda-feira se vão ficar a saber as medidas de coação. O Ministério Público pede prisão preventiva para 4 polícias e domiciliária para outros 3. Ao todo, 14 polícias são agora suspeitos de 19 crimes de tortura, além de outros crimes que incluem ofensas à integridade física, abuso de poder e falsificação de documentos. Já esta tarde, sábado, depois das sessões da manhã no Campos de Justiça, o advogado de defesa de um dos suspeitos deixou dúvidas sobre a conduta do Ministério Público. Aos jornalistas, Carlos Melo Alves explica ainda o que pode estar em causa.
5: A maioria das situações aqui são agentes da autoridade que são chamados para intervirem em situações graves, algumas delas de violência doméstica. Chegam lá, deparam-se com agressores violentos e têm que utilizar a força necessária para os maniatarem. E às vezes, em resultado disso, essas pessoas são feridas. Eu tenho receio que, se o Ministério Público tiver razão naquilo que está a dizer, que os elementos da autoridade estejam a ser condicionados em determinadas ações policiais que não podem exercer a força que é necessária.
1: Carlos Melo Alves, um dos advogados de defesa neste caso de alegadas torturas na esquadra do Rato. As medidas de coação são conhecidas na segunda-feira, a partir das 9 da manhã. Seguimos com um aviso aos peregrinos que vão estar na estrada durante este fim de semana. As autoridades apelam ao cuidado e à atenção dos condutores. Está a decorrer até quarta-feira da próxima semana a Operação Peregrinação Segura 2026, que vai ser intensificada a partir de segunda-feira. O objetivo é garantir a segurança rodoviária, a fluidez da circulação nas principais vias de acesso e a proteção de todos os fiéis. Estão mobilizados 300 operacionais da Proteção Civil e 500 da Cruz Vermelha Portuguesa. Esta tarde de sábado, em Pombal, num dos pontos de paragem desta ação de sensibilização, esteve o secretário de Estado da Proteção Civil, Rui Rocha, deixou várias recomendações.
6: Por isso também a minha presença hoje aqui neste ponto em Pombal, para apelar para todos aqueles que estão em peregrinação até Fátima para o dia 13, para que o façam nas condições de segurança. O tempo também não está a ajudar e por isso que possam seguir em fila indiana, sempre pelo lado esquerdo, que também não usem os auscultadores, porque isso também deixa de ter a percepção daquilo que é o trânsito, e também para os automobilistas reforçar aquilo que é o pedido que sempre fazemos, dos cuidados que têm que fazer com a velocidade, em alguns casos, como aqui num pequeno troço antes do local onde nos encontramos, uma das vias está dedicada para os peregrinos. O ano passado foram cerca de 500 mil que estiveram em Fátima e nós queremos que cheguem todos bem.
1: O secretário de Estado da Proteção Civil, Rui Rocha, aqui num registo captado pela RTP, a apelar ao cuidado, sobretudo após a notícia da morte de um peregrino na sexta-feira, atropelado por um comboio Alfa Pendular em Coimbra. O homem tinha 66 anos e seguia em direção a Fátima. Este fim de semana fica marcado pelo mau tempo. São já 17 os distritos de Portugal continental sob aviso amarelo. O aviso é do Instituto Português do Mar e da Atmosfera. A exceção é o distrito da Guarda, o único a ficar de fora deste alerta. Espera-se chuva, por vezes forte, que pode vir acompanhada de trovoada e vento. Na atualidade internacional, a Rússia admite que o conflito na Ucrânia pode estar a chegar ao fim e afasta Donald Trump de um eventual processo de paz. A notícia é da agência estatal TASS. É a primeira vez que Vladimir Putin admite um possível fim da guerra. Em conferência de imprensa, o presidente russo foi questionado sobre um eventual encontro com Vladimir Zelensky. Putin não afasta a ideia, mas deixa uma condição, só se for para chegar a um acordo de paz duradouro. Já acerca da participação de Donald Trump no processo, o líder russo agradece que os Estados Unidos tenham facilitado as negociações, mas avisa que a paz é assunto para ser tratado por Moscovo e Kiev. Vamos ainda ao desporto. O treinador do Porto quer igualar o recorde de pontos da Liga Portuguesa, 91. Para isso, os Dragões têm de vencer os dois jogos que restam. O primeiro é já este domingo, frente ao Aves. O campeão nacional Futebol Clube do Porto vai à Vila das Aves defrontar o já desclassificado à 2ª Liga. Francesco Farioli destaca o bom momento do adversário, que apesar de tudo está a fazer uma boa reta final de campeonato.
7: Claro, ainda há dois jogos por jogar e há toda a vontade de tentar fazer o melhor possível. Claro que para chegarmos a esse número de pontos vamos precisar de duas vitórias e vamos lutar precisamente por esses dois resultados. Mas, mais uma vez, o foco está no jogo de amanhã, frente a uma equipa que, sublinho, nos últimos tempos atravessa uma fase bastante positiva. Vêm de três empates e de uma vitória no último jogo, portanto, claramente estão numa tendência positiva e nós temos de estar preparados.
8: They are in a positive trend, and we have to be ready.
1: A antevisão de Francesco Farioli num registro do Porto Canal. Já João Henriques, técnico do Aves, não tem dúvidas de que, mesmo já tendo levantado a taça, o Porto vai dar tudo para vencer os jogos que faltam.
9: Relaxado, o Futebol do Porto não é propriamente o seu ADN. Foi isso que demonstrou durante a época toda e apesar de já estar com o título nas mãos, tem ainda objetivos para atingir, é público, esses mesmos objetivos que eles têm, tal como nós continuamos atrás daqueles micro-objetivos, foi isso que nós definimos, porque da mesma forma que nós, após a descida, mantivemos e que fomos crescendo ainda, o Futebol Clube do Porto também não tem dúvidas que vai ser uma equipa que vai manter os seus níveis competitivos.
1: O treinador João Henriques, num registro da Sport TV. Aves Futebol Clube do Porto, este domingo, às 18h, há relato e análise em direto aqui na Rádio Observador. Foi notícia de fecho deste jornal. A informação volta às 16h30. Até já.
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1: Boa noite, são 4h30, é tempo de atualizar as notícias. Está tudo pronto para o desembarque dos passageiros do cruzeiro Ondius, onde se confirmou o surto de antivírus. As autoridades prepararam máscaras e aviões para o regresso seguro dos passageiros a casa. A Organização Mundial de Saúde afasta o cenário de uma nova Covid a propósito deste surto. Numa mensagem deixada ao povo de Tenerife, local onde vai atracar esta madrugada o cruzeiro onde surgiu o surto de antivírus, o diretor-geral da OMS reitera que o risco atual para a saúde pública mantém-se baixo. A empresa responsável

pelo cruzeiro Ocean White indicou em comunicado que o navio vai chegar ao porto de Granadilha, em Tenerife, às 5:30 e que o desembarque dos passageiros terá início por volta das 8 da manhã. Espanha proibiu, entretanto, a navegação a menos de uma milha náutica do navio Ondius assim que a embarcação entrar na zona das Canárias. O líder da Autoridade Portuária de Tenerife também já confirmou o isolamento do porto para a chegada do cruzeiro. O desembarque dos passageiros vai ser coordenado pelo diretor-geral da Organização Mundial da Saúde. Há nesta altura 6 casos confirmados de antivírus, 2 suspeitos e 3 pessoas já morreram. A Rússia admite que o conflito na Ucrânia pode estar a chegar ao fim e afasta Donald Trump de um eventual consenso, de um eventual processo de paz. A notícia da agência estatal TASS é a primeira vez que Vladimir Putin admite um possível fim da guerra. Em conferência de imprensa, o presidente russo foi questionado sobre um eventual encontro com Volodymyr Zelensky. Putin não afasta a ideia, mas deixa uma condição, só se for para chegar a um acordo de paz duradouro. Já acerca da participação de Donald Trump no processo, o líder russo agradece que os Estados Unidos tenham facilitado as negociações, mas avisa que a paz é assunto para ser tratado por Moscovo e Kiev. Há novos desenvolvimentos no caso das alegadas torturas na esquadra do Rato. Um polícia terá avisado os colegas que estavam sob investigação. A notícia é avançada pela TVI CNN Portugal, que dá conta que os telemóveis dos suspeitos revelaram que um colega da PSP avisou os agentes de que estavam a ser vigiados e que iriam ser alvo de buscas. Este aviso terá permitido às polícias saberem alguns dos locais onde as autoridades iriam realizar as buscas, pedir aconselhamento a advogados e até, num dos casos, pedir baixa médica na véspera da operação. A informação foi obtida graças à apreensão dos telemóveis dos 14 suspeitos que continuam detidos. Só na segunda-feira se vão ficar a saber as medidas de coação. O Ministério Público pede prisão preventiva para 4 polícias e domiciliária para outros 3. Também em destaque, o mau tempo. São já 17 os distritos de Portugal continental sob aviso amarelo este fim de semana. O aviso é do Instituto Português do Mar e da Atmosfera. A exceção é o distrito da Guarda, o único a ficar de fora deste alerta. Espera-se chuva, por vezes forte, que pode vir acompanhada de trovoada e vento. Foi a notícia de fecho desta síntese. A informação volta com o Jornal das 5. Até já.

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1: Joães.
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2: Bom dia, são 5, é tempo de atualizar as notícias. O governo espanhol obrigou as Canárias a autorizar o navio de cruzeiro onde os associados a um surto de antravírus a atracar em Tenerife. Há novos desenvolvimentos no caso de alegadas torturas na Esquadra do Rato. Um polícia terá avisado os colegas que estavam sob investigação. A Rússia admite que o conflito na Ucrânia pode estar a chegar ao fim e afasta Donald Trump de um eventual processo de paz.

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1: O governo espanhol obrigou as Canárias a autorizar o navio de cruzeiro onde os associados ao surto de antivírus a atracar em Tenerife. O presidente regional, Fernando Clavijo, tinha recusado que a embarcação atracasse e acusou Madrid de agir sem coordenação nem partilha de relatórios sanitários. A decisão de Clavijo foi anunciada poucas horas antes da chegada do navio ao porto de Granadilha. Uma resolução da Marinha Mercante anulou o veto canário e impôs o desembarque dos passageiros sob supervisão sanitária. O cruzeiro onde já está em águas espanholas e falta meia hora para chegar ao porto de Granadilha, em Tenerife, onde foi montado um grande aparato sanitário. As autoridades prepararam máscaras e aviões para o regresso seguro dos passageiros a casa. Espanha proibiu a navegação a menos de uma milha náutica do navio Ondius. Os 147 passageiros e tripulantes estão a ser sujeitos a inspeções médicas a bordo. Quem não apresentar sintomas de antivírus vai ser transportado em lanchas até terra firme. À chegada, seguem autocarros escoltados diretamente para um aeroporto do arquipélago espanhol para serem repatriados para os países de origem. A empresa responsável pelo cruzeiro, Oceanwide, indica que o desembarque dos passageiros terá início por volta das 8 da manhã. O cidadão português que está a bordo do navio vai seguir até aos Países Baixos. A informação é das autoridades portuguesas, citada pela agência Lusa. A Direção-Geral da Saúde tinha dito na sexta-feira que não tinha conhecimento de qualquer ocupante do cruzeiro que quisesse ser recebido em Portugal. A DGS volta a sublinhar que o único português a bordo do Ondius não reside em Portugal. No local está o diretor-geral da Organização Mundial de Saúde, Tedros Ghebreyesus. Descansa a população de Tenerife e afasta o cenário de uma nova Covid a propósito do surto de antivírus. Numa mensagem deixada ao povo de Tenerife, o líder da OMS reitera que o risco atual para a saúde pública mantém-se baixo.
2: This is not COVID.
3: Isto não é o Covid e já o dissemos muitas vezes. E quando o dizemos, é a sério. O outro ponto que gostava de esclarecer e que indiquei na mensagem que escrevi à população de Tenerife é que o risco para a população local é baixo. Eu quero que a população nos ouça e que acredite no que dizemos.
2: So, I want the local people to really listen to us clearly and trust what we say.
1: As palavras de serenidade do diretor-geral da Organização Mundial de Saúde em Tenerife é quem vai coordenar o desembarque. Vão manter-se no barco 43 membros da tripulação, incluindo o português. Os passageiros que desembarcarem nos Países Baixos terão de fazer uma quarentena domiciliária de 6 semanas, foi o que anunciou a ministra da Saúde dos Países Baixos. Já os cidadãos britânicos, o The Guardian escreve que vão cumprir uma quarentena hospitalar de 42 dias assim que cheguem ao Reino Unido. Há nesta altura 6 casos confirmados de antivírus, 2 suspeitos, 3 pessoas já morreram. Os médicos do INEM querem ser abrangidos pelo novo regime de horas extra criado pelo governo e já pediram explicações à ministra da Saúde. Em causa, um novo regime de incentivos ao trabalho suplementar destinado aos médicos que asseguram escalas de urgência e que prevê incentivos entre os 40% e os 80% do salário base. No diploma aprovado em Conselho de Ministros, não fica claro se os médicos do INEM vão ou não ser abrangidos por este regime. No entanto, dado experiências passadas, a Comissão de Trabalhadores tem receio de que não sejam considerados como serviço de urgência. A Rádio Observador, Rui Gonçalves, coordenador da Comissão de Trabalhadores do INEM, diz que já pediu explicações à ministra Ana Paula Martins.
4: Já perguntamos à senhora ministra, já dirigimos uma missiva à senhora ministra para esclarecer essas questões, e o nosso receio é precisamente que publicada que está este diploma, que os médicos do INEM não sejam abrangidos. Não há nada que nos diga que vão ser abrangidos. Como lhe disse, apesar de não existir nenhuma evidência que eles estão excluídos, o que existe é, já no passado, uma dificuldade de atribuir aquilo que é considerado serviço de urgência aos médicos do INEM.
1: Já sobre eventuais formas de luta, Rui Gonçalves diz que ainda é cedo para decidir. Há novos desenvolvimentos no caso de alegadas torturas na Esquadra do Rato, em Lisboa. Um polícia terá avisado os colegas que estavam sob investigação. A notícia é avançada pela TVI CNN Portugal, que dá conta de que os telemóveis dos suspeitos revelaram que um colega da PSP avisou os agentes de que estavam a ser vigiados e que iriam ser alvo de buscas. Este aviso terá permitido aos polícias saberem alguns dos locais onde as autoridades iriam realizar as buscas, pedir aconselhamento a advogados e até, num dos casos, pedir baixa médica na véspera da operação. A informação foi obtida graças à apreensão dos telemóveis dos 14 suspeitos que continuam detidos. Só na segunda-feira se vão ficar a saber as medidas de coação. O Ministério Público pede prisão preventiva para 4 polícias e domiciliária para outros 3. Ao todo, 14 polícias são agora suspeitos de crimes de tortura, além de outros crimes que incluem ofensas à integridade física, abuso de poder e falsificação de documentos. Já esta tarde de sábado, depois das sessões da manhã no Campos de Justiça, o advogado de defesa de um dos suspeitos deixou dúvidas sobre a conduta do Ministério Público. Aos jornalistas, Carlos Melo Alves explica em o que pode estar em causa.
5: A maioria das situações aqui são agentes da autoridade que são chamados para intervirem em situações graves, algumas delas de violência doméstica. Chegam lá, deparam-se com agressores violentos e têm que utilizar a força necessária para os manietarem. E às vezes, em resultado disso, essas pessoas são feridas. Eu tenho receio que, se o Ministério Público tiver razão naquilo que está a dizer, que os elementos da autoridade estejam a ser condicionados em determinadas ações policiais que não podem exercer a força que é necessária.
1: Carlos Melo Alves, um dos advogados de defesa neste caso de alegadas torturas realizadas na Esquadra do Rato. As medidas de coação são conhecidas na segunda-feira, a partir das 9 da manhã. Seguimos com um aviso aos peregrinos que vão estar na estrada durante este fim de semana. As autoridades apelam ao cuidado e à atenção dos condutores. Está a decorrer até quarta-feira da próxima semana a Operação Peregrinação Segura 2026, que vai ser intensificada a partir de segunda-feira. O objetivo é garantir a segurança rodoviária, a fluidez da circulação nas principais vias de acesso e a proteção de todos os fiéis. Estão mobilizados 300 operacionais da Proteção Civil e 500 da Cruz Vermelha Portuguesa. Esta tarde de sábado, em Pombal, num dos pontos de paragem desta ação de sensibilização, esteve o secretário de Estado da Proteção Civil. Rui Rocha deixou várias recomendações.
6: Por isso também a minha presença hoje aqui neste ponto em Pombal, para apelar para todos aqueles que estão em peregrinação até Fátima para o dia 13, para que o façam nas condições de segurança. O tempo também não está a ajudar e por isso que possam seguir em fila indiana, sempre pelo lado esquerdo, que também não usem os auscultadores, porque isso também deixa de ter a percepção daquilo que é o trânsito, e também para os automobilistas reforçar aquilo que é o pedido que sempre fazemos, dos cuidados que têm que fazer com a velocidade, em alguns casos, como aqui num pequeno troço antes do local onde nos encontramos, uma das vias está dedicada para os peregrinos. O ano passado foram cerca de 500 mil que estiveram em Fátima e nós queremos que cheguem todos bem.
1: O secretário de Estado da Proteção Civil, Rui Rocha, aqui num registo captado pela RTP, a apelar ao cuidado, sobretudo após a notícia da morte de um peregrino na sexta-feira, atropelado por um comboio Alfa Pendular, em Coimbra. O homem tinha 66 anos e seguia em direção a Fátima. Este fim de semana fica marcado também pelo mau tempo. São já, aliás, 17 os distritos de Portugal continental sob aviso amarelo. O aviso é do Instituto Português do Mar e da Atmosfera. A exceção é o Distrito da Guarda, o único a ficar de fora deste alerta do IPMA. Espera-se chuva, por vezes forte, que pode vir acompanhada de trovoada e vento. A Rússia admite que o conflito na Ucrânia pode estar a chegar ao fim e afasta Donald Trump de um eventual processo de paz. A notícia é da agência estatal TASS. É a primeira vez que Vladimir Putin admite um possível fim da guerra. Em conferência de imprensa, o presidente russo foi questionado sobre um eventual encontro com Vladimir Zelensky. Vladimir Putin não afasta a ideia, mas deixa uma condição só se for para chegar a um acordo de paz duradouro. Já acerca da participação de Donald Trump no processo, o líder russo agradece que os Estados Unidos tenham facilitado as negociações, mas avisa que a paz é assunto para ser tratado por Moscovo e Kiev. Vamos ainda ao desporto. O treinador do Porto quer igualar o recorde de pontos da Liga Portuguesa, 91. Para isso, os Dragões têm de vencer os dois jogos que restam. O primeiro é já este domingo, frente ao Aves. O campeão nacional Futebol Clube do Porto vai à Vila das Aves defrontar o já desclassificado à segunda Liga. Francesco Farioli destaca o bom momento do adversário que, apesar de tudo, está a fazer uma boa reta final de campeonato.
7: Claro, ainda há dois jogos por jogar e há toda a vontade de tentar fazer o melhor possível. Claro que para chegarmos a esse número de pontos vamos precisar de duas vitórias e vamos lutar precisamente por esses dois resultados. Mas, mais uma vez, o foco está no jogo de amanhã, frente a uma equipa que, sublinho, nos últimos tempos atravessa uma fase bastante positiva. Vêm de três empates e de uma vitória no último jogo, portanto, claramente estão numa tendência positiva e nós temos de estar preparados.
1: A antevisão de Francesco Farioli num registro do Porto Canal. Já João Henriques, técnico dos Aves, aliás, não tem dúvidas de que, mesmo já tendo levantado a taça, o Porto vai dar tudo para vencer os jogos que faltam.
8: Relaxado, o Futebol Clube do Porto não é propriamente o seu ADN. Foi isso que demonstrou durante a época toda e apesar de já estar com o título nas mãos, tem ainda objetivos para atingir. Já é público. Esses mesmos objetivos que eles têm, tal como nós continuamos atrás daqueles micro-objetivos, foi isso que nós definimos, porque da mesma forma que nós, após a descida, mantivemos e que fomos crescendo ainda, o Futebol Clube do Porto também não tem dúvidas que vai ser uma equipa que vai manter os seus níveis competitivos.
1: O treinador João Henriques, num registro da Sport TV. Aves Futebol Clube do Porto, este domingo, às 18h, há relato e análise em direto aqui na Rádio Observador. Foi notícia de fecho deste jornal. A informação volta com o jornal, aliás, com a síntese das 5h30. Até já.
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1: Bom dia, são 5h30, é tempo de atualizar as notícias. O governo espanhol obrigou as Canárias a autorizar a atracação em Tenerife do navio de cruzeiro Ondius, associado a um surto de antivírus, horas antes da chegada da embarcação. O presidente regional, Fernando Clavijo, recusou a entrada do navio e acusou Madrid de agir sem coordenação nem partilha de relatórios sanitários. Mas uma resolução da Marinha Mercante, anulou o veto canário e impôs o desembarque dos passageiros sob supervisão sanitária. O cruzeiro já está em águas espanholas e deve estar a esta hora a chegar ao porto de Granadilha, em Tenerife, onde foi montado um grande dispositivo sanitário. As autoridades prepararam máscaras e aviões para o regresso seguro dos passageiros a casa. A empresa responsável pelo cruzeiro, a Oceanwide, indicou que o desembarque dos passageiros terá início por volta das 8 da manhã. A Organização Mundial de Saúde afasta o cenário de uma nova Covid a propósito do surto de antivírus. Numa mensagem deixada ao povo de Tenerife, local onde deve estar a atracar neste momento o cruzeiro do

O cruzeiro Andios. O diretor-geral da OMS reitera que o risco atual para a saúde pública mantém-se baixo. Há nesta altura 6 casos confirmados de antivírus, 2 suspeitos e 3 pessoas já morreram. A Rússia admite que o conflito na Ucrânia pode estar a chegar ao fim e afasta Donald Trump de um eventual processo de paz. A notícia é da agência estatal TASS. É a primeira vez que Vladimir Putin admite um possível fim da guerra. Em conferência de imprensa, o presidente russo foi questionado sobre um eventual encontro com Volodymyr Zelensky. Putin não afasta a ideia, mas deixa uma condição: só se for para chegar a um acordo de paz duradouro. Já acerca da participação de Donald Trump no processo, o líder russo agradece que os Estados Unidos tenham facilitado as negociações, mas avisa que a paz é assunto para ser tratado por Moscovo e Kiev. Há novos desenvolvimentos no caso de alegadas torturas na esquadra do Rato. Um polícia terá avisado os colegas que estavam sob investigação. A notícia é avançada pela TVI CNN Portugal, que dá conta de que os telemóveis dos suspeitos revelaram que um colega da PSP avisou os agentes de que estavam a ser vigiados e que iriam ser alvo de buscas. Este aviso terá permitido aos polícias saberem alguns dos locais onde as autoridades iriam realizar buscas, pedir aconselhamento a advogados e até, num dos casos, pedir baixa médica na véspera da operação. A informação foi obtida graças à apreensão dos telemóveis dos 14 suspeitos, que continuam detidos. Só na segunda-feira se vão ficar a saber as medidas de coação. O Ministério Público pede prisão preventiva para 4 polícias e domiciliária para outros 3. Também em destaque, o mau tempo. São já 17 os distritos de Portugal continental sob aviso amarelo este fim de semana. O aviso é do Instituto Português do Mar e da Atmosfera. A exceção é o distrito da Guarda, o único a ficar de fora deste alerta do IPMA. Espera-se chuva, por vezes forte, que pode vir acompanhada de trovoada e vento. Foi notícia de fecho desta síntese. A informação volta com o Jornal das 6. Até já.

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2: Bom dia, são 6, é tempo de atualizar as notícias. Já chegou a Tenerife um navio de cruzeiro afetado pelo surto de antivírus. Há novos desenvolvimentos no caso de alegadas torturas na Esquadra do Rato. Um polícia terá avisado os colegas que estavam sob investigação. A Rússia admite que o conflito na Ucrânia pode estar a chegar ao fim e afasta Donald Trump de um eventual processo de paz.

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1: Já chegou a Tenerife um navio de cruzeiro afetado pelo surto de antivírus. As imagens divulgadas pela Reuters mostram a embarcação a aproximar-se do porto de Granadilha, onde vai atracar para o desembarque dos passageiros e de parte da tripulação. Horas antes da chegada do navio, o presidente do Governo das Canárias, Fernando Clavijo, recusou autorizar a entrada da embarcação e acusou Madrid de agir sem coordenação nem partilha de relatórios sanitários. No entanto, o governo espanhol acabou por impor a atracação do Ondius. Uma resolução da Marinha Mercante anulou o veto das Canárias e autorizou o desembarque sob supervisão sanitária. No porto de Granadilha, em Tenerife, foi montado um grande dispositivo sanitário e médico. As autoridades prepararam máscaras e aviões para o regresso seguro dos passageiros a casa. A Espanha proibiu a navegação a menos de uma milha náutica do navio Ondius. Os 147 passageiros e tripulantes estão a ser sujeitos, foram sujeitos, aliás, a inspeções médicas a bordo. Quem não apresentar sintomas de antivírus vai ser transportado em lanchas até terra firme. À chegada, seguem em autocarros, escoltados diretamente para um aeroporto do arquipélago espanhol, para serem repatriados para os países de origem. A empresa responsável pelo cruzeiro, Oceanwide, indica que o desembarque dos passageiros terá início por volta das 8 da manhã. O cidadão português que está a bordo do navio vai seguir até aos Países Baixos. É uma informação das autoridades portuguesas, citada pela agência Lusa. A Direção-Geral da Saúde tinha dito na sexta-feira que não tinha conhecimento de qualquer ocupante do cruzeiro que quisesse ser recebido em Portugal. A DGS volta a sublinhar que o único português a bordo do Ondius não reside em Portugal. No local está o diretor-geral da Organização Mundial de Saúde, Tedros Ghebreyesus. Descansa a população de Tenerife e afasta o cenário de uma nova Covid a propósito deste surto de antivírus. Numa mensagem deixada ao povo de Tenerife, o líder da OMS reitera que o risco atual para a saúde pública mantém-se baixo.
2: Isto não é o Covid e já o dissemos muitas vezes. E quando o dizemos, é sério. O outro ponto que gostava de esclarecer e que indiquei na mensagem que escrevi à população de Tenerife é que o risco para a população local é baixo. Eu quero que a população nos ouça e que acredite no que dizemos.
3: So, I want the local people to really listen to us clearly and trust what we say.
1: As palavras de serenidade do diretor-geral da Organização Mundial de Saúde em Tenerife é este diretor-geral, é este líder da Organização Mundial de Saúde quem vai coordenar o desembarque. Vão manter-se no barco 43 membros da tripulação, incluindo o português. Os passageiros que desembarcarem nos Países Baixos terão de fazer uma quarentena domiciliária de 6 semanas. O anúncio foi feito pela Ministra da Saúde dos Países Baixos. Já os cidadãos britânicos, o The Guardian escreve que vão cumprir uma quarentena hospitalar de 42 dias assim que cheguem ao Reino Unido. Entretanto, esta manhã a França também anunciou que os 5 passageiros franceses que se encontram neste navio vão ser repatriados hoje, este domingo, num voo sanitário. Foi um comunicado conjunto dos Ministérios da Saúde e dos Negócios Estrangeiros franceses. Há, nesta altura, 6 casos confirmados de antivírus, 2 suspeitos, sendo que 3 pessoas morreram devido a este surto. Os médicos do INEM querem ser abrangidos pelo novo regime de horas extra criado pelo governo e já pediram explicações à Ministra da Saúde. Em causa, um novo regime de incentivos ao trabalho suplementar destinado aos médicos que asseguram as escalas de urgência e que prevê incentivos entre os 40% e os 80% de salário base. No diploma, aprovado em Conselho de Ministros, não fica claro se os médicos do INEM vão ou não ser abrangidos por este regime. No entanto, dado experiências passadas, a Comissão de Trabalhadores tem receio de que não sejam considerados como serviço de urgência. À Rádio Observador, Rui Gonçalves, coordenador da Comissão de Trabalhadores do INEM, diz que já pediu explicações à ministra Ana Paula Martins.
4: Já perguntamos à senhora ministra, já dirigimos uma missiva à senhora ministra para esclarecer essas questões, e o nosso receio é precisamente que publicada que está este diploma, que os médicos do INEM não sejam abrangidos. Não há nada que nos diga que vão ser abrangidos. Como lhe disse, apesar de não existir nenhuma evidência que eles estão excluídos, o que existe é, já no passado, uma dificuldade de atribuir aquilo que é considerado serviço de urgência aos médicos do INEM.
1: Já sobre eventuais formas de luta, Rui Gonçalves diz que ainda é cedo para decidir. Há novos desenvolvimentos. No caso das alegadas torturas na esquadra do Rato, um polícia terá avisado os colegas que estavam sob investigação. A notícia é avançada pela TVI CNN Portugal, que dá conta de que os telemóveis dos suspeitos revelaram que um colega da PSP avisou os agentes de que estavam a ser vigiados e que iriam ser alvo de buscas. Este aviso terá permitido aos polícias saberem alguns dos locais onde as autoridades iriam realizar as buscas, pedir aconselhamento a advogados e até, num dos casos, pedir baixa médica na véspera da operação. A informação foi obtida graças à apreensão dos telemóveis dos 14 suspeitos, que continuam detidos. Só na segunda-feira se vão ficar a saber as medidas de coação. O Ministério Público pede prisão preventiva para 4 polícias e domiciliária para outros 3. Ao todo, 14 polícias são agora suspeitos de 19 crimes de tortura. Já esta tarde de sábado, depois das sessões da manhã, no Campos de Justiça, o advogado de defesa de um dos suspeitos deixou dúvidas sobre a conduta do Ministério Público aos jornalistas. Carlos Melo Alves explica ainda o que pode estar em causa.
5: A maioria das situações aqui são agentes da autoridade que são chamados para intervirem em situações graves, algumas delas de violência doméstica. Chegam lá, deparam-se com agressores violentos e têm que utilizar a força necessária para os manietarem. E às vezes, em resultado disso, essas pessoas são feridas. Eu tenho receio que, se o Ministério Público tiver razão naquilo que está a dizer, que os elementos da autoridade estejam a ser condicionados em determinadas ações policiais que não podem exercer a força que é necessária.
1: Carlos Melo Alves, um dos advogados de defesa neste caso de alegadas torturas na Esquadra do Rato, em Lisboa. As medidas de coação são conhecidas na segunda-feira, a partir das 9 da manhã. Seguimos com um aviso aos peregrinos que vão estar na estrada durante este fim de semana. As autoridades apelam ao cuidado e à atenção dos condutores. Está a decorrer até quarta-feira da próxima semana a Operação Peregrinação Segura 2026, que vai ser intensificada a partir de segunda-feira. O objetivo é garantir a segurança rodoviária, a fluidez da circulação nas principais vias de acesso e a proteção de todos os fiéis. Estão mobilizados 300 operacionais da Proteção Civil e 500 da Cruz Vermelha Portuguesa. Esta tarde de sábado, em Pombal, num dos pontos de paragem desta ação de sensibilização, esteve o secretário de Estado da Proteção Civil, Rui Rocha, deixou várias recomendações.
6: Por isso também a minha presença hoje aqui neste ponto em Pombal, para apelar para todos aqueles que estão em peregrinação até Fátima para o dia 13, para que o façam nas condições de segurança. O tempo também não está a ajudar e por isso que possam seguir em fila indiana, sempre pelo lado esquerdo, que também não usem os auscultadores, porque isso também deixa de ter a percepção daquilo que é o trânsito, e também para os automobilistas reforçar aquilo que é o pedido que sempre fazemos, dos cuidados que têm que fazer com a velocidade, em alguns casos, como aqui num pequeno troço antes do local onde nos encontramos, uma das vias está dedicada para os peregrinos. O ano passado foram cerca de 500 mil que estiveram em Fátima e nós queremos que cheguem todos bem.
1: O secretário de Estado da Proteção Civil, Rui Rocha, aqui num registro captado pela RTP, a apelar ao cuidado, sobretudo após a notícia da morte de um peregrino na sexta-feira, atropelado por um comboio Alfa pendular em Coimbra. O homem tinha 66 anos e seguia em direção a Fátima. Este fim de semana fica marcado pelo mau tempo. São já 17 os distritos de Portugal continental sob aviso amarelo. O aviso é do Instituto Português do Mar e da Atmosfera. A exceção é o distrito da Guarda, o único a ficar de fora deste alerta do IPMA. Espera-se chuva, por vezes forte, que pode vir acompanhada de trovoada e vento. A Rússia admite que o conflito na Ucrânia pode estar a chegar ao fim e afasta Donald Trump de um eventual processo de paz. A notícia é da agência estatal TASS. É a primeira vez que Vladimir Putin admite um possível fim da guerra. Em conferência de imprensa, o presidente russo foi questionado sobre um eventual encontro com Vladimir Zelensky. Putin não afasta a ideia, mas deixa uma condição: só se for para chegar a um acordo de paz duradouro. Já acerca da participação de Donald Trump no processo, o líder russo agradece que os Estados Unidos tenham facilitado as negociações, mas avisa que a paz é assunto para ser tratado por Moscovo e Kiev. Vamos ainda ao desporto. O treinador do Porto quer igualar o recorde de pontos da Liga Portuguesa, 91. Para isso, os Dragões têm de vencer os dois jogos que restam. O primeiro é já este domingo, frente ao Aves. O campeão nacional, Futebol Clube do Porto, vai à Vila das Aves defrontar o já desclassificado à 2ª Liga, Francesco Farioli. Destaca o bom momento do adversário, que, apesar de tudo, está a fazer uma boa reta final de campeonato.
7: Claro, ainda há dois jogos por jogar e há toda a vontade de tentar fazer o melhor possível. Claro que para chegarmos a esse número de pontos vamos precisar de duas vitórias e vamos lutar precisamente por esses dois resultados. Mas, mais uma vez, o foco está no jogo de amanhã, frente a uma equipa que, sublinho, nos últimos tempos atravessa uma fase bastante positiva. Vem de 3 empates e de 1 vitória no último jogo, portanto, claramente estão numa tendência positiva e nós temos de estar preparado.
1: A antevisão de Francesco Farioli no registro do Porto Canal. Já João Henriques, técnico do Aves, não tem dúvidas de que, mesmo já tendo levantado sua taça, o Porto vai dar tudo para vencer os jogos que faltam.
8: Relaxado, o Futebol do Porto não é propriamente o seu ADN. Foi isso que demonstrou durante a época toda e apesar de já estar com o título nas mãos, tem ainda objetivos para atingir. É público, esses mesmos objetivos que eles têm, tal como nós continuamos atrás daqueles micro-objetivos, foi isso que nós definimos, porque da mesma forma que nós, após a descida, mantivemos e que fomos crescendo ainda, o Futebol Clube do Porto também não tem dúvidas que vai ser uma equipa que vai manter os seus níveis competitivos.
1: O treinador João Henriques, num registro da Sport TV. Aves Futebol Clube do Porto, este domingo, às 18h, há relato e análise em direto aqui na Rádio Observador. Foi notícia de fecho deste jornal. A informação volta às 18h30. Até já.
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3: Bom dia, são 6:30, é tempo de atualizar as notícias. O navio de cruzeiro afetado pelo surto de antivírus já entrou no porto de Granadilha, em Tenerife. As imagens divulgadas pela Reuters mostram a chegada da embarcação ao porto espanhol, onde passageiros e parte da tripulação vai desembarcar por volta das 8 da manhã. Horas antes da chegada do navio, o presidente do governo das Canárias, Fernando Clavijo, recusou autorizar a entrada da embarcação e acusou Madrid de agir sem coordenação nem partilha de relatórios sanitários. No entanto, o governo espanhol acabou por impor a atracação do Ondius. Uma resolução da Marinha Mercante anulou o veto das Canárias e autorizou o desembarque sob supervisão sanitária. No porto de Granadilha, em Tenerife, foi montado um vasto dispositivo sanitário e médico. As autoridades prepararam máscaras e aviões para o regresso seguro dos passageiros a casa. O desembarque vai ser coordenado pelo diretor-geral da Organização Mundial de Saúde. Os passageiros franceses vão ser repatriados ainda hoje num voo sanitário. À chegada à França, vão estar em quarentena hospitalar durante 72 horas, seguida de um isolamento de 45 dias. Já os cidadãos britânicos, o The Guardian escreve que vão cumprir uma quarentena hospitalar de 42 dias assim que cheguem ao Reino Unido. Quem sair nos Países Baixos terá de fazer uma quarentena domiciliária de 6 semanas. É o caso do cidadão português a bordo que não reside em Portugal. Há nesta altura 6 casos confirmados de antivírus, 2 suspeitos, 3 pessoas já morreram. A Rússia admite que o conflito na Ucrânia pode estar a chegar ao

fim e afasta Donald Trump de um eventual processo de paz. A notícia é da agência estatal TASS. É a primeira vez que Vladimir Putin admite um possível fim da guerra. Em conferência de imprensa, o presidente russo foi questionado sobre um eventual encontro com Volodymyr Zelensky. Putin não afasta a ideia, mas deixa uma condição: só se for para chegar a um acordo de paz duradouro. Já acerca da participação de Donald Trump no processo, o líder russo agradece que os Estados Unidos tenham facilitado as negociações, mas avisa que a paz é assunto para ser tratado por Moscovo e Kiev. Há novos desenvolvimentos no caso de alegadas torturas na esquadra do Rato. Um polícia terá avisado os colegas que estavam sob investigação. A notícia é avançada pela TVI CNN Portugal, que dá conta de que os telemóveis dos suspeitos revelaram que um colega da PSP avisou os agentes de que estavam a ser vigiados e que iriam ser alvo de buscas. Este aviso terá permitido aos polícias saberem alguns dos locais onde as autoridades iriam realizar as buscas, pedir aconselhamento a advogados e até, num caso, pedir baixa médica na véspera da operação. A informação foi obtida graças à apreensão dos telemóveis dos 14 suspeitos, que continuam detidos. Só na segunda-feira se vão ficar a saber as medidas de coação. O Ministério Público pede prisão preventiva para 4 polícias e domiciliária para outros 3. Também em destaque, o mau tempo. São já 17 os distritos de Portugal continental sob aviso amarelo este fim de semana. O aviso é do Instituto Português do Mar e da Atmosfera. Notícia de fecho desta síntese. A informação volta com o Jornal das 7 numa edição de Diana Rosa. Bom domingo.

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7: Muito bom dia. Nestas notícias das 7, vamos falar do navio que chegou ao porto de Granadilha, em Tenerife. O navio que foi afetado pelo vírus, pelo antivírus, já está perto de chegar a hora de desembarque dos passageiros. É às 8 da manhã.

0: 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São 7 horas. 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
1: Muito bom dia. Falta menos de uma hora para o desembarque dos passageiros do navio afetado pelo antivírus que já chegou ao porto de Granadilha, em Tenerife. É o que adianta a agência Reuters. Os passageiros vão desembarcar por volta das 8 da manhã. No porto está montado um vasto dispositivo sanitário. As autoridades preparam máscaras FFP2 e também aviões para o regresso seguro dos passageiros a casa. O desembarque vai ser coordenado pelo diretor da Organização Mundial da Saúde, que já está no local. Tedros Ghebreyesus descansa a população em Tenerife, volta a rejeitar comparações entre antivírus e Covid.
2: This is not COVID.
3: Isto não é o Covid e já o dissemos muitas vezes. E quando o dizemos, é sério. O outro ponto que gostava de esclarecer e que indiquei na mensagem que escrevi à população de Tenerife é que o risco para a população local é baixo. Eu quero que a população nos ouça e que acredite no que dizemos.
2: So, I want the local people to really listen to us clearly and trust what we say.
1: O líder da OMS, que está nas Canárias, onde desembarcam mais de uma centena de pessoas, vão depois ser repatriadas para os países de origem a partir do aeroporto de Tenerife. Vladimir Putin afirma que está a chegar ao fim o conflito na Ucrânia e arreda Donald Trump do processo de negociações. O presidente russo admite encontrar-se com Zelensky cara a cara, avança a agência TASS, mas só quando tiver um acordo de paz para assinar. Putin acredita na vitória da Rússia, reitera, tal como ontem no discurso em Moscovo, que a causa que leva à guerra é legítima, mas quanto à participação de Trump no processo de paz, Putin agradece aos Estados Unidos que tenham facilitado as negociações, no entanto avisa que esse é um assunto para ser tratado entre Moscovo e Kiev. Seguimos com o caso de violência em duas esquadras de Lisboa. Os polícias envolvidos nas agressões terão sido avisados por um colega de que estavam sob investigação. De acordo com a CNN Portugal, informações nos telemóveis dos suspeitos revelaram que foram alertados por um PSP que iriam ser alvo de buscas. Isso terá permitido aos polícias anteciparem e prepararem-se para as diligências em causa. Espera-se que amanhã os 14 detidos fiquem a conhecer as medidas de coação. O Ministério Público pede prisão preventiva para quatro dos agentes e domiciliária para outros três. Os agentes são suspeitos de 19 crimes de tortura, violação, além de outros crimes que incluem ofensas à integridade física, abuso de poder e falsificação de documentos. O Ministério Público foi posto em causa este sábado pelo advogado de um dos suspeitos que criticou a conduta dos procuradores. Aos jornalistas no campo de justiça, Carlos Melo Alves justifica a força usada em certos contextos pelas forças de segurança.
4: A maioria das situações aqui são agentes da autoridade que são chamados para intervirem em situações graves, algumas delas de violência doméstica, chegam lá, deparam-se com agressores violentos e têm que utilizar a força necessária para os maniatarem. E às vezes, em resultado disso, essas pessoas são feridas. Eu tenho receio que, se o Ministério Público tiver razão naquilo que está a dizer, que os elementos da autoridade estejam a ser condicionados em determinadas ações policiais que não podem exercer a força que é necessária.
1: Carlos Melo Alves, um dos advogados de defesa neste caso, de alegadas torturas realizadas em duas esquadras em Lisboa. Amanhã está marcada na sessão às 9 da manhã para ficarem a ser conhecidas as medidas de coação. Os médicos do INEM querem ser abrangidos pelo novo regime de horas extra criado pelo governo e já pediram explicações à Ministra da Saúde. Em causa, um novo regime de incentivos ao trabalho suplementar destinado aos médicos que asseguram escalas de urgência e que prevê incentivos entre os 40% e os 80% do salário base. No diploma aprovado em Conselho de Ministros, não fica claro se os médicos do INEM vão ou não ser abrangidos pelo regime. À Rádio Observador, Rui Gonçalves, coordenador da Comissão de Trabalhadores do INEM, diz que já pediu clarificações à ministra Ana Paula Martins.
5: Já perguntamos à senhora ministra, já dirigimos uma missiva à senhora ministra para esclarecer essas questões. E o nosso receio é precisamente que publicada que está este diploma, que os médicos do INEM não sejam abrangidos. Não há nada que nos diga que vão ser abrangidos. Como lhe disse, apesar de não existir nenhuma evidência que eles estão excluídos, o que existe é, já no passado, uma dificuldade de atribuir aquilo que é considerado serviço de urgência aos médicos do INEM.
1: Ouvimos aqui o Rui Gonçalves, coordenador da Comissão de Trabalhadores do INEM, que sobre eventuais formas de luta diz que ainda é cedo para determinar. Com a aproximação do 13 de maio em Fátima, as autoridades pedem cuidados redobrados nas estradas portuguesas por causa dos peregrinos. Decorre até quarta-feira da próxima semana a Operação Peregrinação Segura, que vai ser intensificada a partir de amanhã. O objetivo é garantir a segurança rodoviária, a fluidez da circulação das principais vias de acesso e a proteção de todos os peregrinos. Estão mobilizados 300 operacionais da Proteção Civil, 500 da Cruz Vermelha, além das forças de segurança. Esta tarde em Pombal, um dos pontos de passagem desta ação de sensibilização, esteve o secretário de Estado da Proteção Civil, Rui Rocha, das recomendações.
6: Por isso também a minha presença hoje aqui neste ponto em Pombal, para apelar para todos aqueles que estão em peregrinação até Fátima para o dia 13, para que o façam nas condições de segurança. O tempo também não está a ajudar, e por isso que possam seguir em fila indiana, sempre pelo lado esquerdo, que também não usem os auscultadores, porque isso também deixa de ter a percepção daquilo que é o trânsito, e também para os automobilistas reforçar aquilo que é o pedido que sempre fazemos, dos cuidados que têm que fazer com a velocidade, em alguns casos, como aqui num pequeno troço antes do local onde nos encontramos, uma das vias está dedicada para os peregrinos. O ano passado foram cerca de 500 mil que estiveram em Fátima e nós queremos que cheguem todos bem.
1: O secretário de Estado da Proteção Civil, Rui Rocha, num registro captado pela RTP, de recordar que na sexta-feira morreu um peregrino atropelado por um comboio Alfa pendular em Coimbra. O homem tinha 66 anos e seguia em direção a Fátima.
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4: Muito bom dia. Falta meia hora para o desembarque dos passageiros do navio afetado pelo antivírus, que chegou ao porto de Granadilha, em Tenerife. No porto está montado um vasto dispositivo sanitário. O desembarque vai ser coordenado pelo diretor-geral da Organização Mundial da Saúde. Tedros Ghebreyesus está no local e tranquiliza a população. Volta a rejeitar comparações entre o antivírus e a Covid-19. Vladimir Putin afirma que está a chegar ao fim o conflito na Ucrânia e arreda Donald Trump do processo de negociações. O presidente russo admite encontrar-se com Zelensky cara a cara, avança a agência TASS, mas só quando tiver um acordo de paz para assinar. Quanto à participação de Trump no processo, Putin agradece que os Estados Unidos tenham facilitado as negociações, mas alerta, no entanto, que a paz é um assunto para ser tratado por Moscovo e Kiev. Seguimos com o caso de violência em duas esquadras de Lisboa. Os polícias envolvidos nas agressões terão sido avisados por um colega de que estavam sob investigação. De acordo com a CNN Portugal, informações nos telemóveis dos suspeitos revelaram que foram alertados por um PSP de que iriam ser alvo de buscas. Isto terá permitido aos polícias anteciparem e prepararem-se para as diligências em causa. Espera-se que amanhã os 14 detidos fiquem a conhecer as medidas de coação. Com a aproximação do 13 de maio em Fátima, as autoridades pedem cuidados redobrados nas estradas portuguesas por causa dos peregrinos. Decorre até quarta-feira a Operação Peregrinação Segura, que vai ser intensificada a partir de amanhã. O objetivo é garantir a segurança rodoviária, a fluidez da circulação nas principais vias e a proteção dos peregrinos. Estão mobilizados 300 operacionais da Proteção Civil e 500 da Cruz Vermelha. Termina hoje o Rally de Portugal. Os pilotos arrancaram às 6h30 da manhã da Exponor, onde vai também terminar a competição. Antes disso, há as etapas de Vieira do Minho e Faf. Sébastien Ogier está mais perto da 8ª vitória. Ontem terminou o dia na liderança da prova.

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4: Muito bom dia, vamos conhecer os títulos em destaque no Jornal das 8 com a Diana Rosa. Bom dia, Diana.
5: Bom dia, Nelson. Estão prestes a desembarcar os passageiros do navio com antivírus. Putin afirma que o conflito na Ucrânia está perto do fim. Vamos também falar do Rally de Portugal, termina hoje.

0: Muito bom dia, são 8 horas, as notícias das 8 na Rádio Observador com a Diana Rosa. Diana, desembarcam a esta hora os passageiros do navio afetado pelo antivírus. Está já no porto de Granadilha, em Tenerife.
1: Esse momento está agendado precisamente para esta hora, 8 da manhã. No porto está montado um vasto dispositivo sanitário. As autoridades prepararam material de proteção individual e os passageiros vão ser transportados em lanchas até a terra. Estão também prontos os aviões para o regresso seguro dos passageiros a casa. Uma operação que vai ser coordenada pelo diretor-geral da Organização Mundial de Saúde, Tedros Ghebreyesus, está no local e tranquiliza a população. Rejeita comparações entre antivírus e Covid.
2: Isto não é o Covid e já o dissemos muitas vezes. E quando o dizemos, é sério. O outro ponto que gostava de esclarecer e que indiquei na mensagem que escrevi à população de Tenerife é que o risco para a população local é baixo. Eu quero que a população nos ouça e que acredite no que dizemos.
3: So, I want the local people to really listen to us clearly and trust what we say.
1: O líder da OMS nas Canárias, onde vão desembarcar mais de uma centena de pessoas, vão depois ser repatriadas para os países de origem a partir do aeroporto de Tenerife.
0: Foram deportados os dois ativistas estrangeiros retirados da flotilha com destino à Faixa de Gaza mais de uma semana depois de terem sido detidos.
1: É o que adianta o ministro israelita dos Negócios Estrangeiros, Saif Abu Kashek, um cidadão espanhol de origem palestiniana, e o brasileiro Tiago Ávila, tinham sido levados a Israel para interrogatório depois da flotilha ser interceptada em águas internacionais perto da Grécia. O governo israelita, citado pelo jornal Times of Israel, afirma que depois de concluída a investigação, os dois homens, que Israel designa como provocadores profissionais, foram hoje deportados.
0: O Irão ameaça atingir alvos norte-americanos na região caso os petroleiros do país sejam alvejados.
1: Aviso deixado pela Guarda Revolucionária Islâmica, citada pela agência France Presse. O Irão alerta que qualquer ataque a petroleiros e navios comerciais iranianos vai resultar num forte ataque a um dos centros americanos na região e a navios inimigos. É o que se pode ler em comunicado um dia depois dos ataques dos Estados Unidos contra dois petroleiros iranianos no Golfo de Omã.
0: Vladimir Putin afirma que está a chegar ao fim o conflito na Ucrânia e arreda Donald Trump do processo de negociações.
1: O presidente russo admite encontrar-se com Zelensky cara a cara, avança a agência TASS, mas só quando tiver um acordo de paz para assinar.
0: Acima de tudo, diz respeito à Rússia e à Ucrânia. Se alguém quiser ajudar, vemos que é o caso da administração norte-americana e do presidente dos Estados Unidos, que está empenhado em alcançar um acordo. É claro que ninguém precisa deste conflito e todos têm outras prioridades. Agradecemos, mas é um assunto que tem de ser tratado entre a Rússia e entre a Ucrânia. O Ocidente já prometeu ajuda e depois começou a alimentar um confronto com a Rússia que ainda dura atualmente. Penso que a questão está a chegar ao fim, mas é um assunto sério.
1: Ouvimos aqui Vladimir Putin, que acredita na vitória da Rússia, reitera, tal como ontem no discurso em Moscovo, que a causa que leva à guerra é legítima.
0: Seguimos agora com o caso de violência em duas esquadras de Lisboa. Os polícias envolvidos nas agressões terão sido avisados por um colega de que estavam sob investigação.
1: De acordo com a CNN Portugal, informações nos telemóveis dos suspeitos revelaram que foram alertados por um PSP de que iriam ser alvo de buscas. Isto terá permitido aos polícias anteciparem e prepararem-se para as diligências em causa. Espera-se que amanhã os 14 detidos fiquem a conhecer as medidas de coação. O Ministério Público pede prisão preventiva para 4 dos agentes e domiciliária para outros 3. Os agentes são suspeitos de 19 crimes, entre eles tortura, violação, além de outros que incluem ofensas à integridade física, abuso de poder e falsificação de documentos.
0: O Ministério Público foi posto em causa este sábado pelo advogado de um destes suspeitos, que criticou a conduta dos procuradores.
1: Aos jornalistas no campus de justiça, Carlos Melo Alves, se justifica a força usada em certos contextos pelas forças de segurança.
4: A maioria das situações aqui são agentes da autoridade que são chamados para intervirem em situações graves, algumas delas de violência doméstica, chegam lá, deparam-se com agressores violentos e têm que utilizar a força necessária para os maniatarem. E às vezes, em resultado disso, essas pessoas são feridas. Eu tenho receio que, se o Ministério Público tiver razão naquilo que está a dizer, que os elementos da autoridade estejam a ser condicionados em determinadas ações policiais que não podem exercer a força que é necessária.
1: Carlos Melo Alves, um dos advogados de defesa neste caso, de alegadas torturas realizadas em duas esquadras em Lisboa, Rato e Bairro Alto. Amanhã está marcada a sessão às 9 da manhã para ficarem a ser conhecidas as medidas de coação.
0: E Diana, ainda neste jornal, os médicos do INEM querem ser abrangidos pelo novo regime de horas extra que foi criado pelo governo e já pediram explicações à Ministra da Saúde.
1: Em causa está um novo regime de incentivos ao trabalho suplementar destinado aos médicos que asseguram as escalas de urgência e que prevê incentivos entre os 40% e os 80% no salário base. No diploma aprovado em Conselho de Ministros não fica claro se os médicos do INEM vão ou não ser abrangidos pelo regime. A Rádio Observador, Rui Gonçalves, coordenador da Comissão de Trabalhadores do INEM, diz que já pediu clarificações à ministra Ana Paula Martins.
5: Já perguntamos à senhora ministra, já dirigimos uma missiva à senhora ministra para esclarecer essas questões, e o nosso receio é precisamente que publicada que está este diploma, que os médicos do INEM não sejam abrangidos. Não há nada que nos diga que vão ser abrangidos. Como lhe disse, apesar de não existir nenhuma evidência que eles estão excluídos, o que existe é, já no passado, uma dificuldade de atribuir aquilo que é considerado serviço de urgência aos médicos do INEM.
1: Já sobre eventuais formas de luta, Rui Gonçalves afirma que ainda é cedo para decidir.
0: Com a aproximação do 13 de maio em Fátima, as autoridades pedem cuidados redobrados nas estradas portuguesas por causa dos peregrinos.
1: Decorre até quarta-feira a Operação Peregrinação Segura, que vai ser intensificada a partir de amanhã. O objetivo é garantir a segurança rodoviária, a fluidez da circulação nas principais vias de acesso e a proteção de todos os que andam na estrada. Estão mobilizados 300 operacionais da Proteção Civil, 500 da Cruz Vermelha Portuguesa. Em Pombal, num dos pontos de paragem desta ação de sensibilização, esteve o secretário de Estado da Proteção Civil, Rui Rocha, deixou algumas recomendações.
6: Por isso também a minha presença hoje aqui neste ponto em Pombal, para apelar para todos aqueles que estão em peregrinação até Fátima para o dia 13, para que o façam nas condições de segurança. O tempo também não está a ajudar e por isso que possam seguir em fila indiana, sempre pelo lado esquerdo, que também não usem os auscultadores, porque isso também deixa de ter a percepção daquilo que é o trânsito, e também para os automobilistas reforçar aquilo que é o pedido que sempre fazemos, dos cuidados que têm que fazer com a velocidade, em alguns casos, como aqui num pequeno troço antes do local onde nos encontramos, uma das vias está dedicada para os peregrinos. O ano passado foram cerca de 500 mil que estiveram em Fátima e nós queremos que cheguem todos bem.
1: O secretário de Estado da Proteção Civil, Rui Rocha, aqui num registro captado pela RTP, de recordar que na sexta-feira morreu um peregrino atropelado por um comboio Alfa pendular em Coimbra. O homem de 66 anos seguia em direção a Fátima.
0: Termina hoje o Rally de Portugal.
1: Os pilotos arrancaram às 6:30 da manhã da Exponor, onde vai também terminar a competição. Antes disso, há as etapas de Vieira do Minho e Faf. Sébastien Ogier está mais perto da oitava vitória. Ontem terminou o dia na liderança da prova. O piloto francês tem quase 22 segundos de vantagem sobre Thierry Neuville, o segundo classificado.
0: E fica por aqui o Jornal das 8. Atualizamos notícias com a Diana Rosa às 8:30.
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0: 8 horas e 11 minutos. Muito bom dia, bom domingo com a Rádio Observador. Eu sou o Nelson Ferreira, faço-lhe companhia ao longo desta manhã, numa altura em que estão 14 graus em Lisboa, 12 na cidade do Porto, já com a chuva a dar tréguas. Há previsão de vento forte para as próximas horas na região de Lisboa e há distritos que a esta hora ainda estão com aviso amarelo do IPMA devido à trovoada e devido à chuva. É os casos de... deixem cá ver, Viana, exato, quase todo o litoral norte e centro tem aviso amarelo. Viana do Castelo, Braga, Porto, mas também no interior Vila Real, Viseu, Aveiro, Coimbra e Leiria. É esta região do continente que está com aviso amarelo e, de facto, o mapa do IPMA ainda mostra aqui chuva com apontamentos um pouco por todo o território continental. Vai cair de forma pontual um pouco por todo o país ainda ao longo deste domingo, se bem que já com algumas melhorias em relação ao dia de ontem. Esta previsão de alguma instabilidade, ora com chuva, ora com sol entre nuvens, vai manter-se pelo continente pelo menos até terça-feira. E agora vamos às novidades do mundo automóvel com o Alfredo Lavrador. Está aí a edição desta semana do Operação Stop.
13: Operação Stop na Rádio Observador. Vamos nos próximos minutos falar do mundo automóvel. Eu sou o Miguel Cordeiro e comigo está, como sempre, o Alfredo Lavrador. Bem-vindo, Alfredo.
14: Obrigado, Miguel.
13: Vamos hoje falar de câmaras, de filmagens e de leis. Na verdade, vamos também falar de leis para perceber se tudo isto está legal, estas filmagens que os automóveis começaram a fazer há uns anos, principalmente modelos mais tecnológicos. Mas vamos direto ao assunto. Que polémica é esta e de que câmaras de vídeo é que estamos aqui a falar? Uma vez que, aparentemente, vão contra a atual legislação de proteção de dados.
14: Olha, Miguel, já há muito que se colocavam em causa as câmaras de filmar, que hoje abundam um pouco por todo o lado, e que filmam e registram tudo o que acontece à sua volta. Uma vez que não podem, eventualmente, não estar de acordo, tudo indica que não estão de acordo, com o direito à imagem e à privacidade dos cidadãos. Estamos a falar da Lei 58/2019, que é uma lei muito recente, que proíbe que as câmaras incidam sobre a via pública ou propriedade de terceiros. Como é óbvio, qualquer câmara instalada num carro incide sobre a via pública, não é preciso de uma pessoa tirar nenhum curso, e aparentemente isto não ocorreu aos deputados quando aprovaram a lei, e isto gera, e depois o mundo automóvel, no nosso interesse, para nos dar mais segurança, caminha nesse sentido, ou seja, cada vez mais os carros vão ser sofisticados, como tu dizias na abertura, e vão necessitar de radares, lidares e câmaras. E isso, obviamente, tem que se adaptar à lei, à situação, da mesma forma como já existe lá fora. O que eu queria também dizer é que as câmaras existem para ajudar o automóvel a manter-se no centro da via, travar quando o carro da frente trava, ajudar nas manobras, dirigir o carro durante as manobras de estacionamento, uhum. E para isso ela tem que filmar o que está à volta dela. Isto não é inconciliável com uma lei de proteção de dados que impede de filmar a via pública. E nota que, estamos a falar de carros, mas nem sempre são os carros que utilizam câmaras, uma vez que tu, cada vez que vais ao multibanco, és filmado. Só há um sistema de videovigilância, e ainda bem que está, porque evita os assaltos enquanto está a levantar dinheiro, mas também os ciclistas e os motociclistas usam câmaras no, nos capacetes, todos nós vemos isso todos os dias, e fazem-nos, alguns para registar a beleza da paisagem através da qual circulam, mas também, sobretudo os ciclistas, para não levarem nenhuma passa e a seguir o automobilista pira-se e pelo menos ficam filmados. Identifica-se a matrícula e estão aí para aí. Já para não falar no limite dos pais que filmam os filhos e os cães e a família e os turistas que filmam os monumentos e as praças super movimentadas. Pronto, ou seja, câmaras é coisa que não falta por aí e não vão desaparecer de um treco.
13: Mas vamos aqui a esta parte dos sistemas, não é? Porque ainda muito recentemente, aqui num episódio anterior deste podcast, falaste do primeiro veículo que permite condução autónoma supervisionada na Europa e é um sistema que já foi homologado para circular nos Países Baixos. Esse sistema recorre a câmaras.
14: Exatamente, nós somos o observador, foi convidado a ir testar o sistema a Amsterdão calcula tu, ou seja, os sistemas de condução autónoma, há muitos deles que, há muitos construtores que não acreditavam que seria possível um carro conduzir como conduz um humano, ou seja, baseado apenas nos sentidos, sobretudo a visão, a audição também ajuda. Mas sobretudo na visão e conseguir serpentear por entre o trânsito sem bater a lado nenhum. E vai daí, muitos construtores começaram a apostar fortemente em outros sistemas complementares, como os radares, os lidares, que é assim, uma coisa com raio laser e não sei o quê. Portanto, esses sistemas, e há muitos construtores que dizem que não acreditam que aquilo que se consiga fazer só com câmaras. Porém, aquilo que nós fomos a ver, fomos testar a Amsterdão, e é o único que existe homologado na Europa para circular abertamente em autoestradas, estradas, cidades e por aí fora, recorre apenas a câmaras e a inteligência artificial. Aqui é que é o truque que deu um boost ou conseguir aprender com os exemplos. E este sistema que nós fomos testar, o Full Self Driving, funciona recorrendo a apenas câmaras, 8 no total, sendo que 7 são no exterior e uma no interior. Essa ainda no interior, existe para certificar que o condutor está atento e apto a tomar conta do veículo, caso alguma coisa exista, porque, como tu disseste também no início, isto é um sistema supervisionado, claro. É condução autónoma supervisionada. A prova que o sistema recolhe imagens está no simples facto que as autoridades neerlandesas, eu detesto neerlandesas, prefiro chamá-las holandesas, eles não se devem chatear muito, tiveram 18 meses, calcula tu, a analisar tudo o que o Full Self Driving fez, como decidiu, nas mais diferentes situações, ou seja, tudo isso existe em câmaras, estão gravadas e foram analisadas. Ou seja, as imagens são guardadas e são recolhidas e guardadas.
13: Mas dá-me exemplos de câmaras para as quais a recolha de imagens seja mesmo fundamental.
14: Olha, quando a Tesla surgiu no mercado com o sistema Autopilot, muitos condutores louvavam a solução, mas havia outros que se viam envolvidos em acidentes, como sempre aconteceu, e culpam o carro. Olha, tu conheces N casos, sobretudo em carros automáticos, em que os condutores se dizem, mas o meu carro acelerou de repente, sem eu estar a tocar no acelerador. Estas situações são um constrangimento, se quiseres, muito chato para a maior parte dos construtores, não para a Tesla, porque tem tudo gravado, não só as imagens, como também a pressão que se fez no pedal do acelerador, no pedal do travão, quanto virou o volante, etc. De maneira que, quando iam ao tribunal, eles apenas apresentavam as imagens e provavam, e tudo o resto, os resultados, todos os dados recolhidos por todos os sensores, provando que o condutor não virou o volante, a curva aproximava-se, via-se nas imagens, e o condutor seguiu em frente, porque estava a dormir ou qualquer coisa do género. Logo, isso ajudou imenso. Agora, imagina também o valor destas imagens para contestar, por exemplo, aquelas discussões eternas em que, quando um peão é atropelado por um condutor, é difícil provar se o peão ia ou não na passadeira. Ou se saiu ou não a correr atrás do autocarro, sem certificar que vinha trânsito. as câmaras são fundamentais para este tipo de situações, que são horríveis, mas já agora convém não atribuir a culpa a quem não a tem.
13: Mas o que está em cima da mesa é apenas as câmaras utilizadas pelos sistemas de ajuda à condução ou sistemas de condução autónoma?
14: Olha, este sistema, logo de início, foi colocado, esta situação foi colocada porque houve uma, aliás, foi alvo de atenção num polígrafo recente da SIC, em que apareceu um post de um utilizador pondo em causa a legalidade das câmaras em relação à privacidade dos cidadãos. E a verdade é que, efetivamente, as câmaras, e referia-se especificamente às câmaras laterais dos Teslas. Vamos lá ver, as câmaras laterais são necessárias porque senão não há ultrapassagens, o carro não pode proceder a uma ultrapassagem em segurança se não tiver câmaras laterais. Não é um luxo e não é para espiar a vizinha ou o vizinho, é só porque é necessário. E então, para isso são fundamentais as câmaras, mas também são para um sistema chamado Sentinela, que os Tesla também oferecem aos clientes, que é uma espécie de guarda, uma vez que registra tudo o que acontece, filmando tudo o que acontece à volta do carro, enquanto está estacionado. Isto permite ver, por exemplo, qual foi o vizinho que riscou o carro daqueles risquinhos simpáticos até à chapa, ou qual é o veículo que por distração embateu no teu carro quando estava parado e depois decidiu fugir. Ou seja, há vários sistemas, não só de ajudas à condução, que precisam das câmaras, e a verdade é que cada vez vão ser mais.
13: E qual é que é a situação legal das câmaras que muitos condutores utilizam nos automóveis, as dashcams?
14: Olha, segundo o ACP, naquele polígrafo que te mencionei há pouco, as opiniões divergem e os especialistas não se põem de acordo. Estamos aquela máxima de quando tens dois advogados tens três opiniões. Mas tudo aponta não bem para a legalidade das câmaras ou a ilegalidade das câmaras, se quiseres, sejam elas utilizadas pelos automobilistas, motociclistas ou ciclistas, mas sim para a ilegalidade do uso que está às imagens. Ou seja, Se eu filmar para o sistema manter o carro no centro da faixa de rodagem e desviar do condutor que decidiu fazer marcha atrás, saindo do estacionamento para não lhe bater, etc., tudo bem. Se eu pegar nas imagens e editá-las para mostrar que o meu vizinho pôs a mão no dedo do nariz ou coisas do género, isso obviamente constitui uma ilegalidade. Agora, o que é certo, e suponho que seja isso que tu queres saber, e os nossos ouvintes, é que primeiro os automóveis estão a evoluir cada vez mais e as câmaras vão ser cada vez melhores, cada vez com mais definição e cada vez mais necessário. Não há volta a dar e é no nosso interesse, para a nossa segurança. Depois, porque temos que fazer alguma coisa em relação a mudar a lei, porque esta lei é de 2019 e nessa altura já existiam carros com este sistema, aliás, com este sistema que aquele utilizador das redes sociais criticou. E quando decidiram alterar a lei, deviam ter presente qual era o rumo que isto nos levava.
13: Sim, vamos ver agora que mudanças são precisas também a nível de leis e a nível de legislação europeia, dos países, para que tudo isto possa funcionar, os automóveis possam evoluir para aquilo que pretendemos, para a segurança de todos, e também que se mantenha a proteção de dados da população e das pessoas que circulam nos veículos ou fora dos veículos. Tem que se encontrar aqui um consenso. Alfredo, vamos voltar na próxima semana, no próximo domingo. Até lá, um abraço.
14: Um abraço.
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0: Agora 8:25, aliás 8:25, à música do brasileiro Silva. Música nova, esta chama-se Sudamérica. É onde vamos durante os próximos minutos, até bem perto da síntese das 8:30.

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1: 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Bom dia, Diana.
5: Muito bom dia. Estão prestes a desembarcar os passageiros do navio afetado pelo antivírus no porto de Granadilha, em Tenerife. Há instantes, a ministra espanhola da Saúde prestou declarações aos jornalistas no local. Mónica Garcia garante que todos os passageiros se mantêm assintomáticos, conforme verificado pelos médicos do Serviço Estrangeiro de Saúde, que já tiveram acesso ao navio. O avião do Exército já está preparado no aeroporto de Tenerife Sul para transferir os 14 espanhóis para Madrid, onde vão ser colocados em quarentena no Hospital Militar Gomes Ulha. São, de resto, o primeiro grupo de pessoas a sair deste navio. Esta operação vai ser coordenada pelo Diretor-Geral da Organização Mundial da Saúde, Tedros Ghebreyesus, está também no local, e tranquiliza a população. Diz que não há comparação entre o antivírus e a Covid. É o que afirma o líder da OMS. Vão desembarcar mais de 100 pessoas, vão depois ser repatriadas para os países de origem a partir desse aeroporto de Tenerife. Foram deportados os dois ativistas estrangeiros retirados da flotilha com destino à Faixa de Gaza, mais de uma semana depois de terem sido detidos. É o que adianta o Ministério Israelita dos Negócios Estrangeiros. Trata-se de um cidadão espanhol com origem palestiniana e um brasileiro que tinham sido levados para Israel para interrogatório depois da flotilha ser interceptada em águas internacionais perto da Grécia. O Irão ameaça atingir alvos norte-americanos na região caso os petroleiros iranianos sejam alvejados. Aviso deixado pela Guarda Revolucionária Islâmica, citada pela France Presse. O Irão adianta que qualquer ataque a petroleiros e navios comerciais do Irão vai resultar numa forte resposta a um dos centros norte-americanos e também a navios que os iranianos consideram inimigos. Vladimir Putin afirma que está a chegar ao fim o conflito na Ucrânia e arreda Donald Trump do processo de negociações. O presidente russo admite encontrar-se com Zelensky cara a cara, avança a agência TASS, mas só quando tiver um acordo de paz para assinar. Seguimos com um caso de violência em duas esquadras de Lisboa. Os polícias envolvidos nas agressões terão sido avisados por um colega de que estavam sob investigação. De acordo com a CNN Portugal, informações nos telemóveis dos suspeitos revelaram que foram alertados por um PSP que iriam ser alvo de buscas. Isso terá permitido aos polícias anteciparem e prepararem-se para as diligências em causa.

0: 2030, Portugal 2030 e União Europeia.
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5: Muito bom dia, está com a Rádio Observador. Bom fim de semana, vai ser um domingo com alguma instabilidade no tempo. Ora com chuva, ora com sol, à espreita entre nuvens. Este domingo até amanheceu com sol na região de Lisboa, mas há aviso amarelo em grande parte do litoral norte e centro do país, onde ainda pode chover com intensidade. Nos próximos minutos temos connosco a nutricionista Mariana Chaves, os melhores conselhos para uma alimentação saudável em mais uma edição do Aprender a Comer. 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

0: Está com o Aprender a Comer da Rádio Observador, programa com a nutricionista Mariana Chaves, para fazer as suas melhores escolhas no que toca a uma alimentação cada vez mais saudável. Bem-vinda, Mariana.
1: Olá.
0: Olha, na semana passada falamos de um tema interessante, de como a gordura animal pode ter poluição, não é? Ou absorver poluição. Falamos muito dos peixes, mas também das carnes. E por falar em peixe, o salmão, que é um típico peixe que toda a gente acha que é um peixe gordo, que se diz que tem mais gordura. Há muita gente que assume que o salmão selvagem é melhor do que o de aquicultura. É mesmo assim?
1: Essa associação eu acho que é claríssima. Como a parte das pessoas o fazem, parece lógico, não é? Porque selvagem soa assim mais natural.
0: Verdade.
1: Mas a biologia do salmão reflete diretamente o quê? O ecossistema onde vive aquilo que come. E acho que isso todos nós temos essa ideia. Agora, o tema é que nós achamos que o facto de ser selvagem, ele é quase como uma imagem encantada, não é? Que ele vai viver na zona encantada em que não há poluentes e que só há peixinhos...
0: Se calhar até um bocado ao contrário.
1: Dourados.
0: Não?
1: Exato. Ou seja... O que é que acontece? Um salmão que nós chamamos de aquicultura vive em confinamento, verdade? Recebe uma alimentação mais controlada, mais densa, e isso vai mexer com o perfil nutricional do peixe. Mas nós não podemos ter esses preconceitos dessa forma, diria.
0: A principal diferença está então na gordura do salmão?
1: Sem dúvida, portanto, o facto de estar em cativeiro mexe-se menos e na verdade tem
0: mais gordo. Por norma, sim.
1: Os números é 17,9% de gordura total, o que apareceu aqui na avaliação de comparação dos estudos de salmão selvagem com salmão de aquicultura, em que o salmão selvagem aparecia perto dos 6%. Ou seja, o de viveiro tem quase o triplo da gordura. Ou seja, mais densidade energética, mais calorias também, mas também mais o quê? Mais ômega 3, não é? Mais entrega de nutrientes.
0: O salmão selvagem diz então que não é tão rico em ômega 3 como o de aquicultura?
1: Pois, o selvagem tem uma proporção relativamente maior de ômega 3 dentro da gordura, mas tem menos gordura no total. Ou seja, como o de viveiro tem muito mais gordura no total, acaba por fornecer uma quantidade absoluta ligeiramente superior, mas lá dentro, em termos de proporção, o selvagem teria mais ômega 3, mas é isto que temos, não é? Portanto, na verdade, aqui o de viveiro ou o da aquacultura vai ter muito mais, vai fornecer uma quantidade absoluta ligeiramente superior de DHA e de EPA por 100 gramas, mas claro, é um bocadinho associar-nos como o selvagem acaba uma gordura mais nobre, não é?
0: Ok. Ora, portanto, o de viveiro até pode ser mais interessante para aumentar o ômega 3, mas parece-me que não deve ser indiferente para quem tem uma alimentação a tentar controlar o seu peso, não?
1: Exatamente, é isso que importa aqui perceber. O selvagem é mais magro, ponto. Não é? Portanto, a escolha vai depender objetivamente da frequência com que consome, claro, mas é mais magro.
0: E onde é que entram os contaminantes nesta comparação?
1: Olha, aí é que eu acho que é o ponto, porque eu acho que esta resposta vai surpreender muita gente. Até há bem pouco tempo, diabilizava-se muito a dizer que o salmão da aquicultura era o que tinha mais dioxinas e PCBs e, portanto, até havia alguns profissionais de saúde aqui a diabilizarem um bocadinho este tipo de peixe, não é? Este tipo de produção de peixe. A verdade é que isso foi tendo em conta um estudo de 2005 e depois com novos estudos foram verificar o quê? Que houve uma evolução na aquicultura moderna. E, portanto, claro que houve ajustes, já podemos falar sobre isso, mas especialmente nos alimentos. E o que é que nós temos hoje? Temos menos dioxinas e menos PCBs e até menos mercúrio e arsénio do que às vezes no salmão selvagem, dependendo da sua origem.
0: Isso é engraçado, porque isso vai um bocadinho contra o que ouvimos durante alguns anos, não é?
1: Sim.
0: O que é que mudou?
1: Sim, olha, mudou sobretudo as rações. Durante muitos anos usavam-se ingredientes que acabavam por ter mais poluentes orgânicos persistentes, uns óleos marinhos, e portanto com essa substituição baixaram bastante estes valores. Portanto, já não é a mesma coisa que era há 15, 20 anos atrás.
0: O salmão também é muito associado aos metais pesados. Como é que estamos nessas medições?
1: Portanto, o tema aqui dos metais pesados é controlar o que eles comem, não é? Portanto, isso aqui é relevante. Dizer que tanto o salmão selvagem como o de viveiro estão muito abaixo dos limites máximos de segurança, também é importante. Que peixes de mais alto risco em relação ao mercúrio, estamos a falar de peixes mais predadores, estamos a falar do atum, e portanto também há bastante consumo de atum em Portugal, não é?
0: Verdade.
1: De bifes de atum no sushi, estamos a falar de tubarão, que há algumas pessoas que comem, mas não tanto, mas de peixe-espada, estamos a falar do meu peixe preferido, que é a cavala gigante dos Açores. Mas é verdade, é que estamos a falar de espadarte, por exemplo.
0: Pronto, quanto maior...
1: Quanto maior e mais gordo, não é? E mais vai acumular este metal pesado. E cá está, aqui também entra o bom senso, que é nem nunca nem sempre, não é? Portanto, nós não vamos estar constantemente, semanalmente, a comer estes peixes, mas se alguém tiver esse hábito, tem que o controlar, não é? Tem que reduzir, mas também não vamos eliminar para sempre, não é? Porque também são peixes, alguns destes, por exemplo, o atum, que é um peixe rico em ômega 3, e atenção que eu não estou a falar do atum em conserva, não é? Estou a falar do atum bife de atum, ou barriga de atum.
0: Tem esses benefícios que não podemos ignorar. Então, espera lá, a ideia de que selvagem é sempre melhor pode ser um bocadinho enganadora.
1: Sim, sem dúvida de que há aqui estes detalhes, não é? Que é importante a pessoa perceber, até porque, olha, vou-te dizer, uma parte dos peixes vendidos como selvagens, um dos estudos que eu li me aparecia era que, na verdade, correspondia a salmões fugitivos dos viveiros.
0: A sério? Isso é um prison break.
1: Exatamente.
0: A salmão.
1: Houve que faz engraçado. Todo sentido, não é?
0: Quer dizer... Imagino que sim, de facto, pensando um bocadinho melhor.
1: Portanto, quer dizer...
0: Há peixes que escapam.
1: Há peixes que escapam, não é? Sem dúvida.
0: E isso altera o perfil do peixe?
1: Eu diria que sim, não é? Porque a fase de crescimento inicial é a mais importante de todas para ter ali um perfil lipídico interessante, portanto, sem dúvida, não é? Nós, cá está, se nós estivermos sempre a diabolizar, nem conseguimos entender os meandros da questão. Então, isto, nós também temos que pôr em conta aqui o nosso orçamento no meio disto, não é? Mas
0: é verdade, é verdade. Na prática, como é que se escolhe bem, então?
1: Olha, voltando aqui àquilo que falámos no programa passado, os três P's, e vamos dizer assim...
0: Proveniência, preparo e prato.
1: Exato. Então, proveniência do salmão de origem clara, ou seja, vamos pensar, como eu disse, acho que disse no programa passado, que, por exemplo, Mar Báltico é dos que têm maior concentração de PCBs. Se estivermos a falar em Atlânticos, e eu fui ver vários... num hipermercado grande, fui ver filetes de salmão congelados e fui lá ver, dizia, algumas ilhas. Fui pesquisar e não encontrei nenhum do Mar Báltico, era tudo do Atlântico. Portanto, tudo bem, não são considerados zonas problemáticas, vamos dizer assim. Agora, se estivermos a pensar em escolher outros, que faz sentido, não é? Também, portanto, proveniência, ver se é desta origem mais problemática ou não. Depois, no preparo, tirar a gordura visível. Se estamos a comer um que é da aquacultura, vai ter mais gordura visível? Não comam, tiram essa parte. E no prato, para além da rotação, não é? E vamos mudar aqui um bocadinho, sardinha, cavalo, carapau, pescada.
0: Já, variar.
1: Pronto, também leguminosas, também tofu, atenção, nós não precisamos estar sempre a pensar só em carne e peixe, não é?
0: A recomendação continua então a ser incluir salmão, mas aqui com algum critério, diria.
1: Sim, eu acho que aqui em termos de avaliação que já é feita, há benefícios cardiovasculares óbvios no consumo de peixe e no consumo de salmão, portanto o ômega 3 supera claramente os riscos. E nós já sabemos aqui como minimizar aqui um bocadinho os riscos, diria eu. Portanto, perceber aqui que o selvagem não tem que ser assim o topo, ou seja, que tem que ser a única opção, e que comer peixe, obviamente, que é uma coisa saudável e segura. Nós temos certificações e controle de qualidade.
0: Há pouco falavas, as pessoas não podem se calhar comer todas as semanas. Como é que é em termos de quantidade? Como é que tu dirias que na questão aqui do salmão será seguro?
1: Olha,
0: o seu consumo?
1: Até a FDA se pronuncia sobre isso. Portanto, o ponto de equilíbrio aqui será 150 a 300 gramas por semana. Portanto, para aproveitar aqui os benefícios do ômega 3.
0: Por semana, ok.
1: Por semana. E isto num homem são 2 doses, numa mulher poderão ser 3 doses. Para ter aqui a exposição bem controlada, sobretudo quando há variedade no resto da semana. Atenção,
0: sim,
1: é isto.
0: É um bocadinho. Para terminar, qual é que é a ideia-chave que gostavas que ficassem os nossos ouvintes no programa de hoje?
1: Olhem, primeiro que no salmão não se deixem levar pelos mitos.
0: E há muitos, não é? Com salmão,
1: sim,
0: já vimos.
1: Acho que nós temos que incluir o peixe na nossa alimentação, é muito importante. Sim, o selvagem é mais macro, já percebemos, o viveiro pode ter menos contaminantes, e fazem parte de uma alimentação saudável. E que nós temos que variar a nossa alimentação. Eu acho que, espero que as pessoas em relação a estes poluentes, em vez de diabolizarem, percebam. Esta é uma das razões pelas quais nós temos que fazer o nosso mapa da semana e diversificar o que comemos.
0: O segredo está na frequência, também na preparação e na origem dos produtos. Aprender a Comer, sempre disponível nas plataformas de podcast e sempre com a Mariana Chaves aqui na Rádio Observador. Até ao próximo programa, Mariana.
1: Adeus, Nelson. Até ao próximo.

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0: E porque hoje é domingo, temos uma edição extra do Fora do Baralho, onde esta semana o Luís Aguiar Conraria responde às dúvidas dos nossos ouvintes.
2: Fora do Baralho, as dúvidas dos ouvintes, que vai para o ar aos domingos de manhã na Rádio Observador, e claro que está disponível em podcast. E hoje o AS de serviço para responder aos ouvintes é o Luís Aguiar Conraria. Olá Luís, bem-vindo.
3: Olá, muito bom dia.
2: E temos uma pergunta da ouvinte Marisa Santos Silva, que leu e que nos enviou um e-mail para foradobaralho@observador.pt. Quem quiser, por favor, faça o mesmo, e aos domingos tentamos responder às perguntas. E a Marisa Santos Silva leu a entrevista do Ministro da Economia e Coesão, Castro Almeida, ao Público. E pergunta a ela, Luís, queria saber se concordam, neste caso se concordas, com a visão do Ministro, a questão da reforma laboral, se ficar pelo caminho é uma oportunidade perdida, e acrescenta a Marisa, como é que a minha vida ficaria melhor com esta reforma, já que o Ministro afirma que precisamos da reforma laboral para chegar ao rendimento médio europeu. Como é que respondes à Marisa, Luís?
3: É uma boa pergunta e aliás, e o próprio ministro penso que teve algumas dificuldades a responder a essa pergunta na entrevista que deu. Vamos começar pelo princípio. E o princípio é que a única forma de subir salários, de forma geral, não é? Portanto, de forma generalizada, A única forma de subir salários num país é aumentar a produtividade do trabalhador. E já agora, aumentar a produtividade do trabalhador não quer dizer que o trabalhador tenha de trabalhar mais. Quer dizer simplesmente que por hora trabalhada se produz mais. Isso pode ser, por exemplo, à custa de melhores computadores.
2: Não é pô-lo a trabalhar mais 4 horas por dia, não é bem essa a ideia.
3: Ou pôr um pedreiro a fazer, a carregar mais tijolos.
2: Exato.
3: Pode ser dar ao pedreiro uma melhor máquina para carregar mais tijolo.
2: Um guincho. Okay?
3: Exatamente. Portanto, ou seja, muitas vezes, quando nós falamos da produtividade do trabalho, grande parte do que ali está em causa não depende diretamente do trabalhador, mas toda a gestão e todo o equipamento pode usar. Aliás, por isso é que se suma dizer que os portugueses, quando emigram, depois são muito mais produtivos lá fora, é porque precisamente encontram outras organizações. Mas voltando ao ponto. Portanto, nós temos de aumentar a produtividade. Ponto final. E, grosso modo, é isso que vai permitir que os salários sejam mais altos. Depois, claro, uns poderão ganhar mais e outros menos. E é que o ponto, então, é este. O que é que determina a produtividade do trabalhador ou do trabalho num determinado país? Bem, aqui também tenho de admitir, por uma questão de honestidade intelectual, que diferentes economistas poderão dar respostas diferentes.
2: Claro.
3: Ok? Mas pronto, mas, portanto, isto aqui é uma opinião, não vejam isto como um facto. Mas realmente eu considero que um mercado laboral mais flexível é importante. Mas é apenas uma de muitas peças. Não basta o mercado laboral ser mais flexível. É, por exemplo, também importante que as empresas não tenham muito poder de mercado, ou seja, que os mercados sejam mais competitivos, que haja mais concorrência entre empresas. Por exemplo, uma coisa que acontece em Portugal é que as empresas têm algum poder de mercado na parte de contratar trabalhadores. Há até algumas condenações já pela Autoridade da Concorrência e algumas acusações de empresas fazerem acordos entre elas para pagarem menos bem aos trabalhadores, não irem contratar, não irem buscar trabalhadores aos vizinhos. Portanto, imagina um acordo entre as rádios, de forma a que nenhuma rádio fosse buscar um jornalista a outra rádio. Tudo isto são coisas que existem. Uhum. Mais generalizadas num setor, menos noutras, mas
2: não, não vou confirmar, mas pode haver esse tipo não, de acordos existe... informais às vezes, não é? Não estou a dizer que existem.
3: Mas também havia um que era formal, mas isto há muitos anos. Uhum. Os ouvintes mais novos não sabem. Lembras-te que havia um pacto entre o Benfica e o Porto de não ir buscar os jogadores uma equipa uma à outra, que depois na altura foi o Rui Águas, que foi uma violação desse acordo, e são formas de manter os salários mais baixos. Quando, mesmo entre produtos, quando não há concorrência no mercado de produto, as empresas podem querer produzir menos para poder cobrar preços mais altos e, nesse caso, depois não precisam de mais trabalhadores. Portanto, há muitas coisas que influenciam a produtividade. Mas... Bem, para não falar do sistema de justiça, da formação, da educação e por aí fora.
2: E olhando aqui para, para esta declaração do ministro...
3: Não, mas é que isto ministro... é mesmo importante, porque especialmente esta parte aqui da questão do poder de mercado das empresas para contratar pessoas, é que se nós aumentamos a flexibilidade, por exemplo, agora vamos falar no caso das rádios, como anedota, porque eu não tenho conhecimento nenhum do setor em particular. Imagina que se aumenta imenso a flexibilidade do trabalho, mas que as empresas no setor da comunicação continuam a fazer um acordo entre elas para não contratarem os trabalhadores. Nesse caso, a flexibilidade apenas vai prejudicar os trabalhadores. Não é? Porque aí podem exigir mais horas, bancos de horas, em vez de pagar horas extraordinárias e por aí fora, e como tu não tens alternativa,
2: como não há alternativa,
3: ficas sujeito.
2: Claro.
3: Okay? Portanto, o ministro tem razão quando fala da importância da flexibilidade do mercado de trabalho, mas a isso tem de juntar uma série de outras coisas. É preciso garantir que estes poderes de mercado desaparecem para não haver abusos. O que regula, digamos, num sistema capitalista, não são as boas intenções que fazem com que tudo corra bem. É a concorrência. Mas se não houver concorrência,
2: com
3: então,
2: regras,
3: é complicado.
2: Não é? Com regras.
3: Com regras. Com regras. Mas que haja concorrência. E, portanto, aqui é isto, é que nós estamos há muito tempo a dizer que a única reforma que este governo está a fazer é esta.
2: Exatamente.
3: E se a única que está a fazer é esta e não faz as outras todas que também são necessárias, então não há nenhuma garantia que a produtividade aumente.
2: Ou seja, o ministro está aqui a dramatizar, é isso? E não...
3: Está a dramatizar... Ou então está-se a esquecer das outras partes. E as outras partes são importantes. Por exemplo, houve uma grande reforma laboral em 2012, foi ali entre 2011 e 2013, quando foi implementada a reforma laboral ali nos tempos da Troika pelo governo Passos Coelho, que aumentou bastante a flexibilidade do mercado laboral. E se uma pessoa for ler o memorando da Troika, o memorando da Troika exigia duas coisas. Exigia aumento da flexibilidade do mercado laboral, mas depois também exigia aumento da competitividade ou da concorrência nos mercados de produto. Esta outra parte ficou por fazer. Há um estudo que saiu a semana passada por um doutorando, agora esqueci-me o nome dele, mas é um doutorando no Instituto Universitário Europeu, já um doutorando do último ano, que estudou exatamente isto e concluiu precisamente isto, que aumentou a flexibilidade do mercado de trabalho, o que ajudou à vida das empresas, mas que depois, como faltou o outro lado de aumentar a concorrência do mercado do produto, que na verdade o impacto global sobre a produtividade foi quase nulo. E portanto...
2: Ou seja, não basta
3: para resolver uma coisa.
2: Na legislação laboral, não é?
3: Se isto fosse um governo mais reformista, em que uma pessoa estivesse a ver simultaneamente reformas noutras áreas que garantissem que aumentava a concorrência nos outros setores, que a regulação era mais bem feita, era para mim muito mais fácil aceitar a necessidade desta reforma em concreto. Assim como está, acho muito coxa e tenho medo que os efeitos perversos sejam mais negativos do que os benéficos.
2: Então deixa-me fazer aqui
3: mas isto é uma opinião.
2: Deixa-me fazer aqui de advogado do ministro. Mas tem que se começar por algum lado, ou não?
3: Pois, eu acho que não, acho que tem de se fazer tudo ao mesmo tempo. vamos pôr as coisas noutros termos. Acho que tem de fazer tudo ao mesmo tempo. Pronto. Não em tudo ao mesmo tempo, acho que é preciso ter em conta de que lado é que está o partido do governo. E se é um partido, aqui, conotado à direita, era importante, se calhar, começar primeiro por garantir maior concorrência do lado das empresas. Ou seja, ter as empresas contra o governo.
2: Sim.
3: E não os trabalhadores contra o governo. Já se fosse um governo socialista, se calhar podia-se começar pelo trabalho.
2: Começar ao contrário.
3: Percebes, okay. Percebes o que
2: sim,
3: eu quero
2: sim,
3: dizer?
2: Sim, percebo.
3: Ou seja, porque assim é natural que os trabalhadores tenham medo, ou que os sindicatos tenham medo de ele vai fazer esta reforma, mas depois não vai fazer a outra parte, porque a outra parte das empresas
2: lado.
3: Não gostam.
2: Uhum.
3: O outro lado das empresas não gostam. Já se fosse um governo socialista, se calhar era o contrário.
2: Luís, obrigado. Respondemos aqui à pergunta que nos foi enviada pela Marisa Santos Silva para foradobaralho@observador.pt. Vamos respondendo às perguntas e às interações com os ouvintes ao domingo de manhã na Rádio Observador e, claro, sempre em podcast. Eu sou o Ricardo Conceição, aqui moderador emprestado do Fora do Baralho. O lugar é da Vanessa Cruz. Luís, um grande abraço e bom fim de semana.
3: Um grande abraço também.
0: Vamos ter notícias às 9 em ponto na Rádio Observador. Logo depois há mais uma edição do programa As Histórias da Bíblia.
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0: Está na hora de conhecermos os títulos em destaque no Jornal das 9, edição com a Diana Rosa. Muito bom dia, Diana.
14: Bom dia, Nelson. Estão prestes a desembarcar os passageiros do navio com Antavires. A ministra espanhola da Saúde reforça que não há passageiros sintomáticos.
0: É um dos destaques neste Jornal das 9, com edição da Diana Rosa, num domingo que vai contar com chuva pontual aqui um pouco por todo o território continental. Está prevista que possa ser ainda acompanhada de alguma trovoada ao longo do dia de hoje, principalmente nas regiões norte e centro, mais concentrada no litoral. 19 graus é a máxima prevista para este domingo em Lisboa, 17 na cidade do Porto. São 9 horas, está com a Rádio Observador. Vamos às notícias, edição das 9 com a Diana Rosa. E começamos este Jornal das 9 com a edição da Diana Rosa com essa situação em Tenerife. Estão prestes a desembarcar os passageiros do navio afetado pelo antivírus que já está no porto de Granadilha, na ilha de Tenerife.
14: Há instantes, a ministra espanhola da Saúde prestou declarações aos jornalistas no local. Mónica Garcia garante que todos os passageiros se mantêm assintomáticos, conforme verificado pelos médicos do Serviço Estrangeiro de Saúde, que já tiveram acesso ao navio.
5: O que nos transmitem é que todo o passagem segue assintomático.
7: O que nos dizem é que todos os passageiros estão assintomáticos. Os primeiros a desembarcar vão ser os cidadãos espanhóis e já está preparado o avião onde vão ser transportados. O país seguinte que vai ser retirado vai ser os Países Baixos, um grupo que tem cidadãos da Alemanha, Bélgica, Grécia e parte da tripulação. E depois vão saindo à medida que estiverem previstos os voos para hoje: Canadá, Turquia, França, Reino Unido, Irlanda e Estados Unidos, que vão desembarcando à medida que os voos estejam previstos para sair.
5: Desembarcando, segundo vayan os voos estando previstos para sair.
14: O último grupo de passageiros a sair do navio, segundo a ministra espanhola da Saúde, é o de cidadãos australianos. O voo de repatriamento está previsto para amanhã.
0: Esta é uma operação que vai ser coordenada pelo diretor-geral da Organização Mundial de Saúde.
14: Tedros Ghebreyesus está no local e tranquiliza a população. Rejeita comparações entre o antivírus e a Covid.
15: This is not COVID.
16: Isto não é o Covid e já o dissemos muitas vezes. E quando o dizemos, é sério. O outro ponto que gostava de esclarecer e que indiquei na mensagem que escrevi à população de Tenerife é que o risco para a população local é baixo. Eu quero que a população nos ouça e que acredite no que
15: is low. So I want the local people to really listen to us clearly and trust what we say.
14: O líder da OMS nas Canárias aqui a rejeitar semelhanças com a infecção por Covid-19, onde neste momento nas Canárias vão desembarcar mais de 100 pessoas, vão ser depois repatriadas, como ouvíamos aqui há pouco, para os países de origem, a partir de um aeroporto de Tenerife.
0: E foram deportados os dois ativistas estrangeiros retirados da flotilha com destino à Faixa de Gaza mais de uma semana depois de terem sido detidos.
14: É o que adianta o Ministério Israelita dos Negócios Estrangeiros. Saif Abu Kashek, um cidadão espanhol de origem palestiniana, e também o brasileiro Tiago Ávila tinham sido levados para Israel para interrogatório depois da flotilha ser interceptada em águas internacionais perto da Grécia. O governo israelita, citado pelo Times of Israel, afirma que depois de concluída a investigação, os dois homens, que Israel designa como provocadores profissionais, foram hoje deportados.
0: O Irão ameaça atingir alvos norte-americanos na região caso os petroleiros do país sejam alvejados.
14: Aviso deixado pela Guarda Revolucionária Islâmica, citada pela agência France Presse. O Irão alerta que qualquer ataque a petroleiros e navios comerciais iranianos vai resultar num forte ataque a um dos centros americanos na região e a navios considerados inimigos. É o que se pode ler em comunicado um dia depois dos ataques dos Estados Unidos contra dois petroleiros iranianos no Golfo de Omã.
0: Seguimos com o caso de violência em duas esquadras de Lisboa. Os polícias envolvidos nas agressões terão sido avisados por um colega de que estavam sob investigação.
14: De acordo com a CNN Portugal, informações nos telemóveis dos suspeitos revelaram que foram alertados por um PSP de que iriam ser alvo de buscas, e isso terá permitido aos polícias anteciparem e prepararem-se para as diligências em causa. Espera-se que amanhã os 14 detidos fiquem a conhecer as medidas de coação. O Ministério Público pede prisão preventiva para 4 dos agentes e domiciliária para outros 3. Os agentes são suspeitos de 19 crimes, entre eles tortura, violação, crimes à integridade física, ofensa à integridade física, também abuso de poder e falsificação de documentos.
0: O Ministério Público foi posto em causa este sábado pelo um advogado, um dos suspeitos, que criticou a conduta dos procuradores.
14: Aos jornalistas, no campo de justiça, Carlos Melo Alves justifica a força usada em certos contextos pelas forças de segurança.
17: A maioria das situações aqui são agentes da autoridade que são chamados para intervirem em situações graves, algumas delas de violência doméstica. Chegam lá, deparam-se com agressores violentos e têm que utilizar a força necessária para os maniatarem. E às vezes, em resultado disso, essas pessoas são feridas. Eu tenho receio que, se o Ministério Público tiver razão naquilo que está a dizer, que os elementos da autoridade estejam a ser condicionados em determinadas chamadas ações policiais, que não podem exercer a força que é necessária.
14: Ouvimos aqui Carlos Melo Alves, um dos advogados de defesa deste caso de alegadas torturas realizadas nas esquadras do Rato e do Bairro Alto. Amanhã está marcada a sessão às 9 da manhã para ficarem a ser conhecidas as medidas de coação.
0: Com a aproximação do 13 de maio em Fátima, as autoridades pedem cuidados redobrados nas estradas portuguesas por causa dos peregrinos.
14: Decorre até quarta-feira a Operação Peregrinação Segura, que vai ser intensificada a partir de amanhã. O objetivo é garantir a segurança rodoviária e também a proteção dos peregrinos. Estão mobilizados 300 operacionais da Proteção Civil, 500 da Cruz Vermelha.
0: Em Pombal, um dos pontos de paragem desta ação de sensibilização, esteve o secretário de Estado da Proteção Civil.
14: Rui Rocha, desta recomendações.
18: Por isso também a minha presença hoje aqui neste ponto em Pombal, para apelar para todos aqueles que estão em peregrinação até Fátima para o dia 13, para que o façam nas condições de segurança. O tempo também não está a ajudar, e por isso que possam seguir em fila indiana, sempre pelo lado esquerdo, que também não usem os auscultadores, porque isso também deixa de ter a percepção daquilo que é o trânsito, e também para os automobilistas reforçar aquilo que é o pedido que sempre fazemos, dos cuidados que têm que fazer com a velocidade, em alguns casos, como aqui num pequeno troço antes do local onde nos encontramos, uma das vias está dedicada para os peregrinos. O ano passado foram cerca de 500 mil que estiveram em Fátima e nós queremos que cheguem todos bem.
14: O secretário de Estado da Proteção Civil, Rui Rocha, aqui num registro captado pela RTP.
0: Temos mais notícias na Rádio Observador às 9h30.
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0: 9 horas e 9 minutos, bom domingo com a Rádio Observador. Temperaturas há instantes, 13 graus no Porto, 16 em Lisboa. Há previsão de vento forte na região de Lisboa para as próximas horas. No Porto a chuva vai dar algumas tréguas durante esta manhã. Deve regressar durante a tarde deste domingo. De resto, o mapa do IPMA ainda mostra todo o litoral norte e centro do país, entre Viana do Castelo e Leiria, com aviso amarelo devido à chuva e também à possibilidade de trevoada nesta região. O tempo vai estar mais instável, mas o mapa do IPMA mostra chuva um pouco por todo o território continental. De resto, é esse também o cenário para o início desta semana, com sol à espreita, mas também com períodos de alguma chuva. Vai continuar este regime de alguma instabilidade, segundo o IPMA, pelo menos até à próxima terça-feira. Ainda durante esta manhã, vamos ter mais uma edição do Português Suave. 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
2: Para já falamos de Abel e Caim no episódio desta semana de As Histórias da Bíblia.
3: Será que a história da humanidade começa com um conflito mortal entre irmãos? Este é o primeiro episódio da segunda temporada de As Histórias da Bíblia, o podcast da Rádio Observador em que deciframos o livro mais impresso e distribuído da história da humanidade, mas não necessariamente o mais lido. Eu sou o João Francisco Gomes, sou jornalista e escrevo sobre religião no Observador.
4: Eu sou o Daniel Nascimento, padre e professor na Universidade Católica Portuguesa.
6: E eu sou o João Basto, padre e colunista do Observador.
3: E depois de, na primeira temporada, termos percorrido a história bíblica do princípio até ao fim, nesta segunda temporada, com a ajuda destes dois especialistas, vamos, todas as semanas, olhar para algumas das personagens mais emblemáticas da Bíblia. Neste episódio, vamos olhar para a história bíblica dos primórdios da humanidade, logo nos primeiros capítulos do Gênesis, ainda nas páginas da Bíblia que contam os mitos da criação. É lá que encontramos a história dos irmãos Caim e Abel, os dois filhos de Adão e Eva. Uma história de rivalidade e ciúme que acabou em tragédia, escrita para ajudar a compreender a natureza humana e que também ajudou a moldar histórias de irmãos desavindos na literatura, no cinema e na televisão. Estas são as histórias da Bíblia. Olá a todos. É verdade, as histórias da Bíblia estão de volta para mais uma temporada. Muito obrigado a todos os ouvintes da primeira temporada, e foram muitos. E foram muitos também aqueles que nos encorajaram a continuar. Ora bem, nós na primeira temporada olhámos para a Bíblia do princípio até ao fim, era essa a proposta, mas desta vez vamos olhar com maior detalhe para algumas passagens específicas dos textos bíblicos, e vamos tentar conhecer a fundo algumas das personagens mais emblemáticas da Bíblia. Mas antes disso, e os ouvintes já perceberam pela abertura que tivemos aqui uma mudança no nosso painel, vamos apresentar o painel desta segunda temporada. Continua connosco o padre João Basto, é colunista do Observador e voz conhecida dos nossos ouvintes. Olá, João.
25: Olá.
3: E desta vez vai juntar-se a nós o padre Daniel Nascimento. Olá, viva Daniel.
25: Olá.
3: Muito obrigado. Daniel é padre católico na Diocese de Setúbal, é também professor na Universidade Católica em Lisboa, ensinas grego, hebraico, pentateuco, não é assim?
25: Isso mesmo, coisas do Antigo Testamento, basicamente.
3: E também estiveste em Jerusalém algum tempo a estudar ciências bíblicas e arqueologia.
25: Isso mesmo.
3: Muito bem, então é com estes dois especialistas que ao longo desta temporada vamos continuar a olhar para a Bíblia, mas antes ainda de irmos à história de Caim e Abel, quero partilhar uma novidade com os nossos ouvintes. A partir de agora, temos um e-mail, ashistoriasdabiblia@observador.pt. É para este e-mail que os nossos ouvintes nos podem enviar comentários, perguntas, sugestões. Vamos tentar responder e falar das vossas perguntas e sugestões nos episódios deste podcast. Já sabem, sem qualquer acento, ashistoriasdabiblia@observador.pt. Ao longo dos próximos 12 episódios, como dizia, vamos olhar para algumas das personagens mais famosas da Bíblia, são protagonistas de algumas histórias que marcam decisivamente a cultura ocidental. E esta semana voltamos até o início da Bíblia para olhar para o primeiro livro, o Gênesis. Nós na temporada passada falámos de Adão e Eva e do pecado original, portanto não vamos voltar a esse início da história bíblica, mas vamos olhar para a segunda geração, para os filhos de Adão e Eva, os famosos Caim e Abel. Daniel, começo por ti. Esta história que surge logo no quarto capítulo do Gênesis, não é? depois do episódio do pecado original e da expulsão do paraíso, queres contar-nos rapidamente o que é que acontece aí? Quem são estes dois irmãos?
25: Sim, então, expulsos do paraíso, Adão e Eva, ou melhor dizendo, o homem e a mulher, né? Bom, não esquecer que são personagens representativos da condição humana. Adão quer dizer homem, Eva, Havá, quer dizer dadora de vida, né? Portanto, sublinha-se a maternidade. Então, têm filhos, têm estes dois filhos, Caim e Abel, que são logo caracterizados pelo que fazem. Caim era agricultor, Abel era pastor. E aí logo vemos que isso também representa aquilo que é a humanidade na cultura do Israel antigo. Estas duas formas de vida dos agricultores que cuidam a vida de um campo, que produzem frutos, fruta, legumes, e o pastor que, de forma mais itinerante, vai passando ali por campos. Portanto, de alguma forma, estes dois irmãos representam estas duas condições básicas de vida e também os conflitos que vão ter. Sim. De facto, aqui vai haver este conflito porque, depois de oferecer um sacrifício, como era habitual nas culturas antigas, esta ideia da ligação com Deus através da oferta de um sacrifício, dos produtos da terra, no caso de Caim, dos produtos dos seus rebanhos, no caso de Abel, o texto diz-nos que Deus olha favoravelmente para Abel e não para Caim. Caim fica de rosto abatido e isso leva a um processo de violência,
3: ciúmes,
25: contra o seu irmão. Sim. O texto também é relativamente silencioso. É algo interessante também olharmos não só para o que o texto diz, mas para o que não diz. O que nos permite também deixar em aberto estados de espírito e aquilo que pensaria e aquilo que vai acabar por fazer, que é convidar o seu irmão a ir para o campo e aí matá-lo.
3: E, portanto, começa... Aliás, é um aspecto curioso que estavas a mencionar, é que o texto é realmente muito curto, são meia dúzia de parágrafos, ali é um capítulo, e que, apesar de tudo, acaba por ter uma importância muito grande na nossa cultura. Mas é um texto muito, muito curto, que apresenta logo Caim e Abel já como adultos, já não, uhum, não sabemos nada sobre a infância, sobre a juventude, são logo o pastor e o agricultor. Depois deste homicídio, uhum, João, temos a continuação da história, e há um momento talvez fatal ali na história, que é quando Deus se vira para Caim, já depois da morte de Abel, uhum, e lhe pergunta: onde está o teu irmão? E a resposta é logo uma mentira.
8: Se calhar a primeira coisa que gostava de dizer nesta nova temporada é que nós precisamos de reafirmar de novo, nós estamos diante de grande literatura. E aquilo que nós fazemos aqui neste podcast são tentar aproximações àquilo que são textos que estão muito codificados e que são mais infinitos. Aliás, o Dom José Tolentino Mendonça, que se calhar vamos falar um bocadinho mais à frente, tem um livro sobre a leitura da Bíblia que se chama A Leitura Infinita. Nós participamos desta leitura infinita. São Gregório Magno dizia, inclusivamente, que a leitura e a Bíblia crescem com os seus leitores. E, portanto, nós estamos a participar deste exercício de crescimento, como, por exemplo, o Stanley Cavell faz crescer o Hamlet quando compara à intriga internacional do Hitchcock. Portanto, é este também exercício que nós fazemos, não sendo nós, pelo menos eu, o Stanley Cavell. Agora, partindo da... E na tua pergunta, essa pergunta de Deus, onde está o teu irmão, que retoma a pergunta onde estás, que Deus também faz a Adão, é uma pergunta que vem na sequência de uma tentativa de Deus de chegar à fala com Caim. Depois daquilo que o Daniel falou, que é o sacrifício em que Deus olha com agrado para Abel e não olha para Caim, Deus tenta, depois de Caim ficar assim de trombas, realmente de rosto abatido, tenta chegar à fala com Caim, tenta lhe mostrar que ele pode resolver a situação de outro modo, numa feliz expressão de um biblista de origem francesa, que Caim pode se tornar pastor da sua própria animalidade, aquilo que dentro dele parece começar a surgir como um grande monstro interior, mas Caim nunca fala, nunca trata o seu irmão por seu irmão, nunca o trata pelo nome, e neste extremar de posição em que Caim quase não é consumido por dentro, Caim responde a Deus que não sabe do seu irmão, portanto nega-lhe a sua própria memória, nega-lhe futuro, nega-lhe presença, e chega até a dizer a Deus: sou eu porventura guarda de meu irmão? Que é uma forma quase infantil que nos faz entender que Deus até parece que se equivocou na pergunta. Como uma criança que desarrumou o quarto, o pai perguntou o que é que se passou, e ela: mas eu não sei de nada, sou eu porventura, este é o meu quarto, sou eu que tenho que arrumar. Ou seja, Caim está claramente dominado por alguma coisa que o consome por dentro e que a situação do sacrifício aceita e não aceita acaba por despoletar.
3: Mas, Daniel, como falavas há pouco desta ideia dos silêncios, a verdade é que nós nunca sabemos porque é que Deus olha favoravelmente para um sacrifício e não para outro.
25: Sim. E o texto sublinha até muito isto que o João dizia da fraternidade. Quem não diz que Abel é seu irmão, mas o texto dilo. O texto repete várias vezes esta ideia de que é irmão. Deus que se dirige a Caim e diz onde é que está Abel, teu irmão. Portanto, aquilo que Caim não quer aceitar, o texto sublinhou várias vezes. O texto é também misterioso nesse sentido porque não há uma explicação clara para esta preferência de Deus. Talvez há alguma pista narrativa que possa aqui estar presente, esta ideia de que quem oferece dos produtos que tem, uma oferta genérica, enquanto Abel terá oferecido dos primogénitos do seu rebanho, das suas gorduras, portanto terá oferecido do melhor, como que deixando de intuir que, de facto, Abel faz uma oferta generosa do melhor que tem, enquanto Caim é mais... Enfim, dá uma coisa mais geral,
3: dá
25: o que lhe sobra, não é? E portanto que logo a atitude à partida de Caim não seria a melhor.
3: Nós sabemos que depois disto, enfim, depois deste episódio todo em que Caim acaba por assassinar o irmão, de o levar para fora para o campo e por o assassinar, Caim acaba por ser expulso por Deus, expulso tal como Adão e Eva também tinham sido expulsos. Expulsos, afastados de Deus e depois obrigado a tornar-se de certa maneira um nómada, andar por ali sem terra. Como é que nós lemos esta punição de Caim?
25: A imagem daquela de Adão e Eva, esta também é uma punição, mas também uma proteção. Tal como o homem e a mulher são expulsos do paraíso, mas Deus reveste-os com umas túnicas de pele, ou seja, não os abandona propriamente sem nada. Aqui também Caim torna-se de certa forma um vagabundo, mas é protegido. Esta marca de Caim não é propriamente uma condenação, mas é uma proteção, porque ninguém seria uma espécie de sinal identificativo para que ninguém o pudesse matar.
3: O que o texto diz é que Deus expulsa Caim, pois Caim fica muito indignado e diz, claro, mas se eu for aqui para o meio do mundo, sim, não tarda, sim, matam-me.
25: Isso estabelece Deus... já um grande contraste entre a perspectiva de Deus e a de Caim, né? Porque Caim age com má intenção, ou seja, convida, há aqui premeditação, convida o seu irmão a ir para o campo e aí mata-o. E não só esta ideia de que precisou de tempo para fazer isto, mas nos códigos legais, nos textos legais do antigo Próximo Oriente, de outras culturas vizinhas, sublinha-se esta distinção entre crimes cometidos dentro da cidade ou fora da cidade. Com esta lógica, dentro da cidade, a vítima poderia gritar por socorro e ser ouvido. E alguém socorreu. Fora da cidade não há ninguém para ouvir. Portanto, isto de Caim levar para o campo onde se presume que não há ninguém para ouvir ainda é mais uma, acentua mais esta maldade que está à porta neste diálogo com Deus, que, enfim, que antes deste ato, o João já referiu, Deus avisa Caim, atenção, o mal está à tua porta, está aí a espreitar, mas tu podes agir de outra forma. Tu podes usar a tua liberdade de outra forma. Mas quem cede a algo de mal que está aqui inscrito em si?
8: Nada, a sensação que Caim, de tudo aquilo que tem, a partir da atitude de Deus, só vê aquilo que lhe falta. Caim não consegue ter uma visão abrangente e real daquilo que tem dentro de si. Aliás, todos nós, na nossa vida, temos o nosso Abel e os nossos vários Abéis. São aquelas pessoas que realmente nós consideramos que são preferidas a nós e que, com quem temos uma relação difícil. Portanto, esta história de Caim e Abel é a nossa própria história, porque todos nós já tendemos ou tentamos levar alguém para o campo para terminar com essa pessoa que parece que nos tira protagonismo, não é? Que nos tira a atenção.
3: E perante essa atitude de Caim, esta proteção que Deus dá a Caim impedindo de ser atacado e de ser morto, mostra também esta ideia de uma nova oportunidade, de um recomeço, de uma possibilidade...
8: Mesmo o castigo, acho que também nós temos que, se calhar, ver que o castigo aqui não é mais do que um castigo, é o chamar à realidade. Ou seja, quando se a minha vida é fundamentalmente relacional, se eu mato o meu irmão, eu estou-me a matar a mim próprio. Eu estou-me a tornar vagabundo. E por isso aquilo que Deus faz, até por a questão da esterilidade do solo, não é? Porque Caim, como agricultor, depois vai ter o seu solo tornado improdutivo. Uhum. Talvez o que o texto nos esteja a dizer é que sempre que eu mato o meu irmão, aquilo que na minha vida pode dar frutos, e sem querer fazer aqui homilias ou coisas muito poéticas, tudo aquilo que pode dar frutos não vai dar frutos. Porque eu, quando mato o meu irmão, se o reconhecimento de mim mesmo não é compatível com o reconhecimento do outro, o meu sol não vai dar frutos, eu não vou produzir nada e a minha vida vai se tornar um castigo e uma maldição.
25: E há aqui esta ironia. Caim diz que não é o guarda do seu irmão, uhum. não tem nada a ver com a vida do seu irmão. E vai para o campo para que a voz do irmão não seja ouvida. Mas a voz de Abel é ouvida por Deus.
8: Sim.
25: Que ouve a voz do sangue de Abel. E Deus é o guarda de Caim, Deus protege Caim, portanto, dá-lhe uma nova oportunidade.
3: Ah, e essa imagem literária, não é? De Deus ouvir o sangue do irmão.
25: Sim. Apesar de Abel, e os nomes, como sabemos na Bíblia, dizem também muito do personagem, o nome Abel evoca algo que é efêmero, que não tem consistência, que é como uma neblina que passa, não é? Portanto, a vida de Abel é assim, algo que é frágil, mas que ainda assim, essa fragilidade é escutada. Sim. É valorizada por Deus.
3: Muito bem, nós vamos voltar depois de um curtíssimo intervalo para a segunda parte deste episódio das Histórias da Bíblia. Vamos tentar conhecer melhor esta realidade da história entre os dois irmãos Caim e Abel e compreender as implicações deste conflito entre irmãos na história bíblica e também na história da humanidade. Até já.
0: 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Vamos ter uma síntese de notícias daqui a pouco com a Diana Rosa. Até lá, há tempo para esta Daydream dos Loving Spoonful. Bom domingo.

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0: Nove e meia, muito bom dia. Síntese de notícias com a Diana Rosa.
5: Bom dia. A ministra espanhola da Saúde garante que os passageiros do navio Ondius mantêm-se assintomáticos numa altura em que aguardamos o desembarque a qualquer momento. Estava marcado, de acordo com a Reuters, para as 8 da manhã. Entretanto, Mónica García, ministra da Saúde de Espanha, prestou declarações, assegura que os passageiros estão todos sem sintomas, com base na verificação realizada pelos médicos do Serviço Estrangeiro de Saúde, que já tiveram acesso ao navio. Esta é uma operação que vai ser coordenada pelo diretor-geral da Organização Mundial de Saúde, Tedros Ghebreyesus, está no local. Aos jornalistas reforçou que não há comparação entre o antivírus e a Covid-19. No Jornal das 10, vamos contar com a análise de Bernardo Gomes, é presidente da Associação Nacional de Médicos de Saúde Pública, a pretexto desta operação de desembarque a propósito do antivírus. Vladimir Putin acredita que o conflito na Ucrânia está perto do fim e rejeita Donald Trump no processo de negociações. Agradece, mas é hora dos Estados Unidos ficarem em segundo plano. O presidente russo admite encontrar-se com Zelensky cara a cara, avança a agência TASS, mas só quando tiver um acordo de paz para assinar. No Médio Oriente, foram deportados os dois ativistas estrangeiros retirados da flotilha com destino à faixa de Gaza. Foram detidos há mais de uma semana, queixam-se de terem sido vítimas de violência física e psicológica pelas autoridades israelitas. Esta manhã, o jornal Times of Israel avançava que um cidadão espanhol e outro brasileiro, que tinham sido sujeitos a interrogatório, já foram libertados. Seguimos com a alerta da ONG Justiça, Encontro e Perdão. A Venezuela está a violar os tratados internacionais ao manter 28 presos políticos estrangeiros. A ONG acusou o país de manter detidos venezuelanos com dupla nacionalidade sem apoio consular. Pelo menos 5 são portugueses, é o que confirma a agência Lusa. Termina hoje o Rally de Portugal. Os pilotos arrancaram às 6 da manhã da Exponor, onde vai também terminar a competição. Antes disso, há etapas de Vieira do Minho e Faf. Sebastián Ogier está mais perto da 8ª vitória. Ontem terminou o dia na liderança da prova. O piloto francês tem quase 22 segundos de vantagem sobre Thierry Neuville, o segundo classificado.

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4: Segunda parte de As Histórias da Bíblia, com os padres João Basto e Daniel Nascimento. E na primeira parte já começámos a conhecer a história dos irmãos Caim e Abel, é deles que falamos esta semana. Vamos agora tentar compreender mais a fundo esta história. E se calhar, Daniel, para isso vale a pena começar por olhar para o próprio texto. Tenho uma série de perguntas. O que é que nós sabemos sobre este texto? Quem é que o escreveu? Quando é que foi escrito? Sabemos que ele ainda está neste grupo de textos dos mitos da criação, do Gênesis, não é? O que é que sabemos mais sobre este texto?
5: Essa é sempre uma pergunta com rasteira para quase todo o Antigo Testamento, no sentido em que é sempre muito difícil dizer quando é que foi escrito, ou quem é que escreveu, ou em que contexto é que surgiram estes textos. Mas, de facto, faz parte de um bloco de Gênesis 1 a 11, estes primeiros 11 capítulos do livro do Gênesis, que nos vão falando da criação, ou seja, os textos de criação, não é só Gênesis 1 a 3, a criação do mundo, Adão e Eva, também isto é criação, também aqui vamos vendo esta humanidade a ser criada, a crescer e multiplicar-se, a complexificar-se, e, portanto, este grupo de textos, que é o pórtico de entrada na Bíblia, são os primeiros textos, não são, dizem os especialistas, certamente os mais antigos. São fruto de uma reelaboração posterior. Enfim, é difícil dizer exatamente quando, eu diria que será antes do tempo do exílio, que tudo isto vai sendo compilado, também ligando algumas tradições diferentes. Nos finais do século XIX falava-se muito destas fontes, destas várias fontes, que no livro do Gênesis estão muito claramente identificadas, javista, eloísta, sacerdotal, deuteronomista, conforme, digamos,
4: escolas de pensamento,
5: sim. Sim. E este será um texto javista, portanto, alguns colocavam isto no tempo mais antigo, no tempo da corte de Salomão, ou pouco tempo depois disso. Atualmente tenta-se colocar isso mais tarde, mas é preciso relembrar que estes são textos
4: mil anos antes de Cristo.
5: Sim, mas também são textos que viajam um bocadinho no tempo e tradições que vão viajando numa espécie de memória coletiva folclórica e que depois, só numa altura mais posterior, são colocadas em texto.
6: Nós já falámos disso na primeira temporada, que era o facto de nada disto ter nascido do nada. Portanto, há tradições que circulam, não só dentro desta comunidade religiosa, como de outras, com coisas a infectarem-se mutuamente. Portanto, também a ideia de um nascimento de um texto puro também é um bocadinho questionável.
4: E estes textos também, de certa maneira, da criação, procuram criar um, ou melhor, encontrar um mito fundador que ajude a explicar a realidade.
5: Sim,
4: que os,
5: a realidade
4: que os povos
5: presente
4: já conheciam, não é?
5: Nós temos esta ideia, às vezes, de olhar para estes textos e dizer que eles nos dizem o que aconteceu efetivamente no passado, como se fosse uma espécie de recriação de um passado, a que nós chegaríamos indo atrás na nossa árvore genealógica. E não é assim, não é isso que o texto nos quer dizer. Olha para a realidade e tenta, através destas histórias, explicar a realidade.
4: Por exemplo, percebe que os autores deste texto, ao perceberem que existe violência entre
5: claro,
4: os humanos,
5: que é uma
4: humanos contra humanos.
5: Sempre, e tenta-se explicar através disto.
4: De conflitos.
5: Quer dizer, o texto, se olharmos numa perspectiva ingénua, só há um homem e uma mulher, Adão e Eva, uhum. Deus agora cria estes dois filhos, depois Caim mata Abel e é expulso, e queixa-se que tem medo que alguém o mate. Mas quem?
4: Exato.
5: Não há mais ninguém.
4: E depois a seguir vai ter filhos com quem?
5: Com quem? Claro, poderão dizer, mas se calhar eram histórias independentes que depois foram unidas de forma mais ou menos artificial, mas ainda assim são também uma espécie de pistas para nós vermos isto de outra forma. Aqui Deus também é o tal velhinho de barbas brancas, podíamos até dizer, não é? Ou seja, esta representação de um Deus que fala, uhum. que entra em diálogo, que aparece, que chama uhum. Caim, que chama Adão, que caminha pelo jardim do Éden, não é? Uhum. Como vemos em Gênesis 3, de facto é uma ideia muito humana de Deus, que não é ingénua, mas é representativa daquilo que, de um sentido mais profundo do texto.
4: O texto parece introduzir também, pela primeira vez, algumas realidades da vida humana, uhum. incluindo a agricultura e a pastorícia, claramente, não é? Como eram as profissões do Caim e do Abel. Lá está o conflito entre irmãos, a violência de humanos contra humanos. Também depois, com a expulsão de Caim, a ideia do nomadismo, não é? Daqueles povos que andavam por ali, pelo deserto, sem casa e sem cidade. Ao longo dos séculos, João, como é que depois os povos, e já depois no Novo Testamento, os cristãos, como é que foram lendo este texto? Com que chave de leitura é que o foram lendo?
6: É assim, claro que a primeira chave de leitura é aquela que mais ou menos indicaste, que é a ideia de que Deus é subversivo, ou seja, nas culturas do Médio e Próximo Oriente, a ideia de que o filho mais velho tinha privilégios naturais de herança e de bênção, e mesmo até de poder absoluto sobre o que lá, era algo mais ou menos sagrado, e por isso Deus aparece aqui na Bíblia como aquele que inverte e parece ignorar até esta forma sistemática de direito. Nós vemos isso porque Deus, neste episódio, parece escolher Abel e não Caim. Deus escolhe Isaac em vez de Ismael, de Jacó em vez de Esaú.
4: Um ponto importante que penso que não mencionámos, Abel era o filho mais novo.
6: Exato.
4: Portanto, era o segundo, foi filho. O segundo a nascer.
6: Exato.
4: E, portanto, é preferido por Deus em detrimento de Caim.
6: A questão, por exemplo, de David, não é? Que é claramente o filho mais novo, que está no campo, que não se apresenta diante do profeta. Portanto, Deus parece escolher deliberadamente os últimos, os mais fracos, aqueles que não seriam escolhidos à partida. Por outro lado, como o Daniel já disse, este texto é de elevada concisão e nós às vezes temos de tentar ler por indícios, e aquilo que eu vou fazer aqui é a partir de um biblista belga, André Wena, eu não sei se é necessariamente assim que se diz, é Wena, talvez. Mas parece-me que este relato é um relato de muitas complicidades e domínios, ou seja, primeiro nós podemos ver aqui um domínio de Adão para com Eva. O texto parece indicar que Adão conhece Eva, e aqui este verbo conhecer tem um nível quase de objetificação da mulher, ou seja, Adão claramente tem uma relação de posse com a sua mulher.
4: O verbo conhecer é também um eufemismo para relações sexuais. Né?
6: Sim, mas a verdade é que há outras palavras na Bíblia que dá para associar a relações sexuais, e este verbo conhecer muitas vezes tem esta ligação até à dimensão objetificadora do parceiro, neste caso de Eva. Posteriormente, Eva, para com Adão, também tem uma relação de rejeição. Ela própria assume que o filho Caim é tido com o auxílio de Deus, portanto ela parece afastar Adão da ideia de paternidade, e depois Eva, com Caim, acaba também por ter uma relação um bocadinho obsessiva, porque trata-o logo por homem, o que coloca-o logo no lugar do parceiro, de modo que parece que Eva, depois de expulsar o homem que a dominava, agora domina um novo homem que é o próprio filho. Portanto, se calhar o relato acaba por mostrar aqui uma ideia de permanente cumplicidade entre as personagens que Deus vai tentar destruir. Ou seja, ao optar por Abel, o que Deus pode estar a fazer é, de certa maneira, romper com estas relações extremamente tóxicas, como hoje diríamos, extremamente viciadas e totalmente objetificadoras das pessoas em causa.
4: De que, domínio.
6: De entre domínio eles, que as pessoas vão, que estão a tentar. Que vão tentar fazer, não é? Então...
5: Sim, isso é uma leitura interessante e certamente possível, embora acho que corremos também o risco, às vezes, de uma certa psicologização excessiva, porque os silêncios do texto também nos, de certa forma, permitem isso. Não é? Mas eu sublinharia até o que é que estes textos nos dizem, o que é que Caim e Abel nos diz, o que é que esta história nos diz. Antes de mais isto, o homem entrega a si próprio... acaba por fazer, acaba-se afastar do caminho certo, não é?
4: Deixa-se voltar dominar contra o irmão.
5: Por se voltar contra o irmão, não é? Já em Adão e Eva vemos isto, já também na história de Noé vemos isto, a Torre de Babel vemos isto, esta, o mal que está aí numa criação que é boa, e Deus criou tudo bom, e criou o homem muito bom, porque é que aparece este mal? Porque o homem é tentado, de alguma forma está aí a bater à porta, de forma sibilina, subversiva, o mal. Então, Deus, de alguma forma, ajuda a corrigir isto. Há um biblista americano, que já morreu, Joseph Van Kensop, que tem um comentário a Gênesis 1:11, um título que me parece muito sugestivo. Creation, Uncreation, Recreation. Ou seja, criação, isto diz o que Deus faz em todos estes capítulos, no total e em cada uma destas histórias, Deus cria, Deus faz aparecer algo. Esta uncreation, ora, seria descriação, destruição, diríamos, em português mais correto, não é? Ou seja, o homem que vai contra aquilo que Deus faz, porque come da maçã que não devia comer, porque não cuida do seu irmão, porque se deixa dominar pela maldade, porque quer subir a uma torre, quer chegar até aos céus. E depois a recreation, a recriação. Deus que dá novas oportunidades, novos caminhos, novos começos. Nesta história, no caso desta história, marca com o sinal para o proteger, dá uma nova oportunidade, abre um, fecha-se uma porta, mas abre-se ali uma janela.
6: Sim, o que o Daniel está a dizer realmente tem o seu sentido, porque nós às vezes tendemos, e hoje tendemos sempre a psicologizar tudo, e às vezes temos que respeitar a concisão do relato.
4: É uma, é para aí uma página da Bíblia inteira, uma página ou duas, não é?
6: Quer dizer, nem sequer não seja uma página A4 se nós metêssemos todos em Times New Roman 12.
4: Portanto, no todo da Bíblia é um texto tão minúsculo, mas que assumiu uma proporção cultural, uma dimensão
6: muito grande. Agora, se calhar, uma outra coisa, porque na primeira parte disse que isto é a nossa própria história. Eu acho que todos nós temos esta experiência de que, não sei, aqui na Rádio Observadora, no jornal, se acontece. Nós temos dois jornalistas, temos um chefe. Quando o chefe pede ao jornalista A para fazer uma coisa, não quer dizer que o outro não seja competente e que até não goste do outro. Mas nós tendemos logo a achar, ora, se ele pediu, o chefe pediu ao jornalista A, ele gosta mais do outro, é o jornalista preferido, e o texto fala destas tensões, não é? Destas nossas, às vezes, traumas, compulsões que temos dentro de nós, que nos levam depois à nossa própria destruição, porque não vemos a realidade com outros olhos.
4: Isto que o Daniel dizia, no fundo, sintetiza um bocado a inspiração que a Bíblia dá até para a literatura, o cinema, tudo o que é o storytelling que marca as nossas obras de arte contemporâneas. Essa ideia de estabelece-se uma paz inicial, há uma situação de tensão e voltamos a... Ou happy ending no final, não é? Portanto, até aí vamos ver a vida. Mas, Daniel, este aspecto que o João estava a mencionar agora, não, apesar de tudo, não deixa de ser uma questão problemática. Porquê é que Deus, afinal, recusa a oferta de Caim?
5: Precisamente porque a literatura, e grande literatura, dizia o João, e bem, temos que recusar também uma leitura imediatista e superficial aqui do texto, ir um bocadinho mais fundo, né, perceber o que é que está aqui em causa e não ler isto como uma reportagem de um acontecimento de há milhares ou milhões de anos, né, que, enfim, que alguma literatura até mais recente, enfim, por exemplo, lembrar daquela polémica quando o José Saramago, há uns anos, publicou o Caim, criticando o Deus que aí está representado, né. Mas acho que temos que olhar de uma forma mais larga Para este relato e perceber o que é que está aqui em causa, que é um olhar da condição humana e, certamente, uma percepção de Deus que nem sempre é correta. Esta ideia de sacrifícios também é algo que é, talvez, alheio à nossa sensibilidade humana, religiosa, atual, mas é algo que marca todas as culturas antigas. Esta ideia de um sacrifício, ou seja, de uma oferta a Deus que no caso da Bíblia tem claramente sempre estas duas dimensões, de partilhar a mesa com a divindade. Eu ofereço uma oferta vegetal, de produtos da terra, ou de cabritos, ou de touros, para partilhar essa comida com Deus, por assim dizer. Ou seja, uma parte do animal é queimada e vai para Deus, outra parte fica com o oferente, outra parte fica com o sacerdote. E também para tentar atrair, de certa forma, a benevolência dessa divindade. E é isso que temos aqui representado.
4: Não é, não é justo interpretar isto como a indicação de que Deus aceita o culto de alguns, uhum, e não aceita tanto o culto de outros?
5: Sim, quer dizer, eu acho que a narrativa mostra-nos isso, de Deus a preferir a de
6: Caim. Acho que é mais
5: mas isso é um gatilho narrativo para um outro tipo de discurso.
4: Para criar o contexto depois para a transgressão.
6: Sim, ou seja, cá está, às vezes nós nem sabemos se isto até não é um espelho, uma narrativa em espelho, portanto... Essas coisas são mais complexas do que propriamente foi Deus que fez, foi Deus que não sei quê. Uhum.
4: O que o Daniel estava a mencionar, aquilo que o Saramago vai dizer, é que, no fundo, acusar Deus de ser o autor primordial da injustiça que depois leva à morte de Abel por causa da recusa de...
6: Sim,
4: da recusa
6: sobre a questão de Saramago, recomendo sempre uma entrevista, mais que uma entrevista, uma conversa que na altura o José Saramago teve em 2009, foi publicada no Expresso no dia 25 de outubro, entre o Saramago e o então padre Tolentino Mendonça, que é uma conversa muito acesa. A certa altura, acho que o Dom Tolentino quase que perde a paciência e pede para... Diz lá, José Saramago, deixe-me falar, por favor. Porque o Saramago estava numa ideia de que a leitura cristã é uma leitura manipulada, que as pessoas não têm liberdade para ler o texto, que isto são textos que justificam a injustiça, e creio que o tempo acabou por mostrar que a posição do Dom José Tolentino, sem ele me ter pago alguma coisa, me ter pedido encomendado algum favor, é claramente a versão mais correta. Ou seja, a obra Caim, no todo a obra de Saramago, é um exercício, é uma expressão que o Dom Tolentino usa nesta conversa, e mesmo a interpretação que Saramago tem, eu recordo essa expressão do padre Tolentino, mais ou menos esta ideia de que é estranho que o Nobel da Literatura José Saramago, que é alguém tão fino na literatura, nas obras que escreveu, tenha tido uma incompreensão quase cega naquilo que significa a figura de Caim. Aliás, a figura de Caim não foi só em Saramago que influenciou. Se nós pensarmos que o John Steinbeck tem o A Leste do Paraíso, uhum, em que ele, de certa maneira, transforma a história de Caim e Abel como a espinha dorsal capaz de nos fazer entender a história dos trabalhadores e do contexto dos trabalhadores americanos, ou mesmo há alguns estudiosos, falamos já de Shakespeare, há muita gente ligada ao estudo de Shakespeare que diz que personagens em Shakespeare que nós entendemos como prefigurações do mal, vou lembrar, por exemplo, do Iago, do Ricardo III, até da Lady Macbeth e do Macbeth, são imagens de Caim, ou seja, esta ideia do homem possuído pelo mal absoluto, capaz de sair de si próprio e que arrasta toda a gente que está à sua volta para o mal, para a sua estratégia de vingança, de ciúme, de morte, de destruição. Portanto, tudo isto também está influenciado por esta grande história, até do par, por exemplo, do o irmão bom e o irmão mau, depois até nos irmãos Karamazov isso é muito visível. Portanto, esta história, de certa maneira, moldou a nossa compreensão até da própria ideia de fraternidade e de narrativa que temos.
4: E ainda dentro da Bíblia, estamos aqui a olhar para os primeiros capítulos, para as primeiras páginas da Bíblia, mas ao longo da Bíblia vamos voltar a encontrar várias histórias de conflitos entre irmãos. Ainda no Gênesis, por exemplo, encontramos as histórias de Jacó e Esaú, por exemplo, depois de José e os seus irmãos, que acabam por vendê-lo aos egípcios, é assim, uhum, aliás, que o povo vai parar à escravatura no Egito. Depois, no Novo Testamento, haveremos de encontrar, por exemplo, a famosa história de Marta e Maria, duas irmãs também ali em diferendo. Por outro lado, é famosíssima a parábola do filho pródigo no Evangelho de Lucas, não é? Em que também encontramos esta oposição entre o filho mais novo e o filho mais velho, o filho mais novo que sai da casa do pai, etc. Esta questão da fraternidade, da irmandade, como o João estava a dizer, e aliás do conflito entre irmãos, acaba depois por atravessar toda a Bíblia.
5: Sim, toda ela. O João até referiu o John Steinbeck e o A Leste do Paraíso. Também, noutra história desta que referiste, destas que referiste dos José e seus irmãos, também o grande romancista Thomas Mann, alemão, escreveu uma releitura destes episódios. E, portanto, isto serviu para alimentar também a reflexão da humanidade e dos artistas, dos escritores, sobre aquilo que são coisas da condição humana. Por isso é que uma leitura superficial... do que é Deus e do que é o homem é um bocadinho errada, não é? Todas estas histórias de fraternidade permitem-nos explorar a nossa humanidade, não é? Na história de José e os seus irmãos acho que vemos muito claramente também esta novela de encontro e desencontro e de crescimento interior dos personagens que vai culminar numa reconciliação.
6: Não sobre esta questão da fraternidade, o Paul Ricoeur, que é um filósofo francês, afirmou que na Bíblia, a fraternidade não é um projeto ético, não étnico. Uhum. Portanto, a Bíblia na Bíblia, a fraternidade é um projeto ético e não um dado da natureza. E parece-me que isto é muito interessante porque, desde logo, mesmo nesta história, a fraternidade surge logo como ameaçada e o grande objetivo da fraternidade é uma escolha. Todos nós também, na nossa vida, acaba por termos esse momento em que, depois dos nossos irmãos nos serem apresentados como irmãos de sangue, acabei de quase agredir o microfone, nós depois, a certa altura, temos que tomar uma opção e reconhecê-los mesmo como nossos irmãos. E às vezes, nós que somos vítimas, a fraternidade na Bíblia talvez aconteça aí, quando a vítima decide não se tornar agressor. E era essa a opção que Caim podia ter tido e pela qual nunca optou.
4: Muito bem, fica por aqui o primeiro episódio desta segunda temporada de As Histórias da Bíblia. Estivemos a olhar para este emblemático conflito entre irmãos, entre Caim e Abel. E no próximo episódio, na próxima semana, vamos falar de outra personagem muito famosa da Bíblia, primordial, o patriarca Abraão, aquele homem que está na origem das três grandes religiões monoteístas do mundo. Já sabem, como disse no início, podem enviar-nos perguntas, comentários e sugestões para o nosso mail, ashistoriasdabiblia@observador.pt, sem acentos em histórias e em bíblia, portanto, ashistoriasdabiblia@observador.pt. Vamos tentar ler, responder e falar aqui das sugestões e comentários e perguntas que os nossos ouvintes nos mandarem. Até para a semana. 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

0: Muito bom dia, está com a Rádio Observador, são 9h58. Seja bem-vindo a mais uma edição das Manhãs 360, esta para domingo, 10 de maio. Eu sou o Nelson Ferreira, comigo está o Miguel Videira. Muito bom dia, Miguel.
1: Bom dia, Nelson.
0: Vamos começar a olhar para este Jornal das 10. Quais são as notícias que estão em destaque a esta hora, Miguel?
1: O início do desembarque dos passageiros do navio Mondios, que chegou esta madrugada ao largo do porto de Tenerife, já começou a ser retirado o primeiro grupo. Neste jornal vamos conversar com o Presidente da Associação Nacional de Médicos de Saúde Pública sobre a operação montada e também as preocupações das autoridades regionais. José Mourinho, treinador do Benfica, faz a esta hora a antevisão do jogo de amanhã frente ao Sporting Clube de Braga, um jogo importante para definir quem fica em segundo lugar neste campeonato, importante também pelas notícias que dão como bastante provável a saída do técnico português rumo ao Real Madrid.
0: Será um dos assuntos também em destaque na edição desta manhã de E o Campeão É, depois das 11h30, para análise e pontuação aos protagonistas do dia. Vamos ao estado do tempo num domingo com alguma instabilidade, ora com chuva pontual, ora com sol à espreita entre nuvens e com previsão de vento forte na região de Lisboa durante as próximas horas. Na região do Porto, algum abrandamento na chuva nesta manhã de domingo, deve regressar à cidade invicta mais lá para a tarde. O Instituto Português do Mar e da Atmosfera ainda tem a esta hora com aviso amarelo os distritos de Vila Real, Viseu, Coimbra, Leiria, também Aveiro, Porto, Braga e Viana do Castelo. As máximas devem chegar aos 17 no Porto e aos 19 em Lisboa. Este regime de alguma chuva, mas também com sol entre nuvens, deve manter-se pelo menos até terça-feira. São 10 horas. Vamos às notícias. Jornal das 10 com Miguel Videira. Miguel, teve início há instantes o desembarque dos passageiros do navio afetado pelo surto de antivírus, o primeiro grupo a ser retirado, diz respeito a cidadãos espanhóis.
1: Este grupo de passageiros foi levado para o Porto em duas embarcações. O navio está fundeado, não está exatamente junto ao Porto. Foram depois transferidos num autocarro da Unidade Militar de Emergência para o aeroporto de Tenerife Sul. De seguida seguem de avião para Madrid, onde vão receber assistência hospitalar, são informações avançadas pela televisão espanhola.
0: Pouco antes do início do desembarque, a Ministra da Saúde Espanhola deixou aos jornalistas a garantia de que os passageiros do navio Ondius mantêm-se sem sintomas.
1: Sim, uma informação avançada com base na verificação realizada por médicos do Serviço Estrangeiro de Saúde que já estiveram no navio.
2: O que nos transmitem é que todo o passaje segue assintomático.
3: O que nos dizem é que todos os passageiros estão assintomáticos. Os primeiros a desembarcar vão ser os cidadãos espanhóis e já está preparado o avião onde vão ser transportados. O país seguinte que vai ser retirado vai ser os Países Baixos, um grupo que tem cidadãos da Alemanha, Bélgica, Grécia e parte da tripulação. E depois vão saindo à medida que estiverem previstos os voos para hoje. Canadá, Turquia, França, Reino Unido, Irlanda e Estados Unidos, que vão desembarcando à medida que os voos estejam previstos para sair.
2: Desembarcando, segundo vayan os voos estando previstos para sair.
1: O último grupo de passageiros a abandonar o navio vai ser o grupo composto por cidadãos australianos. O voo de repatriamento está previsto para amanhã.
0: Esta é uma operação que vai ser coordenada pelo diretor-geral da Organização Mundial de Saúde.
1: Sim, Tedros Ghebreyesus está no local. Aos jornalistas reiterou uma ideia em que tem insistido nos últimos dias: não há comparação entre o antivírus e a Covid-19.
4: Isto não é o Covid e já o dissemos muitas vezes. E quando o dizemos, é a sério. O outro ponto que gostava de esclarecer e que indiquei na mensagem que escrevi à população de Tenerife é que o risco para a população local é baixo. Eu quero que a população nos ouça e que acredite no que dizemos.
5: I want the local people to really listen to us clearly and trust what we say.
1: É uma mensagem que tem procurado ser transmitida com insistência ao longo dos últimos dias. É nosso convidado nesta edição das 10 da manhã da Rádio Observador, o Presidente da Associação Nacional de Médicos de Saúde Pública. Bem-vindo, obrigado pela disponibilidade, Dr. Bernardo Gomes. Já aqui dei conta, o navio está fundeado, não está atracado mesmo junto ao porto, são pequenas embarcações que vão buscar passageiros e tripulantes para os encaminhar de imediato para o aeroporto, onde vão embarcar nos aviões que os vão levar aos países de origem. Esta operação, pelo menos de forma aparente, contrasta com esta afirmação que aqui ouvimos do Diretor-Geral da Organização Mundial de Saúde, que não há comparação possível entre o antivírus e a Covid-19. Esta operação desenhada desta forma é desenhada desta forma mais pelos receios manifestados, por exemplo, pelas autoridades regionais das Canárias, do que propriamente pela perigosidade de transmissão que o antivírus representa?
6: Bom dia, obrigado pelo convite. Para já, gostava de dizer que a situação neste momento se figura como bastante mais tranquila, dadas as circunstâncias de não se ter confirmado transmissão fora do cruzeiro. Houve esses receios, nomeadamente uma questão de uma hospedeira irlandesa do voo de 25 de abril, onde um dos casos viajou, e foi um dos momentos de alguma tensão a tentar perceber se tinha havido transmissão fora do cruzeiro. E neste contexto, não havendo mais ninguém com sintomas, são boas notícias. Cada dia que passa, acho que chegamos mais próximo do final desta novela infeliz, nomeadamente até para aqueles ocupantes do navio. Dito isto, o SCDC, que o Centro Europeu de Controlo de Doenças, mandou um perito a bordo também para tentar verificar o estado dos passageiros, estavam todos assintomáticos, felizmente. O que é que acontece? Foram libertadas também recomendações, no sentido de que, para salvaguarda de todos os profissionais e mesmo até para cautelar fatores imprevistos, nomeadamente alguma coisa que possa ocorrer de transmissão, jogou-se por cima. E mesmo para as pessoas ficarem tranquilas, porque o que aconteceu, e como é sabido, houve algum receio adicional e até alguns protestos e algumas novelas do ponto de vista político que puderam acrescentar aqui alguns obstáculos adicionais. Pronto, foram tomadas medidas adicionais, mas o próprio CDC, no sentido de não facilitar, emitiu recomendações para que houvesse uso de equipamento de proteção individual e houvesse todos os cuidados, no sentido até mesmo os próprios voos que vão levar estas pessoas, não são voos comerciais. São voos direcionados para este transporte, porque basicamente, e a verdade é esta, as pessoas ficam mais tranquilas. Agora, tudo aponta para que estejamos perante um daqueles surtos que ocorrem de vez em quando de antivírus, que infelizmente em contextos de contacto muito próximo possa ter existido transmissão pessoa a pessoa. Mas já está discutido na literatura, e efetivamente as autoridades têm razão, não é uma situação de Covid-19, felizmente. Agora, é uma situação complexa, nomeadamente até para um aspecto mais do que estas precauções que fazem parte de um conjunto de medidas para haver tranquilidade máxima. É ainda o tempo que vamos ter que esperar, porque com um tempo de incubação que pode ir até às 8 semanas, mas principalmente estamos a apontar para as 6 de período de espera, ainda vai ser aqui um período de compromisso, de compasso de espera para que se verifique se há mais alguém a desenvolver sintomas. Esperemos que não. No entanto, mesmo a própria Organização Mundial de Saúde e bem, em termos de comunicação, chamou a atenção, ok, é possível que apareçam mais casos, porque nestas coisas e nestes tempos em que vivemos tudo à velocidade da luz e com atualizações minuto a minuto, é também ainda mais importante dar esta orientação de comunicação, dizer, pronto, é expectável que dentro dos contactos do cruzeiro possa haver mais alguém. Felizmente, a cada dia que passa e as pessoas não vêm vendo sintomas, digamos que as probabilidades não são más. E, portanto, vamos aguardando.
1: Estes passageiros e tripulantes vão agora cumprir um período de quarentena. Podem fazê-lo em casa? É aconselhável que o façam numa unidade de saúde?
6: As orientações vão diferir também de acordo com aquilo que são os países. Os países têm liberdade para definir as condições em que as pessoas vão estar. A própria Espanha montou uma unidade especial em Tenerife para lidar com a situação, até mesmo na expectativa que houvesse alguém que pudesse desenvolver sintomas entretanto. Não é o caso. Mas essa é uma questão muito interessante, porque de país para país também há quadros jurídicos dispares relativamente à obrigatoriedade de cumprir isolamento quando determinado. Okay? E isso é uma preocupação, até mesmo que em Portugal existe, porque pós fase aguda da pandemia Covid-19, percebeu-se que há alguma lacuna, nomeadamente naquilo que é o quadro jurídico que permite determinar isolamentos de pessoas que são contactos de eventuais indivíduos contagiosos com uma doença de perigosidade assinalável. O que é que acontece nestas circunstâncias, e vale a pena dizer, há recomendações internacionais, recomendações nacionais, mas depois depende um bocado do contexto jurídico e até mesmo das opções pragmáticas de cada país. Julgo, daquilo que também estive a ver, que haverá alguma variabilidade nisto, mas com a verificação do isolamento e sem, em condições, seja em casa noutro tipo de unidades, digamos que há uma certa tranquilidade nesta altura que as coisas sejam cumpridas. Mas gostava de destacar isto, que olhando para as reações públicas e mesmo às vezes para as caixas de comentários relativamente a isto, há sempre uma expectativa de ir muito por cima, ora de que isto tudo é um exagero. E, de facto, é preciso haver aqui alguma racionalidade e pensar qual é a melhor forma de gerir isto com racionalidade, evidência e, de facto, com aquilo que conhecemos do antivírus. Temos confiança de que as coisas irão ser feitas da melhor forma e permita-me destacar uma coisa, que é, mesmo a comunicação, seja internacional, seja mesmo nacional, da Direção-Geral de Saúde, foi bastante adequada. Basicamente dizer que isto não é a Covid-19, nós já conhecemos isto. E depois um pormenor bastante importante, porque é uma situação dinâmica, ou seja, mesmo o comunicado da Direção-Geral de Saúde assinalou isso, ou seja, nós não podemos assumir que sabemos tudo o que se passou ali. Aliás, ninguém sabe, nesta altura ainda estão a decorrer investigações epidemiológicas para saber como é que ocorreu o primeiro contágio. Existem fortes suspeitas do local, portanto, agora estão a determinar se conseguem perceber se é assim ou se é assado, e mesmo dentro do cruzeiro, sabendo o que é que originou isto. Sendo que nós temos um histórico, mesmo na Argentina, a Argentina vai ter um problema com isto, não vale a pena esconder, porque basicamente o que aconteceu em 2018 é que houve também já um surto importante, e mediante o crescimento do número de casos de antivírus na Argentina, provavelmente associado ao número de roedores que estão a ser maiores, ou maior contacto com as populações humanas, vai ter que ser feito algum esforço adicional, porque isto, correndo tudo bem, não deixou de ser um susto importante, do qual os países vão ter que tirar evasões para se prepararem para circunstâncias que possam ser piores. Para já, aparentemente, as coisas estão bem encaminhadas.
1: Mas o antivírus tem potencial para provocar uma pandemia à semelhança do que aconteceu com a Covid-19, tendo em conta as características do vírus?
6: Felizmente, não. Mantendo as suas características, evidentemente o vírus antes não tem. Ele tem um pormenor que é interessante, mas também que desafiante, que é, em determinados momentos, em determinadas circunstâncias de contacto muito próximo, consegue provavelmente haver transmissão pessoa a pessoa, ainda que mesmo em termos de literatura exista alguma controvérsia a isto, mas simplificando, pode ocorrer, mas depois parece não haver capacidade de haver transmissão sustentada, ou seja, um indivíduo A consegue, mas infectando o indivíduo B ou C ou D, estes depois não conseguem passar o testemunho para a frente. E, portanto, em termos de capacidade de transmissão exponencial, ficamos ali limitados. Até mesmo a literatura diz que não há, simplificando, o número básico de produção, aquela capacidade de multiplicação, sendo abaixo de 1, ou seja, não há a capacidade de transportar de geração em geração, de infecção, um número crescente. Dito isto, é um cruzeiro. E os cruzeiros, efetivamente, o que acontece, caracterizam-se, ainda agora foi noticiado um surto de norovírus, um vírus com características gastrointestinais bastante chato, não tão sério quanto isto, e acontecem muitos surtos desses. Pelas características que o cruzeiro tem, havendo uma situação destas, obviamente que isto é uma chatice monumental, vale a pena dizer de outra maneira. Infelizmente morreram 3 pessoas e vale a pena destacar. Nós vamos ainda ter aqui algum período de espera para fechar esta história, porque como o período de incubação é longo, dá-nos alguma vantagem de determinar isolamentos e de ajudar os contactos, mas também força-nos a esperar mais tempo para a conclusão da história. Basicamente é isto.
1: Dr. Bernardo Gomes, Presidente da Associação Nacional de Médicos de Saúde Pública, obrigado pela sua presença neste Jornal das 10 da Rádio Observador, a pretexto do início do desembarque de passageiros e tripulantes do navio Ondios.
0: Miguel, vamos a outras notícias também em destaque nesta manhã.
1: É um alerta da ONG Justiça, Encontro e Perdão. A Venezuela está a violar os tratados internacionais ao manter 28 presos políticos estrangeiros. A ONG acusa o país de manter detidas pessoas sem apoio consular. 5 são portuguesas. A organização considera que está a ser violada a Convenção de Viena e o Pacto Internacional sobre Direitos Civis e Políticos. Termina hoje o Rally de Portugal. Os pilotos saíram para a estrada às 6:30 da manhã. Sebastião Ogier está mais perto da 8ª vitória. É assim, Nelson?
0: Está com um pé e com uma mão na taça para essa 8ª vitória. Nesta altura tem 14 segundos de vantagem sobre Thierry Neuville. Sami Payari mantém-se em terceiro lugar, mas ainda agora terminou a classificativa de Pfaff com o famoso salto. E a vantagem de Ogier parece ter aumentado. Daqui a pouco vamos saber como estão as contas, mas está muito, muito perto hoje de vencer pela 8ª vez o Rally de Portugal.
1: Faremos de fazer nova atualização às 11 da manhã.
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1: Gabinete de Guerra nesta manhã de domingo com Liliana Reis, especialista em Ciência Política e Relações Internacionais. Bom dia, bem-vindo, obrigado pela disponibilidade. Sugeria que começássemos pela guerra no leste da Europa. Vladimir Putin disse há algumas horas que a guerra com a Ucrânia está perto de acabar. Há razões para acreditar que, de facto, estão reunidas as condições para que, por fim, cesse este conflito armado iniciado há mais de 4 anos?
11: Essa declaração de Vladimir Putin parece-me claramente utilitária. Em primeiro lugar, porque como está neste momento com alguma vantagem do ponto de vista do terreno, ou seja, no teatro de operações, quer traduzir isso em vantagem negocial, ou seja, quer impor à Ucrânia a aceitação da amputação territorial e, nomeadamente, a cedência de parte dos oblastes já ocupados. Depois, por outro lado, repare, a Rússia não tem dado qualquer sinal de disponibilidade para parar esta guerra, quer em termos industriais, porque continua a produzir intensivamente material de guerra, e a sua própria economia está muito alicerçada neste setor, quer também na mobilização e treino de tropas que se mantém até hoje. Por isso, o que me parece é que essa declaração foi, basicamente, como disse, instrumental e utilitária, mas foi também uma forma de, do ponto de vista negocial, mostrar que efetivamente quem não quer o final desta guerra é a Ucrânia. E repare, isto também me parece muito relevante, é que já morreram 350 mil soldados russos desde o início da guerra e, naturalmente, Vladimir Putin deve de começar a antecipar que a continuidade da guerra vai provocar uma erosão do regime. Uhum. Ora, como neste momento a Rússia não está a conseguir avançar mais no terreno, também devido à defesa e àquilo que foi o desenvolvimento de capacidades militares por parte da Ucrânia, mas também não está a conseguir neutralizar os ataques em profundidade que a Ucrânia está a levar a cabo em território russo, Vladimir Putin pareceu-lhe que provavelmente esta sinalização poderia trazer, do ponto de vista negocial, algum tipo de vantagem.
1: Sendo que há uns dias o Presidente do Conselho Europeu, António Costa, disse também que a União Europeia estava preparada para iniciar, para retomar as conversações e o diálogo com a Rússia. Estão, pelo menos aqui, a ser construídos os alicerces para que possamos passar à via diplomática numa tentativa de resolver o conflito?
11: Aquilo que nós temos observado por parte da União Europeia é que não há uma voz uníssona relativamente ao conflito da Ucrânia. O Presidente do Conselho Europeu veio sinalizar, aliás, como outros líderes europeus vieram efetivamente mostrar essa vontade de um possível avanço para negociações, não obstante, por exemplo, a alta representante para a política externa, Kaya Kallas, já veio mostrar sinais completamente contraditórios relativamente a essa possibilidade. Aquilo que Vladimir Putin também já percebeu é que há efetivamente uma dissonância relativamente a uma possibilidade de negociações em relação à Ucrânia por parte da União Europeia, mas ele também pretende outro objetivo, é que ao ocorrerem negociações elas sejam bilaterais, ou seja, que excluam efetivamente a Ucrânia e Zelensky, que sejam mantidas entre Moscovo e Bruxelas ou entre Moscovo e Washington, e que a Ucrânia não participe efetivamente na reivindicação daquilo que são os seus objetivos. Agora, repare, isso é impossível acontecer porque a Ucrânia é o Estado que foi agredido e, por isso, não me parece sequer que a própria União Europeia recua no apoio e naquilo que deverá ser a inclusão da Ucrânia na participação das negociações.
1: Uhum. No Médio Oriente, mantém-se um impasse em torno precisamente das negociações de paz, de uma solução negociada para este conflito. O que é que está a impedir que se avance nessa solução?
11: Olha, eu acho que neste momento o mais importante é aguardarmos pela visita de Donald Trump à China, aliás, e o encontro que decorrerá com Xi Jinping no dia 14 e no dia 15 de maio, porque provavelmente a guerra no Irão será um dos pontos, muito provavelmente, em cima da mesa e que merecerá aquilo que será uma avaliação, quer por parte dos Estados Unidos, quer por parte da China. Aliás, a China quer que o Estreito de Hormuz continue sob o controle do Irão, ainda que se comece a discutir um controle bipartido também com a Oman, mas naturalmente que há aqui um redesenhar da arquitetura de segurança no Médio Oriente, em que a China naturalmente também terá uma palavra a dizer. Aliás, e cumpre-me sublinhar até outro aspecto, nós tínhamos observado que, apesar da rivalidade também estratégica entre a Arábia Saudita e os Emirados Árabes Unidos, em várias matérias, aliás, nomeadamente em relação ao Sudão, eles estiveram próximos nos últimos 2 meses porque foram ambos atacados pelo Irão. Agora voltaram a distanciar-se e parece que a Arábia Saudita está a coordenar-se mais com a China, apresentando uma posição, aliás, até mais dura em relação aos Estados Unidos em relação ao prolongamento desta guerra. Nós também sabemos que as negociações decorreram em Islamabad, próximo, também outros, como sabemos, o Paquistão também é um Estado próximo da China. Ou seja, aquilo que sairá das negociações, e não, eu sei que há efetivamente aqui alguns sinais de que provavelmente o aspecto mais importante será a execução, não será terá o Irão, mas terá efetivamente o prolongamento da suspensão das tarifas que os Estados Unidos tinham imposto à China, aliás, e que depois tinham efetivamente também suspenso em outubro do ano passado, 145%. E também a relação e aquilo que será a negociação com a questão das terras raras neste momento sob controle chinês, mas não me parece que o Irão seja excluído destas conversações, até porque o próprio crescimento económico chinês apresenta-se alguns sinais de estagnação e a possibilidade mesmo de contração.
1: Depende do petróleo que vem ali.
11: Exatamente. Esta possível recessão global pelos preços mais elevados da energia, não apenas para a China, que até está a conseguir estabilizar, a questão é que todos os outros mercados globais neste momento estão a ser bastante prejudicados. E ora, como a China está muito dependente das exportações a nível global, também está a ser afetada. Por isso, parece-me que será prudente aguardar por aquilo que serão as negociações no próximo dia 14 e 15 entre as duas potências hegemónicas.
1: Xi Jinping é ouvido pelo regime de Teherão?
11: Seguramente que é ouvido pelo regime de Teherão, aliás. Nós aquilo que também começamos a perceber é que há aliados, apesar de ontem e há pouco estávamos a falar da celebração do dia da vitória por parte da Rússia, que este ano não teve nenhuma delegação chinesa, contrariamente àquilo que tinha acontecido em anos anteriores. Mas nós temos aqui algumas alianças que começam a tornar-se cada vez mais visíveis. Aliás, eu estava a dizer que não teve nenhuma presença da delegação chinesa, mas teve efetivamente militares da Coreia do Norte integrados no desfile russo. Aquilo que começamos a perceber é que efetivamente há, ou pelo menos fica mais exposto, é que há uma concertação entre alguns Estados que efetivamente, e por estarem descontentes com a ordem internacional liberal, querem alterá-la e naturalmente que a China continua a ser um parceiro do Irão e tal e qual como continua a ser um parceiro da Rússia. Aliás, a este respeito também permita-me que partilhe que Vladimir Putin também deve viajar para a China ainda no primeiro semestre de 2026, o que pode reforçar a tal mensagem de que a aproximação com Washington ou este encontro com Washington não altera o alinhamento estratégico entre a China e a Rússia e entre a Rússia e o Irão e entre vários estados também do Global Sul.
1: Há um impasse também em torno das negociações entre Israel e o Líbano. Há uma nova ronda negocial daqui a 4 dias. Os ataques israelitas têm sido uma constante a várias regiões do sul do Líbano, zona de influência do Hezbollah. Com Israel e Estados Unidos a exigirem mais do governo libanês para controlar o movimento xiita, tem condições para o fazer?
11: Parece que não tem. Aliás, o que nós temos vindo a observar, e não é desta fase mais recente, mas o Hezbollah, que já se pensava que estava neutralizado ao nível das capacidades militares, aquilo que temos vindo a observar é que efetivamente ele continua a ser rearmado, o que constitui uma ameaça não apenas para as autoridades libanesas, mas também para Israel, sobretudo para a parte norte de Israel, e Israel naturalmente continua a ver o Hezbollah como uma das principais ameaças à sobrevivência do seu Estado. Por isso, por mais pressões que possam vir a ser feitas em relação ao governo libanês, ele também, de certa forma, se mostra e efetivamente está com algum grau de impotência relativamente à capacidade de neutralizar o Hezbollah, porque continua a ser também um proxy do Irão. E o Irão, naturalmente, também lhe interessa a continuidade destes ataques do Hezbollah a Israel.
1: O Hezbollah sentar-se à mesa das negociações é uma ideia impensável?
11: Repare, mesmo que sentar na mesa das negociações, as negociações entre um ator terrorista e um ator estatal nunca decorre com os mesmos meios nem os mesmos instrumentos, até porque não está vinculado ao mesmo tipo de obrigações a nível internacional que está um Estado. E por isso, mesmo qualquer tipo de compromisso assumido por um grupo terrorista nunca será de levar muito a sério.
1: Liliana Reis, muito obrigado por ter estado connosco neste Gabinete de Guerra, edição de domingo.
11: Muito
1: de Gabinete
11: obrigada
1: de Guerra.
11: E um bom domingo bom para domingo. Todos os ouvintes.
1: Obrigado. Obrigada. Liliana Reis, especialista em ciência política e relações internacionais, foi hoje convidada de Gabinete de Guerra.
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0: 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A esta hora, temperaturas 15 graus no Porto, 17 em Lisboa.

0: aviso amarelo grande parte do litoral norte e centro do país devido à trovoada e à chuva que pode ainda ser forte ao longo do dia de hoje. E ao longo destas manhãs 360, depois das 11, ainda vamos ter uma nova edição do Português Suave.
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0: 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São 10h30, muito bom dia, está com a Rádio Observador e agora com esta síntese de notícias trazida aqui pelo Miguel Videira. Muito bom dia, Miguel.
4: Bom dia, Nelson. Já começou o desembarque de passageiros do navio, onde ocorreu um surto de antivírus. O primeiro grupo a ser retirado é de cidadãos espanhóis. Seguem-se passageiros e tripulantes de outras nacionalidades. Vão sair à medida que estiverem preparados os aviões fretados para o repatriamento destes passageiros e tripulantes. Pouco antes do início do desembarque, a Ministra da Saúde Espanhola deixou aos jornalistas a garantia de que os passageiros não têm sintomas, dados com base na verificação feita por médicos do Serviço Estrangeiro de Saúde que já tiveram acesso ao navio. Aqui na Rádio Observador escutámos há instantes o Presidente da Associação de Médicos de Saúde Pública. Bernardo Gomes afirma que foram tomadas medidas adicionais nesta operação, não tanto pelo risco de contágio, mas essencialmente por precaução e tendo em conta também o alarme público provocado por este caso. Para o médico, tudo aponta para um surto esporádico de antivírus. Vamos ouvir esta e outras explicações na edição das 11 da manhã. Vladimir Putin acredita que o conflito na Ucrânia está perto do fim e rejeita Donald Trump no processo de negociações. Agradece, mas, diz o presidente russo, é hora de os Estados Unidos ficarem em segundo plano. Putin admite ainda encontrar-se com Zelensky cara a cara. É disso que dá conta a agência de notícias TASS, mas só quando estiver pronto um acordo de paz para assinar. José Mourinho fez há instantes a antevisão do jogo entre Benfica e Braga para a Primeira Liga, jogo amanhã. O técnico dos encarnados garante que não teve nenhum contacto com o Real Madrid, mas deixa o futuro em aberto depois da última jornada. Sobre o jogo com o Braga, Mourinho anteviu uma partida difícil e em que o Benfica tem, pois claro, a obrigação de ganhar caso queira garantir o segundo lugar de acesso direto à Liga dos Campeões. Terminou hoje o Rally de Portugal. Sébastien Ogier, o piloto francês, está mais perto da oitava vitória. Terminou o dia de ontem na liderança da prova. Tem quase 22 segundos de vantagem sobre Thierry Neuville, segundo classificado. Atualizamos tudo às 11.
0: Dez horas 33 minutos, manhã de domingo, e agora com uma nova edição de E o Vencedor É, com Anselmo Crespo e Luís Rosa, condução do Miguel Videira.
4: As notas para os temas e protagonistas da atualidade, hoje, como o Nelson aqui anunciava, pelo Anselmo Crespo, diretor de novos conteúdos da TVI, CNN Portugal, e pelo Luís Rosa, redator principal do Observador. Bem-vindos, bom dia. Anselmo, vamos começar por ti. Tanto tu como o Luís têm hoje um tema em comum, a Lei da Nacionalidade. A decisão do Presidente da República de promulgar a Lei da Nacionalidade ou a decisão do Tribunal Constitucional de considerar inconstitucional a sanção acessória que previa a perda de nacionalidade pela prática de alguns crimes?
5: Olha, no fundo as duas coisas. A minha nota hoje vai sobretudo para o jogo de cintura do PSD na gestão deste processo, que já tinha revelado na lei de imigração, apesar de ter tido uns contornos um bocadinho diferentes, quer dizer, o PSD aceitou um conjunto de condições que o Chega colocou para poder viabilizar a lei da imigração, tendo consciência que muitas delas eram inconstitucionais, mas deixou que o Tribunal Constitucional fizesse o teste do algodão, e depois do Tribunal Constitucional chumbar uma série de

0: normas da lei de imigração, basicamente elas foram corrigidas e a lei de imigração passou e, portanto, o Chega ficou sem grande margem de argumentação, quer dizer, foi dizendo umas coisas e tal, mas houve lei de imigração sem as inconstitucionalidades que lá estavam e, portanto, isso ficou ultrapassado. E no caso da lei da nacionalidade aconteceu um bocadinho a mesma coisa, sendo que aqui a jogada do PSD parece ainda mais evidente quando consegue, por um lado, que esta norma, considerada agora inconstitucional, fosse, no fundo, um diploma à parte, não é? E que é resolvido com este chumbo do constitucional. É óbvio que haveria uma possibilidade remota do Parlamento reconfirmar esta norma. Nunca aconteceu antes, por um lado. Por outro lado, isso seria comprar um conflito institucional da maior gravidade e que me parece que não é do interesse de rigorosamente ninguém, a não ser de André Ventura.
1: O Soares já deu de resto esse sinal, não é?
0: Que o que Soares vai dizer, vai matar o assunto, uhum. Dizer não vamos insistir nisto, o mais importante está aprovado, que é a lei da nacionalidade, e portanto, quando eu digo que houve aqui muito jogo de cintura, foi neste sentido. O PSD conseguiu aprovar duas leis que considerava importantes, conseguiu com isso retirar uma parte substancial daquele que era o discurso político de André Ventura e do Chega nos últimos 3, 4 anos, que tinha a ver com o tema da imigração, e não por acaso o André Ventura e o Chega já inventaram um novo caderno de encargos para poderem alimentar uma narrativa para os próximos anos. Agora já está
1: o
0: já
1: referendo.
0: O referendo à história da... Não, o referendo, que André Ventura usa o referendo para tudo, não é? Qualquer coisa faz um referendo, ou propõe um referendo. Não, André Ventura já apresentou uma revisão, a proposta do Chega de revisão constitucional, mesmo sabendo que o PSD só quer discutir isso na reta final da legislatura, inventou esta coisa de baixar a idade da reforma, porque agora, e na verdade conseguiu que o país andasse todo a discutir isto nos últimos 15 dias e provavelmente ainda vamos andar a discutir isto durante mais uns meses. Portanto, André Ventura percebeu que o tema da imigração estava esgotado e que agora precisava de inventar aqui duas bandeiras ou três bandeiras novas que fossem alimentando a narrativa do partido. O PSD com isto o que conseguiu foi ter uma lei de imigração e uma lei da nacionalidade que não está ferida de constitucionalidade. E sobretudo, do ponto de vista eleitoral, ou daquilo que eu acho que é uma tentativa do PSD de esvaziar uma parte do eleitorado do Chega, o PSD poderá dizer para todo sempre que, se nós temos uma lei da imigração e uma lei da nacionalidade, se deve à governação de Luís Montenegro. Não sei se isso lhe vai dar grandes dividendos eleitorais, isso é uma coisa que só mais à frente nós saberemos, mas que jogou bem politicamente estes dois dossiês parece-me relativamente óbvio.
1: Ainda que, sabendo a priori, sugeres que esta norma não passaria pelo crivo do Tribunal Constitucional, da sanção acessória.
0: Eu acho que toda a gente no PSD sabia que não passava. Quer dizer, eu acho que o próprio André Ventura sabia que não passava.
1: Como jurista que é, não é? Como formação.
0: Mas André Ventura, primeiro, já foi muito claro sobre qual é a sua posição relativamente ao Tribunal Constitucional. E depois resolve tudo com referendos, não é? Que é o Tribunal Constitucional são bons, então vamos perguntar aos portugueses se querem isto ou não querem isto. Quer dizer, sabendo que o próprio Tribunal Constitucional nunca na vida permitiria que existisse um referendo sobre uma coisa destas, já nem falar do próprio Presidente da República. Mas isso também não é o mais importante para André Ventura. Ele quando faz propostas, não está propriamente à espera que elas sejam acolhidas. Ele só quer mesmo alimentar uma narrativa. Portanto, acho que o tema da imigração, presumo eu, posso estar muito enganado, vai desaparecer aqui da agenda mediática durante alguns tempos.
1: Luís Rosa.
2: Vai desaparecer, agora dependendo também dos resultados das alterações que o PSD, que o Governo fez na questão da imigração, não é? Então, acho que o que tem que ser feito...
0: No sentido do controle ou do descontrolo, não é? Que a grande narrativa era portas escancaradas, o descontrolo, não sei o quê, pronto.
2: Mas as alterações...
0: A partir de agora, se houver descontrolo, não há de ser por causa da lei anterior, não é?
2: Certo, é verdade. Por isso mesmo. Ministro Leitão Amaral tem um artigo de opinião que publicou hoje no Observador, tem a ver precisamente com isso. Esse escrutínio vai continuar a ser feito, se essas alterações do governo conseguiram controlar um problema ou não. Bem, agora, isso não deixa... Eu concordo em absoluto com o que o Anselmo disse... Mas não deixa de ser uma derrota, e aqui também incluo o próprio PSD, apesar de terem consciência desse problema de constitucionalidade, não deixa de ter uma derrota clara da direita portuguesa no Tribunal Constitucional. Isso não significa, como o Anselmo já explicou, que a lei da nacionalidade seja inconstitucional, é de facto só aquele decreto que tem a ver com as penas acessórias, que é um diploma à parte. Agora, isto também é uma derrota, é importante também deixar aqui fazer um ponto da situação sobre esta questão com vários factos que são irrefutáveis, que é, houve uma ligeira alteração da formação jurídica deste segundo, para ser analisado por uma segunda vez pelo Tribunal Constitucional. O chumbo foi total e absoluto, portanto houve uma decisão unânime dos 11 conselheiros e, portanto, dessa unanimidade fazem parte vários juízes da ala direita e que até podiam ter uma visão e têm uma visão sobre a questão da imigração, se calhar diferente, por exemplo, nomeadamente da relatora deste acórdão, que é a Mariana Canutilho, que é uma juíza conselheira, muito provavelmente deve ser a juíza mais à esquerda que temos neste momento no Tribunal Constitucional. Foi ela a relatora do acórdão, mas todos os juízes concordaram com as suas considerações. Uhum. Também é importante dizer que a única questão que se salva aqui é a perda de nacionalidade para os crimes relacionados com terrorismo e financiamento do terrorismo. E, portanto, esses crimes podem ter a pena acessória de perda de nacionalidade, porque o Tribunal Constitucional disse de forma clara, vou aqui poupar os nossos ouvintes a pormenores técnico-constitucionais, que eu também não tenho, confesso, para perceber estes acordos do Tribunal Constitucional. Até o próprio comunicado do Tribunal Constitucional é difícil de perceber, porque não há uma preocupação dos juízes conselheiros falarem uma linguagem que os portugueses entendam. Isso aí, por acaso, merece uma nota negativa, porque deviam ter uma preocupação. Na primeira vez, o Tribunal Constitucional, sendo juízes que estão a zelar pelos direitos fundamentais dos portugueses, devem ter uma preocupação clara de tentar comunicar com a comunidade, tentar comunicar com os portugueses, e não têm, minimamente, estão-se completamente nas tintas para isso. E eu lamento,
1: não por falta de alertas, não é?
2: Graças a Deus que nem todos os portugueses são juristas, graças a Deus, digo eu, porque se fosse o país ainda era mais ingovernável. Mas o Supremo Tribunal de Justiça e os tribunais judiciais de segunda instância e de primeira instância têm tido essa preocupação, tentar ter uma linguagem mais acessível, e os juízes conselheiros não têm. Mas enfim, deixando isso de lado, há de facto aqui esta questão da perda da nacionalidade para os crimes relacionados com o terrorismo e financiamento do terrorismo, e acho que vai ser certamente aproveitado. Agora, para terminar, o que o Chega propõe, o que o Ventura propõe, é um total, uma absoluta insanidade, porque, e o PSD faz muito bem a dizer que está fora de questão algum conflito constitucional com o Tribunal Constitucional por causa desta matéria, mas acima de tudo, porque só para dar este efeito prático, vamos supor que o Parlamento aprovava novamente, e portanto podia fazê-lo, do ponto de vista teórico podia fazê-lo. O que é que acontecia na prática? Acontecia que, se houvesse casos em que, por crimes que todos, não só o de financiamento de terrorismo, mas todos os outros, tivesse perda acessória, o próprio Tribunal de Primeira Instância, que apreciasse uma acusação do Ministério Público sobre aquela matéria, podia eventualmente dizer, não, isto é inconstitucional e, portanto, eu não vou decretar isto. Então, o Tribunal podia também, na teoria, porque cada juiz é um titular de órgão de soberania, pode pensar de forma diferente, podia eventualmente validar, mas o arguido recorria e o Tribunal Constitucional dizia, olha, já emitiu uma posição sobre isto, isto vai abaixo. Portanto, isto seria um caos em termos judiciais e, portanto, como o Anselmo disse, acho que o caso fica encerrado.
1: Então vamos às vossas notas. Anselmo.
0: Eu dou 12 à forma habilidosa como o PSD geriu estes dois temas, e não dou mais por uma razão, porque eu acho que o PSD podia ter gerido isto também de outra maneira na Assembleia da República, mas optou por fazê-lo desta forma, com claro objetivo político, que foi, não era a mesma coisa aprovar isto com o Chega ou aprovar isto com o Partido Socialista, a pensar nas próximas eleições legislativas, sejam lá elas quando forem.
1: Luís Rosa, é a tua nota.
2: A minha nota vai para o juízo do Tribunal Constitucional, não por discordar da decisão, nem tenho conhecimentos para tal, não está em causa, mas por aquilo que eu acabei de dizer há pouco, que é a forma como comunicaram a decisão. Ainda por cima, quando há uma conferência de imprensa, acho que tem que haver um grande cuidado dos juízes conselheiros. Têm lá um comunicado, têm o acórdão, que tem que ter uma fundamentação jurídica, mas, por amor de Deus, falem em linguagem corrente, tentem comunicar com as pessoas, acho que isso é passível de ser feito.
0: Mas é um problema da justiça em geral. As aberturas dos anos judiciais, as intervenções dos presidentes dos tribunais superiores, são uma coisa de
2: tens razão, Anselmo, mas eu fugir, tenho que fazer justiça, e os dois últimos presidentes do Supremo, inclusive o atual Cura Mariano, têm tido um esforço público de apelar e têm tido também discursos mais abertos, se quiseres, uma linguagem mais corrente, e têm feito discursos públicos no sentido de as decisões têm de ter uma linguagem protetível para a comunidade. Eles têm feito esse esforço e têm falado disso.
0: Água mole em pedra dura.
2: Mas olha que isso é uma... não deixa de ser... não vou dizer uma ruptura, mas é uma evolução significativa. No constitucional eu não vejo nada disso, sinceramente.
1: Vamos ao segundo tema desta edição de E o Vencedor É. É trazido pelo Anselmo Crespo, que quer falar sobre a reação do PCP à morte de Carlos Brito, aquela reação a pedido de vários órgãos de comunicação social, Anselmo.
0: Sim, e que se soma a uma outra coisa que o PCP fez esta semana a propósito da vinda do Presidente da Assembleia da Ucrânia a Portugal e à Assembleia da República. O PCP decidiu não estar na sala. Pronto. Eu trago estas duas coisas porque me parece que há aqui muitos resquícios ainda dentro do PCP de uma certa vontade de impor de lidar mal com a liberdade. Vou pôr assim, para não ser demasiado agressivo. E nós habituámos-nos a normalizar o PCP ao longo dos 52 anos de democracia que já vivemos, quer dizer, não, já, acho que hoje já ninguém olha para o PCP, quer dizer, já ninguém é um exagero, ainda há muita gente que olha, mas já pouca gente olha para o PCP como uma ameaça a um sistema democrático. Toda a gente reconhece o PCP e o papel de muitos militantes do PCP na luta contra o fascismo e na luta pela liberdade, mas de facto há aqui uma sovietização do partido que ainda vai vindo ao de cima em pequeninas coisas. Algumas não são assim tão pequeninas como
2: por alguma
0: como
2: razão isso. Carlos Brito autossuspendeu a sua militância. Exatamente. Não conseguiu renovar o PCP.
0: E o que o PCP faz em relação a Carlos Brito é de uma... é de uma falta de noção, desde logo é de uma falta de respeito para com Carlos Brito, com a história de Carlos Brito e já agora com a família até de Carlos Brito, mas o PCP faz isto sem pudor nenhum. Porque é impossível que o PCP, quando faz este comunicado, que tem como título a pedido de vários órgãos de comunicação social, e depois decide sublinhar o papel que Carlos Brito teve na luta contra o fascismo, ignorando por completo já agora o papel que teve no PCP e na afirmação do PCP, a ajuda que deu a Álvaro Cunhal e a proximidade que teve com Álvaro Cunhal, é impossível que o PCP, quando faz isto, quando ainda por cima nós sabemos que as decisões no PCP não são propriamente de uma pessoa, não é? Tudo vai ao Comitê Central e tudo aquilo é decidido de forma mais ou menos consensualizada, que não o faça de propósito. Quer dizer, eu não consigo olhar para isto e dizer isto foi uma gafe. Não, isto não, o PCP pensa cada palavra, cada vírgula que mete cá fora. Mas eu acho que isto diz muito sobre o que ainda é o PCP na sua origem, e eu acho que o PCP não percebe que ele é o único prejudicado. É o único. Não percebe que a expressão eleitoral que tem hoje resulta também de muitas destas pequenas coisinhas, como da reação que teve inicialmente à guerra, à invasão da Rússia à Ucrânia, como desta posição muito ambígua relativamente àquilo que se está a passar na Ucrânia, e saem porque está o presidente da Assembleia Ucraniana na Assembleia da República. Custa-me muito, quer dizer, nós costumamos dizer que o PCP pode ter muitos defeitos, mas a coerência não é um defeito do PCP. Eu já não sei se isto é coerência, se é só estupidez natural, porque é impossível que... Sim, dogmatismo, sectarismo, mas eu não percebo qual é o propósito. Honestamente, o PCP quer ter razão, quer ficar isolado, mas com razão. É que se é isso, está num bom caminho para isso lhe acontecer.
1: Eu, Luís Rosa, queres...
2: eu só gostava de dizer, eu por acaso acho que tem tudo a ver com a ideologia que...
0: Mas achas que é ideologia?
2: Eu acho que é ideologia.
0: Qual é a ideologia subjacente a desrespeitar uma pessoa como o Carlos Brito?
2: Eu faço parte de um grupo de pessoas, acho eu, que não deve estar isolado nessa ideia. Eu não acho que os comunistas portugueses sejam diferentes dos comunistas russos, ucranianos, que já existiram, de todo o Bloco de Leste, vietnamitas, enfim, em todos os países onde o regime comunista foi implementado, ele nunca redutou. E nunca redutou porque é uma questão ideológica, que não faz sentido nenhum. É uma questão que é anti-humana. E, portanto, tudo pelo partido, nada pelo indivíduo, tudo pelo Estado. O indivíduo submete-se ao partido e ao Estado. E o PCP é coerente com essa ideia. Carlos Brito não interessa, é irrelevante na lógica deles. Ele lutou, ele foi contra o partido.
0: Não se notava tanta irritação.
2: É por isso que eu não estou a dar razão. Estou a subscrever todas as tuas palavras. Eu só discordo é da tua explicação. Eu acho que a explicação está naquilo que é o PCP. O PCP é um partido... dizem-me lá os militantes que já não é assim, pá, mas para mim é um partido marxista-leninista, sempre defendeu tudo o que, nomeadamente, o PCUS fez, ainda continua a defender, acho eu. Enfim, portanto, confesso que não fico nada surpreendido. Tudo pelo partido, nada pelo indivíduo. Acho que é uma frase...
0: Eu também não posso dizer que fico surpreendido. O que me faz confusão nesta, cada vez que há estes episódios com o PCP é... a incapacidade de perceber o resultado que isto tem, que é, vamos assumir
2: é que o PCP
0: acredita que o seu modelo, que o modelo comunista é o modelo que melhor serve uma sociedade, vamos assumir isso, e luta para impor esse modelo, como o PSD luta para impor o seu, como outros partidos lutam para impor o seu. Está a correr bem? É que a minha pergunta é, o PCP acha que esta luta está a correr bem? Mesmo no dia-a-dia, mesmo assumindo que Portugal não vai ser um dia governado por um regime comunista, está a correr bem esta luta dos trabalhadores, a forma como o PCP e os sindicatos afetos, ou seja, isto está a correr bem para o PCP? Não é agora conjunturalmente, porque temos uma bancada com 60 deputados. Antes, quando ainda havia a geringonça, estava a correr bem ao PCP? E é isso que eu não consigo compreender, por isso é aquela coisa do orgulhosamente sós, não é? Que nós ficamos...
2: É uma ironia, não é? Orgulhosamente sós.
0: É uma ironia, mas a frase aplica-se, não é?
1: Vamos às vossas notas, Anselmo.
0: Epá, eu para este dogmatismo, que a expressão é mesmo essa do PCP, dou um 4, porque não consigo...
1: Queres até o Inota Luís também?
2: Eu, como anticomunista profundo e defensor do que conhecedor da história da Europa no século XX, eu neste tipo de situações dou sempre um 0 ao PCP, porque não merece mais.
1: Vamos ao último tema, é trazido por ti, precisamente, Luís Rosa, o tema com o título, é este o título que lhe atribuis, Ivo Rosa, o juiz negacionista e a liberdade de expressão. Isto a propósito de uma notícia publicada aqui precisamente no Observador, o Ivo Rosa...
2: A notícia é da SIC. A notícia em primeira mão é da SIC, nós citamos a SIC e depois fizemos também a nossa notícia.
1: E a notícia é Ivo Rosa quis absolver o ex-juiz negacionista Rui Fonseca e Castro, mas o Tribunal da Relação reiterou a condenação.
2: Sim, eu confesso que já tinha saudades do juiz Ivo Rosa, já há algum tempo que não escrevíamos sobre o juiz Ivo Rosa. Tínhamos saudades dele, o que é que ele andava a fazer na relação de Lisboa. Bem, afinal continua com as suas visões extraordinárias. Olha, partidas já do PCP, muito isoladas. Bem, então, o que é que está em causa? Na origem dos processos estão vídeos publicados, temos que estar aqui o contexto para as pessoas perceberem. Na origem dos processos estão vídeos publicados nas redes sociais daquele grupo chamado Habeas Corpus, liderado pelo
1: Fonseca e Castro,
2: e que em 2021, grosso modo, dirigiu-se ao então diretor nacional da PSP, o Magina da Silva, como verme cobarde, queixinhas, idiota, capacho, maçom, enfim, maçom não me disse que seja um insulto. E depois, desafiou para uma luta de boxe. Se ele perdesse, lá tinha que ir à televisão dizer que era um idiota, um fantoche, um pau-mandado do governo. Enfim, qual foi a decisão? A decisão é que duas desembargadoras, portanto um coletivo tem três juízes desembargadores, duas desembargadoras, Paula Borges Gonçalves, Marlene Fortuna, enfim, têm um bom senso, entenderam que o recurso de Fonseca e Castro não tinha fundamento, porque o Tribunal Primeira Instância tomou uma decisão correta, não tinha vídeos de insuficiência de matéria provada para a decisão, não havia contradições, enfim, não havia nada, nenhum problema jurídico.
1: Rui Fonseca e Castro foi condenado em primeira instância.
2: Foi condenado em primeira instância. Uhum. E bem condenado, dizem estas duas empregadoras, e depois dizem também o óbvio, que é constituindo a liberdade de expressão um direito importante a manter, nós jornalistas bem sabemos, a mesma não pode ultrapassar certos limites, a bem não só da sã convivência, como do direito que cada um tem à sua honra e consideração. Eu não insulto as pessoas, digo já que não vou insultar o doutor Ivo Rosa, mas ele também tem em conta a visão maximalista que ele tem da liberdade de expressão, mas também não punha nenhum processo. Mas enfim, e o que é que diz o juiz Ivo Rosa? Diz, bem, não obstante isto haver aqui alguns comportamentos éticos e tal, morais, profissionais, são censuráveis, isto não é um ilícito penal, portanto não há aqui a violação da liberdade de expressão. Porquê? Porque pode conviver-se e manifestar-se Eu acho que ele está a deturpar um bocadinho, porque eu já li os acordos do Tribunal Europeu dos Direitos Humanos sobre a liberdade de expressão, já os li várias vezes e os vários que existem. Eu acho que ele está a deturpar um bocadinho esses acordos, mas com isso não vamos deixar isso claro. Então, mas diz ele assim: bem, que temos de ter uma visão maximadora da liberdade de expressão, tanto numa sociedade livre pode conviver e manifestar-se com o insulto e o disparate. Epá, com o disparate, sim. O insulto é que eu já tenho mais dúvidas. E atenção que o doutor Evorado já condenou jornalistas por notícias, precisamente porque violaram a liberdade de expressão e a liberdade de imprensa. Bem, mas agora acho que um ex-colega seu pode insultar tudo e todos, não há problema nenhum. E depois, o que eu acho mais extraordinário, é que o doutor Ivo Rosa dá alguma cobertura às posições negacionistas de Fonseca e Castro, que eu acho extraordinário. É que, diz ele, agora vou citar outra vez, o doutor Ivo Rosa, há que referir também que, dado que se trata de um facto público e notório, que algumas dessas medidas foram consideradas inconstitucionais ou ilegais. Vamos lá ver uma coisa. Uma questão é, algumas medidas do combate à Covid-19 terem sido declaradas inconstitucionais, não foram assim tantas. Bem, isso é uma questão. Outra coisa é negar que a Covid-19 existiu. Quer dizer, são coisas completamente diferentes, não têm nada uma coisa a ver com a outra. Portanto, isto é o tipo, é a típica decisão do Ivo Rosa que mistura tudo e todos. Quer dizer, isso não é assim. São coisas completamente distintas.
0: Incluindo a opinião dele, não é? Claramente. Diz? Incluindo, mistura também a opinião dele. Não me parece que seja a coisa mais relevante.
2: Eu desisto que o doutor Ivo Rosa se tenha tomado a vacina, digo eu. Quer dizer, o vosso aqui Castro não tomou, mas eu deduzo que o Ivo Rosa tenha tomado.
0: Era o equivalente a, durante o período da Troika, houve várias decisões do governo que foram consideradas inconstitucionais, mas negarmos que estava a existir uma crise, não é? Há uma crise económica e financeira ou não há? Tipo, isso é uma questão. Outra questão é as decisões para responder a essa crise poderem ser constitucionais ou não.
2: Portanto, é extraordinário que o doutor Ivo Rosa esteja a dar cobertura a opiniões que até, aliás, diga-se passadas em opiniões. Foram essas opiniões. E depois as atitudes, não foram só as opiniões, foram também as atitudes. De fonte é que é caso que levaram com isso por a magistratura a expulsá-lo. Não foi, quer dizer, mas lá está. E agora vou entrar na conclusão. É que eu tenho há muito tempo a teoria, é uma teoria, não é mais do que isso, é uma opinião subjetiva e eu abri da minha liberdade de expressão. Acho que o doutor Ivo Rosa é um exibicionista. Acho que é um exibicionista, acho que ele toma decisões por puro exibicionismo. Não é só por ter convocado todas as televisões para ler durante 2 horas aquela inacreditável decisão instrutória da Operação Marquês, que refira-se, demonstra a sua incompetência, porque a decisão foi toda arrasada, não restou nada daquela decisão no Tribunal de Tradução de Lisboa, onde ele está agora, mas faz isto por puro exibicionismo. Ou seja, o Conselho Superior de uma estrutura que lhe abriu vários processos disciplinados e depois arquivou, expulsou aqui o Fonseca e Castro. Então ele vai mostrar que está contra o establishment, que é assim que a cabeça dele funciona. Bem. E portanto, só para concluir, portanto, já não nos bastava todo o mal que o juiz Ivo Rosa fez à imagem da justiça portuguesa, com decisões sem qualquer fundamento, desprovidas de bom senso e razoabilidade, ou até da pura incompetência, como eu agora acabei de dizer, da Operação Marquês, é que não só foi a decisão instrutória, como ele tomou decisões que custou entre 1 a 2 anos de atraso na tramitação da Operação Marquês. Não foi só a decisão, foi o que ele fez ao recusar admitir recursos do Ministério Público e dos Arguidos. Agora, temos o juiz Ivo Rosa a utilizar um direito fundamental, como é a liberdade de expressão, para defender negacionistas. E, portanto, podemos dizer que o circo do juiz Ivo Rosa continua agora nos tribunais superiores. E com jeitinho, ainda vai ser graduado em conselheiro, para continuar a desprestigiar a magistratura portuguesa no Supremo Tribunal de Justiça. Portanto, acho que é a altura da magistratura portuguesa ter também algum bom senso em relação a este tipo de situações, nomeadamente a graduações, por muito que lá as classificações estejam bem, se calhar o problema também é das classificações. Este tipo de decisões desprestigia completamente a magistratura portuguesa.
1: Quão baixa é a tua nota, Luís Rosa?
2: A minha nota não é tão baixa quanto
0: depois
2: do PCP.
0: Depois do zero vai ser difícil.
2: Depois do zero é difícil, mas eu não vou dar zero. Mas eu não vou pôr, é que o PCP é uma questão diferente. É diferente do doutor Ivo Rosa. Eu vou dar 4.
1: O 4 atribuído por o Luís Rosa, redator principal do Observador, que se juntou ao Anselmo Crespo, diretor de novos conteúdos da TV e CNN Portugal, nesta edição de domingo de E o Vencedor É, que está de regresso amanhã.
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0: Muito bom dia, está com a Rádio Observador. Bom domingo, bom fim de semana. São 11 horas, vamos às notícias com o Miguel Videira. Jornal das 11, com o Miguel Videira. Miguel, já chegou ao aeroporto de Tenerife o primeiro autocarro com passageiros do navio Ondius, afetado por um surto de antivírus.
1: Foi o primeiro grupo de passageiros a ser retirado da embarcação, 15 espanhóis que vão agora receber assistência no Hospital de Madrid, é isso que adianta a TVE, a televisão espanhola. Pouco antes do início do desembarque, a ministra da Saúde do país vizinho deixou aos jornalistas a garantia de que os passageiros do navio Ondius estão assintomáticos, dados e afirmação feita com base na verificação realizada pelos médicos do Serviço de Estrangeiro de Saúde que tiveram acesso ao navio.
2: O que nos transmitem é que todo o passaje segue assintomático.
3: O que nos dizem é que todos os passageiros estão assintomáticos. Os primeiros a desembarcar vão ser os cidadãos espanhóis e já está preparado o avião onde vão ser transportados. O país seguinte que vai ser retirado vai ser os Países Baixos, um grupo que tem cidadãos da Alemanha, Bélgica, Grécia e parte da tripulação. E depois vão saindo à medida que estiverem previstos os voos para hoje. Canadá, Turquia, França, Reino Unido, Irlanda e Estados Unidos, que vão desembarcando à medida que os voos estejam previstos para sair.
2: Desembarcando, segundo vayan os voos estando previstos para sair.
1: O último grupo de passageiros a sair, segundo a ministra espanhola da Saúde, é o grupo de cidadãos australianos. O voo de repatriamento está previsto para amanhã.
0: Ora, esta é uma operação que está a ser coordenada pelo diretor-geral da Organização Mundial de Saúde.
1: E em resposta às perguntas dos jornalistas, Tedros Ghebreyesus reforça, mais uma vez, que não há comparação entre o antivírus e a Covid-19?
4: Isto não é o Covid e já o dissemos muitas vezes. E quando o dizemos, é sério. O outro ponto que gostava de esclarecer e que indiquei na mensagem que escrevi à população de Tenerife é que o risco para a população local é baixo. Eu quero que a população nos ouça e que acredite no que dizemos.
5: Listen to us clearly and trust what we say.
1: É isso que pede o diretor-geral da Organização Mundial de Saúde, Corações nas Canárias. Os passageiros, como já aqui demos conta, já iniciaram o desembarque, vão ser repatriados para os países de origem a partir do aeroporto de Tenerife. Para já saiu apenas o grupo de passageiros espanhóis.
0: Aqui na Rádio Observador ouvimos hoje o presidente da Associação dos Médicos de Saúde Pública, que reforça que é preciso rejeitar alarmismos.
1: Bernardo Gomes afirma que foram tomadas medidas adicionais nesta operação, não por causa do risco de contágio, mas essencialmente por precaução e tendo em conta também o alarme público criado em torno deste caso.
6: O Centro Europeu de Controlo de Doenças mandou um perito a bordo também para tentar verificar o estado dos passageiros, estavam todos assintomáticos, felizmente. O que é que acontece? Foram libertadas também recomendações no sentido de que, para salvaguarda de todos os profissionais e mesmo até para cautelar fatores imprevistos, nomeadamente alguma coisa que possa ocorrer de transmissão, foram tomadas medidas adicionais, mas o próprio CDC, no sentido de não facilitar, emitiu recomendações para que houvesse uso de equipamento de proteção individual e houvesse todos os cuidados, no sentido até mesmo os próprios voos que vão levar estas pessoas, não são voos comerciais.
1: Bernardo Gomes explica ainda que a transmissão do antivírus tem poucas semelhanças com o da infecção por Covid-19, ainda que...
6: Pode ocorrer, mas depois parece não haver capacidade de haver transmissão sustentada, ou seja, um indivíduo A consegue, mas infectando o indivíduo B, ou C, ou D, esses depois não conseguem passar o testemunho para a frente. E, portanto, em termos de capacidade de transmissão exponencial, ficamos ali limitados. Até mesmo a literatura diz que não há, simplificando o número básico de produção, aquela capacidade de multiplicação, sendo abaixo de 1, ou seja, não há a capacidade de transportar de geração em geração de infecção, um número crescente.
1: O Presidente da Associação de Médicos de Saúde Pública, né, sugere também que este possa ter sido um surto esporádico de antivírus.
0: Vladimir Putin acredita que o conflito na Ucrânia está perto do fim e rejeita Donald Trump no processo de negociações.
1: Agradece, mas diz Putin, é hora dos Estados Unidos ficarem em segundo plano. O presidente da Rússia admite ainda encontrar-se com Zelensky, cara a cara, avança a agência TASS, mas só quando estiver pronto um acordo de paz para assinar?
7: Прежде всего, касается России и Украины.
8: Acima de tudo, diz respeito à Rússia e à Ucrânia. Se alguém quiser ajudar, vemos que é o caso da administração norte-americana e do presidente dos Estados Unidos, que está empenhada em alcançar um acordo. É claro que ninguém precisa deste conflito e todos têm outras prioridades. Agradecemos, mas este é um assunto que tem de ser tratado entre a Rússia e a Ucrânia. O Ocidente prometeu ajuda e depois começou a alimentar um confronto com a Rússia, que ainda dura atualmente. Penso que a questão está a chegar ao fim, mas é um assunto sério.
1: Nestas declarações, Vladimir Putin voltou a reiterar a convicção de que a Rússia vai vencer este conflito e diz também, tal como fez ontem durante o discurso do dia de vitória em Moscovo, que a guerra na Ucrânia é legítima.
0: Vamos ao desporto. José Mourinho garante que não teve qualquer contacto com o Real Madrid.
1: Nem houve, nem vai haver, pelo menos até ao final da época. O técnico encarnado fez há pouco a conferência de imprensa de antevisão do jogo do Benfica frente ao Sporting de Braga amanhã à noite. Depois de uma semana em que foi apontado como o mais forte candidato à sucessão de Álvaro Arbeloa no comando técnico do Real Madrid, José Mourinho assegura, é especulação.
9: Continuam a falar do Real Madrid, eu continuo a fugir. Mas a fugir com toda a honestidade e por decisão minha, principalmente agora numa fase final de épocas, eu não falo com ninguém. Portanto, eu não tive nenhum contacto com o Real Madrid, não tive, e até o último jogo do campeonato contra o Estoril também não vou ter. Depois há ali uma janela de uma semana onde eu terei a liberdade de falar com quem eu achar que devo falar, mas todas as histórias que têm saído, exigências, reuniões, é tudo especulação.
1: Sobre o empate amanhã, frente ao Sporting Clube de Braga, José Mourinho sublinha que só há um resultado, a vitória.
9: O estado de alma é perfeitamente objetivo. Temos que ganhar, não temos outra solução. O próprio estilo de jogo que o Braga tem, normalmente são os adversários que têm que correr mais do que eles, porque eles são muito fortes em posse. Sempre está grande atenção a isso, mas penso que eles ainda precisam de qualquer coisa para confirmarem a quarta posição. Portanto, seguramente, motivação não lhes faltará.
1: O treinador do Benfica lamentou ainda as ausências por castigo do capitão Nicolás Otamendi e Richard Rios. O jogo entre Benfica e Braga está agendado para amanhã às 8:15 da noite.
0: E há uma emissão especial de desporto dupla que vai acompanhar o jogo do Sporting Rio Ave e também esse Benfica-Braga. Que outras notícias estão a marcar a atualidade?
1: Mondio, que momento acaba de passar. Sebastião Ogier, até aqui o líder do Rally de Portugal, segunda prova do Campeonato do Mundo de Rallys. Nelson, Sebastião Ogier tinha uma vantagem de 17 segundos para Thierry Neuville, mas teve aqui um pequeno percalço.
0: Acaba de furar e teve de parar na classificativa Vieira do Minho 2. Um furo no pneu frontal direito obrigou esta paragem de Ogier, que já retomou a prova. Vamos ver que tempo consegue fazer e que tempo fez a Thierry Neuville. Tinha uma vantagem de 17 segundos, mas que me parece
1: terá
0: sido perdida
1: mais, não é?
0: Nesta troca de pneus. Depois desta etapa, falta apenas uma, mas é a Power Stage. É um traçado bastante pequeno, em que é mais difícil recuperar o tempo que poderá ter sido perdido aqui com este furo de Ogier, que tinha uma mão na 8ª vitória no Rally de Portugal. A ver, vamos como termina, mas não parece grande figura para o português nos próximos minutos.
1: Golpe de teatro para nesta edição do Rally de Portugal com este furo de Sebastião Ogier.
0: Foi ainda no início da etapa, como se vê, ele agora vai ter de fazer os 21 quilómetros.
1: Ele vai endiabrado, estamos aqui a olhar para as imagens de televisão, endiabrado.
0: Há uma expressão no mundo automóvel que é de faca nos dentes, vai ter de ser assim até ao final para tentar que não perder mais do que esses 17 segundos que tinha de vantagem para o segundo lugar.
1: Ao meio-dia daríamos conta dos tempos feitos por Sebastião Ogier e para Thierry Neuville para confirmar se Ogier perdeu de facto a liderança deste Rally de Portugal. Pelo menos 22 pessoas morreram no Líbano em ataques israelitas este sábado, é isso que indica o Ministério Libanês da Saúde. Entre as vítimas há 4 crianças, uma delas, uma jovem de 12 anos, estava com o pai numa moto atingida numa província no sul do país. Pai e filha morreram. O diretor executivo da Saudi Aramco, a companhia petrolífera estatal saudita, afirma que o mundo ficou sem 1.000 milhões de barris de petróleo nos últimos 2 meses por causa do bloqueio no Estreito de Hormuz. O responsável avisa ainda que, e mesmo que o fluxo de energia seja retomado, vai levar tempo até que o sistema seja normalizado. Começa na terça-feira o Festival Eurovisão, mais uma edição marcada pelos protestos em torno da participação de Israel. Este ano já levou à desistência de 5 países, Espanha, Irlanda, Países Baixos, Eslovénia e Islândia. Os boicotes devem-se aos ataques de Israel ao território palestiniano da faixa de Gaza, que vitimaram pelo menos 72 mil pessoas e foram classificados como genocídio por uma comissão internacional independente de investigação da Organização das Nações Unidas.
0: Há mais notícias com o Miguel Videira às 11h30.
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0: Vai começar a edição deste fim de semana de Português Suave com o linguista Marco Neves.

0: É domingo e está no ar o Português Suave. Hoje, sim, um episódio especial. Eu sou João Costa e Silva. Olá, Marco Neves, bem-vindo aqui mais uma vez para esta reunião dominical, não é? Podemos chamar-lhe assim.
1: É isso mesmo. Vamos ter aqui a nossa cerimónia dominical sobre língua portuguesa, em que vamos ter dúvidas de vários ouvintes. Nós já pedimos várias vezes que nos enviassem no meio da discussão, no calor da discussão. Ainda ninguém fez isso, portanto estamos muito iludidos.
0: Vamos ver se hoje temos sorte ou não. Não sei se ainda é desta.
1: Vamos ver. Vamos então avançar para o primeiro.
0: Vamos começar com o Paulo Lopes, que é um ouvinte muito assíduo do Português Suave e que faz questão de mandar sempre aqui algumas graças também.
2: Olá, muito bom dia, Marco e Rui. Sim, Rui, são coisas nossas. Eu sou o Paulo, sou de Bragança e a minha dúvida prende-se por regionalismo. Pronto, já viram pelo sotaque que eu não sou algarvio, não é? E nós, para cá dos montes, usamos muitas expressões e vocábulos próprios, como cibo para bocado, emboligar, que não tem bem tradução, mas já sujar-se todo na lama, assim, de uma forma, na briga, normalmente à luta ou na brincadeira. Amarrar, com sinónimos, sei lá, de agachar, baixar, não tem nada a ver com cordas. E o meu favorito, e creio eu que é exclusivamente brigantino, que é a expressão bo. Pode ser usada antes ou depois de palavras, não tem bem uma tradução. Eu uso muito na dúvida e por norma até uso numa frase, uma expressão completa, que é bo, bem meu finto. E a minha questão para o Marco e também para o Rui João, ou João Rui, estes regionalismos, que são muitos, eles vieram para cá e de onde é que vieram? E ou se nasceram cá e não passaram os montes, ou se são resquícios, uns fósseis de outras línguas que por cá se terão falado. Algumas sabe-se a origem e são mesmo portugueses que deixou de se falar no resto do país, português, galego, mas há outras que não há mesmo origem e que algumas são mesmo daqui, e essa é a minha dúvida. Bem, um abraço.
0: Um abraço para o Cândido.
1: Então, Rui, Paulo, estás a chamar candidato.
0: Paulo Lopes.
1: Bem, Rui, então vamos aqui. Vamos.
0: Eu sou tudo.
1: Então tudo bem, Esdrúbal, vamos agora falar um pouco desta dúvida muito interessante.
0: Não é?
1: Nós tivemos aqui uma lição de regionalismo, atenção, sim. A própria pergunta é muito cheia, muito rica de regionalismos.
0: Nós estivemos aqui a aprender.
1: Exatamente, não vou estar agora a responder a cada um deles, até porque não sei a origem da maior parte deles. A questão aqui é que a pergunta mais geral é de onde é que isto vem, de onde é que vêm os regionalismos, por que razão é que temos regionalismos? Na verdade, como é que eu ia dizer? A pergunta é mais ao contrário. É por que razão é que é uma língua que depois parece igual em todo o país? Uhum. Ou seja, nós sempre tivemos formas de falar diferentes em cada terra, porque as pessoas comunicam mais umas com as outras em cada terra e, por isso, os hábitos mantêm-se mais naquele grupo. Depois, claro que há expressões que são parecidas com a terra do lado, outras que são menos parecidas. O que eu quero dizer é que o estado natural da língua é uma grande variedade de terra para terra, uhum, de família para família. As pessoas, se viajassem na Idade Média, se viajassem de aldeia em aldeia, se tivessem ouvidos de linguista, iriam estar a registar expressões que mudavam em todas as aldeias. O que não havia na altura era propriamente uma língua padrão que fosse ensinada na escola e que fosse ensinada, que fosse ouvida na televisão e na rádio, e por isso a novidade não é o regionalismo, a novidade, uhum, é ver uma língua que se contrapõe aos regionalismos. Essa
0: então,
1: língua padrão...
0: Temos que isso um dia, por exemplo, se possa perder com o avançar,
1: sim, pode,
0: do tempo.
1: O quê? Os regionalismos ou a língua...
0: Os regionalismos ou o facto de estarmos a formar, se calhar, um português mais uniformizado.
1: A língua padrão é baseada sempre nos regionalismos, uhum, ou seja, a língua padrão é uma escolha feita de vários motivos, às vezes de forma consciente, outras vezes de forma inconsciente, ou porque é a forma como as pessoas falavam na capital, ou numa cidade com universidade, ou no sítio onde as televisões estão, isto dependendo do país e dependendo da sociedade, ou às vezes porque quem fez as primeiras gramáticas escolheu, não, vamos usar esta palavra, uhum, usar esta construção e não outra. Portanto, o padrão são regionalismos que tiveram sorte de ser escolhidos para esse padrão. Agora, o que estavas a dizer é outra pergunta, e sim, acontece em muitos países, o padrão da língua ensinado nas escolas, transmitido na comunicação social, ganha tal força que os regionalismos, que é a forma, uhum, antiga da língua, acabam por começar a perder-se por baixo deste peso grande que é a padronização da língua, que tem o seu papel, mas pode acabar por ter um papel excessivo de apagamento destas pequenas diferenças que também fazem parte da... pequenas ou grandes, às vezes, que também fazem parte da riqueza da língua. E a língua torna-se... E hoje nós vemos isso, quer dizer, basta fazer a experiência mental de ouvirmos um miúdo de 15 anos em qualquer lugar do país, em comparação com outro miúdo de 15 anos em qualquer lugar do país, vai falar de forma mais parecida. Não estou a dizer que é igual, claro que não é, mas do que os bisavós. Os bisavós certamente que se distinguiriam mais do que...
3: às vezes até expressões muito próprias, sim, muito próprias de uma determinada região.
1: Agora, também há zonas onde os regionalismos são preservados de forma mais forte, porque ou estão um pouco mais longe, ou estão resguardadas pelo relevo, pelo próprio relevo, há menos, enfim, há muitas razões para isso. Trás-os-Montes parece-me ser um sítio onde há muitos aspectos mais antigos da língua que se mantiveram.
3: E que se mantêm, não é?
1: Exatamente. Por exemplo, a própria existência do tch, o tch, para ler o tch, era uma forma muito habitual em muitas zonas do país. Em Trás-os-Montes mantém-se. O voz, que se mantém não só em Trás-os-Montes, também no Norte, mais em geral. Portanto, há muitos traços que vão ficando, outros que vão desaparecendo, outros que vão... Portanto, a resposta àquilo tudo que ele perguntou é sim, a tudo. Há alguns casos que vêm de trás, outros casos que vêm de fora, mas a questão é que o estado natural é mesmo esta diversidade geral que depois começou a ser um pouco apagada pela existência de um padrão que foi sendo ensinado e espalhado pelo país.
0: Muito bem. Um abraço para Paulo Lopes, é ouvinte assíduo do Português Suave, manda-nos muitas dúvidas e, portanto,
1: obrigado,
0: fica
1: Paulo.
0: Aqui um abraço para o Paulo. Vamos ouvir agora uma pergunta com um açúcar diferente. Vamos ouvir.
1: Muito menos transmontano.
4: Olá, boa tarde. Eu sou Blanca Jiménez, sou espanhola e estou a estudar línguas na Escola de Línguas aqui em Espanha. E tenho uma dúvida, perguntei à minha professora, mas ninguém me respondeu. Queria saber, se faz favor, poderia dizer a diferença das palavras porto, marina, doca, cais e barra. Qual a diferença? O que é exatamente cada uma delas? Obrigadíssima, sim. Boa tarde.
1: Obrigado, Blanca.
0: A professora não respondeu, mas está aqui o professor Marco Neves.
1: Eu não sei em que escola, já agora fica a pergunta, e depois se a Blanca quiser responder, em que escola em Espanha está, em que escola de idiomas está. Eu antes só queria ainda dizer ao Paulo que ele que mantém estas expressões. Agora vamos a responder à Blanca. Nós ainda no último episódio do dia 5 de maio falámos das várias pessoas que estão a aprender português em Espanha. Temos aqui,
0: um exemplo.
1: Ela faz-nos uma pergunta que se calhar nenhum português... É daquelas perguntas que quem está a aprender a língua de fora é que fica baralhada com coisas que nós nem pensamos.
3: Mas até
1: não é?
3: Nós próprios, às vezes, não sabemos a diferença, a distinção,
1: exatamente.
3: Não é?
1: Portanto... Eu fiz o exercício de pensar nisto sem ir ver ao dicionário. Depois fui confirmar, para não dizer assim nenhum disparate, mas o que é que eu, na minha cabeça, tinha como distinção? Porque uma coisa é o que está no dicionário. O dicionário, por vezes, apresenta tantos significados que nós nem sempre, só olhando para o dicionário, percebemos aquilo que um falante no dia-a-dia vai dizer à partida. O que é um porto? Há vários significados, mas o principal, e diz-me se concordas, é o sítio onde chegam embarcações, pronto, independentemente da forma, se têm ou não sítios. No dicionário parece onde as embarcações podem fundear, pronto, onde podem
0: fundear.
1: Pronto. O que é que eu quero dizer com isto? O porto é um lugar, é uma designação mais genérica de lugar de grande dimensão, por vezes ou não, onde as embarcações chegam. Barra. O que é a barra? É
0: uma... Este, por exemplo, já teria mais dificuldade.
1: Pois, nós falamos da Barra de Lisboa, o que é a barra, na verdade, é a entrada no porto, ou seja, onde se entra para chegar ao porto. Para passar pela barra é preciso conhecer o porto, normalmente é preciso ter um piloto quando são portos de grande dimensão para que ele saiba os canais para onde as embarcações podem passar. Marina, o que é que tu dirias? Marina,
0: Marina é aquele sítio onde estão os barcos mais de... como é que eu ia explicar isto?
1: De recreio.
0: Sim,
1: de recreio.
0: Lazer, se calhar, não é?
1: Se fosse aos dicionários, Marina também tem um significado mais antigo, mais parecido com doca, mas esse é o significado que nós damos. Se eu disser Marina de Cascais, ninguém pensa em barcos de pesca.
0: Claro. Vamos ali, por exemplo, às docas em Lisboa.
1: O porto de Lisboa já é onde chegam embarcações com contentores, ou então de pesca, ou o que for. Portanto, marina é de recreio, em geral. Hoje, nós, em português, falamos de marina para um sítio onde estão barcos de recreio. Entre doca e cais, a diferença aí, eu sou de Peniche, devia saber estas diferenças muito bem, não é?
0: Mas é mínima a diferença, não é?
1: Depois, aqui sim eu fiquei assim um pouco, como é que eu explico isto, ou o que é que eu diria? Olha, para começar, cais também pode ser o cais onde chegam os comboios, o cais de embarque. Portanto, aí temos uma diferença Bragança. O cais pode ser onde os barcos se encostam, onde as embarcações se encostam, mas também comboios, também portanto, qualquer tipo de transporte onde as pessoas estejam à espera numa plataforma para entrar para o transporte. Portanto, aí temos o cais. O cais, mesmo assim, se eu perguntar assim à partida o que é o cais, a maior parte das pessoas vai associar a embarcações. A doca será mais o próprio espaço que pode até ter vários cais, ou seja, o barco ou a embarcação entra num espaço, pode ter um cais à frente, ao lado direito, ao lado esquerdo, todo esse espaço é a doca. Pronto, é uma pergunta, eu tentei explicar. Agora, claro, cada área da língua tem os seus especialistas, portanto, se alguém que perceba mais disto do que eu, disto das questões de embarcações, quiser agora corrigir e mandar, claro, pode enviar, eu fico muito contente. Mas isto seriam as, como é que eu ia dizer, as definições que eu, enquanto falante de português normal, daria, se me perguntassem isto assim de repente.
0: Um abraço para a Blanca.
1: Um abraço para a Blanca e muito obrigado por estar a aprender português.
0: Claro, e por nos ouvir, acima de tudo, também aqui no Português Suave e enviar as suas dúvidas. Vamos ouvir agora o Paulo Diniz, com S ou com Z?
1: Vamos com Z, pelo visto.
5: Boa tarde, professor Marco Neves. Estou a aproveitar este canal e esta oportunidade só para questionar o seguinte. Eu, em tempos, no Face, num dos seus posts, tinha colocado uma pergunta. Era um post relativamente a apelidos e a minha dúvida, a minha pergunta era se era possível determinar o apelido Diniz, com Z, que vem do meu avô paterno, que originário da localidade de Caldas da Felgueira, na Beira Alta, se era possível saber a origem desse apelido. É tudo. Obrigado. O meu nome é Paulo Diniz.
1: Obrigado, Paulo. Antes de responder, houve aqui uma expressão que o Paulo usou, que é face, que é curioso, é que nós damos estas, como é que se diz, estas alcunhas às redes sociais.
0: O Facebook é o face, o Instagram é o Insta.
1: Tu usas?
0: Por acaso não uso muito.
1: Depende.
0: Geralmente digo sempre qual
1: Facebook,
0: é a rede social.
1: Ou Instagram, ou outras.
0: Mas andou em uma altura em que contávamos todos a dizer Insta.
1: Sim, é
0: muito.
1: O TikTok, por acaso, nunca teve isso, porque é um
0: também
1: pouco
0: já é
1: estranho.
0: Muito curto, não é? Se calhar,
1: por isso. Vamos ali ao TIC.
0: Ao TOC.
1: Pronto, estava só porque é curioso como nós criamos alcunhas até para estes espaços onde estamos, o que é normal, não é nada de
0: nós temos sempre
1: de
0: a tendência
1: errado,
0: de...
1: não é errado.
0: Já falámos disto, de criar diminutivos.
1: Reduções. Estas reduções são diminutivos, no sentido em que são... como é que eu ia dizer, são formas carinhosas de falar deste espaço, por estranho que pareça, estamos a falar do Facebook. Bem, mas agora respondendo ao Paulo, aqui o que eu pude descortinar é que Diniz é uma alteração ortográfica, ou seja, Diniz tinha tradicionalmente a escrita com Z ou com S, variava até que depois no século XX se...
0: Ou seja, a forma com variava. Z é mais antiga?
1: As duas, ou seja, encontramos as duas, mas com Z, assim, podemos dizer que sim. O que acontece é que depois no século XX a ortografia foi sistematizada e de início acabou por ficar com S, por decisão, é uma decisão, uma convenção, mas os apelidos preservam com muito mais facilidade formas antigas e por isso o Z ficou lá por tradição, digamos assim.
0: Okay.
1: Portanto, agora, Diniz costuma ser um nome próprio e, como nome próprio, tem S, porque os nomes próprios seguem mais as regras ortográficas vigentes. Como apelido, manteve o Z, porque os apelidos conseguem manter mais. E atenção, esta ideia, este facto, ou melhor, este caso em que temos um nome próprio que serve de apelido, também é relativamente comum. E acontece muitas vezes, por causa da época em que tínhamos patronímicos, de os...
0: patronímicos.
1: Patronímicos são nomes que... partem do nome próprio do pai. Uhum. Ou seja, nós hoje já não usamos este sistema, há outras culturas que usam. Por exemplo, Afonso era filho, o nosso primeiro rei, Afonso I de Portugal, era filho do conde Dom Henrique e por isso era chamado Afonso Henriques, porque era filho de Henrique. Portanto, não é o apelido, é o nome próprio do pai que é transformado no patronímico. O filho de António era, curiosamente, Antunes. O filho de... Podia continuar aqui, dar vários exemplos de nomes que acabavam, que depois ficavam com aquele som no final, não necessariamente um Z. O Henrique, por exemplo, é com S que se escreve agora. Portanto, Diniz, não aconteceu isso, simplesmente não se põe a partícula final de patronímico, mas põe-se o nome próprio, simplesmente como apelido, e isso aconteceu com vários nomes portugueses. Portanto, Paulo, não sei se é isto exatamente que queria, provavelmente gostaria de saber da origem da própria família, mas isso eu não consigo ali descortinar. Quanto ao nome, claramente aquele apelido tem origem no nome próprio de Inês, mas preserva uma forma antiga de se escrever que existia antes de haver uma sistematização da ortografia portuguesa. Portanto, Dinis com Z tem. Este nome já chegou na altura do rei Dom Dinis, escrevia-se Denis, de muitas formas diferentes, e portanto o Paulo tem uma espécie de fóssil ortográfico, no nome, o que é bom, o que é bonito.
0: Pronto. Um abraço para o Paulo Dinis. Não sei se temos tempo para a minha dúvida, temos 3 minutos, Marco.
1: Força, vamos a isso.
0: Trouxe uma dúvida também para este programa, edição especial.
1: Mas não mandaste um áudio para o telefone?
0: Não.
1: Cujo número
0: faz aqui
1: não
0: em direito. Marco Neves.
1: Eu sou o João, gosto muito do programa. É isso que vais dizer.
0: Eu sou fã do programa.
1: Obrigado.
0: Especialmente o Diogo. Estou brincando. Preveu ou previu?
1: Bem, o verbo prever é formado com o verbo ver no final, não é? Portanto, em princípio, nós teremos de seguir a forma como nós dizemos o verbo ver. E se nós dizemos ele viu, nós também dizemos ele previu. O que não quer dizer que ao longo das próximas décadas nós não façamos algumas malandrices ao verbo, porque às vezes acontece isso.
0: E ou seja, então quem diz preveu está a usar mal, de forma errada.
1: Sim, okay. Neste caso. Eu sei que agora ficas a pensar, mas estás para dizer que pode ser de... Mas neste caso
0: não,
1: ainda
0: mas,
1: temos um padrão
0: eu acho que é
1: conjugação.
0: É daquelas conjugações que
1: é como
0: é
1: o verbo
0: muito comum intervir. Sim, também.
1: Há muitos verbos que são formados com um outro verbo, e nós, esse verbo formado com esse verbo, em princípio, não havendo nenhuma exceção, que às vezes há sempre, não é? Vai seguir a forma desse verbo que o criou. Só que nós, por vezes, falando já de desligar os dois verbos, já não tenho essa ligação na cabeça, e por isso começam a regularizar, ou seja, começam por analogia a fazer uma conjugação diferente. Mas até ver é previu, ele previu.
0: Muito bem, fica aqui a resposta. Sou uma pessoa muito prática aqui neste episódio especial de domingo.

0: Para Thierry Neuville. Ora, na última classificativa da manhã, o piloto francês teve um furo e acabou por ser relegado para a sexta posição, a mais de um minuto do líder, que é precisamente Thierry Neuville. Tem uma vantagem agora o novo líder do Rally de Portugal, de 14 segundos para Olivier Solberg. Falta apenas uma super especial que vai decorrer ao início da tarde, com 11 km, e que vai determinar quem é o vencedor da edição deste ano da mais importante prova de rally em Portugal. Chegou ao aeroporto de Tenerife o primeiro autocarro com passageiros do navio Ondios, atingido por um surto de antivírus. Foi o primeiro grupo de passageiros a ser retirado da embarcação, 15 espanhóis que vão agora receber assistência no hospital em Madrid. É isso que adianta a televisão espanhola. Entretanto, o diretor-geral da Organização Mundial de Saúde reitera a informação que tem sublinhado ao longo dos últimos dias com insistência: não há comparação entre o antivírus e a Covid-19. É isso que diz o diretor da OMS. Vladimir Putin acredita que o conflito na Ucrânia está perto do fim, rejeita que Donald Trump tenha participação nesse processo de negociações. Agradece, diz Putin, mas é hora dos Estados Unidos ficarem em segundo plano. José Marinho fez há pouco a antevisão da partida de amanhã frente ao Sporting Clube de Braga, jogo importante, tendo em conta as contas do segundo lugar. Ora, a semana ficou marcada pelas notícias que dão José Mourinho no banco do Real Madrid. O técnico garante que não teve qualquer contacto com o clube da capital espanhola, pelo menos por agora. Depois, logo se vê, até ao jogo com o Estoril, na última jornada, silêncio. Depois, José Mourinho deixou a porta entreaberta. Quanto à partida com o Braga, Mourinho diz que só há um caminho: vencer esse encontro para garantir o segundo lugar no campeonato.
1: E o desporto vai estar em destaque na Rádio Observador, já de seguida com mais uma edição do programa E o Campeão É.

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2: Manhã de domingo na Rádio Observador e mais uma edição de E o Campeão É, os protagonistas do desporto em destaque com pontuações dadas pelos nossos comentadores. Hoje com Pedro Henriques, Luís Pinto Coelho, João Pinto e João Castro, eu sou o Nelson Ferreira. Vamos olhar para esse Aves Futebol Clube do Porto, demais logo. Também um olhar para as contas da segunda liga, que está muito interessante e que adiou todas as decisões para a próxima jornada. Temos também notícia do Futebol Clube do Porto, campeão de júniores. São alguns dos assuntos que vamos falar neste E o Campeão É. João Pinto, começaria por ti também para abordar aqui a conferência de imprensa de há minutos de José Mourinho. Amanhã joga com o Braga, de resto é uma dupla jornada, segunda-feira à noite com Benfica-Braga e também com esse embate entre Sporting e o Rio Ave. José Mourinho confirmou, não teve contactos com ninguém do Real Madrid até agora. No final da temporada logo se vê. São declarações que te descansam mais, João Pinto. Mourinho poderá esperar aqui pelo fim da época, claro, para uma decisão. Isso é também uma das mensagens que sai desta conferência de imprensa.
3: Sim, bom dia. Já era. Portanto, aquilo que o José Mourinho foi dizendo foi que depois da época terminar, há ali aquele período de 10 dias em que as coisas se vão falar e se vão conversar. Eu penso que não estava nos planos de José Mourinho voltar ao Real Madrid. Se lhe falassem nisso quando ele estava no Fenerbahçe ou quando veio para o Benfica, provavelmente ele ria-se, mas a verdade é que isto, o mundo do futebol tem muitas curvas, não é? E de repente ele aparece na shortlist e é realmente o grande candidato ao lugar. Obviamente ninguém diz que não ao Real Madrid. O José Mourinho

0: penso que não será a exceção. Agora, o que eu gostava era que ele continuasse no Benfica. Eu gostava mesmo que ele continuasse no Benfica. Não era porque lhe tinham estendido o contrato mais 2 anos há 3 meses que ele não rescindiria, não iria para o Real Madrid na mesma. Mas eu creio que é um bom treinador, era o treinador que o Benfica precisava. Gostava que ele ficasse, que lhe desse ainda mais poder, mais capacidade de decisão. E se assim for, ficarei feliz. Se não for, obviamente, o Benfica continua e outro senhor seguirá.
1: João Castro, esta novela José Mourinho parece continuar durante algum tempo e assim parece que vai continuar também até ao final da temporada. Ficaram mais esclarecidos os adeptos do Benfica com estas declarações hoje na conferência de imprensa?
2: Ora, bom dia a todos. Não, mas que não ficaram. Perceberam que se calhar aqui o Benfica mexeu-se tarde. O que dá para perceber é que o Rui Costa não se terá mexido a tempo. E se calhar, obviamente, o Mourinho também pôs um bocadinho a caminho ou com um pé fora do Benfica. Não acredito que não tenha existido conversas do Real Madrid com o Mourinho para já. Eu acho que existiram, podem não ter ido a fundo, mas acho que existiram. Agora, já se sabe que o Mourinho, quando vê que não, as coisas não andam para o seu lado, começa obviamente a estender os seus tentáculos com o Jorge Mendes para colocar para o próximo clube. Portanto, acho normal, é o futebol, como o João diz. Agora acaba o Rui Costa, se o Mourinho realmente não ficar, e para ficar eu acho que ele vai tentar superpoderes, isso concordo com o João. Caso contrário também não faz sentido ficar, e portanto terá o Benfica que procurar um treinador à sua imagem, e um treinador que consiga trazer aquilo que muitos outros não conseguiram trazer nesta altura, que se calhar tem que ser um homem mesmo forte do futebol, porque já se viu que da cúpula de cima falta alguma capacidade para serem muito fortes, sobretudo também no mercado.
1: Pedro Henriques, bem-vindo também. Esta questão da novela Real Madrid, José Mourinho, pode também ter efeitos aqui na equipa do Benfica, que tem duas jornadas muito importantes. A primeira já com o Braga, tem de assegurar este segundo lugar para ir à Champions. Isto pode vazar para o balneário?
3: Não, respondendo diretamente a essa questão, acho que não, é 0,0, porque muitos daqueles jogadores também que estão aqui, se cá para onde, também não estão, e se surgirem bons contratos, ou outros contratos, ou outras propostas que desportivamente e financeiramente sejam boas, se calhar eles também estão aí. Portanto, não vale a pena nós, depois do Ruben, há uma era, respondendo a essa questão do clube e tal, há uma era antes e depois do Ruben Amorim. Portanto, é parafraseando, para quê? Para dizer que o Ruben Amorim também, obviamente, fez um trabalho extraordinário para o Sporting, de repente veio tal clube, neste caso Manchester United, ao qual o Ruben dizia que nunca podia dizer que não, e foi, e portanto, mesmo tendo o tal compromisso teórico com o clube e depois com os jogadores, que até segurou uma série de jogadores, depois ficaram chateados com ele, portanto, isso não vale a pena. Hoje estamos num mundo totalmente diferente, não estou a dizer que os jogadores, os treinadores, quando estão nos clubes, não tenham o tal amor à camisola, pelo vínculo até profissional. Agora, é como já foi aqui dito pelos dois Joões, quer dizer, quem é que vai dizer que não ao Real Madrid? Uma coisa é, se o Zé Mourinho saísse do Benfica, olha para ir para o Fenerbahçe. É pá, por muito que seja a questão, aí ficava toda a gente a pensar, bem, há qualquer coisa que não está bem. Agora, quem é que vai dizer que não ao melhor clube do mundo, independente deste momento poder não ser? Portanto, é muito complicado.
1: Mas essa era também a frase daquele cachecol exibido por Mourinho na assinatura de contrato com o Benfica. Quem é o treinador que diz não ao Benfica?
3: Não, mas exatamente, quem é que é o treinador que diz não ao Benfica, mas depois de repente vem o Real Madrid e depois é seguido ao Real Madrid só aquela malta que andou lá por trás a dar a volta à lua. Pronto, há algum clube que esteja lá escondido atrás da lua, porque o Real Madrid é o Real Madrid, quer dizer, eu acho que não. Agora, há aqui questões, e o João Castro abordou uma das questões que eu acho que é importante, é que fica a ideia, atenção, quem está de fora, e já, às vezes podemos cometer erros por não estarmos por dentro do assunto, mas fica a ideia que o Benfica se mexeu tarde, se calhar ou hesitou ou não teve tantas as certezas, não sei, a gente também não sabe quais são as conversas que entretanto o próprio Rui Costa teve com o Zé Mourinho relativamente a estas questões de extensão, não extensão, de contrato, de condições, não condições. Também não me espanta que o Mourinho, quando diz, e termino com isto, que, eu não falei, ou nenhum representante ou nenhum responsável falou comigo. Eu também não me admiro que isso seja verdade, porque ele tem um representante que fala por ele, portanto, é tão simples quanto isto. Agora, que há movimentações, há de certeza, porque senão não se estava dentro de um lado de Portugal como do lado de Espanha aparecerem tantas capas de jornais. Agora, acredito que não seja o Mourinho a agarrar no telefone e andar a falar diretamente com o presidente do Real Madrid. Agora, que certeza que haverá pessoas do Real Madrid e o representante do José Mourinho, que no patamar em que o José Mourinho está, que estejam-se a movimentar, a falar, mesmo que depois não deem nada. Portanto, e termino com isto mesmo. isto não entra no balneário. Portanto, o Mourinho será o Mourinho nestes dois jogos que faltam, os jogadores também, e portanto isso não entra absolutamente nada. O Benfica, se ganhar os dois jogos ou se não ganhar, não tem nada a ver com esta questão do ir para o Real Madrid ou não.
1: Nem os resultados destas duas jornadas poderão influenciar nessa decisão. Luís Pinto Coelho, há de facto alguma coisa que Rui Costa poderia fazer para Mourinho não ceder a esse assédio do Real Madrid?
4: Eu acho que o Rui Costa poderia era ter defendido melhor o Benfica se queria continuar com o Mourinho, não é? Porque se tivesse renovado e colocava uma cláusula de rescisão de 10 milhões, 15 milhões, o Benfica em vez de 3 ganhava 10 ou 15. Agora o que me parece é que não há certeza de querer continuar com o Mourinho. Eu acho que o Rui Costa vai ao Seixal e fala com o Simão e com o Mário Branco e é para o Mourinho continuar. Chega aos escritórios da Luz e fala com outras pessoas e então as pessoas já não querem o Mourinho. E esta indecisão, se calhar, vai fazer com que o Benfica aqui, se calhar, não ganhe 10 ou 15 milhões. Obviamente que não era por isso que o Mourinho não ia, não é? Se o Real Madrid quiser mesmo o Mourinho, paga 10 ou paga 15. Mas assim o Benfica fica a perder em termos financeiros. Agora, obviamente que Jorge Mendes já falou com Florentino Pérez, Jorge Mendes já falou com o Rui Costa, porque se sair o Mourinho vai ser um treinador do Jorge Mendes a vir para o Benfica. As coisas já estão em andamento, isso é evidente, ninguém o vai assumir, mas é claro que se Mourinho sair, o treinador vai ser da carteira de Jorge Mendes, porque também já falou com o Rui Costa, obviamente.
1: Luís Pinto Coelho, continuo contigo também para um comentário a esta vitória em Júniores do Futebol Clube do Porto. É campeão ao cair do pano, no último lance do jogo, garante uma vitória que lhe dá então este campeonato de Júniores. De resto, nos últimos dias, o Futebol Clube do Porto tem também assinado contratos com alguns dos jovens da equipa. É uma boa forma esta do Porto garantir alguns destes talentos e também de deixar aqui uma almofada à Farioli, que tem uma equipa nos Júniores e uma cantera que poderá atempadamente subir ao plantel principal?
4: Sim, claramente. Esta época o Porto pode fazer algo que é muito raro acontecer, quer ganhar o futebol sénior e os três escalões de formação. Mas mais importante que os próprios títulos é formar bons jogadores e perceber que há ali matéria-prima para se poder trabalhar, e isso parece-me claro, quer no sub-19, quer no sub-17, há ali muita matéria para se poder trabalhar, e é sempre bom, obviamente, vencer e criar rotinas de vitórias e de conquistas. Mas eu continuo a dizer que o mais importante na formação é o crescimento dos jovens jogadores e que eles depois possam chegar ao patamar sénior e dar resposta, mas parece-me claramente que o Porto tem ali muita matéria-prima para poder trabalhar.
1: João Pinto, deixo-te aqui dois temas para comentar, não sei se queres comentar os dois ou nenhum ou apenas um deles. Na Liga dos Campeões de Hóquei em Patins, o Benfica foi afastado dessa final pelo Barcelona. A final vai contar então com o Futebol Clube do Porto frente aos catalães, mas no handball o Benfica venceu um clássico com o Futebol Clube do Porto, sobe ao segundo lugar e está a sonhar com a Champions nesta modalidade. Uma boa e uma má notícia nas modalidades do Benfica?
0: O Benfica nas modalidades este ano tem sido a equipa do quase. Tirando o futebol feminino, o Benfica tem deixado escapar os títulos e as conquistas. No handball é a luta pelo segundo lugar. O Sporting tem uma equipa histórica e ganhou tudo o que tinha para ganhar. Só não ganhou lá fora porque realmente apanhou um Alborgo muito forte. O Benfica é muito bom no basquete, mas depois perde a final da taça. É muito bom no vôlei, mas depois perde para o Sporting há 9 jogos. É muito bom no futsal, mas não se consegue apurar para a Final Four, ou não consegue ultrapassar o Sporting e chegar à Final Four. Portanto, há aqui uma série de quases do Benfica nas modalidades amadoras que tem que ser revisto. Obviamente, não faz de toda a gente incompetente, não passa essa vassoura, mas não gosto, enquanto adepto do Benfica, de ter que ser sempre aquele que baixa a cabeça e fica triste com a derrota. Portanto, vamos lá, rapazes, trabalhar neste fim de época e meter as mãos nos canecos.
1: João Castro, também na imprensa desportiva, a notícia da entrada na corrida por Salazar do Braga por parte do Sporting, tem fundamento estas notícias e seria uma boa aquisição para a equipa de Rui Borges?
2: começando pela última pergunta, sim, acho que seria uma excelente adição, um jogador já feito, um jogador com grande capacidade técnica, uma grande capacidade também mesmo a nível de golos, e habituado ao campeonato português. Eu acho que há aqui uma mudança, claramente, fala-se também do interesse do Sporting no Pedro Lima do Aves, uhum, que vai jogar hoje contra o Porto, um canhoto de 23 anos também formado no Palmeiras. Portanto, acho que o Sporting virá-se um bocadinho para o mercado interno também, a voltar à fórmula que trouxe Pedro Gonçalves, Nuno Santos na altura, e outros, Morita, por exemplo, do campeonato português. E portanto vamos ver, não acho que vai ser uma coisa barata. Negociar com o Salvador será sempre uma coisa cara, portanto será ir a uma loja de roupa caríssima comprar. Vamos ver se vai haver algum jogador também de Sporting envolvido, se o Sporting consegue, se realmente ultrapassou o Benfica ou não nessa corrida por Salazar. Agora, que é um excelente jogador, depois temos que avaliar obviamente os números, mas acho que há aqui um ponto que eu queria deixar aqui, se me permites, em 30 segundos. Acho que há um ponto fundamental da nova época do Sporting. O Rui Borges tem que assumir mais as contratações, tem que meter a cabeça no cepo pelas contratações. Ou seja, acho que deixou muito o ano passado o scouting decidir e, portanto, validar pouco os jogadores, e acho que um treinador de um grande tem que ter um papel firme como o Ruben Amorim tinha. Porque depois corre mal, ficas com o ónus, e obviamente, mas corre bem também ficas com esse sucesso. E, portanto, acho que o Rui Borges tem que meter mais a mão na massa, escolher mais os seus jogadores, mesmo que sejam indicados por ele ou pelo scouting, mas tem que validá-los, tem que pôr a sua assinatura por baixo, e portanto acho que falta isso ao Rui Borges, ser mais firme em termos das contratações, e espero que assim o seja agora nesta nova época.
1: Vamos aqui a um olhar breve também a este Aves Futebol Clube do Porto, que acontece hoje, vai ter emissão especial de desporto mais logo aqui na Rádio Observador. Pedro Henriques, num jogo que encontra duas equipas que são as que têm tudo já decidido, o Aves já vai descer de divisão, o Futebol Clube do Porto já é campeão, Farioli poderá aqui dar a hipótese a alguns elementos de serem eles também campeões, e o Aves que vem numa fase que até parece ser a melhor da sua época.
3: Exato. Sim, por isso é que este jogo aparece desenquadrado, digamos assim, em relação à parte regulamentar dos horários de todos os outros, ou de, pelo menos os outros 7 que são amanhã às 20h15. Sim, vai ser difícil fazer um 11 hoje, na perspectiva de que é normal que quando tudo decidir, embora o Porto queira somar pontos e ganhar, etc., isso é o ADN, mas será difícil sempre acertar quem é que pode ir a jogo, de qualquer maneira, por estar tudo decidido, pelo menos que seja um bom jogo, no sentido que toda a gente esteja descontraída, uns porque são campeões, outros porque desceram, e que possam proporcionar um jogo aberto sem grandes amarras táticas, no sentido, até porque nem um nem outros vão, ou seja, acaba a época, acaba, portanto o Porto já não está na Taça de Portugal, nem em outra competição, o Aves também não, e portanto não há aqui, digamos, ainda qualquer coisa para jogar. É só, digamos, a honra, o prestígio em relação ao 11. Vou arriscar na mesma, assim, olha, vou meter na mesma. Se calhar vou errar muito, hoje devo errar muito, mas o Luís também já dá uma ajuda. Mas Diogo Costa, Alberto Costa, Tiago Silva, o Pripich, o Moura, o Fraolo, Alan Varela, o Pepe, o Denis Gulo, o Rodrigo Mora e o Petrzewski. Mas se calhar hoje estou um bocadinho longe.
1: Muito bem, Luís Pinto Coelho, poderá ser este o 11 do Futebol Clube do Porto mais logo num jogo às 6 da tarde, que tem uma lotação esgotada, mas nada para decidir?
4: Eu acho que se calhar o Bernardo é que vai jogar, até pela questão do que se passou agora recentemente, acho que se calhar até vai a jogo, mas é sempre difícil prever nesta altura. Acho que o Tiago Silva também vai jogar, até para tentar ainda ir ao Mundial e ser titular nestes últimos dois jogos, mas acho que é muito dentro disso, sim.
1: Muito bem, hoje temos também um interessantíssimo Barcelona-Real Madrid, que até pode dar o título aos catalães, é o El Clássico de mais logo. Temos de acelerar, João Castro, se calhar poderia já o campeão de hoje com a respectiva nota.
2: Sim, deixa-me dizer que eu acho que o Farioli devia colocar o Luís Pinto Coelho para jogar, para ser campeão também. Jogava a lateral direito ali, paradinho, quietinho.
4: Não estou em condições, é muita festa já.
2: É, agachou os últimos 5 minutos, pá. Deixa-me te dizer, a minha nota vai obviamente para o Sporting, para o futsal, para a final europeia, mais uma. Vamos ver se desta vez o Sporting consegue conquistar mais um troféu. Portanto, nota 20. E agora, fugindo um bocado ao futebol, para o Rally de Portugal. Tem sido imagens fantásticas do Rally de Portugal. E portanto, nota 20 para o Rally de Portugal, que realmente é um dos melhores rallies do mundo.
1: E com uma reviravolta agora aqui na última etapa, com o Ogier a furar e a deixar fugir, em princípio, esta vitória. Faltam apenas 11 km, já dificilmente recuperará um minuto e tal que tem de desvantagem para o primeiro lugar. Luís, não, vamos primeiro ao João Pinto. João Pinto, nota e campeão de hoje.
0: Minha nota 18 para o Aston Villa, força Aston Villa, porque o Benfica e a entrada direta do Benfica ou do Sporting como segundo classificado na Liga dos Campeões depende do quarto lugar do Aston Villa, e por isso vamos embora. Aston Villa, e depois também uma nota 1,15 para esse Barcelona Real Madrid, em que o Real Madrid tem tudo para ser o cabeçudo da noite. Vamos embora, Barcelona, confirmar isso.
1: E vamos também à nota do Pedro Henriques. Pedro, o teu campeão de hoje, e com que nota?
3: Sim, eu mantenho aquilo que ontem falei. Ontem falava das finais internacionais em que as equipas portuguesas estão sempre envolvidas, e temos hoje pelo menos duas que são relevantes e importantes, que é o Sporting no futsal e o Porto no hockey patins. Portanto, é bom relembrar que este Barcelona eliminou o Sporting Benfica e vai ser um duro osso para roer por parte do Futebol Clube do Porto a nível do hockey patins, mas temos hoje dois grandes jogos, o Sporting no futsal e o Porto no hockey patins, e portanto para eles, para já, nota 17, e que amanhã possamos dar mais nota.
1: Muito bem, falta-me a nota do Luís Pinto Coelho, é isto, não é?
4: Sim.
1: Força, Luís.
4: Vou dar, obviamente, aqui um 20 aos sub-19 do Futebol Clube do Porto, foram campeões, merecem nota máxima, e um 18 para o Hockey Patins, em jeito de incentivo. Eu já perdi a conta às finais europeias de Hockey Patins que perdi para o Barcelona, por isso espero que hoje o Porto consiga ganhar, porque é sempre difícil bater o Barcelona, e o Porto tem um registro muito negativo contra o Barcelona em finais, mas acredito que hoje o Porto vai conseguir conquistar a Liga dos Campeões.
1: Ainda no futebol internacional, para além desse El Clássico, entra em campo hoje também o Arsenal, não é? Que procura aqui pelo menos o Guardiola e o Manchester City procuram aqui um desaire do Arsenal para ainda sonharem com o título inglês. De resto, Guardiola mandou até uma força a Nuno Espírito Santo a ver se consegue roubar pontos ao Arsenal para ajudar o City nessa luta pela Premier League. Está feito o programa, e o campeão é a edição deste domingo, com Pedro Henriques, Luís Pinto Coelho, João Castro e João Pinto. Eu sou o Nelson Ferreira, e o campeão regressa amanhã à Rádio Observador. Bom fim de semana.

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7: Ao meio-dia, há notícias com o Miguel Videira, logo depois a edição desta semana do programa Em 40 Minutos, que tem uma conversa longa com Maria João Avilés, é a convidada do Em 40 Minutos deste domingo. Vai para o ar depois das notícias do meio-dia, que estão quase aí a chegar.
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0: Muito bom dia, está com a Rádio Observador. São 11h57. Jornal do Meio-Dia, já de seguida na Rádio Observador com o Miguel Videira. Logo depois, Maria João Avilés, convidada do programa em 40 minutos para ouvir depois das notícias. Já vamos à previsão do estado do tempo para as próximas horas e para este início de semana. Mas para já, Miguel Videira, ficamos com algumas das notícias que vão estar em destaque à hora certa.
1: Obrigado. O Papa Leão XIV agradeceu hoje na Praça de São Pedro, no Vaticano, em Roma, ao povo das Ilhas Canárias, pelo facto de terem decidido acolher o navio cruzeiro afetado pelo surto de antivírus. Os primeiros passageiros já abandonaram a embarcação. Um grupo de cidadãos espanhóis está a caminho de um hospital de Madrid. Há garantia por parte da Ministra da Saúde do país vizinho que tanto passageiros como tripulantes no interior do navio não têm quaisquer sintomas. Neste jornal vamos também dar-lhe conta do golpe de teatro no Rally de Portugal. Sebastien Ogier, que liderava a prova com 17 segundos de vantagem para o segundo classificado, o Thierry Neuville teve um furo e desceu à sexta posição. Está agora a mais de um minuto da liderança. Prova liderada por Thierry Neuville, quando falta apenas uma super especial.
0: Que arranca depois da uma da tarde e que será a última deste Rally de Portugal, definindo assim o seu vencedor. Estão 16 graus a esta hora no Porto, estão 17 em Lisboa. Lisboa ainda com previsão de vento forte para as próximas horas e a chuva deve regressar à região da capital lá mais para o final da tarde. No Porto, também com algum abrandamento da chuva a esta hora, mas com o seu regresso já previsto também mais lá para o final da tarde. De resto, o IPMA ainda tem a esta hora grande parte do norte e centro do país no litoral, principalmente com aviso amarelo, devido a períodos de trovoada e de chuva que ainda pode ser forte. Olhando aqui o mapa do IPMA para este início de semana, pelo menos até terça-feira, vamos continuar com este regime de alguma instabilidade, ora com sol entre nuvens, ora com alguns aguaceiros pontuais aqui espalhados um pouco por todo o continente. É isso que mostra o mapa do IPMA para o início desta semana. É meio-dia. Vamos às notícias na Rádio Observador. Jornal do Meio-Dia com o Miguel Videira. E começamos este Jornal do Meio-Dia, Miguel, com o Papa. Agradeceu ao povo das Ilhas Canárias pelo acolhimento ao cruzeiro afetado pelo surto de antivírus.
1: Foi esta manhã, na habitual missa de domingo, na Praça de São Pedro, o Leão XIV expressou gratidão.
2: Quero agradecer a acolhida que caracteriza o povo das Ilhas Canárias por permitir a chegada do cruzeiro Hondius com os enfermos de antivírus. Estoy contento de poder encontrarme con vosotros el próximo mes en mi visita a las islas.
1: O Papa Leão XIV, esta manhã na Praça de São Pedro, a agradecer ao povo das Canárias pelo acolhimento do navio. A operação de desembarque já decorre. Primeiro foi retirado um grupo de cidadãos espanhóis que seguem para Madrid num avião fretado. Vão receber assistência médica no hospital da capital espanhola. De acordo com a Ministra da Saúde do país vizinho, Mónica Garcia, os grupos de passageiros de outras nacionalidades vão sendo retirados por fases à medida que estejam prontos os voos de repatriamento.
0: O presidente da Associação dos Médicos de Saúde Pública rejeita alarmismos quanto à transmissão do antivírus e fala até numa novela política em torno desta operação.
1: Bernardo Gomes afirma que foram tomadas medidas adicionais, não por causa do risco de contágio, mas por causa do alarme.
3: O que é que acontece? Foram libertadas também recomendações, no sentido de que jogou-se por cima. E mesmo para as pessoas ficarem tranquilas, porque aconteceu e, como é sabido, houve algum receio adicional e até alguns protestos e algumas novelas do ponto de vista político que puderam acrescentar aqui alguns obstáculos adicionais. Portanto, foram tomadas medidas adicionais, mas o próprio CDC, no sentido de não facilitar, emitiu recomendações para que houvesse uso de equipamento de proteção individual e houvesse todos os cuidados, no sentido até mesmo os próprios voos com várias das pessoas, não são voos comerciais.
1: Bernardo Gomes explica ainda que a transmissão do antivírus tem poucas semelhanças com a infecção por Covid-19. A capacidade de transmissão é diferente.
3: Pode ocorrer, mas depois parece não haver capacidade de transmissão sustentada, ou seja, O indivíduo A consegue, mas infectando o indivíduo B, ou C, ou D, esses depois não conseguem passar o testemunho para a frente. E, portanto, em termos de capacidade de transmissão exponencial, ficamos ali limitados. Até mesmo a literatura diz que não há, simplificando o número básico de produção, aquela capacidade de multiplicação, sendo abaixo de 1, ou seja, não há a capacidade de transportar de geração em geração, de infecção, um número crescente.
1: Ao contrário do que acontecia com a Covid-19. Libertados estes passageiros e tripulação, alguns vão ficar sob regime de quarentena, embora a decisão não seja unânime. A decisão cabe a cada país.
3: Os países têm liberdade para definir as condições em que as pessoas vão estar. De país para país também há quadros jurídicos dispares relativamente à obrigatoriedade de cumprir isolamento quando determinado. E isso é uma preocupação, até mesmo que em Portugal existe. Há recomendações internacionais, organizações nacionais, mas depois depende um bocado do contexto jurídico e até mesmo das opções pragmáticas de cada país.
1: As explicações do Presidente da Associação dos Médicos de Saúde Pública diz também que tudo aponta para que este surto tenha sido um surto esporádico de antivírus.
0: Vladimir Putin acredita que o conflito na Ucrânia está perto do fim e rejeita Donald Trump no processo de negociações.
1: Agradece, mas diz também que é hora dos Estados Unidos ficarem em segundo plano. O presidente russo admite ainda encontrar-se com Zelensky cara a cara assim que estiver pronto um acordo de paz.
4: Прежде всего касается России и Украины.
5: Acima de tudo, diz respeito à Rússia e à Ucrânia. Se alguém quiser ajudar, vemos que é o caso da administração norte-americana e do presidente dos Estados Unidos, que está empenhada em alcançar um acordo. É claro que ninguém precisa deste conflito e todos têm outras prioridades. Agradecemos, mas este é um assunto que tem de ser tratado entre a Rússia e a Ucrânia. O Ocidente prometeu ajuda e depois começou a alimentar um confronto com a Rússia, que ainda dura atualmente. Penso que a questão está a chegar ao fim, mas é um assunto sério.
1: Nestas declarações citadas pela agência de notícias TASS, Vladimir Putin volta à semelhança do que havia feito ontem durante o discurso do dia da vitória da União Soviética sobre o regime nazi, considerar legítima a intervenção militar russa em território ucraniano.
0: José Mourinho garante que não teve qualquer contacto com o Real Madrid. Pelo menos por agora.
1: Até ao jogo com o Estoril, na última jornada, silêncio. Depois, a porta fica entreaberta. O técnico encarnado fez esta manhã a conferência de imprensa de antevisão do jogo do Benfica frente ao Sporting de Braga. Está agendado para amanhã à noite. Depois de uma semana em que foi apontado como o mais forte candidato à sucessão de Álvaro Arbeloa no comando técnico do Real Madrid, José Mourinho assegura é especulação.
6: Continuam a falar do Real Madrid, eu continuo a fugir. Mas a fugir com toda a honestidade e por decisão minha, principalmente agora numa fase final de épocas, eu não falo com ninguém. Portanto, eu não tive nenhum contacto com o Real Madrid, não tive, e até o último jogo do campeonato contra o Estoril também não vou ter. Depois há ali uma janela de uma semana onde eu terei a liberdade de falar com quem eu achar que devo falar, mas todas as histórias que têm saído, exigências, reuniões, é tudo especulação.
1: Tudo especulação, diz José Mourinho, que não afasta ainda assim, no final da época, depois do jogo com o Estoril, a que possam ocorrer conversas. Por agora não, depois logo se vê. Quanto ao embate amanhã, frente ao Sporting Clube de Braga, José Mourinho sublinha que só existe uma possibilidade para os encarnados.
6: O estado de alma é perfeitamente objetivo. Temos que ganhar, não temos outra solução. O próprio estilo de jogo que o Braga tem, normalmente são os adversários que têm que correr mais do que eles, porque eles são muito fortes em posse. Sempre está grande atenção a isso, mas penso que eles ainda precisam de qualquer coisa para confirmarem a quarta posição. Portanto, seguramente motivação não lhes faltará.
1: O treinador do Benfica lamentou ainda as ausências por castigo do capitão Nicolás Otamendi e também de Richard Rios. O jogo entre Benfica e Braga está agendado para amanhã, 8:15 da noite.
0: Assim como o Sporting Rio Ave, duas partidas que vamos acompanhar ao segundo aqui na Rádio Observador. Hoje há também emissão especial de desporto para acompanhar esse Aves Futebol Clube do Porto. Vamos a outras notícias que também estão em destaque a esta hora, Miguel.
1: Começa a esta hora a final da Liga dos Campeões em hóquei em patins, final feminina da Liga dos Campeões. O Benfica defronta as espanholas do clube Patim de Fraga. As encarnadas tentam fazer, conseguiram em 2015 sagrarem-se campeãs europeias. O Benfica chega a esta final depois de ter derrotado na sexta-feira as espanholas do Telecable Rijon por 5-2 no pavilhão Dr. Mário Mexia em Coimbra. Também por Coimbra, o Benfica tenta agora superar novamente um clube espanhol, agora o clube Patim de Fraga. O Benfica não está a correr bem. Estou aqui a olhar para o canal 2 da RTP, que está a transmitir esta partida. Está a perder por 1-0. Ainda estamos na primeira parte. O encontro começou há instantes. Faltam cerca de 21 minutos para o final e o Benfica está a perder por 1-0. Mais logo, a final masculina desta Liga dos Campeões em hóquei em patins é a partir das 6 da tarde, frente a frente, o Porto e o Barcelona. Rally de Portugal, a prova chega hoje ao fim no norte do país. E se Sebastião Ogier estava muito perto da vitória, teve vitória na mão, a verdade é que deixou escapar o pássaro e a culpa, Nelson, foi de um furo.
0: A culpa foi de uma pedra.
1: Foi uma pedra.
0: Ai, foi a pedra. Furou, sim. Pelo menos foi isso que disse Ogier no final da etapa, onde teve de parar e perdeu quase 2 minutos e pouco. Na classificação geral cai para sexto, tem 1 minuto e 23 de desvantagem para o novo líder, Thierry Neuville, que tem agora uma luta pela vitória apenas com Oliver Solberg. Está a 14 segundos em segundo lugar. Alfin Evans é terceiro a 27. Faltam 11 quilómetros. A Power Stage Faf 2 arranca a 1:15.
1: Uma pedra a impedir a oitava vitória de Sebastião Ogier no Rally de Portugal.
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0: Maria João Avilés é a convidada esta semana no programa Em 40 Minutos, que começa agora.

0: Diz-se que a memória é um país onde se vive. E a nossa convidada de hoje é possivelmente a guardiã oficial das chaves desse território. Cresceu numa casa onde o Campo Grande era o centro do mundo, numa altura em que o país despertava para a liberdade, não se limitou a vê-la passar, quis antes sentar-se com os gigantes. Ouviu os silêncios, decifrou as hesitações e acabou por escrever a biografia moral da nossa democracia. Há quem lhe chame conservadora, talvez por se recusar ao render-se ao facilitismo da frase curta ou ao ruído frenético do algoritmo. No seu dicionário pessoal, a excelência não é um destino, é um dever, e a mediocridade, essa, é o único pecado que não perdoa. Hoje, no Em 40 Minutos, recebemos uma mulher inquieta, uma observadora que acredita que melhor é difícil, mas que o difícil é o único caminho que vale a pena. Muito bem-vinda, Maria João Avilés.
1: João, que maravilha de introdução. Eu não sei se nem se merece isso tudo,
0: merece,
1: nem
0: sim.
1: Se estou à altura disso tudo.
0: Claro que
1: Jesus.
0: Sim. Já tivemos aqui uma referência ao seu novo podcast.
1: Eu sei,
0: Melhor é Difícil.
1: Provavelmente metida Melhor é Difícil.
0: Aqui, ligeiramente, já vamos falar sobre isso. Porque é que, ao fim destes anos todos, acredita que o caminho mais difícil é aquele que vale sempre a pena? Mais a pena?
1: Às vezes pode até acontecer não ser o mais difícil. O que nós temos é que estar muito preparados para, se for o mais difícil, mas for esse que vale a pena, então tem que ser esse. Eu acredito muito, você falou na palavra excelência, acredito na diferença, acredito naquilo que as pessoas passam e os caminhos que pisam para chegar a essa diferença e a conseguirem dizer: eu tentei fazer melhor, eu tentei ser diferente para melhor, eu tentei aperfeiçoar-me, eu tentei ser vizinho da excelência. E isto para mim é muito importante. Fazer a diferença na qualidade, na exigência, no mérito, e depois por trás, com certeza, cá, trabalho de casa, uhum. Esforço, trabalhar ao fim de semana, querer dizer que vamos jantar assim, eu vou lá ter para jantar e depois não conseguir porque não acabei uma crónica ou não sei o quê.
0: Uhum.
1: Isto ainda dura, isto é que é engraçado.
0: Até aos dias de hoje mantém-se igual. Podemos assumir
1: décadas
0: que...
1: e décadas disto.
0: Podemos assumir que ao fim destes anos todos ainda tem muito medo de falhar com o outro.
1: Não, medo... Eu não gosto da palavra falhar. Se o João permitir, vou dizer de outra maneira. De não estar à altura. Por exemplo, se eu tenho uma pessoa, agora foi muito difícil escolher para esta nova série, Melhor é Difícil, imagino escolher, para já escolher é em si um ato de risco, de responsabilidade, de atenção, de rigor, etc. E depois há muito mais excelentes do que os 13 que eu aqui tenho, como, graças a Deus. Bem, mas para chegar à excelência eu tenho que me preparar, estudar, comparar, e portanto, não, ou então, se quiser, não para chegar à excelência, mas para chegar ao bom, à qualidade, àquilo que sirvo, entre aspas, ao quem me vê, quem me ouve, quem me lê. Não pode ser qualquer coisa, eu tenho muito essa noção. Não pode ser qualquer coisa.
0: Quanto tempo é que demorou a chegar a esta lista final de 13 pessoas que podemos ouvir
1: imenso.
0: No Melhor é Difícil?
1: Não, imenso, demorei imenso tempo, porque tinha que atender a ser mais que uma geração, a ter pessoas cuja idade explicava melhor o trajeto, a qualidade e a essência da excelência deles, mas ao mesmo tempo o gênio de pessoas de 20 e tal anos que conseguiram como a Cristina Fonseca, o Virgílio Bento, a Catarina Lajinha, a Catarina, peço desculpa, Lameira Grosso, que é uma professora prodigiosa, que vai daqui a duas semanas no meu podcast, nesta lista. Por exemplo, portanto, estar atenta que em todas as gerações há excelência e diversificar o mais possível os convidados para ter excelência em várias áreas. Eu poderia ter feito facilimamente, só que não se faz, ainda bem, não se pode cansar as pessoas. Mas podia ter feito aqui 40 ou 50... Podia até fazer um ano, 52...
0: Sim, semanas.
1: Só para o João perceber o que eu estou a dizer. Podia facilmente, evidentemente, cabe muito mais do que outra vez 50 do que 52 excelentes, ou elas ou eles em Portugal. Mas para ainda para responder, não é tanto o medo de falhar, é a responsabilidade de dar aquilo que eu consigo perceber que é o melhor. Uhum. Ou que se aproxima do melhor, vá lá, não pode ser...
0: É sempre uma questão de perspectiva também, não é?
1: É uma questão de perspectiva, evidentemente que é. Uhum. E cada pessoa pede um olhar especial, particular, os olhos, não se olha para toda a gente da mesma maneira, de maneira nenhuma. Assim, uhum, como eu, se for a um museu, não olho para uma pintura do século XX como outra do século XIII. São restos de uma constipação.
0: Sim. Peço desculpa. Não tem problema. Queria-lhe perguntar, uma vez que temos aqui pessoas que pensam diferente, que vão mais além, portugueses de excelência, Portugal ainda tem paciência para ouvir pessoas que pensam mais além, fora do rebanho dito convencional, olha, entre aspas?
1: Isso é que é uma grande pergunta, e uma grande pergunta que eu não sei se sei responder. Eu gostaria muito que sim, e é por isso que eu faço. Depois é assim, se não viram tanto como ou o observador esperava, ou o convidado ou a convidada esperavam, se não foi tão ouvido, se não foi... Não pode ser comigo. É evidente que a responsável sou eu. Eu sou a autora e a entrevistadora. Uhum. Agora, eu tentei fazer o meu melhor. Vê quem vê, ouve quem ouve, gosta quem gosta, e aí não há magia. Nós devemos fazer o nosso melhor, mas depois eu convido toda a gente. E depois vem quem quer, como é evidente. Eu aprendi, sabe que eu trabalhei com hoje o cardeal José Tolentino Mendonça, grande poeta e grande homem da Igreja, e quando ele era parco da Capela do Rato, fizemos algumas coisas em comum, e houve um dia, eu tinha uma série de conversas, e houve um dia que de repente a gente se apercebeu que a capela não estava cheia contra o costume. E ele olhou para mim e disse: vem quem vem, está quem está. E de facto, nem que fossem três pessoas, mereceria a mesma atenção, a mesma devoção, o mesmo engajamento, o mesmo empenho do que se estivesse a sala a abarrotar.
0: Uhum. A Maria João anda cá há muitos anos.
1: Muitos anos.
0: Muitos. Já entrevistou tantas
1: eu
0: personalidades.
1: Diria toda a gente, entre aspas.
0: Começou na televisão, tinha apenas 17 anos. Neste momento 16, está...
1: A fazer 17.
0: Isso. Sim. Neste momento está a acompanhar também esta transição. Neste momento já está nos podcasts. Escreve também aqui para o Observador. Comentadora também.
1: Estou aqui nas manhãs, de vez em quando. Que
0: exato.
1: Gosto, de vez em quando.
0: No Contracorrente também.
1: Quando a Helena
0: também.
1: Matos e o José Manuel Fernandes me convidam, e gosto muito.
0: Nunca a vamos ver nas redes sociais?
1: Nunca. Nunca. Nunca. Eu sei que nunca se pode dizer desta água não beberei, e que se devem deixar as portas nunca escancaradas nem fechadas, meias abertas. Nunca deixaria uma porta entreaberta para uma rede social, que eu considero que, vou-lhe dizer, o anonimato também é um pai de todos os males, um padrinho de todos os males, um maestro de todos os males. Já viu tudo o que se pode fazer a coberto, tudo de pérfido, de mal que se pode fazer. Agora, evidentemente, depois há um lado bom. Uhum. Eu não estou a dizer com isto que seja pérfido a 100%. Agora, o que avulta e o que nos chega a si e a mim são normalmente histórias mais viradas para a outra metade. Digamos que há uma metade do bem e uma metade do mal. Mais virada para o lado do mal. E eu acho que o que é que eu lá faria? O que é que eu lá faria? Não vale a pena, não preciso.
0: Não consigo pensar em algo de bom que podia retirar dessa experiência, por exemplo?
1: Mas ouça, eu já estou na escrevo, estou na televisão. Neste uhum. momento não estou, mas em princípio voltarei em setembro, podemos falar nisso. Na rádio, aqui na Rádio Observador, quando me convidam, gosto muito, de manhã ou à tarde. Tenho os podcasts. Não preciso de mais, preciso é de fazer muito uhum. bem feito, ou bem feito, o que estou a fazer. Não preciso das redes sociais. É como uma pessoa com quem a gente não criou nenhuma empatia, ou de quem tem uma suspeita, ou com a qual não se sente à vontade Não gosto nada, nada, uhum. não preciso.
0: Ninguém lhe faz questão de dizer às vezes o que se diz sobre si, por exemplo, em algum comentário, em alguma coisa que
1: às vezes
0: que faz.
1: dizem quer para o bem, quer para o mal, e eu digo sempre, olha, muito obrigada.
0: Não quero saber. Porque eu não
1: sei fazer de outra maneira.
0: Uhum.
1: Não é um comentário. Eu agradeço todos os comentários amáveis e simpáticos e generosos, e tenho o meu telemóvel e o meu e-mail cheio deles. E depois de outros, aqui mesmo no próprio Observador, mais negativos. Ainda bem, a liberdade de imprensa, caramba, as pessoas
0: Sim.
1: não precisam de gostar.
0: Celebrámos-la há pouco tempo.
1: Não, exatamente, caramba, não é isso. Agora, o que eu estou a tentar explicar ao João é que não é isso que me faz mudar. Claro que eu posso atender se me disserem que era melhor fazer assim ou tentar aquilo, ou sugestões, estou sempre aberta. Agora, o comentário do comentário talvez não me adiante muito, muito, nem me influencie muito, muito, quando é bom ou quando é mau.
0: Uhum. A paz de uma casa é o fruto de uma longa paciência, de um longo amor e de uma longa memória. São versos de Sofia Mel Brainer.
1: Eu conheci.
0: Maria João, a sua paz é feita dessa memória longa, desse caminho que percorreu, ou pelo contrário, essa memória é o que mais a inquieta nos dias de hoje?
1: Não, é a primeira parte da sua pergunta. A minha paz é feita, não sei, para já, temos que parar um bocadinho na palavra paz. O que é paz? É talvez poder, quando me deito à noite e rezo e penso um bocadinho no dia, ou ainda estou a falar com o meu marido, e pensar, estou em paz. Às vezes não estou, porque eu sou inquieta de natureza, uhum. mexida por natureza, curiosa por natureza. E às vezes a mistura, podia dizer outros ingredientes, a mistura desses ingredientes não resultam numa paz plena que eu talvez até nunca seja capaz uhum. de alcançar.
0: Agora, mas procura?
1: Isso é que também é outra ótima pergunta. Não sei se não devia procurar mais, porque depois há a minha parte. Eu devia ter a minha parte nesta procura. A paz pode não vir ter comigo sozinha. Tem que haver uma bilateralidade, não é unilateral uhum. da parte da paz para mim. Portanto, eu talvez devesse procurar mais. Agora, mas para ir à memória, que é uma palavra muito interessante e com um significado riquíssimo, a paz que eu tenho, seja ela grande ou pequena, na memória, na paz que eu tenho, a memória conta muito, porque eu tenho uma história de vida já longa, onde aconteceu muita coisa, muita coisa, muita coisa. Desde as grandes provações, às enormes alegrias, à gestão disto, à criação de uma família, aos filhos que foram nascendo e aos netos. Vim de Viena da Áustria há 3 dias, onde nasceu.
0: Esteve lá há pouco
1: um
0: tempo.
1: Neto, exatamente, um neto, sim, que tem, acabou de fazer um mês. E, portanto, a memória tem que fazer absolutamente, é indesligável dessa procura de paz e de mim própria, em paz ou não em paz, quando trabalho, quando não trabalho, quando viajo, quando estou em casa com os amigos, com a minha família, com os amigos. A memória é absolutamente indispensável.
0: Uhum. E cultiva-se todos os dias, não é?
1: Cultivo todos os dias, mas também lhe digo uma coisa. Isto é que é mesmo uma confidência. Às vezes não é fácil lidar com o que já aconteceu.
0: Uhum. Leva-me precisamente a falar sobre a ideia que temos de si. Eu falo por mim e acho que falo por muita gente que tem essa ideia de si. Uma mulher forte, às vezes um bocadinho... Dura, se calhar, não é a palavra certa, mas é uma pessoa com uma grande carapaça, podemos dizer assim, com uma enorme força.
1: Não, eu crio muitas defesas. O que eu sou é talvez assertiva demais, uhum. não pode ser. As pessoas não gostam de pessoas assim tão assertivas,
0: Sim.
1: porque confundem com arrogância, que
0: Exato.
1: Eu não sou, confundem com peneiras, que eu não tenho, com vaidades, que eu não dispenso absolutamente,
0: uhum.
1: e portanto, mas agora realmente constato que às vezes sou assertiva demais e que isso pode parecer uma carapaça. Agora, uma coisa que é verdade é que eu crio algumas defesas à minha roda. Por exemplo, há bocadinho falávamos dos comentários e eu estava-lhe a dizer que talvez não me influenciassem muito, nem quando são generosíssimos, que registro, evidentemente, uhum. nem quando são
0: negativos.
1: Negativos. Agora, é evidente que Eu, quando são muito negativos, ou quando alguém me vem dizer muito negativo, claro que eu começo a erguer pequenas barricadas de defesa, pensar, não posso agora perder tempo com isto, porque a minha vida não vai mudar, o meu modo de fazer jornalismo não vai mudar. Agora, sim, sou uma pessoa que cria algumas defesas.
0: Uhum. Sabemos também que não gosta de se emocionar.
1: Ai, mas emociono-me tanto.
0: Quando é que quebra?
1: Tanto, quando é que quebro? Ai, você faz-me perguntas tão difíceis. Quando é que eu quebro? Quebro, às vezes quebro. Já me aconteceu estar em sítios públicos a intervir em debates que por alguma razão deslizam ou derivam para um lado mais intimista ou subitamente pessoal, e se tocam em duas ou três cordas, já me têm vindo as lágrimas aos olhos. Aconteceu-me na televisão mais que uma vez. Uhum. E depois eu acho desesperante, porque fico com aquele sentimento embaraçoso, que é meio de vergonha, meio achar-me ridículo, meio achar-me que não tenho idade. É um bocadinho confuso.
0: Sozinho é mais confortável lidar com essa sensação do que em público?
1: Como?
0: Sozinha não. É mais fácil lidar com essa sensação do que em público? Ou seja, sozinha permite-se mais?
1: Com certeza, porque estou sozinha comigo mesma. Agora, na noite em que morreu, por exemplo, o Francisco Balsemão, eu ia entrar no meu comentário habitual com o Ricardo Costa, quatro minutos depois daquele telefonema. Estávamos na porta do estúdio.
0: Sim.
1: E depois entrámos à mesma, a seguir, para outra coisa completamente diferente. E eu já entrei com uma lágrima e mantive, e percebi que ainda continuava, e fiquei muito atrapalhada, porque pensei, isto é pessoal demais. Eu trabalhei anos e anos com o Dr. Balsemão, numa época muito feliz da vida do Expresso e da minha vida de jornalista e da vida dele de jornalista. E depois política. E portanto era uma gratíssima recordação que estava ali à flor da pele. Isto para dizer que, apesar de tudo, é melhor não chorar em público, mas que sim, eu me comovo e cedo à emoção, sim.
0: Uhum. É bom saber isso, é bom saber.
1: Eu sei.
0: Maria João Vilês, uma bela conversa que estamos a ter aqui. Vamos só fazer aqui uma curta pausa nesta nossa primeira parte e já voltamos.
1: Obrigada.
0: Até já.

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1: Meio-dia e meia. Vai começar esta síntese de notícias com o Miguel Videira. Boa tarde, Miguel.
2: Boa tarde, Nelson. A operação está a correr bem, tudo como planeado. Foi isso que disse há instantes o diretor-geral de saúde de Espanha, que está a coordenar a operação de retirada dos passageiros do navio Ondios, fundeado ao largo de Tenerife. O primeiro grupo de passageiros já abandonou o navio, 14 passageiros espanhóis. Há pouco também um segundo grupo, constituído por cidadãos franceses, deixou a embarcação rumo ao aeroporto de Tenerife para que possa ser concluída a operação de repatriamento. Uma operação que, como diz, está a correr bem, segundo o Ministério da Saúde e a Direção-Geral de Saúde de Espanha. Entretanto, o cidadão português tripulante que está a bordo do navio Ondios vai permanecer na embarcação e seguir viagem até aos Países Baixos, à semelhança dos restantes membros da tripulação deste navio. Informações avançadas há pouco, a operação de saída dos passageiros ainda está a decorrer. Vladimir Putin acredita que o conflito na Ucrânia está perto do fim e rejeita que Donald Trump tenha qualquer papel nesse processo de negociações. Agradece, mas é hora dos Estados Unidos ficarem em segundo plano, é isso que diz Vladimir Putin. No desporto, a esta hora, Rui Borges, treinador do Sporting, dá a conferência de imprensa, dando visão do jogo de amanhã dos Leões frente ao Rio Ave, em Vila do Conde. O Sporting está a lutar ombro a ombro com o Benfica pelo segundo lugar no campeonato de acesso à Liga dos Campeões. José Mourinho, o treinador das Águias, já fez a antevisão da partida de amanhã, jogo grande desta jornada. O Benfica recebe o Sporting Clube de Braga amanhã à noite. A conferência de imprensa foi, no entanto, dominada pelas notícias dos últimos dias que dão conta da possibilidade de José Mourinho rumar ao Real Madrid. Ora, o técnico encarnado diz que não teve qualquer contacto com o Clube de Madrid, pelo menos até agora, até ao jogo com o Estoril, na última jornada, silêncio, mas depois deixou a porta entreaberta.

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0: Estamos de regresso para a segunda parte do Em 40 Minutos, esta semana com Maria João Avilés, é a nossa convidada do Em 40 Minutos. Alguém cresceu numa casa onde se jantava com a política e a literatura à mesa, ainda na primeira parte trouxe aqui uns versos de Sofia Mel Brainer. Voltamos aqui a uma velha questão, hoje no mundo com muitos soundbites e a questão das redes sociais, sente que estamos a perder a capacidade de ter conversas de adultos em Portugal? Estamos a ficar mais infantis na forma como... Sim, até falamos, sinto, de política, por exemplo.
1: Sinto absolutamente, sim. Sinto absolutamente. Sinto, por exemplo, que se perdeu, ou pelo menos esmoreceu muito, o gosto da conversa pela conversa. O debate, bem, o debate público está muito menorizado, desqualificado, ou mais desqualificado, menos interessante, muito polarizado, muito ressentido. A coisa que me faz mais impressão é as pessoas tão ressentidas umas com as outras nos estúdios da televisão. Perdão. Mas agora, voltando ao intermuros, se quiser, ao que se passa na família, ou nas famílias, ou entre amigos. Por exemplo, eu vejo alguma luta que eu tenho que ter quando os netos ou os filhos almoçam e jantam, que é, graças a Deus, muitas vezes, a luta com os telemóveis. O telemóvel é o maior inimigo hoje de qualquer coisa. Eu vejo casais nos restaurantes, cada um com o seu telemóvel. Eu próprio, sei lá, se já não fiz essa mesma figura com o meu marido e ele comigo, ou com os amigos. Os adolescentes, todos os recreios das escolas são passados com os telemóveis, a não ser quando finalmente alguém percebe que os telemóveis não podem entrar nas escolas ou têm que ficar guardados enquanto estão os alunos, porque senão os alunos não socializam no recreio, que é para isso. Nem se dão uns com os outros, nem convertem, nem se descobrem, nem se conhecem. E, portanto, eu vendo por mim alguma dificuldade que tenho. Depois a falta de, como é que lhe hei de explicar, os ecrãs, temo que estejam a substituir a coisa mais magnífica, ou das coisas mais magníficas que há, que é um bom livro. A loucura, a obsessão com o ecrã. Eu sei que o ecrã nos traz tudo e nos resolve a vida. O telemóvel é a coisa talvez mais preciosa, porque está lá tudo.
0: Sim.
1: Mas não pode é tomar conta de nós. Nós sermos a presa do telemóvel, não é possível. A conversa é a conversa é o convívio, e o convívio é a conversa, fazem parte integrante um do outro. E eu acho que isso está-se tudo a perder, não é de maneira nenhuma só aqui entre nós em Portugal, com certeza, no mundo inteiro. Se chegar a um aeroporto onde aqueles passageiros vão todos, cada um para o seu mundo, toda a gente está com um telemóvel na mão. Quando eu entro numa carruagem do metro, toda a gente tem o telemóvel na mão, e quantas vezes eu próprio também. Não me estou a excluir.
0: Sim, sim, sim.
1: Mas
0: é uma avaliação daquilo que...
1: É uma avaliação daquilo em que se está a transformar o mundo, e o cavalgar da informática, da net, da necessidade absoluta de ter o telemóvel na mão. Em detrimento de algum serão de conversa, que, graças a Deus, não só há, como eu bastante promovo entre os nossos amigos e nós.
0: Isso também afeta a forma como se discute. Há bocadinho falava sobre isso, sobre o clima às vezes em televisão que se vive entre políticos.
1: Sim.
0: Muita crispação, até
1: muita
0: mesmo.
1: Muita crispação. Eu já vivi, já testemunhei, já fiz televisão durante muitos anos e acompanho a política desde antes do 25 de Abril. E portanto posso dizer que com certeza que houve épocas de alguma crispação e de alguma tensão política e de debate muito mais assanhado em épocas eleitorais, em épocas de quando houve referendos, quando a sociedade estava mais empenhada numa grande discussão. Agora é o trivial. Eu agora, se eu ligar uma televisão, sou capaz de hoje mesmo, esta noite, ou amanhã, ou ontem ter visto, ou amanhã ver, e hoje ver logo à noite, uma discussão entre pessoas que, acima de tudo, o que vem, o que nós nos apercebemos é de um assinte, de um ressentimento, de uma polarização em detrimento até de uma coisa que é maravilhosa, que é conseguir ter boas maneiras na discordância.
0: Uhum.
1: A discordância enriquece a política.
0: Sente que isso se perdeu?
1: Não digo que se tenha perdido, mas digo que levou um grande rombo. Isso acho que levou um grande rombo.
0: Uhum.
1: Acho, absolutamente. Portanto, eu não digo, eu apenas mencionei que houve aquilo que os ingleses dizem um downgrading. Tem havido um desnível, como quem desce uma escada, de onde havia simultaneamente mais interesse e mais civilização, cultura, interesse, conhecimento nos debates, e, além dessas tais boas maneiras, que é basta ser simpático, estar bem sentado na cadeira, sorrir com amabilidade para o adversário. Não era tão difícil assim, acho eu.
0: Uhum. A Maria João Avilés frequentemente é muitas vezes rotulada de jornalista conservadora.
1: Sim, mas eu tenho um lado conservador. Uhum. Eu tenho um lado conservador.
0: E não há arrependimento nenhum em dizê-lo, porque há muita gente que quando o diz é daquela forma negativa.
1: Mas só numa sociedade ou imatura ou um bocadinho ignorante, ou se toma uma corrente política chamada o conservadorismo, uhum, como uma coisa negativa. Quer dizer, é mais uma vez, se quiser...
0: Mas estamos nessa altura, ou não? Em que o conservadorismo é levado para uma zona mais negativa e obscura?
1: Não podemos confundir com o populismo, que é o que está a acontecer agora neste momento em Portugal, embora sempre tapando a extrema-esquerda com umas vestes idílicas e cor-de-rosas e a extrema-direita como um terror e uma noite negra. E não é assim, são ambas capazes do pior. Agora, o que eu queria dizer era que o ser conservadora não me... Primeiro, se alguém souber o que é que quer dizer, percebe que não é negativo. É uma escolha, é uma maneira de estar e de ser e de pensar. Nunca me impediu nada. Eu, uhum, falei com toda a gente, fiz o que fiz, escrevi o que escrevi, e não é por ser conservadora. Agora, não é nada ao mesmo do que ser reacionária. Isso é que é uma grande confusão. Eu não sou nada reacionária. Agora, sou conservadora em alguns costumes, sou conservadora em algumas atitudes, porque é assim, mas isso não penso que é um espartilho ou que, uhum, ou que é uma coisa horrível lá, coitado. Não, é como se quiser ser do Benfica ou do Sporting, é assim.
0: Não? Sim, não olha para isso dessa forma e com esse peso que dão
1: não,
0: hoje em dia.
1: Mas qual peso? Não, é como ter olhos azuis ou castanhos. Tenho castanhos, ninguém me pergunta se me pesa ter olhos castanhos. Não.
0: Maria João escreveu sobre homens que fundaram o nosso regime, Mário Soares, Sá Carneiro, Cunhal.
1: Sim.
0: Se hoje tivesse de escrever a biografia do Portugal de 2026, que título daria a esse capítulo?
1: Ai, não sei. Ai, João, não sei mesmo. Não sei mesmo.
0: Mas seria algo esperançoso ou mais pessimista?
1: Seria talvez uma palavra ou um título que indiciasse aquilo que eu estava a dizer há bocadinho, que houve um desnível na qualidade, na cultura, na civilização, nos protagonistas, se quiser, um pequeno desnível para aquilo que o país já conheceu. Embora eu reconheça que há ótimos políticos ainda hoje em dia, com certeza que sim, e tenho até admiração com tantas... Como é que é dizer? Tanta exposição e tanto escrutínio, não estou contra ele de maneira nenhuma. Estou simplesmente a dizer que uma pessoa que é 24 horas por dia escrutinada tem uma vida mais difícil do que a minha, que, uhum, não é. Pronto, ou do que a sua. Agora, o que eu quero dizer é que não é isso que os impede de poderem ser bons ou poderem ser maus políticos. Não sei como é que eu chamaria a um capítulo de um livro, ou um livro agora, mas com certeza que o título incluiria alguma... Não é desilusão, é a lucidez de que temos que fazer melhor do que o que estamos a fazer. Isso absolutamente. Absolutamente. É como quem acende um sinal encarnado ou como quem toca uma campainha e diz: atenção, tem que separar aqui um bocadinho, pensar, repensar, porque está-se numa mistura de semi... marasmo, porque o sistema está bloqueado, porque não há uma medida do governo. Não estou agora a dizer se são boas ou más, haverá boas e más, como em tudo na, uhum, vida. Se são boas ou más, não passam. As alianças que ocorrem no Parlamento Algumas não têm pés nem cabeça, nem sentido, nem propósito, nem se percebe como é que a sua conclusão foi possível. E, portanto, eu acho que, com certeza, que esse meu escrito incluiria alguma desilusão e, sobretudo, um aviso de que é preciso pensar em nós, é preciso pensar no país e nos portugueses.
0: E há tempo para isso?
1: Tem que haver. É uma tarefa, meu Deus. Tem que haver, absolutamente. Eu não digo que os políticos não estejam a pensar. Digo é que eles têm que pensar mais e melhor.
0: Falta essa...
1: Não lhes faço a desfeita desconfiar de que não pensam em Portugal. Claro que pensam.
0: Falta alguma lucidez para pensar mais além?
1: Sim, falta alguma lucidez e falta alguma... Alguma assertividade, um misto de coragem, de assertividade, falta instinto reformador, falta um bocadinho. Agora, eu não tenho um olhar pessimista, eu não sou capaz de ser uma mensageira do pessimismo, não sou naturalmente, é como ser conservadora, são coisas que estão dentro de mim, não consigo.
0: Sim, e é possível andar no espectro e não ter necessariamente estar fechado numa caixa, não é?
1: Não, de maneira nenhuma, e também é preciso perceber que, tal como na vida, na política também há marés baixas e marés altas, e como no mar, é assim. Não digo que estejamos numa maré baixa, mas estamos numa maré dificultosa, não sei se existe a palavra, numa maré difícil, um bocadinho armadilhada.
0: Há bocadinho dizia-me que tinha muitas saudades de três homens que disse aqui, Mário Soares, Sá Carneiro e Cunhal. Consegue-me dizer...
1: Saudades diferentes, mas está.
0: Sim, mas para um jovem que possivelmente esteja a ouvir esta conversa e que nós temos a contextualização histórica e sabemos o que é que a história pesa também para nós em termos de Portugal, o que é que significou o Abril de 74 e todas as transformações que daí surgiram, mas consegue explicar para um jovem como é que era a política naquela altura? O que é que estes políticos tinham de especial que hoje em dia, se calhar, não consegue ver assim à primeira vista?
1: Eu vou dizer já uma coisa. Para já não havia 6 canais de televisão de índole noticiosa.
0: Sim.
1: Canais de cabo, é o que eu quero dizer, 5 ou 6.
0: Em que se dá muita primazia à política.
1: Em que o excesso às vezes é mau condutor da notícia ou não é propiciador a sequer poder formular uma opinião. Não havia redes sociais a desvirtuarem ou a manipularem ou a mentirem, se quiser. Não estou a dizer que eles eram bons porque todos ajudavam, não. O Sá Carneiro teve uma vida difícil e a Mário Soares teve lutas que não acabavam mais. Não é isso. Estou só a dizer que as condições eram mais propícias a que eles pudessem mostrar de uma forma talvez mais livre e mais inteira aquilo que queriam fazer. E depois eram políticos muito preparados, porque vinham de uma oposição onde já se tinham preparado, conheciam bem o país, tudo era novo, tudo era mais inocente, o tempo era propício à ilusão e ao acreditar e à fé que vamos fazer e que vamos conseguir, e conseguiram-se coisas extraordinaríssimas, de facto, não, isso é absolutamente inegável. Agora, eles tinham uma vida em certos aspectos, apesar das lutas terríveis e de adversidades que conheceram e da maneira formidável como as venceram, eram mais preservados, não estavam numa montra 24 horas por dia.
0: Sente que de alguma forma, por ter uma proximidade tão grande a estes três homens, foi, entre aspas, castigada pelos pares por essa proximidade? E por ter esta relação, sabemos que Maria João tinha acesso e lutou muito para ter esse acesso
1: não,
0: e essa complicidade.
1: Me foi dado. Nada me foi dado. Isso é a única coisa que eu posso dizer. Nada me foi dado. Foi tudo conquistado ou conseguido. Mas eu conheci também muito bem outros políticos.
0: Sim.
1: Calha, com esses fiz livros, mas eu conheci muito bem Dr. Francisco Salgado Desenha, ou outras pessoas, muitas pessoas do PSD, muitas pessoas do Partido Comunista, e portanto do CDS, o professor Freitas do Amaral, o Adelina Mar da Costa, tanta gente, o Baião Horta, o sei lá, tanta gente. Basílio Horta, não posso agora começar a citar, porque senão não.
0: Depois vai-se esquecer de algum, não é?
1: Não, exatamente. Francisco Lucas Pires, brilhantíssimo. Há mortes muito inglórias, de facto. E portanto, o acesso era o mesmo, se quiser. Claro, uhum. É que estes ficaram mais à tona das coisas porque fiz livros com eles. Agora, comecei. A única coisa, talvez, que. A melhor maneira de eu responder à sua pergunta é que eu percebi, eu intuí, a intuição é das coisas, sim, que eu mais agradeço a Deus, a minha. Eu intuí que eles iriam chegar lá, mas agora eram pessoas que faziam política com qualidade, que tinham estudado, tinham aprendido, tinham conhecido o mundo, tinham lidado com gente muito interessante. Era quase uma dinastia um bocadinho diferente. Não estou a romancear, estou a dizer o que vi.
0: Sim, e aquilo que viveu. Pensar nisso e transpor para hoje é quase como se fosse uma utopia.
1: Não, é só descer um tal patamar. Mas depois os patamares, como sabe, descem-se e sobem-se.
0: Sim.
1: Portanto, agora é uma questão de como é que é dizer? De reganhar algumas coisas, ver melhor as coisas, ir mais profundo, ser mais corajoso, mais reformador, mas a todos os níveis, não falo só, evidentemente, do governo.
0: Ao fim de 81 anos, compete pelo título de melhor avó. Quem é Maria João Vilês?
1: Avó, ai, isso... Ai,
0: Maria João Vilês, fora da televisão, fora das crónicas, da rádio.
1: Olha, a coisa de longe que me dá mais prazer, depois do quer dizer, quase execo com o trabalho, ou mais mesmo, é a relação que eu estou a ter com os meus netos. Por exemplo, com um que tem 16 anos e outro que tem 21, o de 21, não sei se tem tempo, era só para explicar a minha entrada em cena na vida deles. O de 21 tem um pequeno jornal online com os amigos, são todos inteligentes, engraçados, fazem entrevistas, fazem críticas de cinema e de exposições onde vão e de livros, que coisa, etc, etc. Toda a minha... não, eu não sou eu que peço nada, porque eles não querem, porque sabem que eu tenho acesso e querem eles passar por aquilo que eu passei. Mas estão nas universidades a estudar outras coisas, não estão a estudar jornalismo. Mas é um assunto de conversa fantástico eu poder rever-me num neto a fazer perguntas e outras milhares de coisas, férias em conjunto na nossa segunda casa de Óbidos, ao pé de Óbidos, no Conselho de Óbidos, onde passamos os verões imensos, primos, direitos, todos nas outras casas, uma coisa maravilhosa. E o 16 anos desenha muito bem e tem uma paixão pelo cinema e eu tenho-me entretido a levá-lo aos ciclos do Cinema Nimas, passa por publicidade, e às vezes à Cinemateca, porque tem ciclos, além dos filmes,
0: sim,
1: a exibição,
0: claro,
1: nos outros cinemas, o ciclo do cinema italiano, o ciclo
0: às vezes
1: do
0: até Scott, mais interessantes, não é?
1: E o ciclo da Marilyn Monroe agora, e tudo isso, e vou com ele, e é maravilhoso para mim poder, de algum modo, iniciar em filmes que eu já vi, que já discuti, que sei quem são os realizadores, e vou fazer o mesmo com os outros todos, são 7. Uma menina e 6 meninos, e eu hei de, se Deus quiser, conseguir ir continuando este trabalho, se quiser, cultural, intelectual, cívico. Ah, e depois também há muito civismo, há muito desporto na família, há civismo, há participação em coisas cívicas, portanto, não se pode envelhecer assim. Você falava do envelhecimento. Não se pode envelhecer. Eles não deixam.
0: Mas isso é bom, sentir... Sentir esse amor que chega, não é?
1: Sim, e depois é amor e é alegre e são conversas muito interessantes e divertidas e rimos muito uns com os outros.
0: O que é que já aprendeu com eles? O que é que eles lhe têm ensinado?
1: Isso é ótima pergunta, porque parecia que eu estava a dizer que eles estavam a aprender comigo, mas não é, é bilateral.
0: Sim.
1: Eu aprendo com eles. Aprendo com eles, aprendo ao revés, se quiser, na mesma idade, com as mesmas curiosidades a mim, mas aprendo como se pode estar numa sociedade tão diversa, não é como a que eu vivi, evidentemente, rodeado dos apetrechos informáticos e tecnológicos e não sei o quê, e como eles vivem uma vida, não leem, não agarram num jornal. Não pegam numa folha de jornal.
0: Aliás, esse projeto que falou é online, não é? Do seu,
1: não,
0: do seu
1: é net. Online, claro. Não veem absolutamente nada de um jornal, nada de nada. Não veem televisão, uhum. porque têm os telemóveis e informação estrangeira ou portuguesa e aprendo a perceber como eles absorvem o mundo por meios que não eram de maneira nenhuma os meus. É muito interessante.
0: Muito bem. Podemos ouvi-la todas as sextas aqui na Rádio Observador, no podcast Melhor é Difícil.
1: Com
0: também...
1: um grande leque de gente.
0: Exato. Qual é o convidado desta semana?
1: Olha,
0: já saiu na sexta-feira?
1: Semana, sim, não, sim, exatamente. Mas que é repetido neste domingo. É um grande, grande, grande cidadão, Manuel Sobrinho Simões, professor Manuel Sobrinho Simões, patologista genial, portuense. E que fez o favor de dar uma entrevista fantástica.
0: Uhum. E podemos ouvi-la aqui na Rádio Observador e também em podcast, nos artigos que também assina para o Observador.
1: Observador, exatamente.
0: Em breve, com esse novo projeto em televisão. Que sonhos é que ainda tem por realizar? Há sim alguma personalidade que
1: havia
0: gostasse
1: lá fora,
0: mesmo?
1: Gostava imenso.
0: Exato,
1: havia,
0: internacional.
1: Não, havia políticos estrangeiros. Eu gostava de entrevistar a Jorge Meloni, evidentemente, o presidente Macron. Gostava imenso de entrevistar o novo Papa, claro, nem pensar, porque não vão com certeza dar à mesma jornalista portuguesa uma entrevista com ele. Gostava de entrevistar o presidente Trump acima de tudo, mas isso são sonhos impossíveis. Mas talvez a Jorge Meloni ou Macron. Estou a pensar nisso.
0: Exato. Nunca se pode dizer que é impossível.
1: Não
0: porque
1: posso dizer que é impossível.
0: A vida às vezes dá-nos bons presentes, entre aspas. Maria João Vilês, só para terminar, o que é que a inquieta mais neste mundo que estamos a construir?
1: O ódio, as proporções que estão a assumir as más lideranças, a guerra, claro. Inquieta-me que acabe tudo de tal maneira mal que já quase nada possa vir a ser reversível. É isto que me inquieta. Eu vejo com muita inquietação todos os dias as notícias do que está a acontecer agora no mundo. De que é exemplo o Médio Oriente, o evidente, o mais eloquente exemplo, o pior e o mais permanente.
0: Uma palavra que a defina.
1: Apesar de tudo, vou dizer uma coisa: gratidão. Só sabem os meus grandes amigos. Eu sou muito grata a Deus, à vida e à minha família.
0: Muito
1: e
0: obrigado.
1: Ao jornalismo, claro.
0: Muito obrigado por ter vindo em 40 minutos.
1: Eu,
0: uma grande entrevista e uma grande conversa aqui na Rádio Observador. Para a semana estamos de regresso com mais um convidado, esta semana com Maria João Avilés. Muito obrigado.
1: Obrigada.

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0: É uma hora. Muito boa tarde. Está com a Rádio Observador, Jornal da Uma, já de seguida com o Miguel Videira. Este é o Jornal da Uma, edição com o Miguel Videira. Miguel, começamos as notícias a esta hora com esse desembarque dos passageiros do navio com antivírus. O diretor-geral da Organização Mundial de Saúde assegura que a operação está a correr como planeado.
1: Tedros Ghebreyesus está a coordenar a operação e deu há instantes novas informações aos jornalistas para garantir que o processo de retirada dos passageiros está a decorrer consoante previsto.
2: Como podem ver, a operação já está em curso e está a correr muito bem. Agradecemos o apoio de Espanha à coordenação desta operação e a União Europeia também está aqui representada. Todo o suporte está disponível. Espero que continue a correr como previsto.
1: Foi isso que disse há instantes o diretor-geral da Organização Mundial de Saúde numa declaração aos jornalistas, acompanhado pela ministra da Saúde de Espanha, que sublinhou a complexidade da operação preparada ao detalhe.
3: Estes protocolos e estas operações não foram improvisadas. Faz um mês, no dia 14 de abril, fizemos um simulacro nas Palmas, pois caso viesse algum barco com alguma doença hemorrágica ou viesse um cadáver. Quero dizer que não só estamos preparados, como que a Organização Mundial da Saúde dá-nos como exemplo e como formador de outros países. Por isso, acho que é dia de falar do orgulho do país, da população canária, que efetivamente, dizia o ministro Ángel Víctor, é uma população comprometida com a saúde global. Vamos continuar com a operação até toda a gente estar a salvo.
4: Vamos a seguir trabalhando até que termine todo o operativo e até que pongamos a todo mundo a salvo.
1: Os 14 passageiros espanhóis retirados do navio já estão a caminho de uma unidade de saúde e um hospital na capital, Madrid, vão cumprir quarentena preventiva. O segundo grupo a ser retirado é um grupo de cidadãos franceses. O grupo já está no aeroporto de Tenerife para rumar a terras gaulesas. Quanto ao cidadão de nacionalidade portuguesa, tripulante desta embarcação, vai permanecer no navio e seguir viagem neste cruzeiro até aos Países Baixos.
0: E o Papa agradeceu ao povo das Ilhas Canárias por acolher este cruzeiro afetado pelo surto de antivírus.
1: Foi na habitual missa de domingo, na Praça de São Pedro, no Vaticano. Leão XIV expressou gratidão.
5: Quero agradecer a acolhida que caracteriza o povo das Ilhas Canárias por permitir a chegada do cruzeiro Hondius com os enfermos de antivírus. Estou contento de poder encontrar-me com vocês. O próximo mês a minha visita às Islas.
1: O agradecimento do Papa Leão XIV esta manhã no Vaticano.
0: E o presidente da Associação dos Médicos de Saúde Pública rejeita alarmismos quanto à transmissão deste antivírus. Ele fala até numa novela política em torno desta operação.
1: Sim, Bernardo Gomes afirma que foram tomadas medidas adicionais, não tanto por causa do risco de contágio.
6: O que é que acontece? Foram libertadas também recomendações, no sentido de que jogou-se por cima. E mesmo para as pessoas ficarem tranquilas, porque aconteceu e, como é sabido, houve algum receio adicional e até alguns protestos e algumas novelas do ponto de vista político que puderam acrescentar aqui alguns obstáculos adicionais. Foram tomadas medidas adicionais, mas o próprio CDC, no sentido de não facilitar, emitiu recomendações para que houvesse uso de equipamento de proteção individual e houvesse todos os cuidados, no sentido até mesmo os próprios voos que vão levar estas pessoas, não são voos comerciais.
1: Bernardo Gomes, o presidente da Associação de Médicos de Saúde Pública, sobre a transmissão do antivírus, diz que tem poucas semelhanças com a Covid-19.
6: Pode ocorrer, mas depois parece não haver capacidade de transmissão sustentada, ou seja, um indivíduo A consegue, mas infectando o indivíduo B, ou C, ou D, esses depois não conseguem passar o testemunho para a frente. E, portanto, em termos de capacidade de transmissão exponencial, ficamos ali limitados. Até mesmo a literatura diz que não há, pronto, simplificando o número básico de produção, aquela capacidade de multiplicação, sendo abaixo de 1, ou seja, não há a capacidade de transportar de geração em geração de infecção, um número crescente.
1: É isso que diz Bernardo Gomes, o presidente da Associação de Médicos de Saúde Pública. Diz também que tem a convicção de que este surto de antivírus num navio cruzeiro foi um surto esporádico.
0: sem contactos, José Mourinho nega negociações com o Real Madrid, pelo menos até ao final do campeonato.
1: Sim, depois de uma semana em que foi insistentemente apontado como o mais forte candidato a suceder Álvaro Arbeloa no comando técnico do Real Madrid, José Mourinho diz que, por agora, trata-se apenas de especulação. No futuro, logo se vê.
7: Continuam a falar do Real Madrid, eu continuo a fugir, mas a fugir com toda a honestidade. E por decisão minha, principalmente agora, numa fase final de épocas, eu não falo com ninguém. Portanto, eu não tive nenhum contacto com o Real Madrid, não tive. E até o último jogo do campeonato contra o Estoril, também não vou ter. Depois, há ali uma janela de uma semana, onde eu terei a liberdade de falar com quem eu achar que devo falar. Mas todas as histórias que têm saído, exigências, reuniões, é tudo especulação.
1: É o que diz José Mourinho, foi durante a conferência de imprensa de antevisão do jogo do Benfica frente ao Braga, marcado para amanhã. Para o técnico dos Águias, só um resultado possível, a vitória, pois claro.
0: Quem também já falou foi Carlos Vicente, o presidente do Braga, aliás, o treinador do Braga, admite que a equipa bracarense está cansada.
1: Sim, é por causa do último jogo europeu, de má memória, na meia-final da Liga Europa, o Braga perdeu, foi eliminado. No entanto, Carlos Vicente garante que a equipa vem ao Estádio da Luz para vencer.
8: Sabes que enfrentas um rival que, como não estás muito bem, te pode fazer dano.
9: Sabemos que enfrentamos um adversário que, se não estivermos na melhor forma, vai nos causar problemas. Nós vamos dar os nossos 100%. No entanto, esses 100% não são os das semanas em que não temos viagens ao estrangeiro, os jogos a meio da semana e um grande esforço coletivo por termos jogado tantos minutos com um jogador a menos. Mas não vamos usar isso como desculpa. Quando entramos em campo, como jogadores do Braga, e a vestir esta camisola, nós vamos para tentar ganhar o jogo, que é esse o objetivo.
8: Sendo jogador de equipo, vas a ir a tentar ganhar o partido, que é o objetivo.
1: Benfica Braga, amanhã, 8:15.
0: Pode acompanhar essa partida aqui na Rádio Observador, bem como o Rio Ave Sporting, que é à mesma hora, mas logo há também emissão especial para o Aves Futebol Clube do Porto. Também já falou Rui Borges, antever essa partida em Vila do Conde do Sporting, pede exigência e uma reta final de campeonato que mantenha o Sporting no segundo lugar.
1: Sim, esta partida é decisiva para as contas do segundo lugar. A duas jornadas do final do campeonato, os Leões tentam recuperar a posição que dá acesso à Liga dos Campeões e que hoje é ocupada pelo Benfica. O treinador do Sporting diz que só há uma receita.
10: Temos de ser, acima de tudo, exigentes com nós mesmos. É muito importante isso, criar essa exigência individual também, para conseguirmos levar de vencido um Rio Ave, que apesar de nos últimos jogos não ter os melhores resultados, tem feito uma segunda volta muito boa, uma equipa super tranquila, tem a manutenção garantida. Vamos ter dificuldades com toda a certeza, até pela qualidade que tem demonstrado o Rio Ave ao longo desta segunda volta, por isso espera-nos um jogo difícil, mas acima de tudo, volto a dizer, é criar a nossa exigência individual e coletiva para este final de época, até porque ainda temos objetivos a cumprir.
1: Desde logo o segundo lugar do campeonato, mas também a conquista da Taça de Portugal. O técnico dos Leões foi ainda questionado sobre o eventual regresso de João Palhinha ao Alvalade e o interesse no brancarense Rodrigo Salazar. Rui Borges não confirma as notícias vindas a público nos últimos dias.
0: Vamos a outras notícias que estão a marcar a atualidade.
1: Decorre esta hora a final da Liga dos Campeões Feminina de Hockey em Patins. O Benfica defronta as espanholas do Clube Patim de Fraga e está a perder. Nesta altura, a partida já está na segunda parte. 2-0 é o resultado. Faltam cerca de 15 minutos para o final do encontro. No Rally de Portugal, o piloto francês Sébastien Ogier sofreu hoje um furo na segunda passagem por Vieira do Minho e perdeu o comando da classificação para o belga Thierry Neuville, que agora discute com Oliver Soderberg a vitória na edição deste ano do Rally de Portugal.

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1: A cidade de Nova Iorque, palco desse crime brutal que envolve portugueses, Carlos Castro e Renato Seabra, é uma história contada no novo Podcast Plus do Observador e serviu também de motivo para as escolhas do Isto Não Passa na Rádio esta semana, que vai estar na Rádio Observador já de seguida. Canções sobre Nova Iorque. A Filipa Duarte faz-lhe companhia ao longo desta tarde. Eu sou o Nelson Ferreira. Tenha um bom fim de semana.
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1: New York, New York, Last Poets, em 1970. A abertura do Isto Não Passa na Rádio esta semana com canções para a Big Apple. Olá, Tiago Pereira.
2: Como é que estás?
1: Estou bem, e tu?
2: Isto não passa mesmo na rádio.
1: Não passa. Os Last Poets trouxe-os porque primeiro são um produto de Nova York e para mim são um bocadinho a gênese do que depois se tornou parte do hip-hop de Nova York. Se olhares para as bandas de hip-hop de Nova York, elas de facto têm uma componente bem mais poética do que o hip-hop feito noutras geografias da América,
2: sim,
1: não é?
2: Sim.
1: O Eric B, o Rakim, o Rakim, os da Tribe Called Quest, os De La Soul, tudo malta que é de Nova York e que eu acho que são um bocadinho descendentes destes Last Poets, do Gil Scott-Heron, com esta coisa da palavra também spoken word, e um retrato sempre muito duro. Das diferenças raciais,
2: né? Tinha aquela também do New York State of Mind, não é? Que depois deu origem
1: à da Alicia Keys.
2: A uma série de coisas.
1: Pensei que estavas a falar da Alicia Keys. Não trouxe a Alicia Keys,
2: não,
1: nem
2: é,
1: a Taylor
2: porque,
1: Swift.
2: Não, porque ele tem essa cantiga com esse título.
1: Muito bem, e por isso também escolhemos este tema esta semana para irmos à cidade onde aconteceu a morte de Carlos Castro. Já podem ouvir praticamente todos os episódios de Os Ficheiros do Caso Carlos Castro. É o novo Podcast Plus do Observador, que mergulha na investigação a este crime brutal, com dois portugueses envolvidos, Renato Seabra e Carlos Castro, e com Nova Iorque como cenário para esta situação, digamos, que está bem explícita.
2: Situação.
1: que está bem explícita neste podcast. Tem narração da Joana Santos, música original do Júlio Rezende. Mais um belo podcast plus do Observador que devem ouvir no nosso site e nas plataformas de podcast.
2: Com a investigação e o guião da Tânia Pereirinha.
1: Olhando aqui um bocadinho para as tuas escolhas, Walkman, porquê?
2: Porque
1: tem o nome de uma rua de Nova Iorque.
2: Sim, também, mas não só. Por acaso calhou. Esta canção que eu escolhi chama-se 138th Street, portanto é a rua 138, que era a rua onde estes moços chegaram a viver todos juntos. Esta canção faz parte do álbum de 2004.
1: O Bobby Womack também tem a 110th Street.
2: É verdade.
1: Não sei se é sobre Nova York.
2: É bem provável. O álbum chama-se Bows and Arrows. Os Walkman ainda não eram aquilo que viriam a ser, mas curiosamente os Walkman, ao contrário de outras bandas que foram ainda que com origens distintas, foram fermentadas e cozinhadas e que acabaram por nascer em Nova York enquanto grupo, na transição entre os anos 90 e 2000 não alcançaram o sucesso de outras como os Strokes ou etc., mas fazem precisamente parte da mesma história. Metade destes tipos fazia parte de uma banda que na altura era muito famosa naquele circuito underground no final dos anos 90, que eram os Jonathan Fire Eater, e que geraram ali uma certa movida e a recuperação de uma onda de rock and roll nos clubes e tal, que depois veio a explodir naquilo que aconteceu. Olha, faz este ano 25 anos, em 2001, e na altura do 11 de setembro. Mas é uma das bandas que eu mais gosto dessa altura, e aqui ainda dá para ouvi-los muito jovens, muito, muito garotinhos, ainda iam fazer um caminho brilhante.

0: Os Walkman, escolha do Tiago Pereira neste Isto Não Passa na Rádio, com canções sobre Nova York, ali Bob Dylan, não é?
1: Pá, não sei, mas eu ouço isto e fico sempre com vontade de voltar a ter uma guitarra elétrica e um amplificador.
0: Ok. Vamos guardar esse desejo para o Natal, então.
1: Para ser muito melancólico.
0: Família,
1: sabes?
0: E amigos de Tiago
1: tim,
0: Pereira.
1: Tim, tim, tim.
0: Só para estar ali.
1: Tim, tim, tim. Óculos escuros. Mas posso pôr os headphones no amplificador, que para não chatear ninguém.
0: Trouxe também o Lenny Kravitz. Parece que o Lenny Kravitz gosta muito de Nova York, apesar de já lhe ter dado alguns dissabores. Tem uma história engraçada o Lenny Kravitz, porque...
1: É, imagino. Deve ter tido cá uns dissabores.
0: Sim.
1: Coitadinho.
0: Coitadinho, não é? Não ficou pobre, mas teve uma grande despesa com o apartamento dele, que teve problemas com a canalização.
1: Foi inundado.
0: Então toda a canalização das casas de banho do Lenny Kravitz escorreu pelos apartamentos de baixo e ele não estava em Nova York e foi uma grande confusão e muitos processos em tribunal.
1: Mas
0: ele não ficou mal na vida.
1: Estou a imaginar o telefonema. Ó, Sr. Lenny,
0: isto aqui está tudo cheio.
1: Olha,
0: de
1: isto...
0: porcaria. Ele tem uma canção mais recente chamada New York City, que é muito engraçada e é jeitosa. É aquele pop rock orelhudo e que versa sobre precisamente quão difícil é Nova York. Tipo, é horrível no inverno, é horrível no verão.
1: Pois é.
0: Está sempre toda suja. E ainda assim o Lenny Kravitz escreve essa carta de amor a Nova York. Ainda assim fui buscar.
1: Eu pensava que era Lisboa. Ah, desculpa.
0: Fui buscar a Mr. Cab Driver, que é uma coisa que eu identifico com Nova York. O homem do táxi, o
1: sabes
0: Cab Driver.
1: Nova York tem aquele problema que é: mesmo quem nunca lá foi, conhece a cidade.
0: É
1: e portanto, cada um tem as suas conclusões.
0: Já explico um bocadinho mais esta minha escolha.

0: É uma das figuras da cidade de Nova York, Mr. Cab Driver, Lenny Kravitz, no disco de estreia em 1990, Let Love Rule. Estava-me a lembrar de uma série de figuras, aquela escritora Fran Lebowitz, que também foi taxista, não é? Temos o Taxi Driver também. Do Scorsese, que também é bem nova-iorquino.
1: Tens aquela série, por acaso agora não sou certo que era...
0: Foi um bocadinho por causa de toda esta imagética que fui buscar a Mr. Cab Driver do Lenny Kravitz. Que tem qualquer coisa que ver com a tua próxima escolha, Tiago?
1: Sim, estava a lembrar daquela série que se chamava Taxi, que era uma sitcom, que também acontecia em Nova York. Eu tenho porque esta canção, pelo menos até aqui à parte final, eu diria que o Lenny Kravitz andava ali a passar os dias a ouvir Lou Reed, não é? Parece-me que é daí que vem esta... este tom. E eu escolhi uma canção dos Velvet Underground, que são a banda oficial de Nova York, digo eu. Curiosamente, é uma canção escrita pelo Lou Reed, mas cantada, das muito poucas cantadas, pela Maureen Tucker, que tocava a bateria nos Velvet Underground, e que se chama After Hours, é do terceiro álbum, o primeiro com o Doug Yule e já sem o John Cale. E é uma canção muito, quanto às mais línguas, que o Lou Reed disse: "Oh, Maureen, canta lá tu, porque isto é demasiado doce e para mim não dá." E ninguém vai acreditar. E é sobre After Hours, é mesmo sobre isso, é sobre a festa nunca acabar. E ele começa logo por dizer: se fechares a porta, ninguém vai ver a luz do sol, e portanto a noite nunca vai acabar. E é alguém que quer fazer parte disso. Eu acho que isso também é muito nova-iorquino e é muito Lou Reed e Velvet Underground. 1, 2, 3. 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
3: Rádio Observador, é agora 1:30, temos síntese de notícias com a Laura Figueiredo. Laura, boa tarde.
4: Boa tarde e começamos pelo surto de...

insiste na complexidade desta operação, que considera sem precedentes, e afirma que hoje é dia de falar de orgulho nacional. Os 14 passageiros espanhóis retirados do navio estão já a caminho de Madrid para serem internados num hospital onde vão cumprir quarentena preventiva. Quanto ao segundo grupo a ser retirado é de cidadãos franceses que já estão no aeroporto de Tenerife. O próximo grupo que vai ser desembarcado são 4 canadianos. Ainda hoje, ao longo da tarde, vão ser retirados do barco e repatriados os cidadãos do Reino Unido, da Turquia, da Irlanda, dos Estados Unidos e também um grupo de 26 passageiros e tripulantes que são provenientes de vários países e vão ser transportados pelos Países Baixos. Neste grupo está também incluindo um tripulante português. Na habitual missa de domingo no Vaticano, o Papa agradeceu ao povo das Ilhas Canárias por acolher o cruzeiro afetado pelo surto de antivírus. E o presidente da Associação dos Médicos de Saúde Pública recusa alarmismos quanto à transmissão do antivírus. Fala até numa novela política em torno desta operação. Bernardo Gomes afirma que foram tomadas medidas adicionais, não por causa do risco de contágio, mas por excesso de zelo. Sobre o tempo e o regime de quarentena, o médico de saúde pública explica que cabe a cada país tomar essa decisão. Bernardo Gomes explica ainda que a transmissão do antivírus tem poucas semelhanças com a da infecção por Covid-19. A Estrada Nacional 8 está cortada na localidade de Botica, em Loures, em causa uma colisão entre 3 veículos ligeiros que provocou um ferido grave. É o que indica a Proteção Civil, à Agência Lusa. O alerta foi dado por volta das 11 da manhã. No local encontram-se 15 operacionais, apoiados também por 15 veículos entre bombeiros, PSP e INEM. No desporto, o José Mourinho garante que não teve qualquer contacto com o Real Madrid, pelo menos por agora. Até o jogo com o Estoril, na última jornada, o treinador vai ficar em silêncio. Depois a porta fica entreaberta, mas para já, José Mourinho diz que é especulação. O treinador do Benfica falava hoje na conferência de antevisão do jogo frente ao Sporting de Braga, amanhã à noite, depois de uma semana em que foi apontado como o mais forte candidato a suceder a Álvaro Arbeloa no comando técnico do Real Madrid. José Mourinho frisa que é de facto especulação. Já quanto ao jogo de amanhã diante do Sporting Clube de Braga, sublinha que só existe uma hipótese de ganhar. Já o treinador do Braga admite que a equipa bracarense está cansada, mas garante que vai ao Estádio da Luz para vencer. O Sporting entra em campo também à mesma hora. Exigência é o que pede Rui Borges para o que resta do final da temporada. O Sporting joga frente ao Rio Ave em Vila do Conde, uma partida decisiva para as contas do segundo lugar, duas jornadas do final do campeonato. Os Leões tentam recuperar a posição que dá acesso à Liga dos Campeões e que hoje é ocupada pelo Benfica.

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0: podcast. 1:36 nesta tarde de domingo na Rádio Observador. Temos a segunda parte de Isto Não Passa na Rádio.
1: Canções sobre Nova Iorque, é este o tema para o Isto Não Passa na Rádio esta semana. Também a olhar para a cidade onde ocorreu esse crime, a morte de Carlos Castro. A história de Carlos Castro e Renato Seabra está contada no novo podcast Plus do Observador, Os Ficheiros do Caso Carlos Castro, e foi esta a inspiração, se quiserem, para o programa desta semana, numa viagem musical à cidade de Nova Iorque. Há aqui uma canção que eu descobri, Tiago, que não estava à espera, que não conhecia, do Tom Jobim, sobre Nova Iorque. É uma canção muito engraçada, é muito divertida, irónica, castiça. Eu creio que ela é de 1987, pelo menos está num disco chamado Passarim. E ele escreve misturando português, algumas coisas de francês e inglês, uma espécie de... Cheguei a Nova Iorque, começa logo por dizer o guarda da alfândega, perguntou-me então, Sr. Bean... De Tom Jobim. Senhor Bean,
2: Senhor Bean
1: esteve ausente tanto tempo, e a canção chama-se Chansong, que é uma mistura de chanson francês com song americana. A determinada altura ele diz: "We are so sad, let's have a Brahma", que é uma cerveja brasileira. Está ali tudo misturado numa letra muito engraçada, mas que tem como pano de fundo a chegada de Tom Jobim a Nova Iorque. E tem um ritmo e uma toada que me parece que fazia todo sentido ouvir num lobby do hotel de Manhattan. Já vais perceber. Ou discordar.
3: 1, 2, 3...

0: Jobim com Shan Song. Uma viagem a Nova York aqui interpretada por Tom Jobim. Creio que em 1900... Tive alguma dificuldade em encontrar a origem desta canção, 1987, e o álbum Passarim. Uhum. Where Have You Been, Mr. Bim?
1: Nova York era a segunda casa de... Às vezes a primeira.
0: Sim.
1: Tom Jobim, desde os anos 60. E onde ele morreu.
0: Nova York é tanta coisa, porque tem aquele lado mais sujo e decadente dos anos 70, quando entra em falência. Há o Harlem, há Queens, mas depois há Manhattan, há os hotéis de luxo, há estes crooners, há... depois tem o disco. Conclusão, tenho sempre a sensação que Nova York também já viveu todos os seus grandes anos. Nos últimos anos parece que nada se passa de muito especial em Nova York. Desde aquela fase, se calhar, que tu falavas dos Strokes, culturalmente, quero dizer. E agora, Ella Fitzgerald e Louis Armstrong, escolha do Tiago Pereira.
1: Olha, eu podia ter escolhido várias versões desta cantiga, escolhi este dueto, pronto.
0: Acho que há uma de Frank Sinatra também.
1: Há só instrumental e há, pronto, olha, isto sim é o verdadeiro standard. Autumn in New York, escrita em 34, publicada... Enquanto, se quiser, Music Sheet vá registada em 49, pelo Sr. Vernon Duke. Olha, é Nova York, é o estereótipo de Nova York, que vai desde os loucos anos 20 até aos filmes, olha, do Woody Allen, se quiseres.

0: Louis Armstrong, Ella Fitzgerald, Autumn in New York. O standard, como dizia o Tiago Pereira, uma canção interpretada por 3 mil pessoas já e com versões instrumentais também.
1: Ah, sim.
0: Mas fizeste bem em escolher esta.
1: Mas nunca falha.
0: Não, nunca falha. Não é? Fizeste bem em escolher esta. Olha, se calhar vou surpreender-te um pouco com a minha próxima escolha. É uma música portuguesa. Eu tinha aqui duas coisas portuguesas que podia ter trazido. Uma delas eram os Dead Combo. Lembrei-me da Blues da Tanga com o Marc Ribot, porque o Marc Ribot é um guitarrista, pode-se dizer, nova-iorquino. É de Newark, Nova Jérsia. Mas
1: estás a alargar, dizer, não é?
0: Está ali, é a área metropolitana.
1: Isso é como dizer que os surporanos são de Nova Iorque, mas pronto, enfim, vamos embora.
0: E é uma música que tem aquele lado.
1: Como dizer que o Springsteen é de Nova Iorque?
0: Tem aquele lado mais cinematográfico do Jim Jarmusch, não é? Que é um dos realizadores de Nova Iorque, juntamente, sei lá, com o Spike Lee, com o Scorsese, são assim, talvez das três grandes figuras que filmam muito bem Nova Iorque. Epá, mas lembrei-me do José Cid. Cai neve em Nova Iorque.
1: Olha.
0: Porquê? Porque eu acho que mesmo numa cidade tão espetacular, podemos sempre ter saudades de casa.
1: Tu estás a tentar enganar alguém à distância.
0: E depois o que é que esta canção do José Cid tem? Tem aquele lado também de sitcom, de programa de televisão com este muito datado. Tem estes instrumentais que são muito datados destes anos 80, mas que também são muito televisivos.
1: Isto é um baixo?
0: Eu acho que esta canção é fabulosa e devia de passar mais na rádio, por isso é que a trouxe hoje aqui. Cai neve em Nova Iorque.

0: Pá, se isto não grita anos 80 em Nova Iorque, eu não sei. Este sax, não sei. Parece que estou a ouvir a entrada para uma série tipo Modelo e Detetive.
1: Ah, mas imagina, nos anos 80 em Nova Iorque também havia Talking Heads, não é?
0: Também, felizmente. ainda bem para Nova Iorque e para o mundo. Porque se ficávamos só por isto, estávamos tramados. A história curiosa: em 1988, José Cid faz esta canção para o Festival da Canção e depois quem a interpreta é José Gonçalo, sobrinho de José Cid. Ficou em segundo lugar a canção. Quem venceu nesse ano foi Voltarei, de Dora. Claro que José Cid ficou chateado, ainda fala disto hoje em dia. Ele acha que devia ter ganho com esta canção.
1: Pronto.
0: É a opinião dele. Mas eu acho
2: que tem direito a ela.
0: Mas repara que esta canção, eu acho que tornou-se um standard da carreira do José Cid, porque eu tenho
2: sempre
0: a ideia.
2: Da carreira do José Cid, sim.
0: Que é sempre das mais celebradas.
2: E neve, cada vez que ele canta. Sim. Aquele tipo de Asterix.
0: Vamos fechar com a música de Puerto Rico, uma grande comunidade de Nova Iorque, não é?
1: Porquê? Porque está muito na moda a cantiga chamada Nueva Iol,
0: pois é,
1: de Bad Bunny.
0: Isto é trazido, já trouxeste essa canção.
1: O que é que decorre? O que é que decorre? Decorre que a base dessa canção é esta aqui. É esta, Um Verano em Nueva Iorque. A canção do El Gran Combo de Puerto Rico, de 1975. El Gran Combo, que foi criado em 1962 por um senhor chamado Rafael Itier, que morreu o ano passado com 99 anos.
0: Uau.
1: Ficas a saber. E eu achei que era uma extraordinária forma de fechar, não com a mais óbvia canção, até porque eu acho que essa... deve passar bastante na rádio. Se não passa na rádio, passa nas playlists de toda a gente hoje em dia.
0: Bad Bunny.
1: O Bad Bunny.
0: Sim.
1: Que eu aprecio muito, atenção. Mas está aqui uma ótima oportunidade de ouvir
0: um
1: grande combo.
0: Olha, eu tinha deixado só de fora muito rapidamente an Open Letter to New York City dos Beastie Boys, mas tenho a ideia que até passamos recentemente.
1: Acho
0: aqui
1: que já
0: no programa.
1: Sim, sim.
0: A propósito,
1: Beastie Boys,
0: o Adam
1: Yauch, os discos todos, não é?
0: Exato. E esse disco é o To the Five Boroughs, que é uma homenagem à cidade e aos seus bairros. De resto, no passado dia 4 de maio assinalou-se mais um aniversário da morte de Adam Yauch. Ele que morreu em 2012, não tinha esta ideia que foi há já tanto tempo que morreu o Adam Yauch dos Beastie Boys.
1: Não vais para novo.
0: E também deixei de fora New York I Love You But You're Bringing Me Down dos LCD Sound Systems, que é uma bela canção, mas é com Puerto Rico na escolha do Tiago Pereira que fechamos esta semana o Isto Não Passa na Rádio, com canções para Nova Iorque. Um abraço, Tiago.
1: Até para a semana.

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0: É agora 1h59 na Rádio Observador. Vamos aos destaques com a Laura Figueiredo. Boa tarde, Laura.
11: Boa tarde. O secretário-geral do PS diz que o governo perdeu a credibilidade na negociação da reforma laboral. Ao longo da manhã tem decorrido o desembarque dos passageiros do cruzeiro com antivírus em Tenerife. O diretor-geral da Organização Mundial da Saúde assegura que a operação está a correr muito bem, como planeado. No futebol, José Mourinho nega negociações com o Real Madrid, pelo menos até ao final do campeonato.

0: São agora 2 da tarde, vamos às notícias. Jornal das Duas, com a Laura Figueiredo. E Laura, o PS diz que o governo perdeu a credibilidade na negociação da reforma laboral.
1: José Luís Carneiro, secretário-geral socialista, considera que agora o caminho adequado para o governo passa por levar ao Parlamento uma proposta que inclua as alterações já acordadas em sede de concertação social.
2: Vamos aguardar pela proposta que o governo leva à Assembleia da República. Há uma resposta que tem de ser dada por parte do governo, que é esta. O governo vai levar uma proposta à Assembleia da República que já contemple as alterações sobre as quais tinha havido acordo? Do meu ponto de vista, seria um caminho adequado. Ou vai levar a proposta tal qual a apresentou, sem ter em consideração as matérias nas quais houve acordo? Será um caminho menos adequado. Mas, portanto, a bola agora está mesmo, já que estamos a falar de desporto, a bola está mesmo do lado do governo.
1: Declarações do líder socialista em Faf, à margem da prova de Rally de Portugal, que hoje está no Minho. José Luís Carneiro lembrou ainda que em 2023 foram feitas alterações às leis laborais e que na altura o PSD absteve-se, para além também de, diz José Luís Carneiro, durante a campanha eleitoral, nunca ter o PSD mencionado o tema.
0: Falamos agora do surto de antivírus. Ao longo da manhã tem decorrido o desembarque dos passageiros do cruzeiro Ondios, em Tenerife. O diretor-geral da Organização Mundial da Saúde assegura que a operação está a correr muito bem.
1: O líder da Organização Mundial da Saúde está a coordenar esta operação. Em conferência de imprensa, garante que a retirada de passageiros está a decorrer como previsto.
3: Como podem ver, a operação já está em curso. E está a correr muito bem. Agradecemos o apoio de Espanha à coordenação desta operação e a União Europeia também está aqui representada. Todo o suporte está disponível. Espero que continue a correr como previsto.
1: Ao lado do diretor-geral da Organização Mundial de Saúde, estava também a ministra da Saúde espanhola. Mónica García garante que as autoridades estão preparadas para uma operação complexa como a que está em curso.
4: Estes protocolos e estas operações não foram improvisadas. Faz um mês, no dia 14 de abril, fizemos um simulacro nas Palmas, pois caso viesse algum barco com alguma doença hemorrágica ou viesse um cadáver. Quero dizer que não só estamos preparados, como que a Organização Mundial da Saúde dá-nos como exemplo e como formadores de outros países. Por isso, acho que é dia de falar do orgulho do país, da população canária, que efetivamente, dizia o ministro Ángel Víctor, é uma população comprometida com a saúde global. Vamos continuar com a operação até toda a gente estar a salvo.
5: Vamos a seguir trabalhando hasta que termine todo el operativo y hasta que pongamos a todo el mundo a salvo.
1: Os 14 passageiros espanhóis retirados do navio já estão a caminho de Madrid para serem internados num hospital onde vão cumprir quarentena preventiva. Quanto ao segundo grupo a ser retirado é de cidadãos franceses, que já estão no aeroporto de Tenerife. Os 14 passageiros espanhóis retirados do navio... Aliás, o próximo grupo que vai agora ser desembarcado são 4 canadianos. Ainda hoje, ao longo da tarde, vão ser retirados do barco e repatriados os cidadãos do Reino Unido, da Turquia, da Irlanda, dos Estados Unidos e também um grupo de 26 passageiros e tripulantes que vêm de diversos países vão ser transportados pelos Países Baixos. Neste grupo está também incluindo um tripulante português.
0: E o Papa agradece ao povo das Ilhas Canárias por acolher o cruzeiro afetado pelo surto de antivírus.
1: Na habitual missa de domingo no Vaticano, Leão XIV expressou gratidão pela reação acolhedora da população espanhola.
6: Quero agradecer a acolhida que caracteriza o povo das Ilhas Canárias por permitir la llegada del crucero Ondios con los enfermos de antivirus. Estoy contento de poder encontrarme con vosotros el próximo mes en mi visita a las islas.
1: O Papa também a manifestar expectativas elevadas quanto à visita marcada para o próximo mês às Ilhas Espanholas.
0: E o presidente da Associação dos Médicos de Saúde Pública rejeita alarmismos quanto à transmissão do antivírus e fala até numa nova política em torno desta operação.
1: Verdade Gomes afirma que foram tomadas medidas adicionais, não por causa do risco de contágio, mas por excesso de zelo. Sobre o tempo e o regime de quarentena, o médico de saúde pública explica que cabe a cada país tomar essa decisão.
7: Os países têm liberdade para definir as condições em que as pessoas vão estar. De país para país também há quadros jurídicos dispares relativamente à obrigatoriedade de cumprir isolamento quando determinado. E isso é uma preocupação, até mesmo que em Portugal existe. Há recomendações internacionais, organizações nacionais, mas depois depende um bocado do contexto jurídico e até mesmo das opções pragmáticas de cada país.
1: Bernardo Gomes explica ainda que a transmissão do antivírus tem poucas semelhanças com a da infecção por Covid-19.
7: Pode ocorrer, mas depois parece não haver capacidade de transmissão sustentada, ou seja, um indivíduo A consegue, mas infectando o indivíduo B, ou C, ou D, esses depois não conseguem passar o testemunho para a frente. E, portanto, em termos de capacidade de transmissão exponencial, ficamos ali limitados. Até mesmo a literatura diz que não há, simplificando o número básico de produção, aquela capacidade de multiplicação, sendo abaixo de 1, ou seja, não há a capacidade de transportar de geração em geração, de infecção, um número crescente.
1: O presidente da Associação dos Médicos de Saúde Pública acredita que tudo aponta para um surto esporádico de antivírus.
0: No futebol, José Mourinho nega negociações com o Real Madrid, pelo menos até ao final do campeonato.
1: Depois de uma semana em que foi apontado como o mais forte candidato a suceder Álvaro Arbeloa no comando técnico do Real Madrid, José Mourinho assegura, diz que é especulação.
8: Eu não tive nenhum contacto com o Real Madrid, não tive. E até o último jogo do campeonato contra o Estoril, também não vou ter. Depois há ali uma janela de uma semana, onde eu terei a liberdade de falar com quem eu achar que devo falar, mas todas as histórias que têm saído, exigências, reuniões, é tudo especulação.
1: José Mourinho, que falava na antevisão do jogo do Benfica frente ao Sporting de Braga, marcado para amanhã, para o técnico das Águias só há um resultado possível.
8: O estado de alma é perfeitamente objetivo. Temos que ganhar, não temos outra solução. O próprio estilo de jogo que o Braga tem, normalmente são os adversários que têm que correr mais do que eles, porque eles são muito fortes em posse. Sempre está grande atenção a isso, mas penso que eles ainda precisam de qualquer coisa para confirmarem a quarta posição, portanto, seguramente motivação não lhes faltará.
1: José Mourinho, treinador do Benfica, lamenta ainda as ausências por castigo do capitão Otamendi e também de Richard Rios.
0: Quem também falou foi Carlos Vicens, o treinador do Braga, admite que a equipa bracarense está cansada.
1: Este por causa do último jogo europeu na meia-final da Liga Europa. No entanto, o treinador garante que a equipa vai ao Estádio da Luz para vencer.
9: Sabes que enfrentas um rival que, como não estés muito bem, te pode fazer dano.
10: Sabemos que enfrentamos um adversário que, se não estivermos na melhor forma, vai nos causar problemas. Nós vamos dar os nossos 100%. No entanto, esses 100% não são os das semanas em que não temos viagens ao estrangeiro, os jogos a meio da semana e um grande esforço coletivo por termos jogado tantos minutos com um jogador a menos. Mas não vamos usar isso como desculpa. Quando entramos em campo, como jogadores do Braga e a vestir esta camisola, nós vamos para tentar ganhar o jogo, que é esse o objetivo.
9: Sendo jogador de equipo, vas a ir a tentar ganhar o partido, que é o objetivo.
1: O jogo entre Benfica e Braga está marcado para amanhã às 20h15 da noite.
0: Um jogo que vamos acompanhar aqui na Rádio Observador com relato numa dupla missão especial de desporto, porque Laura, o Sporting também entra em campo à mesma hora.
1: Vai jogar frente ao Rio Ave em Vila do Conde, uma partida decisiva para as contas do segundo lugar, a duas jornadas do final do campeonato. Os Leões tentam recuperar a posição que dá acesso à Liga dos Campeões e que hoje é ocupada pelo Benfica. O treinador Rui Borges pede exigência para o que resta do final da temporada, diz que só há uma receita.
11: Temos de ser, acima de tudo, exigentes com nós mesmos. É muito importante isso, criar essa exigência individual também, para conseguirmos levar vencido um Rio Ave que, apesar de nos últimos jogos não ter os melhores resultados, tem feito uma segunda volta muito boa, uma equipa super tranquila, tem a manutenção garantida. Vamos ter dificuldades com toda a certeza, até pela qualidade que tem demonstrado o Rio Ave ao longo desta segunda volta, por isso espera-nos um jogo difícil, mas acima de tudo, volto a dizer, é criar a nossa exigência individual e coletiva para este final de época, até porque ainda temos objetivos a cumprir.
1: Desde logo o segundo lugar do campeonato, mas também a conquista da Taça de Portugal. O técnico dos Leões foi ainda questionado sobre o eventual regresso de João Palhinha a Alvalade e o interesse no bracarense Rodrigo Salazar. Rui Borges não confirma estas notícias vindas a público nos últimos dias.
0: E Laura, antes de fecharmos este jornal das duas, damos ainda conta de uma notícia de última hora.
1: Sim, um sismo de magnitude 4.6 na escala de Richter foi sentido nos Açores por volta da hora de almoço. O alerta é dado pelo Instituto Português do Mar e da Atmosfera, que diz que o sismo aconteceu por volta do meio-dia e 20. O epicentro localizou-se no canal de São Jorge, a uma profundidade de 6 km. Ao que tudo indica, foi sentido nas ilhas Terceira, São Jorge e Pico, todas localizadas no grupo central do arquipélago.
0: Está feito o Jornal das Duas.
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0: Estamos a caminho da síntese informativa das 14h30, aqui na Rádio Observador, nesta próxima hora. 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
2: Olá, seja bem-vindo a mais um episódio de E o Resto é História, com Rui Ramos e João Miguel Tavares. Todos nós já ouvimos falar muito dos famosos julgamentos de Nuremberg, mas nem todos nós ouvimos falar dos menos famosos julgamentos de Tóquio. Mas, na verdade, o julgamento de Tóquio, de facto, existiu. Após o final da Segunda Guerra Mundial, na frente do Pacífico, 11 países, entre os quais os Estados Unidos, a Rússia, a Inglaterra e a França, mas também a China, a Índia ou as Filipinas, reuniram-se para julgar os crimes de guerra do Japão. O tribunal reuniu-se no final de abril de 1946 e o julgamento teve início poucos dias depois, a 3 de maio, faz agora 80 anos. Foram levados a julgamento 25 líderes militares e políticos, incluindo o ex-primeiro-ministro japonês e general Hideki Tojo, mas o poderoso imperador Hirohito, tal, aliás, como todos os membros da família real, não foi indiciado pelo tribunal e manteve-se à margem do julgamento, o que gerou, na altura, bastante controvérsia. Do julgamento de Tóquio resultaram 7 penas de morte, entre elas a execução por enforcamento de Hideki Tojo e 16 de prisão perpétua. Mas também resultou um voto de dissidência do juiz indiano Radabinod Pal, que ainda hoje é um herói para muitos japoneses, que foi justificado em 1230 páginas que questionavam a legitimidade do tribunal e a criação dos crimes contra a paz e contra a humanidade que Pal considerou terem sido inventados apenas para a satisfação de sede de vingança e, aliás, considerou também que as bombas lançadas sobre Hiroshima e Nagasaki não eram menos criminosas do que os crimes cometidos pelos japoneses. Rui, que julgamento de Tóquio foi este e quais as diferenças e semelhanças em relação ao muito mais famoso julgamento de Nuremberg?
3: Ora bem, então vamos lá falar de diferenças e de semelhanças, e como nós gostamos aqui das coisas muito simétricas, portanto temos 5 diferenças e 5 semelhanças.
2: Muito
3: cinco
2: bem,
3: semelhanças.
2: Muito bem.
3: Vamos começar pelas semelhanças. Primeira semelhança, tal como o julgamento de Nuremberg, na Alemanha, o julgamento de Tóquio correspondeu a uma promessa feita pelos aliados durante a guerra, com várias declarações entre 1943 e 1945, de que os líderes políticos e militares da Alemanha nazi e do Japão seriam julgados por crimes de guerra depois da guerra. Portanto, há um compromisso das forças dos aliados em relação a estes julgamentos. E, portanto, os julgamentos correspondem a este compromisso. A segunda semelhança tem a ver com o facto de o Tribunal Penal Internacional para o Extremo Oriente, é assim que era conhecido, ter sido estabelecido segundo o modelo do Tribunal Penal Internacional de Nuremberg. Portanto, isto é, literalmente foi... vem depois e, portanto,
2: não muito depois,
3: recolhe,
2: já aproveitava.
3: Recolhe, digamos, a maneira como foi organizado o tribunal, a jurisprudência também. Portanto, toma até o tribunal de Nuremberg, o tribunal de Nuremberg, como um precedente, quer dizer, para o tribunal de Tóquio, até a autorizar o tribunal de Tóquio. E, portanto, a ideia é um julgamento do mesmo tipo, isto é, com garantias e oportunidades de defesa, tal como o julgamento de Nuremberg decorreu. Portanto, digamos que a segunda semelhança veio do facto do o julgamento de Tóquio ser uma espécie de réplica para o Extremo Oriente do julgamento de Nuremberg para a Europa. A terceira semelhança é uma semelhança mais que hoje talvez no, quer dizer, nos escapa hoje, porque nós hoje temos uma imagem do processo de Nuremberg diferente daquela que correspondia às intenções
2: originais
3: dos aliados quando fizeram o processo de Nuremberg, e no caso do processo de Tóquio então ainda é mais claro. Tanto o Tribunal de Nuremberg e sobretudo o Tribunal de Tóquio não têm como prioridade inicialmente os crimes de guerra e os crimes contra a humanidade, ao contrário do que depois se tornou ficou associado ao julgamento. Mas sobretudo, aliás, até no caso de Tóquio até há alguma pressão do governo americano para deixar cair os crimes de guerra e os crimes contra a humanidade, isto é, não julgar isso, quer dizer, não julgar isso em Tóquio.
2: Então, mas o que é que ficava? Não ia a guerra,
3: era
2: a humanidade.
3: Os crimes contra a paz. os crimes contra a paz eram dois, que era a conspiração para cometer uma guerra de agressão e dirigir uma guerra de agressão. Portanto, conspiração e depois execução da guerra de agressão. Porque era isso que parecia mais importante para a nova ordem mundial que os vencedores da guerra queriam estabelecer através das Nações Unidas. Isto é, punir agressores e guerras de conquista. Uhum. Isso é que parecia mais importante.
2: Portanto, mais do que os crimes de guerra cometidos durante aquelas guerras, é o facto delas terem iniciadas.
3: Exatamente, em Tóquio. Quer dizer, eles não estavam completamente, os americanos que estavam a fazer isso, não estavam, a varrer para debaixo do tapete os crimes de guerra. Eles estavam a dizer que os crimes de guerra, isto é, a violação das leis da guerra, podiam ser julgados localmente nos sítios onde tinham sido cometidos.
2: Certo.
3: Reparem que isso também tinha acontecido na Europa. Isto é, em Nuremberg tinham sido julgados os grandes nazis, os chamados grandes nazis, mas muitos outros políticos e, sobretudo, militares alemães foram julgados nos sítios, nos países onde foram tinham cometido os crimes que eram acusados.
2: E até em Nuremberg, nós falamos dos julgamentos
3: de Nuremberg.
2: E também
3: deveria ter havido vários julgamentos em Tóquio e não houve. Isto é, na prática só houve o primeiro julgamento de Tóquio, não houve o segundo nem o terceiro que estavam previstos, mas já lá vamos aí. Mas só para dar a ideia, por exemplo, em toda a Ásia foram julgados 5.700 militares e administradores japoneses, em vários países, dos quais 984 foram condenados à morte.
2: Bem, houve muita condenação.
3: Muita condenação à morte, quer dizer, e muita condenação e também mais
2: na Alemanha também, não é?
3: Meio milhar, e a mesma coisa tinha acontecido na Alemanha, quer dizer, o comandante do campo de Auschwitz, Rudolf Höss, que foi testemunha em Nuremberg, e depois foi recambiado para a Polónia, para Auschwitz, e foi enforcado, foi julgado e foi enforcado na Polónia por os crimes que tinha cometido, enfim, ou de que era responsável em Auschwitz. Portanto, Tóquio, o julgamento de Tóquio devia ter sido só para os suspeitos de preparar e conduzir a guerra as guerras de agressão do Japão, guerras contra a China, contra os Estados Unidos, contra, enfim, contra outras, contra o Império Britânico, contra a Indochina Francesa, contra as Filipinas e por aí fora. E estes suspeitos foram selecionados pelas autoridades militares americanas, pelas autoridades de ocupação, presididas pelo general MacArthur. Portanto, eles que fizeram uma lista de nomes. Escolheram 28 nomes, depois só vêm ser julgados 25, porque entretanto há uns que estão incapazes, etc. Portanto, é uma lista mais ou menos do tamanho de Nuremberg, 24. Aqui também há uma semelhança, quer dizer, portanto, eles escolheram mais ou menos 25, quer dizer, duas dúzias, digamos assim. E no caso de Tóquio, são, portanto, primeiros ministros, ministros, altos comandantes militares. E também inclui um escritor nacionalista e comentador na rádio, que era o Shumei Okawa, que era considerado o Goebbels japonês, e portanto também quiseram ter lá um Goebbels, etc. Mas depois foi considerado incapaz, porque chegou ao julgamento, começou a bater nos outros acusados, dizer coisas disparadas, e foi considerado incapaz do julgamento, embora alguns suspeitassem que ele tivesse a seguir a estratégia do Rudolf Hess em Nuremberg, que também se fez de louco para não ser julgado. Enfim, há quem considera que já não estava bem, quer dizer, mas portanto, enfim, há esse episódio.
2: Não se sabe bem se era genuíno,
3: pronto,
2: se era
3: mas ele acabou por não, este, o Shumei Okawa, acabou por não ser, não ser julgado.
2: A técnica.
3: O general, digamos, o preso e acusado mais notório, digamos, o Göring do julgamento de Tóquio, era esse o general Hideki Tojo, que era primeiro-ministro, que foi primeiro-ministro entre 1941 e 1944, e portanto era o grande responsável. Ele vinha de uma família de samurais e portanto tentou antes suicidar-se, quer dizer, o suicídio, e foram os médicos americanos que o salvaram. Quer dizer,
2: eu li uma descrição sobre isso, é muito impressionante, porque aquilo é um tiro de pistola a sério na cabeça, mas ele teve azar e não morreu logo ali. Deu imenso trabalho
3: As primeiras palavras dele, curiosamente, quando ele está, é para pedir desculpa por não ter conseguido suicidar-se e estar a dar aquele trabalho todo a toda a gente. Quer dizer, porque
2: ele, deu porque ele diz,
3: às vezes acontece, uma pessoa tenta matar-se e falha. Não consegue, mas os médicos salvam-no, que é para depois ele poder ser enforcado.
2: Como foi mais tarde. É realmente terrível, não é?
3: Bem, portanto, esta é uma terceira semelhança. Uma quarta semelhança, tal como em Nuremberg, a defesa levantou dúvidas acerca dos crimes contra a paz, porque não era claro que a declaração das Nações Unidas, que fazia a iniciativa de guerras de agressão ilegal, pudesse ser invocada com efeitos retroativos, no caso do Japão, aliás, até à invasão da China em 1931. Portanto, o âmbito no qual estavam a ser julgados os crimes não era só de 1941 até 1945, é de 1931 até 1945, porque está-se a incluir a guerra do Japão contra a China, que começou com a invasão de 1941. Mas há uma outra semelhança, que é, embora o interesse das autoridades aliadas fosse o enfoque nos crimes contra a paz, na prática foram os crimes de guerra e os crimes contra a humanidade que acabaram por ser mais discutidos e verdadeiramente decidir as sentenças. E porquê? Porque os juízes também ficaram com dúvidas sobre os crimes contra a paz. E então tomaram uma decisão, foi, não havia condenações à morte por causa dos crimes contra a paz, não podia haver condenações à morte. Só haveria condenações à morte por crimes de guerra.
2: Isto é os próprios juízes.
3: E porque não era claro, isto é iniciar uma guerra. Por exemplo, no caso de Pearl Harbor, que é uma agressão do Japão aos Estados Unidos, havia aquela questão de acordo com as leis da guerra, que estavam em convenções do fim do século XIX, princípio do século XX. Obviamente, a guerra não era ainda ilegal, podia-se declarar, mas devia-se declarar guerra. Isto é, deveria-se dar tempo ao adversário para se preparar, digamos assim, dizer assim, nós vamos... Portanto, havia a ideia da declaração de guerra. E no caso de 1941 era a ideia de que, será que o Japão deu tempo ou não deu tempo? Será que uns minutos com... chegam? Quer dizer, isto é uma declaração de guerra que é servida um minuto antes das bombas caírem, chega. Portanto, de repente começou ali a haver dúvidas e, portanto, os juízes decidiram, entre eles, o tribunal decidiu que não aplicaria penas de morte por crimes contra a paz, isto é, conspiração para cometer uma guerra de agressão e depois cometer guerra de agressão, mas apenas por crimes de guerra. Agora, a questão dos crimes de guerra é que eles não estavam a julgar os comandantes militares japoneses e administradores japoneses que no local tinham cometido diretamente ou sob as suas ordens os crimes de guerra. Quer dizer, como é que eles podiam condenar os primeiros ministros, os ministros, ministros dos negócios estrangeiros por crimes? Quer dizer, e aí o que é que aconteceu? O tribunal aí recorreu à 4ª Convenção de Haia de 1907, que dizia, havia um parágrafo nessa convenção que dizia que, sob a responsabilidade pelos prisioneiros de guerra, e dizia que a responsabilidade, essa convenção de 1907 dizia que a responsabilidade pelos prisioneiros de guerra não era das unidades militares que capturavam esses prisioneiros, mas do governo do país a que essas unidades militares serviam. E, portanto, isto foi usado para extrapolar e dizer que a responsabilidade penal por crimes de guerra era dos governos das potências beligerantes e, portanto, e dos altos comandos militares. E, portanto, todos os ministros e todos os comandos militares tinham responsabilidade, e tinham responsabilidade por duas vias. Pois o tribunal também encontrou duas vias. Tinha uma via que era a das ordens, isto é, se tinham dado ordens a coberto das quais se podia cometer crimes de guerra, por exemplo, uma ordem a dizer tratem mal os prisioneiros ou não tratem os prisioneiros conforme estava estabelecido nas convenções internacionais, portanto, por ordens, ou por negligência. Este é talvez a inovação do Tribunal de Tóquio. E negligência queria dizer o quê? Queria dizer que era responsável penalmente por crimes cometidos por unidades militares um responsável político que, tendo conhecimento de que os crimes estavam a ser cometidos, não os tinha parado ou não tinha protestado. Portanto, um membro do governo japonês que tinha conhecimento dos crimes e que não tivesse protestado ou não se tivesse demitido do governo era responsável penalmente pelos crimes cometidos. Portanto, é assim que...
2: Não precisava de os cometer, bastava saber que eles tinham
3: portanto,
2: sido
3: bastava
2: cometidos.
3: Provar, isto é, bastava provar que os acusados sabiam do que é que estava a passar. Uhum. Por exemplo, tinham recebido um relatório, ou havia um relatório que tinha circulado no Conselho de Ministros, certo. Quer dizer, bastava isso para os poder condenar.
2: Tu tinhas falado de quatro semelhanças.
3: A quinta semelhança, sim, vamos falar da quinta semelhança.
2: Para a segunda parte.
3: A quinta semelhança é que, tal como em Nuremberg, há, portanto, condenações diferenciadas. Portanto, eles não são todos condenados, já disseste, houve 7 condenações à morte, houve condenações apenas de prisão, não houve absolvições, mas houve pessoas que foram isentas por não estarem em condições, como, okay. por exemplo... Portanto, não houve uma espécie
2: de... Não foi
3: de,
2: tudo eito.
3: Não foi tudo, exato, não foi um julgamento de Tribunal de Moscovo do tempo de Stalin, em que o pessoal era todo condenado à morte, e portanto não era isso.
2: Quer dizer, houve distinções,
3: houve pessoas mais culpadas, menos culpados, e por aí fora.
2: Muito bem. Então, ficam prometidas as diferenças entre Nuremberg e Tóquio para a segunda parte. Até já.
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7: Estamos a mais uma síntese de notícias na Rádio Observador com a Laura Figueiredo. Laura, boa tarde.
8: Boa tarde. O PS diz que o Governo perdeu a credibilidade pela forma como conduziu o processo negocial da reforma laboral. O secretário-geral socialista considera que, aqui chegados, o Governo deve levar ao Parlamento a proposta que inclui as alterações já acordadas em sede de concertação social. À margem da prova do Rally de Portugal, que está hoje no Minho, José Luís Carneiro lembrou ainda que em 2023 foram feitas alterações às leis laborais e que, na altura, o PSD absteve-se. O arquipélago dos Açores voltou a tremer este domingo. Foi registado um sismo de 4.6 na escala de Richter. De acordo com o Instituto Português do Mar e da Atmosfera, o terremoto aconteceu por volta do meio-dia e meio. O epicentro localizou-se no canal de São Jorge, a uma profundidade de 6 km. O sismo foi sentido nas ilhas Terceira, São Jorge e Pico, localizadas no grupo central do arquipélago. Falamos também do surto de antivírus. Ao longo do dia tem decorrido o desembarque dos passageiros do cruzeiro Ondios, em Tenerife. O diretor-geral da Organização Mundial da Saúde

para cumprir quarentena preventiva. Quanto ao segundo e terceiro grupos a serem retirados, franceses e canadianos, os aviões também já descolaram de Tenerife, com destino aos dois países. Amanhã de manhã, o cruzeiro Ondas vai abastecer-se de combustível e provisões, parte depois rumo a Roterdão, nos Países Baixos. José Mourinho garante que não teve qualquer contacto com o Real Madrid, pelo menos por agora. Até o jogo com o Estoril, na última jornada, o treinador vai ficar em silêncio, pois a porta fica entreaberta. Quanto ao jogo de amanhã, frente ao Sporting Clube de Braga, José Mourinho sublinha que só existe uma hipótese, ganhar. Já o treinador do Braga, Carlos Vicens, admite que a equipa bracarense está cansada, mas garante que vai ao Estádio da Luz para vencer. O Sporting entra em campo também à mesma hora. Exigência é o que pede Rui Borges para o que resta do final da temporada. Sporting joga frente ao Rio Ave em Vila do Conde, uma partida decisiva para as contas do segundo lugar a duas jornadas do final do campeonato. Os Leões tentam recuperar a posição que dá acesso à Liga dos Campeões e que hoje é ocupada pelo Benfica. Thierry Neuville conquistou o Rally de Portugal pela segunda vez na carreira. A edição 59 da Ronda Portuguesa terminou este domingo e, com grande cambalhota, foi o segundo triunfo do belga em solo nacional, passados 8 anos do primeiro. Campeão do mundo de 2024, beneficiou do infortúnio de Sébastien Ogier. O francês tinha via aberta para o 8º triunfo em prova, o que reforçaria o recorde, mas um furo em Vieira Domingo tirou-lhe o êxito.

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1: Estamos consigo, aconteça o que acontecer. Espero que esteja a ter um ótimo domingo. Eu sou a Filipe Duarte, até às 3. Vamos à segunda parte da repetição de O Resto é História.
2: Olá, seja bem-vindo a esta segunda parte e o resto é história. Nós estamos a falar dos 80 anos do julgamento de Tóquio. O Rui, na primeira parte, esteve a elencar as semelhanças entre Nuremberg e Tóquio e prometeste para a segunda parte as diferenças, que são sempre mais picantes. Conta-nos então essas diferenças, Rui.
3: Bem, as diferenças... A primeira diferença dos julgamentos deriva de um facto. É que o Japão não era a Alemanha nazi. Isso queria dizer que em Nuremberg o tribunal julgou os líderes de um partido, o partido nazi, que tinha ocupado o Estado na Alemanha. Eram homens que quase todos tinham posições no partido nazi, partilhavam uma doutrina. Uhum. Portanto, era um partido que Sim. tinha instaurado uma ditadura na Alemanha e que havia uma certa Sim. homogeneidade.
2: Havia um regime com um nome e uma
3: ideologia
2: com um nome.
3: Nazis, etc. Os nazis, não é?
2: O Japão não havia nada disso.
3: O Japão não era assim.
2: Não tem realmente um nome.
3: O Japão é uma monarquia constitucional, mesmo durante a guerra, em que há várias facções militares e políticas sem uma doutrina comum, que gravitam à volta do imperador e vão intrigando umas com as outras, ocupam e perdem o poder. Só para dar uma ideia, em 30 de abril de 1942, em plena guerra, há eleições no Japão. Há eleições para a Câmara dos Representantes, para o Parlamento japonês.
2: As eleições eram livres?
3: As eleições foram relativamente livres por causa, a acreditar nos resultados das eleições. Porque o governo não ganhou totalmente as eleições. Quer dizer, houve muitos candidatos da oposição que, contra os candidatos do governo, ocuparam. Nessa altura, o Japão, portanto, eu estava a dizer, não era como a Alemanha nazi, e não era, mas estava a evoluir nesse sentido um bocadinho totalitário. Por exemplo, os partidos tinham sido todos obrigados a formar um só partido em 1940 para apoiar a política do governo, mas foi permitido a candidaturas de independentes, isto é, de pessoas que não faziam parte desse partido. E, portanto, houve 613 candidatos contra os 466 candidatos do governo. Portanto, apareceram imensos candidatos independentes contra os candidatos do governo. O governo ganhou, com uma grande maioria, dos 466 lugares, elegeu 381, mas houve 85 deputados da oposição que foram eleitos, incluindo opositores da guerra. Isto é, um do mais conhecido era um político conservador, o Saito Takao, que era um grande opositor da guerra, isto é, criticava publicamente a guerra e foi para o Parlamento criticar publicamente a guerra, isto é, dizer que o governo japonês estava a fazer mal na guerra. Enfim, isto não era a Alemanha nazi, quer dizer, não era a Alemanha nazi, nem a Rússia comunista, isto não havia oposição, não havia críticas ao governo. Portanto, havia aqui qualquer coisa que... Ainda havia um resto da monarquia constitucional que os Meiji, isto é, que o imperador Meiji tinha tentado instaurar no fim do século XIX, princípio do século XX, no Japão. Aliás, a própria maioria governamental, eleita por esta reunião dos partidos, imediatamente se desfez em grupos hostis uns aos outros, e, portanto, houve discussões no Parlamento e por aí fora. Aliás, o próprio general Hideki Tojo, portanto, primeiro-ministro entre 1941 e 44, mas tinha tinha sido demitido em julho de 1944, porque ele tinha sido
2: ainda
3: demitido
2: durante
3: antes,
2: durante
3: a guerra, e o seu sucessor, Kuniaki Koizo, que também estava a ser julgado em Tóquio, também tinha sido demitido em abril de 1945. Portanto, há uma série de demissões de primeiros ministros, resultado destas facções em choque umas com as outras. Sim, o Partido Nazi também tinha facções, também havia rivalidades, mas não houve mudanças na direção a este nível de lutas de facções. E por isso os aliados, e quando estou a falar dos aliados, de facto deveria falar dos americanos, que eram os americanos que conduziam a política aliada em relação ao Japão, até porque era o general MacArthur que governava verdadeiramente o Japão, como presidia a autoridade da ocupação sobre o Japão. Eles de facto não trataram o Japão como trataram, como os aliados trataram a Alemanha nazi. Isto é, na Alemanha nazi, o governo, o partido, as suas organizações, foi tudo dissolvido, e no Japão não. Os americanos permitiram que o imperador continuasse, porque presumiram que o imperador podia ser um meio, ter o imperador do lado deles, podia ser um meio de levar a população a conformar-se com duas coisas que eles queriam fazer. Primeiro, eles queriam estabelecer um governo militar americano no Japão, e portanto se tivesse o imperador do lado deles, pensaram que os japoneses aceitariam isso melhor. E depois os americanos tinham planos para fazer grandes, aliás já falámos aqui uma vez disso, fazer grandes reformas sociais e económicas no Japão, como fizeram. Houve uma revolução no Japão feita pelos americanos. Os americanos revolucionaram o Japão, e ter o imperador do lado deles também era uma maneira. O imperador, que era a maior autoridade tradicional no Japão, o Tenno, nós chamamos de imperador, ele é o Tenno, tê-lo do lado deles também permitiria antecipar que os japoneses aceitassem.
4: Mas
3: melhor.
4: Isso significa, como muitas críticas tentaram assinalar, que houve um branqueamento do papel do imperador,
3: sim,
4: durante a Segunda Guerra.
3: Embora também seja, sim, sem dúvida, embora seja verdade também que o imperador não tinha tido o papel, por exemplo, de Hitler na Alemanha. O imperador era um árbitro entre facções durante a guerra e, portanto, podia-se invocar a favor do imperador, como monarca constitucional, a irresponsabilidade política que caracterizava os monarcas constitucionais na Europa. A irresponsabilidade política era uma fórmula jurídica constitucional para
4: irresponsabilidade,
3: dizer irresponsabilidade, que era o monarca não podia ser responsabilizado pelas decisões do governo. Uhum. Isso estava na Carta Constitucional Portuguesa de 1826. O rei também era irresponsável.
4: Também era uma forma de dizer o rei é irresponsável.
3: Não, o rei
4: era
3: está,
4: uma forma de preservar a sua autoridade.
3: Não, era uma forma de dizer que o rei está acima dos partidos, acima de quem governa. Todas as decisões são referendadas pelos ministros, isto é, todos os decretos são assinados pelos ministros, e o ministro que assina o decreto fica ele responsável pelo decreto. E portanto não é o rei, o chefe de Estado está acima de, o rei não pode ser, porquê? Porque o rei não é discutível, é uma figura certo. Não discutível, e portanto não sendo discutível não pode ser responsabilidade certo. Do governo.
4: E portanto Igaito também foi
3: também
4: irresponsável.
3: Também se podia aplicar em relação ao imperador, dizer que o imperador portanto não era responsável politicamente pelas decisões do governo, embora nós sabemos que ele estava nos conselhos e era a autoridade suprema. Portanto, isto quer dizer que no Tribunal de Tóquio há estas duas diferenças. Primeiro, nem todos os responsáveis políticos vivos pela política de guerra estão lá, porque não está lá nem o imperador, nem muitos membros da família, os membros da família real e alguns conselheiros também lá não estão, foi-lhes garantida imunidade pelo regime americano,
4: por MacArthur,
3: isto é, não foram acusados, e daí decorreu uma segunda diferença, é que os acusados comportaram-se de uma maneira completamente diferente dos nazis em Nuremberg. Os nazis em Nuremberg, do primeiro ao último dia, a explicação que eles davam para tudo o que tinha acontecido era culpa de Hitler. Foi Hitler que mandou, foi o Führer que disse, foi ele que... a ideia foi dele, foi ele que começou, etc. Quer dizer, era tudo dele. No caso do... em Tóquio, não. Isto é, os acusados dizem... Não, fomos nós. Não, o imperador não... Fomos todos nós. Aliás, há um episódio extraordinário em que o Hideki Tojo, o general Tojo, de repente diz... menciona a autoridade suprema do imperador. E causa um calafrio, de tal maneira que ele... é quase convidado a explicar melhor e a explicar que não, o imperador não tem responsabilidade, quer dizer, e foi um lapso dele, isto é, ele não queria dizer, mas saiu.
4: Os acusados combinaram entre si, era uma questão.
3: Os americanos fazem pressão e fazem contactos informalmente, secretamente, com todos os acusados para que eles não citem nunca o imperador, nunca incriminem o imperador, portanto nunca digam nada, e portanto eles, aqueles samurais, aquela classe nobre, que era a maior parte deles, com aquele sentido que tinham da disciplina, todos eles aceitaram isto é o Hideki Tojo, diz, não, a responsabilidade é toda minha, quer dizer, eu como primeiro-ministro do Japão sou o único responsável, sou eu aqui, portanto não há mais ninguém, quer dizer, sou eu o responsável. Portanto, agora, é verdade que o imperador também não era um chefe político como Hitler e, portanto, não podia ser, não era ele que conduzia a política, ele digamos, era uma figura de árbitro mais do que condutor da política.
4: Portanto, mas decidiu a rendição.
3: Mas decide a rendição e até aí se distingue de Hitler. Hitler é pela guerra até ao fim, o imperador é completamente diferente. Portanto, ele nem tem o poder de Hitler, nem a atitude de Hitler durante a guerra. Portanto, isto é uma diferença muito grande, quer dizer, no Japão há uma parte do establishment político japonês durante a guerra que não está a ser julgado enquanto em Nuremberg só não estão a ser julgados aqueles que morreram, quer dizer, certo. Mas aqueles que morreram estão a ser acusados pelos outros que lá estão, isto é, todos eles acusam Hitler, Himmler, e a atitude dos acusados em Tóquio é completamente diferente. Portanto, eles dizem todos, não, somos nós, não foi mais ninguém,
4: certo.
3: Não foi mais ninguém. A segunda diferença diz respeito à acusação, quer dizer, à complexidade da acusação. Não havia dúvidas que as forças armadas japonesas tinham cometido grandes atrocidades nas áreas que tinham conquistado e ocupado desde 1931. Na China, na Indochina, nas Filipinas, na Malásia, na Indonésia, por aí fora. As atrocidades conhecidas tinham sido atrocidades em relação aos prisioneiros de guerra. Os prisioneiros de guerra tinham sido obrigados a trabalhar em violação das convenções internacionais, tinham sido maltratados, tinham sido punidos violentamente, isso tinha levado à morte de milhares de prisioneiros de guerra, quer chineses, quer americanos, quer britânicos, quer franceses, enfim, quer holandeses, e havia fotografias.
4: Mas porquê é que isso era diferente em relação à Alemanha e ao regime nazi, que também não lhe faltaram atrocidades?
3: Não, isto não é, não, a diferença não é esta, a diferença é da complexidade das acusações. Não, isto aí, aliás, a violação do Estatuto dos Prisioneiros de Guerra pela Alemanha Nazi tinha sido igual.
4: Certo.
3: Tinham sido também postos a trabalhar, tinham sido maltratados, tinham sido mortos em grande escala. Por outro lado, também temos que as Forças Armadas Japonesas também tinham cometido barbaridades em relação a civis. Como no caso, o caso mais conhecido nessa altura era o da ocupação de Nanquim, uma cidade na China, em 1937, também tinham cometido nas Filipinas em 1942, mas em Nanquim, em 1937, para os soldados japoneses, o Japão tinha conquistado Nanquim em 13 de dezembro de 1937 e durante cerca de seis semanas, os militares japoneses tinham executado cerca de 30 mil militares chineses prisioneiros de guerra. Tinham sido executados. Não é aceitável de maneira nenhuma. Quer dizer, aceitável. Eram pessoas que se tinham rendido, eram militares que se tinham rendido, estavam sob custódia e foram executados. Quer dizer, isso não era aceitável. Tinham matado cerca de 100 mil civis e tinham violado cerca de 80 mil mulheres e crianças. Portanto, uma barbaridade. O caso de Nanquim é uma das coisas mais bárbaras que o Japão, que os militares japoneses cometem em violação das convenções internacionais, das leis da guerra, tudo. Portanto, isso era conhecido. E sabia-se que... ou foi-se calculando, por exemplo, que o Japão poderia... As autoridades militares japonesas terão talvez causado a morte de cerca de 3 milhões de prisioneiros de guerra e civis durante 1931-1945, portanto, pessoas que morreram em consequência das ações dos comandos militares japoneses em violação das leis de guerra. Portanto, não é as baixas causadas ao inimigo, é mortos causados fora de situação de combate, fora de situação de operação militar. O que é que era diferente? Portanto, os nazistas tinham feito isto tudo, atenção. Quer dizer, o que é que era diferente em Tóquio? É que não havia claramente, como na Alemanha nazi, um crime contra a humanidade como tinha sido o extermínio das populações judaicas na Europa. Isto é, os militares...
4: Não discriminavam, ia tudo a eito. Os militares japoneses.
3: Os militares... Não, e não tinha... Aquilo não correspondia a um plano, quer dizer, de extermínio de uma população, como tinha sido o extermínio das populações judaicas na Europa, que tinha, era um projeto ideológico de extermínio de uma população definida racialmente, de uma maneira arbitrária lá pelos ideólogos do nazismo. Sim. E os militares japoneses não têm... E sim, também são racistas, também são violentos, mas não parecem ter este tipo de plano. Quer dizer, são mais crimes de guerra, crimes contra prisioneiros de guerra, crimes contra civis. É isso que leva às condenações à morte em Tóquio, mas não é o resultado de crimes de algo que possa ser classificado na mesma categoria do extermínio das populações judaicas na Europa. Ainda só em relação a Nanquim. Em 1937, o principal responsável pelo exército japonês em Nanquim, que cometeu estas barbaridades todas, era um membro da família real, era o príncipe Yasuhiko Asaka. E como membro da família real, não foi julgado, não foi acusado. Isto é, porque era membro da família real, e morreu em 1981, aos 93 anos, enquanto o primeiro-ministro Tojo foi enforcado por causa destas, e outros membros do governo, do governo e dos altos comandos militares foram enforcados, mas o principal responsável militar em Nanquim
4: morreu
3: aos 93 anos em 1981 por ser membro da família real. Perdeu o estatuto de membro da família real, isto é, o imperador depois tirou-lhe o estatuto de membro da família real, mas ele dedicou-se depois a negócios, etc. E fez a vida dele. Portanto, há esta diferença. Isto é, não há em Tóquio, não há aquele, o impacto que têm os crimes contra a humanidade que acaba por ter em Nuremberg e que depois acaba por ter, aliás, na percepção que existe do julgamento de Nuremberg, em que o holocausto das comunidades judaicas se torna o crime central de Nuremberg, embora não fosse essa a intenção inicialmente também dos aliados, como falámos, já falámos disso quando... A terceira diferença tem a ver também com outra, é que os comandos japoneses não facilitaram nada à vida ao tribunal. E não facilitaram porquê? Já sabiam o que é que se ia passar, e a 14 de agosto de 1945, no mesmo dia em que o Conselho Imperial aceitou as condições dos americanos de rendição incondicional, nesse mesmo dia, o Ministério da Guerra japonês enviou uma mensagem a todas as unidades militares do Japão nas regiões de ocupação da japonesa na Ásia, isto é, na Coreia, na China, na Indonésia, na Indochina, na Malásia, enviou uma mensagem para serem destruídos imediatamente todos os documentos das unidades militares, serem destruídos, incluindo a ordem que dava a ordem de destruição. Portanto, nós não... Isto é, existe, acho que se conhece através de um draft, etc., mas, de facto, eles cuidadosamente destruíram todos os documentos e destruíram também a ordem, o telegrama que dizia destruam todos os documentos e destruam este telegrama que vos dá a ordem para destruir todos os documentos. Dizia isto e dizia também outra coisa. Dizia, todos os oficiais que se tivessem feito notar em atos de brutalidade contra a população civil e contra os prisioneiros de guerra, deviam abandonar imediatamente as unidades militares, abandonar imediatamente a região em que estavam e desaparecer.
4: Certo.
3: Portanto, há uma operação de digamos, de cobertura do que é que estava a passar, muito organizada e muito meticulosa,
4: certo,
3: que dificultou imensa vida ao tribunal, portanto não teve aquele acesso àquela documentação que, no caso da Alemanha nazi, de repente os aliados apanharam arquivos enormes e contínuos. Aqui foi tudo limpo, mas mesmo assim a acusação ainda conseguiu reunir muitos documentos, incluindo, por exemplo, diários de guerra. Percebeu-se que os militares japoneses gostavam muito de manter diários de guerra e, portanto, esses diários de guerra foram todos apreendidos aos prisioneiros de guerra japoneses, e nos diários de guerra muitos deles confessavam o que é que tinham andado a fazer ou o que é que tinham visto. E, portanto, isso foi usado depois no tribunal para, além dos testemunhos, claro, testemunhos de prisioneiros e testemunhos de civis que vieram corroborar as acusações de crimes de guerra. Mas, portanto, houve essa diferença também, mas...
4: Sim. O Rui prometeu 5 diferenças. Nós
3: estamos só com 3 ainda.
4: Ainda só estamos com 3. Eu lamento, mas para ouvir as outras duas é preciso ser no podcast. Para quem nos está a ouvir em direto, o nosso tempo chegou ao fim. Eu despeço-me. Até para a semana. As
0: armas e, os e o resto é história.
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0: E aqui na Rádio Observador vamos conhecer as notícias em destaque esta hora com a Laura Figueiredo.
11: Boa tarde. O Irão já respondeu à proposta dos Estados Unidos para pôr fim ao conflito no Médio Oriente. Luís Montenegro espera que a proposta da reforma laboral seja discutida no Parlamento com uma profundidade que não teve na concertação social. E o piloto belga Thierry Neuville é o grande vencedor desta edição do Rally de Portugal.

0: 3 da tarde na Rádio Observador. Vamos às notícias. Jornal das 3, com a edição da Laura Figueiredo. E Laura, o Irão já respondeu à proposta dos Estados Unidos para pôr um fim ao conflito no Médio Oriente.
1: A notícia é avançada pela agência estatal IRNA, que cita o regime iraniano. Em comunicado, Teherã diz que a resposta foi enviada aos Estados Unidos por um mediador paquistanês. Embora o conteúdo específico da resposta não tenha sido revelado, o Irã sublinha que o foco das negociações está agora claramente definido. A agência de notícias garante que a resposta foca-se no fim da guerra e na segurança marítima, no Golfo e no Estreito de Hormuz. A resposta de Teherã surge um dia depois de Marco Rubio, secretário de Estado norte-americano, ter reunido com o primeiro-ministro do Qatar.
0: E o primeiro-ministro considera que é preciso sentar a Rússia na mesa das negociações.
1: Luís Montenegro discursou hoje no encerramento da Universidade da Europa em Porto de Mós. O primeiro-ministro e presidente do PSD diz que a Europa tem de tomar uma posição nas negociações.
2: Eu aqui há umas semanas fui a Bruxelas e perguntaram-me se a Rússia devia participar na próxima reunião do G20. E eu disse que sim. E acho que sim. Porque só pode e só vai haver paz na Europa e na Ucrânia quando nós sentarmos a Rússia na mesa das negociações de paz. Porque senão não vai haver paz. E a Europa não pode estar longe disto, nem pode delegar a sua intervenção e missão neste processo a países terceiros para depois serem eles a proteger e salvaguardar o seu interesse.
1: Na Universidade da Europa, Luís Montenegro deixou também críticas aos sindicatos do século XX. O primeiro-ministro diz que o país precisa de sindicalistas com arrojo e afirma que, quando o documento chegar ao Parlamento, espera que seja discutido com a profundidade que não se teve na concertação social.
2: Sinceramente, nós vamos agora para o Parlamento discutir este ponto e eu espero que se tenha a profundidade que não se teve na concertação social por razões que não sei explicar. Mas não são o interesse dos trabalhadores. E muito menos são dos jovens trabalhadores.
1: Luís Montenegro no encerramento da Universidade da Europa, hoje em Porto de Mós.
0: E o PS diz que o governo perdeu credibilidade na negociação da reforma laboral.
1: José Luís Carneiro, secretário-geral socialista, considera que, agora, o caminho adequado para o governo passa por levar ao Parlamento uma proposta que inclua as alterações já acordadas em sede de concertação social.
3: Vamos aguardar pela proposta que o governo leva à Assembleia da República. Há uma resposta que tem de ser dada por parte do governo, que é esta. O governo vai levar uma proposta à Assembleia da República que já contemple as alterações sobre as quais tinha havido acordo? Do meu ponto de vista, seria um caminho adequado. Ou vai levar a proposta tal qual a apresentou, sem ter em consideração as matérias nas quais houve acordo? Será um caminho menos adequado. Mas, portanto, a bola agora está mesmo, já que estamos a falar de desporto, a bola está mesmo do lado do governo.
1: O líder socialista falava em Faf à margem da prova do Rally de Portugal, que hoje está no Minho. José Luís Carneiro lembrou ainda que em 2023 foram feitas alterações às leis laborais e que na altura o PSD absteve-se. O líder socialista lembra também que durante a campanha eleitoral os social-democratas nunca mencionaram o tema.
0: E o arquipélago dos Açores voltou a tremer este domingo. Foi registado um sismo de 4.6 na escala de Richter.
1: De acordo com o Instituto Português do Mar e da Atmosfera, o terremoto aconteceu por volta do meio-dia e meio. O epicentro localizou-se no canal de São Jorge, a uma profundidade de 6 km. O sismo foi sentido nas Ilhas Terceira, São Jorge e Pico, todas localizadas no grupo central do arquipélago.
0: Falamos agora do surto de antivírus. Ao longo do dia tem decorrido o desembarque dos passageiros do cruzeiro Ondius, em Tenerife. O diretor-geral da Organização Mundial da Saúde assegura que a operação está a correr muito bem.
1: O líder da OMS tem estado a coordenar a operação ao longo do dia. Em conferência de imprensa, garante que a retirada de passageiros está a decorrer como previsto.
4: Como podem ver, a operação já está em curso e está a correr muito bem. Agradecemos o apoio de Espanha à coordenação desta operação e a União Europeia também está aqui representada. Todo o suporte está disponível. Espero que continue a correr como previsto.
1: Thank you. Também a ministra da Saúde espanhola afirma que o processo está a decorrer normalmente. Mónica Garcia garante que as autoridades estão preparadas para uma operação complexa como a que está em curso. Os 14 passageiros espanhóis retirados do navio já chegaram esta hora a Madrid, onde vão ser internados num hospital para cumprir quarentena preventiva. Quanto ao segundo e terceiro grupos a serem retirados do barco, os franceses e canadianos, também os aviões já descolaram de Tenerife, com destino aos dois países. Amanhã de manhã, o cruzeiro onde os vai abastecer-se de combustível e provisões, parte depois rumo a Roterdão, nos Países Baixos.
0: E Laura, o piloto belga Thierry Neuville é o grande vencedor desta edição do Rally de Portugal.
1: Volta a triunfar 8 anos depois. É a segunda vez que Thierry Neuville vence a prova nacional depois da conquista de 2018. O piloto belga da Hyundai aproveitou o azar do favorito, Sébastien Ogier, na penúltima classificativa do Rally de Portugal, etapa em Vieira do Minho. Quanto ao ex-líder, Sébastien Ogier furou a roda direita da frente, perdeu mais de 1 minuto e meio, caiu mesmo para fora do top 5 da classificação geral. O pódio do Rally fica ainda mais composto pelo sueco Olivier Solberg e pelo britânico Elfyn Evans.
0: Laura, vamos também atualizar as notícias de âmbito local.
1: No Seixal, a Avenida da República vai sofrer cortes no trânsito até ao final do mês. O corte vai ser sentido no Seixal Torre da Marinha, entre o Jardim da Rentela e o Núcleo Naval. A Câmara Municipal informou que a intervenção acontece devido à substituição da conduta de abastecimento de água. O corte começa amanhã às 7:30 da manhã. Em Fátima, a Cruz Vermelha Portuguesa vai estar a dar assistência junto ao santuário nos dias 12 e 13 de maio. Foram mobilizados cerca de 500 operacionais. O reforço inclui também um posto médico. Esta operação abrange também outros pontos do país que vão contar com postos fixos e móveis de assistência aos peregrinos. Em Sintra, assinala-se o Dia e Noite Internacional dos Museus, com 5 dias de atividades gratuitas entre 15 e 19 de maio. A programação inclui exposições, oficinas, visitas guiadas, concertos e ateliês em vários espaços culturais do concelho. Todas as informações estão disponíveis online. Em Aveiro, a Biblioteca da Universidade inaugura amanhã uma exposição dedicada aos livros de artista e à arte Correio. O evento, com a organização de Miguel Correia, reúne mais de 80 obras de autores de muitos países. A inauguração inclui uma visita guiada e uma mesa redonda sobre o diálogo entre arte, design, investigação e edição contemporânea. Na Zambuja, o Museu Municipal celebra o mês de maio com um programa dedicado ao património, às tradições e à gastronomia local. As iniciativas incluem teatro, ateliês, piqueniques e provas comentadas de vinho. Entre os destaques, há a atividade de sabores e memórias do Dia da Espiga, a 14 de maio, ou a sessão vínica Sabores com História entre a Terra e o Copo. Na Maia, já a data para o Festival Moreira Folk acontece entre 24 e 31 de julho. A novidade foi anunciada ontem pelo Grupo Regional de Moreira da Maia. O festival vai contar com participantes da Arménia, Bolívia, Colômbia, Equador, México e também do Quênia.
0: Notícia de fecho do Jornal das Três.
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0: Passam 9 minutos das 3 da tarde. Muito obrigada por estar desse lado. Aqui na Rádio Observador há música para ouvir, mas não saia desse lado. Temos também repetição de Fora do Baralho para ouvir daqui a nada. Mas primeiro, Frank Sinatra, The Best Is Yet To Come.

0: Frank Sinatra com The Best Is Yet To Come na Rádio Observador. Passam 12 minutos das 3. Agora sim, vamos à primeira parte da repetição de Fora do Baralho. Não saia desse lado.
1: Fora do Baralho, na Rádio Observador, que reúne os ases do comentário, Susana Peralta, Luís Aguiar Conraria e o Jorge Fernandes. Esta semana o Nuno Garopa está fora de jogo. A jogada da semana, na segunda parte, será sobre esta verdadeira novela em torno da reforma laboral. Podemos dizer que esta semana terminou a primeira temporada, mas já está prometida uma segunda. Eu sou Ricardo Conceição, em substituição da Vanessa Cruz, e este é o Fora do Baralho. Bem-vindos a todos, os ases, e vamos já aos naipes e ao Luís Aguiar Conraria, que quer dar paus aos comentadores de direita por causa do espanto com a proposta de André Ventura sobre a idade da reforma. Mas, Luís, também queres dar ouros ao Tribunal Constitucional pela decisão anunciada esta sexta-feira à tarde sobre a perda de nacionalidade, sobre o chumbo desta pena acessória.
2: Quer dizer, eu penso que já era previsível que essa pena fosse chumbada, mas o ser por unanimidade acho que é importante, porque passa um sinal de que o que está proposto era absurdo, e como absurdo do ponto de vista constitucional, acho que do ponto de vista ético também, mas é absurdo do ponto de vista constitucional, e coloca o PSD e a Iniciativa Liberal, e aliás fico admirado por isto ter tido os votos da Iniciativa Liberal, numa situação de, quer dizer, penso eu, em que não podem reconfirmar a votação, e isto caso o Chega pretenda levar isto novamente à votação no Tribunal Constitucional. Desculpem, na Assembleia da República.
1: Pode, se tiver maioria de 2/3, passa.
2: Exato. Quer dizer, passa, mas não é muito claro quais são as consequências.
1: Exatamente,
2: não é?
1: Porque nunca aconteceu.
2: Pois, a questão é essa, não é? Passa uma lei que é inconstitucional. Portanto, o que acontece se alguém depois levar com uma pena destas e depois reclamar aos tribunais? Os tribunais, à partida, irão declarar que a pessoa tem razão porque foi condenada por algo que é inconstitucional. Portanto, olha, quer dizer, se calhar valia a pena passar só para ver o que é que acontecia, para ficarmos com esta dúvida esclarecida. Mas, de qualquer forma, eu penso que depois de uma votação por unanimidade, o próprio PSD fica numa situação que é demasiado absurda para poder votar nisto. E eu também penso que isto é uma coisa que toda a gente percebe como sendo absurda. Só queria aqui deixar aqui um ponto. Isto ainda estamos em cima do acontecimento, e André Ventura, quando falou logo para aí 5 minutos depois dos juízes terem falado, e portanto ainda não teve tempo de ler o acórdão. Bem, e eu também ainda não li, confesso. Eu fiquei com a ideia que, no caso de crimes contra o Estado, que nesse caso não era inconstitucional. Ok? Portanto, um crime, alguém que seja condenado por terrorismo, penso que pode perder a nacionalidade. Fiquei com essa ideia.
1: Para já André Ventura quer já um referendo sobre a perda de nacionalidade.
2: Ah, boa. Então, quer dizer, uma das coisas que são óbvias é que qualquer referendo tem de passar pelo Tribunal Constitucional, e, portanto, e naturalmente que é óbvio qual é que seria a opinião. Portanto, isto já é só uma pessoa, já é só uma criança, não sei, a levantar os braços no recreio.
1: E já que falamos de André Ventura, Luís, tu queres dar paus aos comentadores de direita?
2: Não é aos comentadores de direita, genericamente. É àqueles que ficaram muito chocados com esta proposta de André Ventura de baixar a idade da reforma. Por exemplo, e especialmente comentadores que andam há anos a defender um possível entendimento da AD ou do PSD com o Chega. Por exemplo, só para falar aqui a alguém que é da casa, portanto, portanto aqui da Rádio Observador, o João Miguel Tavares hoje, ou ontem, bem, já não me lembro o dia, quinta ou sexta, já não me lembro qual é o dia em que ele escreve, tinha um título onde dizia: Andrezito, fizeste uma grande burrada com isto das reformas. E, portanto, está muito chocado. Olha, esta burrada que o Andrezito anda a propor, quer dizer, que é baixar a idade da reforma, não é por nada, é uma coisinha pequena, deve ser para aí 2 ou 3 mil milhões de euros por ano o custo disto. Em 2012, se eu me lembro corretamente, o Chega propôs que as reformas passassem a ter, as mínimas, passassem a ser iguais ao salário mínimo. Lembram-se disso? O impacto de uma medida dessas é 10 mil milhões, é tipo 4 vezes meio mais do que esta, que esta agora da idade da reforma. Pronto, ok, foi 2022, as pessoas já não se lembram. Mas em 24, isto fazia parte do programa do Chega. Ok, foi 24, já foi há duas eleições. Epá, não, em 2025 voltou a fazer parte do programa do Chega. Portanto, como é que há gente que anda a defender o acordo PSD-Chega quando o Chega tem no programa uma medida também destas ainda mais populista do que esta que está a propor atualmente? E com impacto orçamental 4 ou 5 vezes maior. E acham tudo isto normal e continuam a defender os acordos e agora ficam muito, sei lá, não sei o que lhes chamar, histéricos, ficam muito histéricos com esta proposta que, na verdade, é reduzir em um ou dois anos a idade da reforma.
1: Vamos, entretanto, para os ouros que o Jorge Fernandes quer dar. Jorge, não sei se percebiste bem, ao excesso de transparência da vida política...
3: Então tu não ouviste o Ricardo, eu sou espantado, não ouviste o discurso brilhante que o doutor Aguiar Branco fez no 25 de Abril?
1: Essa é só uma forma de te apresentar
3: e de pensar. Pois não, o doutor Aguiar Branco fez um discurso brilhante no 25 de Abril, como louvado por algumas pessoas, até como sendo muito corajoso, dizendo que havia assim, um excesso de transparência na vida política portuguesa e que isso de alguma maneira era um problema. Bem, esta semana ficámos a saber de alguns casos, nas últimas semanas, na verdade, de alguns casos envolvendo o governador do Banco de Portugal e o presidente da Câmara Municipal de Lisboa, enfim, que incitaram em mim, trouxeram ao de cima em mim o populista. Hoje não temos aqui o Garopa não é que seja populista, mas é tipicamente chamado de populista porque diz coisas que são uma chatice e que as pessoas acham muito mal e ficam muito incomodadas. E olha, por exemplo, então eu queria falar destes casos que envolvem estas duas pessoas, porque eu acho que é importante para perceber o tal excesso de transparência que existe. Soubemos que o Álvaro Santos Pereira, que é governador do Banco de Portugal e, portanto, chefe do regulador, enfim, de muitas coisas relacionadas com o setor financeiro em Portugal, comprou ações de várias empresas portuguesas, como a Jerónimo Martins, a Galp, a Navigator, entre outras. Quer dizer, é evidente que na posição institucional em que ele está, Santos Pereira tem, por definição, não é, acesso a imensa informação privilegiada, o que potencia, eventualmente, eu não sei, coisas tão prosaicas como o insider trading. Para quem não sabe, insider trading é quando alguém utiliza informação privilegiada e não pública para fazer ganhos na bolsa. Depois, soubemos ainda de Álvaro Santos Pereira, isso, uma coisa que me deixou altamente surpreendido, que na sua declaração de rendimentos, que tem uma pessoa, portanto, ele ganha cerca de 20 mil euros por mês e tem nas suas contas bancárias em Portugal, portanto, na totalidade das suas contas bancárias em Portugal, a ordem, a prazo, tudo, apenas 1.166 euros. Portanto, uma pessoa pergunta, onde é que o governador do Banco de Portugal terá o dinheiro? No estrangeiro? Em paraísos fiscais? Bem, na verdade não sabemos. Portanto, o facto de ele ter o dinheiro no estrangeiro, se não o declarando, no fundo derrota a própria ideia de transparência. Portanto, se ele é obrigado, e se toda a gente começar a fazer isto, portanto, se todos os políticos e todas as pessoas envolvidas, de alguma maneira na política, têm que entregar declarações ao Tribunal Constitucional e à entidade da transparência, se toda a gente começar a meter dinheiro no estrangeiro, bem, daqui a pouco toda a gente começa a dizer que tem 1.000 euros na conta, enfim, e portanto, e deixamos de poder de saber ter qualquer noção de qual é a situação patrimonial destas pessoas e fazer de resto comparações antes e depois dos cargos. E depois, falando ainda de transparência, Carlos Moedas deu um subsídio de 75 mil euros a fundo perdido a um evento privado organizado por Gonçalo Castelo Branco. Gonçalo Castelo Branco, esse que trabalhou diretamente na campanha de Carlos Moedas. Portanto, Gonçalo Castelo Branco trabalha na campanha de Carlos Moedas e Carlos Moedas depois dá um subsídio de 75 mil euros para um evento privado em que o subsídio é público e o lucro vai todo para Gonçalo Castelo Branco. Pronto, não sei se percebi bem, mas acho que foi isto. E depois, a pérola em cima do topo do bolo é que Moedas, ao longo do, soubemos agora, ao longo do último mandato dele, assinou com a Média Livre contratos, mais ou menos, no valor de publicidade, no valor de cerca de 600 mil euros. Entretanto, a Média Livre contratou Carlos Moedas como comentador residente para o Canal Now. E toda a gente sabe que o valor intangível, enfim, para as carreiras políticas em Portugal, que tem o lugar de comentador televisivo. E, portanto, é este o cenário de apenas duas pessoas e de notícias muito recentes, notícias de resto que saíram já depois do brilhante discurso do Dr. Aguiar Branco, que nos trazem a ideia de excesso de transparência na vida política em Portugal. E eu gostava de saber, face a isto, se verdadeiramente Aguiar Branco acha que nós temos, se que o problema da democracia portuguesa, o problema é o excesso de transparência. E de, ou quer dizer, ou se há outro tipo de considerações que se calhar deveriam ser feitas, se ele dissesse, por exemplo, Aguiar Branco, se dissesse que um deputado ganha mal, eu concordaria de forma absolutamente, assino por baixo, e acho que deveria ganhar muito mais. Fica. Agora, excesso de transparência, certamente não é esse o problema da democracia portuguesa.
1: Ficam dados os teus ouros, já a Susana Peralta tem espadas reformistas. Que espadas são estas, Susana, para o ministro Gonçalo Matias?
4: Porque o ministro Gonçalo Matias proibiu os membros do Grupo de Trabalho para a Reforma do Estado de serem ouvidos pela comissão parlamentar que tinha requisitado a sua presença. Há aqui uma questão legal, para a qual eu sou completamente incompetente, mas de facto, aparentemente, os trabalhadores na administração direta do Estado podem participar em comissões parlamentares, desde que autorizadas pelos respectivos ministros, mas depois há aqui um debate a saber se estas pessoas que são, no fundo, de uma comissão, de um grupo de trabalho, estão na administração direta do Estado, mas eu acho que a questão legal aqui, na verdade, é menos importante. A questão é ética e é de princípio, é saber se nós entendemos ou não que uma questão tão fundamental como a reforma do Estado, e que tem, aliás, sido apresentada desse modo pelo Governo e certamente pelo Ministro Saraiva Matias, se ela deve ou não deve ser escrutinada pelo Parlamento, sobretudo tendo em conta que temos um Governo que é francamente minoritário, e eu acho que isso não é se dizer, não há dúvida nenhuma, não pode haver dúvidas numa democracia de que este escrutínio é absolutamente essencial. Eu gostava de citar aqui, portanto, isto, a iniciativa já agora de chamar este grupo de trabalho ao Parlamento é da Iniciativa Liberal, é uma iniciativa que eu saúdo, e eu queria citar aqui o texto da convocatória, não sei se é assim que se diz legalmente, certamente que não é. Em menos de um ano, o Grupo de Trabalho para a Matéria da Reforma do Estado evoluiu de um grupo com 4 elementos da administração pública, passando por um momento em que coabitavam 2 grupos de trabalho para a Reforma do Estado, e atualmente é um grupo de trabalho com até 28 elementos, dos quais até 16 trabalhadores em permanência, e que acresce às 26 nomeações políticas, chefes de gabinete, adjuntos, etc., do Ministério. E é engraçado porque, em simultâneo, o que o Ministro vem dizer é que a ideia desta Reforma do Estado é a definição fina de um modelo organizacional mais eficiente, por simplificação da estrutura, eliminação de funções duplicadas, etc. Bom, enfim, isto parece que de facto faz todo o sentido ouvir este grupo de trabalho, saber o que é que eles estão a fazer. Já agora o ministro, há aqui uma história a dizer que muitas destas pessoas estão a trabalhar sem remuneração atribuída, que nada disso importa, porque como o Jorge disse, eu acho muito bem que paguem mais aos políticos, acho muito bem que paguem mais às pessoas que fazem este trabalho de altíssimo, enfim, de alta importância, como é evidente, para o nosso futuro coletivo. O que importa aqui é saber do que é que o ministro tem medo, porque é que e depois o ministro oferece para ir ele falar ao Parlamento, mas são duas coisas diferentes, porque eu espero que o ministro não esteja metido no dia-a-dia operacional deste grupo de trabalho, e de facto eu considero que os deputados podem querer ouvir o ministro pelas grandes orientações políticas e princípios orientadores deste trabalho de reforma do Estado, e depois também o grupo de trabalho para perceber,
1: Susana,
4: quais é que são. Sim, temos de parar.
1: Ainda tenho um minutinho para ti, para ires à linha do Alentejo.
4: Eu quero a linha do Alentejo porque eu tenho um carinho por essa automotora, porque eu de facto já apanhei a automotora que faz a ligação entre o entroncamento e a estação de Badajoz, até a nossa única ligação ferroviária com Espanha.
3: Já foste automotora... feliz lá, não foi, Susana?
4: Já fui muito feliz nessa automotora. Essa automotora é uma automotora a diesel, extremamente barulhenta, que percorre as paisagens maravilhosas do leste alentejano, e que aparentemente terá ficado por estes dias 3 horas parada, algures na planície, à espera de assistência porque teve uma avaria. Enfim, estas imagens copas são obviamente para a automotora porque ela é realmente adorável, mas ao mesmo tempo isto é o atraso na ferrovia, é uma espécie de ode à falta de visão de longo prazo deste país. E eu gostava de recordar que depois esta automotora, quando finalmente chega a Badajoz, de preferência não ficando parada de cada vez 3 horas na planície, depois, a partir daí, os portugueses saem, assim, com alguma vergonha da automotora, apesar de todo o seu encanto, para entrarem em TGVs espanhóis que os levam até Madrid.
1: Sim, mas a automotora tem patina, aquela patina vintage. Já vamos voltar para a segunda parte do Fora do Baralho, vamos à jogada da semana, vamos falar sobre o fim da primeira temporada do drama da reforma laboral.

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0: E já a seguir temos a segunda parte da repetição de Fora do Baralho. Primeiro, vamos às notícias com a Laura Figueiredo.
1: Boa tarde. O primeiro-ministro diz que o país precisa de sindicalistas com arrojo. No discurso de encerramento da Universidade da Europa em Porto de Mós, Luís Montenegro criticou os sindicalistas do século XX e admitiu que espera que, quando a proposta laboral chegar ao Parlamento, seja discutida com a profundidade que não se teve na concertação social. O PS diz que o Governo perdeu a credibilidade pela forma como conduziu o processo negocial da reforma laboral. O secretário-geral socialista considera que, aqui chegados, o Executivo deve levar ao Parlamento a proposta que inclua as alterações já acordadas em sede de concertação social. À margem da prova do Rally de Portugal, que esteve hoje no Minho, José Luís Carneiro lembrou também que em 2023 foram feitas alterações às leis laborais e que, na altura, o PSD absteve-se. O arquipélago dos Açores voltou a tremer este domingo. Foi registado um sismo de 4.6 na escala de Richter. De acordo com o Instituto Português do Mar e da Atmosfera, o terremoto aconteceu por volta do meio-dia e meio. O epicentro localizou-se no canal de São Jorge, a uma profundidade de 6 km. O sismo foi sentido nas ilhas Terceira, São Jorge e Pico. Falamos ainda do surto de antivírus. Ao longo do dia tem estado a decorrer o desembarque dos passageiros do cruzeiro Ondios em Tenerife. O diretor-geral da Organização Mundial da Saúde assegura que a operação está a correr muito bem, tal como planeado. Também a ministra da Saúde espanhola diz que o processo está a decorrer normalmente. Os 14 passageiros espanhóis retirados do navio já chegaram, entretanto, a Madrid, onde vão ser internados num hospital para cumprir uma quarentena preventiva. Quanto ao segundo e terceiro grupos de cidadãos que foram retirados, franceses e canadianos, os aviões também já descolaram.

0: Vinha ao conflito no Médio Oriente. A notícia é avançada pela agência estatal IRNA, que cita o regime iraniano. Em comunicado, Teherão diz que a resposta foi enviada por um mediador paquistanês, embora o conteúdo específico da resposta não tenha sido revelado. O Irão sublinha que o foco das negociações está agora claramente definido e pretende o fim da guerra e a segurança marítima no Golfo e no Estreito de Hormuz. O piloto belga Thierry Neuville é o grande vencedor desta edição do Rally de Portugal. Volta a triunfar 8 anos depois. É a segunda vez que vence a prova nacional depois da conquista de 2018. O piloto belga da Hyundai aproveitou o azar do favorito, Sébastien Ogier, na penúltima classificativa do Rally, em etapa em Vieira do Minho. Quanto ao ex-líder, Sébastien Ogier, furou a roda direita da frente, perdeu mais de 1 minuto e meio, caindo mesmo para fora do top 5 da classificação geral.
1: Laura Figueiredo com a síntese das 3:30.

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2: Vamos à segunda parte da reposição de Fora do Baralho, para ouvir na Rádio Observador até às 4.
3: Segunda parte do Fora do Baralho, com Luís Aguiar Conraria, Jorge Fernandes e Susana Peralta. Hoje o Nuno Garopa está fora de jogo. Eu sou o Ricardo Conceição. Podemos dizer que terminou a primeira temporada da série Reforma Laboral, que deverá agora seguir para o Parlamento e avaliar pelas declarações da Ministra do Trabalho. Segue mesmo para o Parlamento. Não sabemos bem proposta irá aterrar em São Bento. Susana, começo por ti. O processo começou mal, o pecado original está na forma como tudo arrancou e depois acabou sem acordo em sede de concertação social?
4: Quer dizer, o governo não tinha de maneira muito explícita no programa de governo com o qual foi eleições uma reforma tão... Certamente não tinha uma reforma tão ambiciosa, tinha lá duas ou três medidas só acerca do direito à greve, quer dizer, coisas que eram substanciais, mas não incluía uma reforma desta amplitude que fosse mais de 100 artigos do Código do Trabalho. Depois disso, quando apresentou o anteprojeto de reforma, nunca explicou bem para que é que aquilo servia. Há assim umas ideias gerais, que isto é muito importante para o crescimento do país. Até o ministro Castro Almeida veio esta semana dizer que era absolutamente essencial esta reforma laboral para chegarmos ao rendimento médio da União Europeia. Quer dizer, mais uma vez, sem explicar porquê, ou seja, para já uma reforma do Código Laboral em si não quer dizer nada. Nós temos que olhar medida a medida. Por exemplo, vamos falar da terciarização, do famigerado outsourcing. Nós aí conhecemos, sabemos o que é que acontece. Há vários artigos científicos, muito bem publicados em revistas de topo, que mostram reformas semelhantes noutros países e que mostram o que acontece. E o que acontece é, obviamente, um aprofundamento das desigualdades, porque quando tu permites o outsourcing, se for o outsourcing dos serviços de informática, até é possível que essas pessoas consigam, quando vêm enquanto prestadores de serviços externos, serem mais bem pagos. Mas depois, quando tens o outsourcing dos serviços de limpeza, essas pessoas vão ser sempre menos bem pagas e com os seus direitos diminuídos. E, portanto, é sobretudo um mecanismo amplificador das desigualdades, e depois perceber se isso aumenta ou não aumenta o rendimento médio depende se são os informáticos, quer dizer, se os informáticos ganham a mais, compensa ou não a desgraça das pessoas que vêm limpar. E dos seguranças e etc. E atenção que...

0: Enfim, depois disso, mesmo que isso aumentasse o rendimento médio, nós depois podemos ter um debate a dizer se queremos ou não queremos. Mas seja como for, quer dizer, não, o governo nunca explicou isto, não veio explicar porque é que ia, porque é que queria aumentar a questão dos contratos a prazo. Enfim, podíamos ir agora. Portanto, tinha que ser, não, obviamente, não era suposto vir com uma comunicação que explicasse as 100 medidas, mas era muito importante que explicasse em 2 ou 3 medidas ou em 5 medidas-chave qual era o mecanismo, o que é que tinham em mente, como é que isso ia. Não explicaram nada, apresentaram isto de uma maneira completamente arrogante, não negociaram nem com os parceiros sociais, certamente não com os parceiros sociais que representam os trabalhadores, e também não com a oposição. Portanto, a mim parece-me evidente que isto estava condenado a não sobreviver.
1: Mas não levaram ao limite a tentativa de negociação? O governo não levou ao limite a tentativa de negociação?
0: Quer dizer, levou ao limite, foram alterando algumas coisas e tal, mas eu acho que o processo nasceu coxo. Quando nasceu foi de uma enorme arrogância. Quando os sindicatos vieram falar de greve geral, isso foi no outono, não é? Isso foi completamente desqualificado, até quase considerada como ilegítima a greve geral, pela ministra e pelo primeiro-ministro. Portanto, eu percebo, e depois é assim, não, de facto não houve, enfim, havia algumas. Depois veio uma comunicação numa altura que era em contabilidade de medidas, ou seja, o governo disse, já alterámos, já não me lembro, mas 80% das medidas, mas quer dizer, a questão aqui mais uma vez é esta reforma laboral, como era uma espécie de reforma laboral catavento, há aqui alterações que são especialmente gravosas do ponto de vista dos trabalhadores, repito, o outsourcing, o banco de horas, etc. E depois há outras que são um bocadinho mais de detalhe, então, portanto isto não é uma questão do número de medidas que o governo estava ou não estava disposto a alterar, era uma questão das reivindicações das medidas que os sindicatos consideravam mais gravosas para os trabalhadores.
1: Nós, no episódio em que vamos responder às perguntas dos nossos ouvintes deste domingo, eu e Luís Aguiar Correria falamos precisamente sobre a entrevista do ministro Castro Almeida ao Público, em que salienta para ele a importância fulcral desta reforma. A resposta do Luís a esse ponto será dada no nosso episódio que vai para o ar no domingo de manhã e fica disponível em podcast também no domingo. Já vou a ti, Luís. Jorge, achas que tudo isto acaba por ser mal amanhado pelo governo no início? E já agora, deixa-me já fazer-te outra pergunta, que é se no fim a ministra acaba por sair bem de tudo isto. Jorge Fernandes.
2: Bem, eu acho que o governo tem um problema. Sim, eu acho que o problema central, o governo tem 2 ou 3 problemas centrais nisto tudo. Em primeiro lugar, pelo menos que eu me recorde, não houve qualquer discussão durante a campanha eleitoral, nem me lembro até de ter sido um tema de campanha,
1: deixa-me pegar nisso, exato, tu fizeste o votómetro e a Susana também falou nisso, mas é assim tão surpreendente que um governo do PSD proponha uma reforma deste calibre?
2: Não, vamos ver, eu não acho de todo surpreendente que um governo PSD proponha uma proposta deste calibre, e de resto é perfeitamente legítimo que a direita, e legítimo até diria que é saudável, que do ponto de vista democrático a direita tem uma visão diferente do ponto de vista da organização das relações laborais do país em relação à esquerda, e de resto, enfim, se quisermos, e nem colho na minha opinião aquele argumento de que é sempre necessário haver uma negociação no centrão entre PS e PSD para haver uma reforma desta natureza, até porque lembremos-nos António Costa durante a geringonça em que vivia em regime de autossuficiência, fez imensas reformas estruturais, isto é, reformas que tinham implicações e que tinham um cunho marcadamente ideológico e que iam para lá, digamos, do mero impacto imediato. Estou a pensar nomeadamente na lei de base da saúde, em que na altura foi muito polémico porque se atirava, digamos, se diminuía fortemente portanto, a participação dos privados no providencial de cuidados de saúde em Portugal. E, portanto, a mim não me parece minimamente ilegítimo que o PSD tenha um modelo social e económico diferente para o país e que quer implementar esse modelo. Dito isto, acho que, sob o ponto de vista da legitimidade do mandato eleitoral, a natureza, digamos assim, a extensão e a profundidade deste tipo de medidas que estamos aqui a discutir e que estão a ser discutidas neste momento, na minha opinião, pedia clareza e pedia que, durante a campanha eleitoral, o governo e Luís Montenegro, nomeadamente, especialmente sendo um governo já, enfim, de alguma maneira, em busca de uma reeleição, tivesse de forma clara dito aos portugueses que uma das suas, digamos, pedras de toque, até, enfim, para citar Castro Almeida, para aumentar a produtividade e elevar os padrões de vida em Portugal, era a reforma laboral. Portanto, isto não é uma coisa menor, nem é, digamos, alguma coisa que surgiu porque houve algum fator exógeno que não era imprevisto.
1: Também se acusa este governo e este primeiro-ministro de não terem ímpeto reformista.
2: Certo, Ricardo, mas quer dizer, depois há outra coisa, a segunda coisa que eu queria falar, mais uma vez, como repetimos continuadamente aqui no Fora do Baralho, este governo tem, e Luís Montenegro especificamente, um mandato político curto, do seu ponto de vista, do tamanho. O PSD tem uma, quer dizer, é uma minoria muito minoritária, digamos assim. Portanto, e depois o terceiro ponto que eu queria lançar, e só para concluir, é a ideia de que, bem, na verdade, parece, eu acho que deve estar a haver aqui alguma pressão do Presidente da República e bem, nos bastidores, para que haja um acordo com os parceiros sociais. Porque, do seu ponto de vista da legitimidade formal, digamos assim, do acordo, nada impede que, não havendo acordo na consultação social, o governo passe isto no Parlamento. Na minha opinião, não o deveria fazer e deveria repensar, dada até a extensão do que estamos a fazer. E eu termino só dizendo uma coisa. Esta revisão do Código Laboral, e este é que é o drama, para mim, da direita portuguesa e dos liberais de pacotilha que existem em Portugal, é que são liberais encostados ao Estado, porque, na verdade, porque não querem que o mercado funcione, querem que as rendas continuem, querem que o Estado continue a assegurar determinado tipo de coisas, porque este pacote laboral, no fundo, não é preparar Portugal para 2030 nem 2040, é preparar Portugal para 1970. Basta pensar, por exemplo, que não há uma palavra sobre automação ou sobre os problemas que eventualmente chegarão ao mercado de laboral em Portugal e em todo o mundo, já estão a chegar, de resto, muitas funções forem substituídas pela inteligência artificial.
1: Luísa Queiro Conraria, quem olha para este processo, eu diria para o cidadão comum que está no seu carro a caminho de qualquer coisa ou de almoçar ou de jantar, conforme a hora que estiver a ouvir na rádio ou em podcast este Fora do Baralho, olhando para tudo isto e para a forma como os diversos atores se comportaram neste drama, Luís, achas que é se impõe a pergunta: então os trabalhadores, pá? Alguém defende realmente os trabalhadores no meio disto tudo?
3: Essa é uma boa pergunta, porque a resposta não é óbvia. Quer dizer, vamos lá ver, não deve haver trabalhadores mais precários em Portugal do que os médicos tarefeiros, não é? Aquilo é pago à tarefa.
1: Mas não é mal pago.
3: Não, exatamente, ou seja, não há de haver ninguém mais precário do que eles. E de certeza absoluta que esses médicos preferem essa situação de extrema precariedade a serem contratados pelo SNS, e daí, aliás, as medidas que me parecem que vão no sentido correto da Ministra da Saúde, que foram anunciadas também sexta-feira ou quinta, não é? Foram anunciadas na quinta-feira.
1: Exatamente.
3: E, portanto, ou seja, a precariedade não é automaticamente sinónimo de desastre para os trabalhadores. Aqui por precariedade estou aqui a equivaler isso à flexibilidade do mercado laboral. Mas isso são esses, porque são poucos. Há outros mercados onde o poder negocial está do lado das empresas e não do lado dos trabalhadores. E nesse caso, sim, ou é necessário ou proteger os trabalhadores, ou com via legislação, ou garantir que as empresas tenham um comportamento mais concorrencial. Eu depois também falarei sobre isto no domingo, não é?
1: Exato.
3: Mas parece-me que olhar para os trabalhadores, e aliás, ou então olhar para a produtividade, implica olhar para esses diferentes setores e implica que a reforma não possa ser só num dos setores. E pronto, e portanto eu aqui imagino que, pronto, que a UGT esteja aqui desconfiada. Mas sim, mas quer dizer, eu penso que o que tu tinhas aqui perguntado também está implícito nas tuas perguntas, é se a UGT alguma vez esteve nisto de boa fé. E pronto, eu realmente fico com a ideia que não, que nunca esteve de boa fé nestas negociações.
1: E antevês mais drama agora na fase, na segunda temporada no Parlamento?
3: Quer dizer, eu espero que sim, não é? Porque aqui a minha profissão é ser comentador e quanto mais drama, mais comentário tenho para fazer. Mas eu também me parece, eu fiquei muito admirado com a posição da CIP e com estas cedências que a CIP fez ao GT.
1: É porque depois tivemos essa coisa do papel e não há papel e não está escrito no papel.
3: Que me parece é que isto foi um... Quer dizer, vou dar uma de Jorge, aqui de Fernandes, e vou entrar na cabeça das pessoas e fazer aqui uma declaração de intenções das pessoas.
1: Na cabeça de John Malkovich, na cabeça de Jorge Fernandes.
3: vou entrar aqui numa de assumir que sei o que é que as pessoas querem. Eu quando estava a ouvir aquilo pensei, estes tipos estão aqui a dar estão a dizer ao André Ventura, porque o André Ventura teve esta posição de força com a história da reforma aos 65 anos, eu só aprovo isto se como está, só aprovo se baixarem esta coisa para os 65 anos, é a reforma. Obviamente que isso é um disparate, mas a CIP deu ao André Ventura os pontos, ok, olha, se nós estamos dispostos a ceder nisto, no banco de horas, como é que é? No banco de horas, ao fim de um ano, se as horas não estiverem equilibradas, as horas que faltarem, portanto, que estiverem por repor, digamos assim, pagamos como horas extraordinárias. Esse tipo de coisas, ou seja, que são cedências, é um bocado aceitar algumas das contrapropostas que o GT já tinha feito. Isto dá a desculpa perfeita ao André Ventura para poder dizer, com estas cedências, eu estou disponível para aprovar.
1: Zana.
3: Portanto, essa foi a minha interpretação da CIP, mas não faço ideia, não é? Portanto, honestamente.
1: Susana, tu ainda queres acrescentar algo sobre a negociação coletiva?
0: Eu quero falar sobre isto dos sindicatos, ou seja, há muito, de facto, tem havido muito no debate, não é? Sobre dizer que a UGT não representa ninguém.
1: Será enfim, 2%, não é?
0: A taxa de sindicalização dos trabalhadores, a diminuição da sindicalização dos trabalhadores é um fenómeno que se tem observado ao longo das últimas décadas, desde os anos 80, onde teve um pico, em todos os países, enfim, na média da OCDE e na maior parte dos países da OCDE. Há alguns onde há um aumento da sindicalização, mas são de facto poucos. Portanto, é um fenómeno que é global, acontece em todos os países.
1: Mas isso é culpa dos sindicatos ou não?
0: Não, estamos a falar da cobertura sindical, de todos os sindicatos.
1: Mas estou-te a perguntar se isso é culpa dos sindicatos.
0: Ah, se é culpa dos sindicatos. Não é culpa dos sindicatos, é culpa de alterações no mercado de trabalho, do facto de nós termos pessoas que não têm vínculos muito estáveis com o mercado de trabalho e, portanto, não percebem qual é o... Enfim, têm outras coisas em que pensar e não veem necessariamente um objetivo imediato.
1: Numa era de informação, essas pessoas é porque não estão informadas sobre...
0: Temos também uma estrutura das empresas que não facilita isso, ou seja, nós sabemos que as taxas de sindicalização, e isto é outra vez, como a todos os países da OCDE, ou à generalidade dos países, certamente à média da OCDE, portanto, eu estou a citar números e estudos da OCDE. As empresas maiores têm maiores taxas de sindicalização e o nosso tecido produtivo é constituído, como é sabido, muitas PMEs, onde também o trabalho sindical acaba por ter menos, enfim, é mais difícil fazê-lo em pequenas empresas. Bom, Portugal, neste momento, está de facto num dos países. Está entre os países menos sindicalizados da OCDE, portanto está bastante abaixo da mediana e da média da OCDE. Agora, continua a ser um dos países onde há mais a negociação, onde há, enfim, peço desculpa, não é um dos países onde há mais, também não quero exagerar, mas é um país onde a preponderância da negociação coletiva é das mais elevadas. Isso é mesmo incrível. É para aí o sexto ou sétimo país da OCDE com maior cobertura de negociação coletiva. Eu tenho aqui os números mais recentes, a OCDE 2023-24, Portugal tem uma cobertura de negociação coletiva que vai aos 80%, a média da OCDE é para aí 30%. E, portanto, isso também quer dizer que as pessoas sentem nem mesmo o respaldo dos sindicatos, enfim, em todo caso é uma hipótese de trabalho que eu acho que nós devíamos considerar cada vez. Eu tenho ouvido tanto na comunicação social e no comentariado esta coisa da total denegrir completamente os sindicatos, como se eles fossem inúteis, as pessoas sentem o respaldo dos sindicatos apesar de não estarem sindicalizadas.
1: Mas a questão aí, Susana, pergunto,
0: sim, sim.
1: É, mais do que o papel dos sindicatos ou perceber o papel dos sindicatos, não é o facto das pessoas não se sentirem representadas por sindicatos que, aparentemente, e digo aqui aparentemente, estão mais interessados no jogo político ou partidário do que na defesa dos seus associados?
0: Epá, mas eu acho que o GT tem problemas de governação, acho que realmente, enfim, há aqui questões que têm a ver com a transparência da gestão do sindicato, com a sua presidência ser um bocado longeva. Eu estou disponível para ter esse debate. Uhum. Agora, eu não tenho a certeza que o GT não tenha estado a representar, de facto, os interesses dos trabalhadores aqui, porque as medidas que o GT... interpretou, em todo caso, trouxe a público como mais gravosas, são aquelas que eu também me considero mais problemáticas. Uhum. O banco de horas individual, que é como disse o Luís, a questão do outsourcing, quer dizer, nós pensamos exatamente o que disse o Luís relativamente aos médicos tarefeiros, ou seja, esta coisa da flexibilização do mercado de trabalho, ela é sempre boa para quem tem poder negocial, para pessoas altamente qualificadas, com competências que são raras e difíceis de substituir. Agora, para as pessoas que têm competências fáceis de substituir e que são pouco qualificadas, é tudo o que é. Esta desproteção dos trabalhadores é muito problemática. E, portanto, eu via o GT nesse sentido, eu não via o GT aqui a jogar jogos políticos, pois é evidente que, enfim, o sucesso da UGT nas negociações depois tem um impacto político interno. Mais uma vez, eu acho que nós devíamos separar os problemas internos da UGT, uhum, e, porventura, problemas de governação, de começarmos com esta conversa a dizer que os sindicatos não representam, porque, por exemplo, e já agora, há uma diretiva da União Europeia que diz que quando a taxa de cobertura da negociação coletiva baixa dos 80%, que ainda não é o caso do nosso país, os países estão obrigados a apresentar medidas para aumentar a taxa de cobertura, uhum, da negociação coletiva. E, portanto, quer dizer, eu não tenho nada a certeza que os sindicatos em Portugal sejam assim tão irrelevantes e que estejam, sobretudo, a servir os egos dos seus dirigentes.
1: Uhum. Jorge?
2: Tenho duas coisas a dizer. Sobre os patrões, muito rapidamente. Acho sinceramente, olhando, eu esta semana finalmente tive algum tempo para olhar com alguns detalhes para as propostas que estão em cima da mesa, e acho sinceramente que qualquer empresa que necessita... Se estas medidas são a diferença, digamos assim, para uma empresa ter ou não sucesso em Portugal, essa empresa deve fechar as portas, porque, de facto, nada daquilo é substancial. Quer dizer, os problemas da economia portuguesa não são resolvidos por aquilo, não há ali nada. Não há ali nada que vá fazer aquilo que Castro Almeida pretende. Portanto, isto é só uma cortina de fumo para, eventualmente, fazer um frete aos patrões e ajudar os patrões sob esse ponto de vista e quer dizer, não vai certamente ser por ali que nos vamos desenvolver. Sobre esta questão dos sindicatos, Portugal tem um problema histórico que vem do 25 de Abril, a maneira como os sindicatos nasceram, que são muito condicionados pelos partidos, e sob esse ponto de vista há críticas muito fortes a fazer aos sindicatos. De resto, o sindicalismo em Portugal tornou-se, no fundamental, um sindicalismo de função pública, isto é, quem está sindicalizado, na prática, são funcionários a quem, de resto, muitas medidas do Código do Trabalho, na verdade, nem se aplicam, não é? Portanto, são pessoas que têm um regime de trabalho muito especial e, portanto, sob esse ponto de vista, o sindicalismo não é representativo das... portanto, o sindicalizado médio não é representativo do trabalhador médio e, portanto, isso é uma crítica evidente que se pode fazer. Agora, isto não significa que os sindicatos não possam, de alguma maneira, conseguir transportar para a concertação social. Existe uma teoria na ciência política que, uhum, enfim, que chama a representação surrogativa. Eu penso que é assim que se traduz para o português, em que as pessoas, no fundo, não representando diretamente pessoas que as elegem. Olha, vou dar um exemplo que é um clássico que aparece nos livros de ciência política, quando o Bono, que não se chama, um mau cantor, o homem dos U2, diz que utiliza a voz dele para representar as crianças da África. Bem, o Bono não é eleito pelas crianças da África, nem tem um mandato das crianças da África, mas ele diz que representa. Enfim, portanto, o exemplo aqui é meramente anedótico, mas o ponto aqui é que, de facto, os sindicatos, mesmo não tendo uma base eleitoral interna que, de alguma maneira, os mandate com uma definição específica sobre aquilo que devem fazer, podem fazer a tal representação surrogativa em que, de alguma maneira, se quisermos, para o benefício da democracia portuguesa, a mera fricção e a mera clivagem entre sindicatos e patrões vai nos dar um resultado coletivo mais ótimo, digamos assim, do que aquilo do que seria um resultado de meramente da imposição de qualquer um dos lados.
1: Em defesa dos direitos dos comentadores, bom fim de semana a todos. Vocês têm direito ao vosso fim de semana. Aqui fica decretado o fim de semana para o Fora do Baralho. Nós voltamos no episódio de domingo e quem tiver dúvidas, inquietações, queira partilhar com os ases do Fora do Baralho, é fácil enviar um e-mail para foradobaralho@observador.pt. Bom fim de semana!

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0: Rádio Observador, são 3h59, vamos aos destaques com Laura Figueiredo. Laura, boa tarde.
1: Boa tarde. O Primeiro-Ministro diz que o país precisa de sindicalistas com arrojo e pede profundidade ao Parlamento. O Irão já respondeu à proposta dos Estados Unidos para pôr um fim ao conflito no Médio Oriente. O piloto belga Thierry Neuville é o grande vencedor desta edição do Rally de Portugal.

0: 4 da tarde, é a altura de atualizar as notícias na Rádio Observador. Jornal das 4, com a edição da Laura Figueiredo. E Laura, o primeiro-ministro diz que o país precisa de sindicalistas com arrojo e pede de profundidade ao Parlamento.
1: Luís Montenegro espera que, quando a proposta laboral chegar à Assembleia da República, seja discutida com a profundidade que diz que não existiu na concertação social.
2: Sinceramente, nós vamos agora para o Parlamento discutir este ponto e eu espero que se tenha a profundidade que não se teve na concertação social, por razões que não sei explicar, mas não são o interesse dos trabalhadores e muito menos são dos jovens trabalhadores. Ninguém quer estar a retirar direitos a ninguém.
1: Primeiro-ministro e presidente do PSD discursou hoje no encerramento da Universidade da Europa em Porto de Mós, onde deixou também críticas aos sindicalistas que diz serem do século passado.
2: Precisamos de sindicalistas com arrojo. Nós não precisamos de estruturas que funcionam com os enquadramentos do século XX para serem competitivos no século XXI. Não tem hipótese nenhuma. Não têm hipótese nenhuma. É por isso que depois têm um decréscimo de representatividade, é por isso que depois, como está e vai acontecer, é a minha convicção, um desfasamento completo entre aquilo que verdadeiramente interessa aos setores mais dinâmicos e aquilo que verdadeiramente é viver centrado no seu próprio interesse, num interesse que lá atrás se fazia desta maneira.
1: Luís Montenegro abordou ainda a guerra na Ucrânia e considera que é preciso sentar a Rússia na mesa das negociações.
0: E o PS diz que o governo perdeu credibilidade na negociação da reforma laboral.
1: José Luís Carneiro, secretário-geral socialista, considera que agora o caminho adequado para o governo passa por levar ao Parlamento uma proposta que inclua as alterações já acordadas em sede de concertação social.
3: Vamos aguardar pela proposta que o governo leva à Assembleia da República. Há uma resposta que tem de ser dada por parte do Governo, que é esta. O Governo vai levar uma proposta à Assembleia da República que já contemple as alterações sobre as quais tinha havido acordo? Do meu ponto de vista, seria um caminho adequado. Ou vai levar a proposta tal qual a apresentou, sem ter em consideração as matérias nas quais houve acordo? Será um caminho menos adequado. Mas, portanto, a bola agora está mesmo, já que estamos a falar de desporto, a bola está mesmo do lado do Governo.
1: O líder socialista falava em Fafa à margem da prova do Rally de Portugal, que esteve hoje no Minho. José Luís Carneiro lembrou ainda que em 2023 foram feitas alterações às leis laborais e que na altura o PSD absteve-se, para além de, lembra também o líder socialista, durante a campanha eleitoral, social-democratas nunca mencionaram o tema.
0: O arquipélago dos Açores voltou a tremer este domingo. Foi registado um sismo de 4.6 na escala de Richter.
1: De acordo com o Instituto Português e do Mar e da Atmosfera, o terremoto aconteceu por volta do meio-dia e meio. O epicentro localizou-se no Canal de São Jorge, a uma profundidade de 6 km. O sismo foi sentido nas ilhas Terceira, São Jorge e Pico, todas no grupo central do arquipélago. O IPMA adianta que o sismo não causou danos pessoais ou materiais.
0: Falamos agora do surto de antivírus. Ao longo do dia tem decorrido o desembarque dos passageiros do cruzeiro Ondios, em Tenerife. Pedro Sánchez diz que o governo espanhol está a fazer o que deve fazer.
1: Numa publicação na rede social X, Sánchez diz que o governo espanhol está a garantir a saúde pública de quem vive nas Canárias, a proteger os cidadãos espanhóis a bordo do navio e também a ajudar os países europeus que têm cidadãos a bordo. O diretor-geral da Organização Mundial da Saúde assegura que a operação está a decorrer bem. Em conferência de imprensa, garante que a retirada de passageiros está a acontecer como previsto.
4: Como podem ver, a operação já está em curso. E está a correr muito bem. Agradecemos o apoio de Espanha à coordenação desta operação e a União Europeia também está aqui representada. Todo o suporte está disponível. Espero que continue a correr como previsto.
1: Também a ministra da Saúde espanhola afirma que o processo está a decorrer normalmente. Mónica Garcia garante que as autoridades estão preparadas para esta operação complexa. Os 14 passageiros espanhóis que já foram retirados do navio chegaram, entretanto, a Madrid, onde vão ser internados num hospital para cumprir quarentena preventiva. Quanto ao segundo e terceiro grupos de cidadãos que foram retirados do barco, franceses e canadianos, estão também já a caminho dos respectivos países. Amanhã de manhã, o cruzeiro Ondios vai abastecer-se de combustível. Parte depois rumo a Roterdão, nos Países Baixos.
0: E o Irão já respondeu à proposta dos Estados Unidos para pôr um fim ao conflito no Médio Oriente.
1: A notícia é avançada pela agência estatal IRNA, que cita o regime iraniano. Em comunicado, Teherão diz que a resposta foi enviada por um mediador paquistanês. Embora o conteúdo específico não tenha sido revelado, o Irão sublinha que o foco das negociações está agora claramente definido. A agência de notícias garante que a resposta iraniana prende-se com o fim da guerra e a segurança marítima no Golfo e no Estreito de Hormuz. A resposta de Teherão surge um dia depois de Marco Rubio, secretário de Estado norte-americano, ter reunido com o primeiro-ministro do Qatar.
0: E o piloto belga Thierry Neuville é o grande vencedor desta edição do Rally de Portugal.
1: Volta a triunfar 8 anos depois. É a segunda vez que Thierry Neuville vence a prova nacional depois da conquista de 2018. O piloto belga da Hyundai aproveitou o azar do favorito Sébastien Ogier na penúltima classificativa do Rally de Portugal, etapa em Vieira do Minho. Quanto ao ex-líder, furou a roda direita da frente, perdeu mais de 1 minuto e meio, caindo mesmo para fora do top 5 da classificação geral.
0: No futebol, José Mourinho nega negociações com o Real Madrid, pelo menos até ao final do campeonato.
1: Depois de uma semana em que foi apontado como o mais forte candidato a suceder, a Álvaro Arbeloa, no comando do técnico do Real Madrid, José Mourinho assegura que é especulação.
5: Eu não tive nenhum contacto com o Real Madrid, não tive. E até o último jogo do campeonato contra o Estoril, também não vou ter. Depois, há ali uma janela de uma semana, onde eu terei a liberdade de falar com quem eu achar que devo falar, mas todas as histórias que têm saído, exigências, reuniões, é tudo especulação.
1: José Mourinho na antevisão do jogo do Benfica frente ao Sporting Clube de Braga, marcado para amanhã. Para o técnico das Águias, só há um resultado possível, vencer. Já o treinador do Braga admite que a equipa está cansada, mas garante que vai ao Estádio da Luz para vencer.
0: E Laura, o Sporting também entra em campo à mesma hora, às 8:15 da noite.
1: Joga frente ao Rio Ave em Vila do Conde, uma partida decisiva para as contas do segundo lugar, a 2 jornadas do final do campeonato. Os Leões tentam recuperar a posição que dá acesso à Liga dos Campeões e que hoje é ocupada pelo Benfica. O treinador Rui Borges pede exigência para o que resta do final da temporada.
0: Desporto a fechar-se, o Jornal das 4.
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0: Muito obrigada por escolher a Rádio Observador para estar consigo nesta tarde de domingo. Nesta próxima hora, temos conversas do fim do mundo com o João Miguel Santos.

0: Sejam bem-vindos. Quando a pandemia nos fechou em casa, os dois viajantes desta semana começaram a tirar o pó a um veículo todo-terreno. Começaram com pequenos passeios à porta de casa e a coisa foi crescendo. Lançaram-se depois à conquista de dois desertos em Espanha. Conquistadas as areias espanholas, aventuraram-se pelas areias marroquinas. E em 2024, e com mais experiência na bagagem, percorreram 10 mil quilómetros pelo continente europeu e recentemente realizaram uma grande viagem por África. São pai e filho, o filho chama-se Lucas, o pai, Nuno Ferreira. Bem-vindos, aventureiros.
1: Boa tarde, João.
2: Muito obrigado,
1: obrigado
2: João,
1: por estarmos aqui.
0: Vieram de Jeep para esta conversa?
1: Por acaso não. Ainda está meio sujo e com as coisas para arrumar.
0: Está lá arrumado na garagem à espera de tempo, não é?
2: À espera da próxima.
0: já a próxima ou não?
1: Já.
2: Tens tudo.
1: Temos várias hipóteses em cima da mesa. Estamos a pensar ir à Mauritânia, a percorrer todo o oeste da Mauritânia, portanto, entrar para o interior e fazer ali uns milhares de quilómetros só sobre dunas. Não há estradas, não há localidades, não há acessos, há muito pouca coisa. E estamos a pensar. Ficámos com muita curiosidade da Mauritânia.
0: Muito bem. País que vocês já visitaram no vosso veículo todo-terreno, certo? Agora nesta viagem que fizeram por África.
2: Visitámos exatamente, pronto, foi o segundo país da nossa expedição. Foi um dos países onde estivemos agora e que nunca tínhamos estado. Portanto, depois também fomos ao Senegal, onde também nunca tínhamos estado. E estivemos muito perto da Gâmbia, foi pena não haver tempo para visitar mais um país. Mas pronto, obviamente quanto mais países se visita numa só viagem, menos tempo conseguimos estar em cada um e ficámos mesmo com essa curiosidade de explorar o país mais a fundo.
0: Muito bem, esta viagem por África, que acabou há dias, certo? Levou-vos a quantos países? Quatro, certo?
2: Em África, três.
0: Três.
1: Se considerarmos o Saara Ocidental, que é obviamente...
0: Ah, isso é uma longa discussão.
2: Sim, exatamente.
1: Mas totalmente diferente de Marrocos.
0: Era a Saara Ocidental, uma antiga colónia espanhola.
2: Exatamente.
1: Tomada em 1975
0: por Marrocos.
1: Mas completamente diferente. Nós que conhecemos já bem Marrocos, já lá fomos inúmeras vezes. De repente paramos com o Saara Ocidental, que era uma coisa muito tabu. Epá, o Saara Ocidental tem acarreta uma série de problemas e de riscos. Fantástico. As pessoas muito mais liberais até do que em Marrocos, muito menos conservador.
2: É diferente.
1: Muito mais deserto.
0: Nos anos 80 e 90 era mais hardcore, não é? Porque havia os guerrilheiros da Frente Polisário.
2: Possivelmente, sim.
0: Entretanto, a luta independentista também amaciou, digamos assim.
1: Mas tivemos um episódio curioso numa localidade em Alayoun.
2: Sim, precisamente.
1: Que íamos na rua e as pessoas cumprimentavam-nos e... Então são de onde? Nós somos portugueses. Eu sou Polisário.
2: Sim.
1: Um senhor com alguma idade a fazer questão de... assumir a sua nacionalidade.
0: Não, ou seja, não se define como marroquino. Então vá, Portugal, Marrocos, território do Saara Ocidental,
1: Mauritânia,
0: Senegal.
1: Junto à fronteira da Gâmbia, percorremos muito o Senegal e regressámos.
2: Já agora uma curiosidade para ter uma coisa...
0: Conta, Lucas.
2: Uma coisa gira que não foi gira na altura, mas é nós, para dar-se um nome redondo a esta viagem, nós dissemos, denominámos a viagem de Alverca Dakar. Pronto, partimos de Alverca. Nós já sabíamos que não íamos só até Dakar.
0: Vivem, não é?
2: Exatamente. Já sabíamos que não íamos só até Dakar, portanto que íamos mais para sul. Mas pronto, para não estarmos a dizer uma terriola que ninguém conhecesse, ok, Alverca Dakar. Pronto, e depois fazemos mais uma volta. Curiosamente, Dakar foi tipo o único sítio da viagem e dos únicos sítios em África e de onde tivemos nestas viagens, pá, que eu não gostei. Odiei Dakar.
0: Porquê?
2: Foi uma péssima experiência.
1: Uma grande densidade populacional.
2: Gigante, enorme, imensa.
1: Tivemos uma experiência humana mais incrível, que posso contar em 20 segundos.
0: Conta!
1: Íamos na autoestrada em direção a Dakar e parámos numa portagem e eu ia pagar com cartão. Portanto, estávamos no Senegal lá há dois dias, tínhamos feito as praias... toda essa parte de deserto pelas praias e, entretanto, para dirigirmos a Dakar, tínhamos que apanhar a autoestrada. E chegámos a uma portagem e ia pagar com cartão as portagens. Não se pode pagar com cartão. Aliás, não se usa cartão no Senegal. Nem para levantar dinheiro, nem para pagar. É raro.
2: Só para levantar dinheiro mesmo.
1: E desviamos 40 ou 50 quilómetros para chegar ao multibanco. Entretanto, estávamos ali. Na portagem, é um país muito policiado e muito militarizado e... tivemos ali uma série de tempo, ele falou com o portageiro, e agora como é que nós fazemos? Porque só tínhamos 50 euros, 50 euros era uma imensidão de dinheiro, o troco era uma coisa, não era possível, não dá para pagar com cartão, o que é que fazemos? E não tínhamos moeda senegalesa. Vem a polícia e o portageiro disse, foi connosco, portanto, tirámos os carros da portagem, metemos junto à beira da autoestrada, o portageiro veio connosco e pagou-nos essa portagem e as portagens seguintes, duas ou três portagens seguintes, que equivalia a um décimo do seu ordenado, sem nos conhecer de parte nenhuma.
0: Uau!
1: Exatamente.
0: E não vos cobrou? Não vos pediu dinheiro?
1: No dia seguinte combinámos, nós fizemos questão e pagámos-lhe muitíssimo mais do que ele nos tinha emprestado, foi ter connosco a Dakar,
0: uhum.
1: E nós devolvemos-lhe o dinheiro em quatro vezes.
2: Mas ou seja, estávamos a correr riscos sérios, porque efetivamente já estava ali a polícia, que é, estão aqui umas pessoas que não conseguem, não podem pagar a portagem. Nós já não tínhamos moeda local, porque é dificílimo de arranjar e porque tudo tem que ser pago em cash, ou seja, nem um abastecimento do carro, por exemplo, um abastecimento do carro é logo uma fortuna de moeda local que vai à vida, não dando para pagar com cartão. E então estávamos na iminência de ter que ir para uma esquadra de polícia ou qualquer coisa, porque não íamos conseguir pagar a portagem.
0: Já agora, o combustível é muito caro em África ou não?
2: Pelo contrário.
0: É barato.
1: Muito barato.
2: O em África é relativo, não é? Porque depende dos países. Na Líbia é um cêntimo por litro.
1: Um cêntimo por litro.
0: Uau.
2: Mas pronto, aqui por onde andámos, eu diria que era, tanto na Mauritânia como no Senegal, entre 1 euro e 1,20 euro. Mais até para 1 euro, uhum, na maior parte dos sítios.
0: Bolas. Para quê?
2: Não se recomenda.
0: Estão-me a dizer isso e eu só vejo 2 euros.
1: Exatamente.
0: Paguei.
1: Atenção.
0: último fim de semana.
1: Na altura em que estávamos a pagar 1 euro, aqui custava 2,15€, 2,20€.
0: Ui.
1: Portanto, agora já baixou ligeiramente aqui. Sim. Se calhar lá também terá baixo, provavelmente.
0: Muito bem. Gostaram desta viagem?
1: Fantástico. Uma experiência de vida incrível.
0: Quanto tempo andaram lá pela estrada?
1: 26 dias.
0: Na estrada? 26 dias?
2: 25 ou 26.
0: Quase um mês. Boa.
2: E foi giro porque nós saímos daqui com a ideia de, epá, nós somos malucos, vamos estar um mês em viagem, e dizemos a qualquer pessoa, e o impacto é, epá, tantos dias, como é que é possível?
0: Uhum.
2: Quando chegamos lá, todos os viajantes com que nos cruzamos e começamos a falar de onde é que vimos, para onde é que vamos, de onde é que eles vêm, chegamos à conclusão que a nossa é um tirinho. Porque é, então e vocês? Ah, nós estamos há 3 meses na estrada, vamos estar mais dois. Então e vocês? Ah, eu só tenho que estar em casa no Natal. Então, e depois nós dizíamos, nós temos 20 e tal dias, pronto, porque o trabalho não permite mais.
0: Pois.
2: E pá, então foi mesmo assim, uma rapidinha, vieram aqui num instante à África e já vão voltar para casa. Portanto,
1: é
2: uma questão de perspectiva.
0: Porque há muita gente a viajar, não é?
1: É incrível, João.
0: Muita gente a viajar e com muito tempo, não é?
1: Com muito tempo. As coisas mais incríveis, e temos um privilégio, esta viagem, como sais fora da tua zona de conforto e do normal, digamos, conhecemos pessoas incríveis. Conhecemos um casal com dois cães que encontramos precisamente no Saara Ocidental, que iam para a África do Sul. Conhecemos um francês...
0: Também em veículo todo-terreno.
1: Um veículo todo-terreno. Conhecemos
2: um veículo de 23 toneladas, se me permitem, um caminhão com 8 rodados ou qualquer coisa do género.
1: Conhecemos o Jean, um senhor de 70 anos, de quem ficámos amigos e que agora ele ainda lá está e vem ter connosco a Alverca e vai passar aqui 2 ou 3 dias connosco, com 70 anos, que anda sozinho num Jeep, num Toyota, há não sei quantos meses por África, sozinho, é incrível. Conhecemos inúmeras pessoas, todas interessantes, porque de facto andam, toda a gente que anda por ali anda a fazer viagens interessantes e é muito, muito giro.
0: E inspirador ao mesmo tempo, ou não, Lucas?
2: Completamente. E depois é muito curioso porque nós sentimos, tipo, o sair de Marrocos para baixo é tipo é a abertura de um mundo novo, completamente. Portanto, aquilo que nós já sentimos quando saímos da Europa para Marrocos, que é, okay, isto é um mundo diferente, aqui é tudo diferente, e saímos do continente europeu, sente-se novamente isso quando se sai para baixo, que é, ok, isto é novamente um mundo novo. Marrocos era super civilizado e já ficou para trás, e agora aqui é a abertura de um continente, portanto, da África mais profunda. E então o que acontece é que, enquanto que em Marrocos, epá, ainda se vê bastantes pessoas europeias e não é propriamente uma festa cada vez que vemos um europeu.
0: Sim.
2: Daí para baixo, quando nos cruzamos com alguém que percebemos que é europeu e que anda neste tipo de viagens, nós sentimos logo necessidade ou vontade de ir falar com a pessoa, e eles também connosco, porque começa a ser mais raro e são sempre pessoas já mais interessantes, porque quem se mete nestas numa maluqueira destas e tão longa, pá, tem que ter uma história de vida qualquer interessante para poder estar ali e para estar a ir para os países que vai. São sempre histórias interessantes, são sempre pessoas interessantes. É engraçado.
0: É engraçado. Vocês são músicos. Tu,
2: exatamente,
0: Lucas, és percussionista, baterista?
2: Baterista, sim.
0: E tu, Nuno, eu, guitarrista?
1: Sim, sim.
0: Guitarrista.
1: Sempre foi a minha profissão desde os 13 anos.
0: Uau! Yeah. Desde os 13, muito bem. A música, de alguma forma, é também um dos objetivos da vossa viagem ou não?
2: Sim e não.
1: Tenho muitos temas originais que foram compostos ora em Cabo Verde.
0: Não é uma razão para viajar, mas estão atentos à música que se vai fazendo.
1: E levamos vários
2: instrumentos. Nós temos vídeos, levamos 3 guitarras para nós dois e um colega nosso que também toca, não é profissional, mas também toca um bocado de guitarra. E então chegámos a estar em acampamentos, nós os 3 a tocar, e depois mesmo antes de estarmos a tocar, o pessoal, parece que o nosso setup tem imã, começam-se a juntar as outras pessoas, os outros viajantes, e chegámos a estar a tocar e de repente está um polaco e está um espanhol e o pessoal todo ali a assistir. Foi
0: mas giro. Isso onde? Onde estacionam um jeep?
1: Pronto, tivemos num espaço que é o Zebra Bar.
0: Zebra Bar é onde?
1: Zebra Bar é no norte do Senegal, junto a Saint Louis.
0: Uhum.
1: Que é um sítio onde toda a gente reabastece de água, de combustível, resolve uma ou outra situação que haja num veículo. Reabastece de alimentos e pronto, então tornou-se um sítio que toda a gente ali para.
0: Okay. É um entreposto.
1: É um bocado um entreposto.
2: Uhum. Mas é um camping, basicamente, ou seja, aquilo não é um hotel, é um camping, é um espaço aberto com árvores, tivemos com macacos aí por cima dos jipes de manhã.
1: A virem comermos a comida e o lixo. E
2: é basicamente um espaço que paga-se qualquer coisinha e eles, é mesmo, então onde é que podemos parar? Eles parem para aí, escolham um sítio que vocês estejam bem. Okay. E então há pessoas de todos os países, basicamente.
1: Uhum. Então parámos e começámos ali a cozinhar e tal, e de repente vem um polaco engraçadíssimo, o Cris, que veio logo para o pé de nós e pronto, tínhamos ali comida e bebida e foi uma noite incrível. E depois veio o Eric, que era um espanhol de Barcelona, e fizemos ali.
2: Mais uma vez, são tudo casos de pessoas que têm vidas muito particulares. Por exemplo, esses polacos, portanto, ele viajava com a mulher, já tinham ido até a Libéria, Serra Leoa, portanto, já tinham ido mais para o sul, já estavam a voltar para cima. E são pessoas que nos disseram objetivamente, não, nós temos várias empresas, mas daqui para a frente, depois desta viagem, já o tinham feito de certa forma para esta viagem e iam fazer daqui para a frente, nós só vamos ter empresas que trabalhem sazonalmente. Portanto, vamos trabalhar 6 meses, viajar 6 meses.
0: Oh, que luxo.
2: Pois, são pessoas que vivem para isto completamente.
1: Cada vez mais é o meu sonho. É o meu objetivo. É, completamente.
0: Portanto, dar concertos 6 meses e andar 6 meses por aí a vadiar.
1: Vadiar
0: no bom sentido, claro.
1: Manter a empresa a funcionar e os concertos a acontecerem, e as produções a acontecerem e viajar pelo mundo.
0: Boa.
1: Voltando só um bocadinho atrás,
0: claro.
1: Nós chegámos a Guerguerat. Guerguerat é a fronteira de Marrocos para a Mauritânia. E então, quando chegámos a Guerguerat, um de nós disse: chegámos ao fim do mundo. Chegámos a uma localidade. Não, como é que se chamava a localidade?
2: É a localidade 80... antes. Chama-se Birganduz. E tem um hotel até que é conhecido da malta que faz este tipo de viagens, que é o Hotel Barbas. E basicamente, nós chegamos já ao fim do dia e
1: as estradas não são asfaltadas, não, portanto, é paupérrimo, não tem nada. Só tem esse hotel e mais meia dúzia de casas.
2: E pronto, e era o que o meu pai ia dizer, que um colega nosso que ia connosco, ele disse assim: epá, chegámos ao fim do mundo, pessoal. Porque de facto era a sensação que dava, quer dizer, já nem as estradas são alcatroadas, as casas já nem têm todas telhado, as bombas de gasolina já começam a ser, pá, assim...
1: Sem teto.
2: Já nem teto têm, portanto, chegámos ao fim do mundo.
1: De repente, vamos para a Mauritânia, percorremos toda a Mauritânia, percorremos todo o Senegal, quando regressámos, a sensação que tivemos foi que chegámos à Europa.
2: A mesma pessoa que tinha dito isso 20 dias antes ou 18 dias antes, que já nem se lembrava disso, eu é que depois o lembrei, ele, com a mesma espontaneidade, ele disse: pessoal, chegámos à Europa.
1: Ilustra bem o que é daí para baixo. É
0: outro mundo, não é?
1: É outro
2: mundo mesmo.
0: Muito bem. Olha, e o veículo, portou-se bem?
1: Sempre sem incidentes. Tivemos um, aliás.
0: Então?
1: O vidro, devido às areias, a quantidade de areia e pó, o vidro deixou de fechar.
2: Que é pior do que deixar de abrir, acredito ou não.
1: O vidro do condutor deixou de fechar.
0: Ficou caído na porta.
1: Abriu e já não fechou.
0: Okay.
1: Portanto, desmanchámos os comandos, lubrificámos, fizemos 30 por uma linha e efetivamente não fechava. E o que é problemático, porque a densidade populacional é de tal ordem, em algumas zonas do Senegal, eu nem na Praça Jamal Fna, em Marrocos, que é de uma densidade populacional incrível, nós já tínhamos presenciado tanta gente. Portanto, é complicado, às vezes, ir em localidades tão devagar e com os vidros completamente, com o vidro sem fechar. E depois, à noite também, não é? Então, pronto, desmanchámos a porta, fizemos uma ligação direta do motor, fizemos ali dois fios e andámos ali com dois fios pendurados na janela e quando queríamos abrir e fechar, ligávamos a massa e quando era para abrir era assim, quando era para fechar era assim e conseguimos. Foi a única avaria que o nosso veículo teve.
0: Ok, arranjaram o vidro depois pelo caminho ou chegou assim à alverca?
1: Ainda está.
2: Ainda está. Por isso é que nós dissemos, até o veículo, eu disse, está à espera da próxima, mas ainda precisa de um bocadinho de carinho sobre esta antes de pensar na próxima.
0: Muito bem.
2: Isto até acabou por ser giro porque daí para a frente... este era o nosso, era tipo o nosso cartão de visita para meter conversa com, sei lá, num posto de controle policial,
1: por militares coisa. Ou polícias regularmente.
2: Eu fazia questão que eles me vissem abrir o vídeo porque eles ficavam logo, epá, quem são estes gajos? De onde é que estes terroristas não podem ser? E era logo ali um para quebrar o gelo, no fundo, eles perguntavam o que era aquilo e tal, onde é que vinham.
0: Ah, é um bom desbloqueador de conversa.
2: Completamente.
0: Esse. Vocês partilharam volante ou só o Nuno é que conduziu?
1: Não,
2: partilhámos alternantes.
0: Muito bem. E deram-se bem ou não, pai e filho?
1: Sempre.
0: Não
1: sempre,
0: pode ser.
1: Sempre,
0: no, Lucas,
1: sempre.
2: Devo dizer que surpreendentemente.
0: Abro o portal das queixas.
2: Devo dizer que até me surpreendeu pela positiva. Ou seja,
0: foi.
2: Nós temos uma relação fantástica e até às vezes é difícil das pessoas acreditarem porque nós já trabalhámos juntos, para além de vivermos juntos e viajarmos juntos. Portanto, é uma receita para as pessoas se cansarem umas das outras. E eu aqui pensava mesmo, não só nós, mas até com o Paulo, que foi o nosso companheiro de viagem, eu pensei, epá. É inevitável cansarmos uns dos outros, porque são tantos dias e dias tão intensos e tão longos, e com momentos de stress, às vezes com cansaço, eu ia preparado para isso.
0: Para dar da geneira, não é?
2: Exatamente, às vezes nós próprios já não estamos com a mesma clareza de espírito para lidar até com diferenças de opinião. Uma pessoa acha que se deve ir para X sítio, o outro acha que se deve ir para Y, e isto basta isto para desencadear um problema. E de facto não foi o que aconteceu. Portanto, nós chegámos cá e não tivemos, pá, tivemos uma outra questãozita, mas quer dizer.
1: Somos seres humanos,
2: pois. Exatamente.
0: Que questão, Zita, já agora?
1: Não lembro.
0: O que é que foi? Não te
1: não
0: lembras?
1: Não lembro, mas tipo vamos antes, epá, olhar e não sei o quê.
2: Sim, coisas ligeiras.
0: Coisa, né? Assuntos de lana caprina, não é?
2: Sim,
0: é
2: sim.
0: Muito bem, estamos a chegar ao final da primeira parte. Vamos abrir o álbum de viagem. Então, têm convosco ou possuem algum objeto que tenham trazido das vossas viagens e que seja especial? Nuno?
1: Olha, eu na Austrália fizemos uma viagem espetacular, 1000 e tal quilómetros por uma estrada por meio de uma floresta, que tinha num entreposto e tinha um posto de polícia com polícia, tinha um posto de correios com um indivíduo a trabalhar lá dentro e tinha uma loja que tem tudo. A loja de conveniência, mas ali tem embraiagens, tem luvas, tem roupas, tem inseticidas, tem lanternas, e dessa loja nós comprámos um inseticida, parecia um extintor. Portanto, um inseticida enorme, que anda sempre connosco. Esse nunca mais utilizámos a não ser na Austrália, mas anda sempre connosco. E uma lanterna também enorme, com uma série de funções, também nunca a usamos porque é de uma estupidez de dimensão. Sim. Mas anda sempre connosco. É o backup do backup do backup.
0: Ok, dá para eliminar um estádio de futebol, é isso?
1: Sim, e com mais umas particularidades.
0: Ok, disseste, fizemos, tu e o Lucas, foi a Austrália.
1: Sim, sim, sim.
0: Ah,
1: sim.
0: Não sabia disso. Quando é que foi essa viagem?
1: Em 2020.
2: Ah, não foi nada. Não, já é mais recente. 24 para aí.
1: Não, 24 fomos até
2: 23.
1: A Suécia e Dinamarca.
2: Então foi 23.
1: Caminhos.
0: Muito bem.
1: Ah, já tínhamos feito esta viagem até ao norte da Europa.
0: Não sabia, não sabia.
1: Fizemos quase
0: a do norte
1: da
0: Europa,
1: dias.
0: Não é? Vamos falar sobre ela na segunda parte das Conversas do Fim do Mundo, esta semana com os músicos Nuno e Lucas Ferreira. Até já.

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0: 4:30 da tarde, atualizamos a informação na Rádio Observador com a Laura Figueiredo.
1: Boa tarde. O Primeiro-Ministro diz que o país precisa de sindicalistas com arrojo e pede profundidade ao Parlamento. Luís Montenegro espera que, quando a proposta laboral chegar à Assembleia da República, seja discutida com a profundidade que diz que não existiu na concertação social. Também o Presidente do PSD deixou ainda críticas aos sindicalistas. Diz que é por estarem agarrados aos enquadramentos do século passado que têm um claro decréscimo de representatividade. O PS diz que o Governo perdeu a credibilidade pela forma como conduziu o processo negocial da reforma laboral. O secretário-geral socialista considera que, aqui chegados, o Executivo deve levar ao Parlamento a proposta que inclui as alterações já acordadas em sede de concertação social. À margem da prova do Rally de Portugal, que esteve hoje no Minho, José Luís Carneiro lembrou que ainda em 2023 foram feitas alterações às leis laborais e que, na altura, o PSD absteve-se. O arquipélago dos Açores voltou a tremer este domingo. Foi registado um sismo de 4.6 na escala de Richter. De acordo com o Instituto Português do Mar e da Atmosfera, o terremoto aconteceu por volta do meio-dia e meio. O epicentro localizou-se no canal de São Jorge, a uma profundidade de 6 km. O sismo foi sentido nas ilhas Terceira, São Jorge e Pico. O IPMA diz que não há registro de danos materiais. Falamos agora do surto de antivírus. Ao longo do dia tem decorrido o desembarque dos passageiros do cruzeiro Ondios em Tenerife. Pedro Sánchez diz que o governo espanhol está a fazer o que deve e o diretor-geral da Organização Mundial da Saúde assegura que a operação está a correr bem, tal como planeado. Os 14 passageiros espanhóis que foram retirados do navio já chegaram, entretanto, a Madrid. Já estão a ser internados num hospital para cumprir quarentena preventiva. Também os cidadãos franceses e canadianos já estão a caminho dos respectivos.

dita regime iraniano. Em comunicado, Teherão diz que a resposta foi enviada por um mediador paquistanês e, embora o conteúdo específico não tenha sido revelado, o Irão sublinha que o foco das negociações está agora claramente definido. O piloto belga Thierry Neuville é o grande vencedor desta edição do Rally de Portugal. Volta a triunfar 8 anos depois. É a segunda vez que vence a prova nacional depois da conquista de 2018. O piloto belga da Hyundai aproveitou o azar do favorito Sébastien Ogier na penúltima classificativa do Rally de Portugal, com a etapa em Vieira do Minho. Quanto ao ex-líder, furou a roda direita da frente, perdeu mais de 1 minuto e meio, caiu mesmo para fora do top 5 da classificação geral.

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7: 4:35, vamos à segunda parte de Conversas do Fim do Mundo.

0: Estamos de regresso para a segunda parte das conversas do Fim do Mundo, esta semana com Lucas Ferreira e o pai, Nuno. Eles realizam desde a pandemia viagens em veículos, num veículo. O terreno em particular, porque vocês são proprietários de dois veículos, não é? Um é um Monster Off-Road,
1: temos um Jeep
0: Bebedolas, que bebe muito, não é? Temos. E esse é para andar por aí armado em músico americano, isso.
1: Temos um Jeep Wrangler muito equipado, preparado para este tipo de viagens, imenso, espetacular, incrível. Sim. Mas viajamos com o Suzuki, que tem 430 mil quilómetros, com o qual fomos buscá-lo com 0 quilómetros em 98, e no qual fui buscar o Lucas à maternidade, ou viemos para casa da maternidade. E é com este tipo que nós fazemos estas viagens.
0: Muito bem, portanto, o Lucas tem uma ligação a este veículo já...
2: É especial.
0: Desde a nascença, não é?
2: É especial. Não é, devem ser poucas pessoas que podem dizer que já levam quase 100 mil quilómetros feitos a conduzir o carro em que vieram da maternidade. Portanto, não é muito fácil. E, pá, já tenho histórias infinitas com aquele Jeep. Pois. E até é giro para mim, às vezes, imaginar que da mesma forma que os meus pais andaram naquele Jeep quando tinham pouco mais do que a minha idade, agora ando eu a fazer viagens semelhantes àqueles que eles faziam na altura, e até com a minha namorada é interessante.
0: É interessante. Quem terá mais quilómetros, o Lucas ou o Suzuki?
2: O Lucas ou...
0: Ou o Suzuki?
2: Ah, o Suzuki, o seguramente.
0: Tu então ainda não chegaste aos 400 mil, é isso?
2: Não. Em 4 anos de carta, acho que tenho bastantes, mas 400 mil é muito. Já agora só uma curiosidade muito rápida, que é, de facto, o Wrangler, também já fiz algumas viagens, mas serviu precisamente... porque disseste armado em músicos com um Jeep americano.
0: Era uma provocação.
2: E ele apareceu num videoclipe. Gravei um videoclipe em que o carro apareceu, porque como ele tem teto de abrir, era giro, dava para estarmos com a cabeça de fora a cantar a música e etc. Portanto, já apareceu num videoclipe.
0: Muito bem. Fica a curiosidade. Vamos recuar. Vocês realizam viagens...

0: off-road já há algum tempo, desde sobretudo ali a época da pandemia, não é? Como dizia na introdução do programa, este Jeep estava guardado há algum tempo na garagem, não era, Nuno?
1: Este Jeep viajou muito, até... se calhar até quase o Lucas, um pouco mais do que do Lucas nascer, após o nascimento do Lucas, em 2003, e o Jeep viajava muito e sempre off-road, por Portugal, por Espanha, por Marrocos, fundamentalmente. Entretanto, a vida e o trabalho sempre em excesso, e este Jeep estava, era o carro que estava ali à porta de casa, que era o único que eu tinha a chave e que saía para ir, mas super descuidado.
0: Era o carro para ir ao pão, é isso?
1: Era um quase carro para andar ali nas voltinhas, super descuidado. E é uma relíquia que está ali e ele aguentou isso, apesar de, na altura, ter ficado triste connosco. Mas depois, quando começámos a dar-lhe carinho e a prepará-lo e a equipá-lo e para fazer estas viagens, está aqui como se fosse.
0: Novo. Vocês fizeram desertos espanhóis, foram ao Goraf
1: e tabernas,
0: não é? Tabernas é por cima da Almeria.
1: Exatamente.
0: O Goraf é depois uma diagonal
1: exatamente
0: para o interior de Espanha.
1: Mas é
0: espetacular este Goraf, não é?
2: Fizemos Sierra Nevada também, ou seja, acabou de ser uma sequência dos três e terminámos precisamente com um banho no mar em Almeria. Portanto, vinhamos, estava muito, muito calor, porque fizemos no verão.
1: 10 dias.
2: E foi tipo, geralmente somos nós, ou sempre somos nós que organizamos as viagens e os nossos companheiros vêm, basicamente vêm atrás de nós e nós é que vamos proporcionando as experiências. E então foi tipo a cereja no topo do bolo para todos, portanto...
0: Um mergulho
2: em
0: Almeria, muito bem.
2: Vamos a matar.
0: Olha, e os desertos espanhóis, Tabernas e Goraf.
1: Muito giro.
2: Fantástico.
0: Parece que estamos no Colorado, não é? Aliás, há uma zona no Goraf que se chama Los Colorados, não é?
1: Porque
2: incrível
1: tem um estúdio de televisão
0: onde
1: foram feitos inúmeros filmes que nós vimos todos.
0: Aqueles os Western Spaghetti, não é?
1: Exatamente. Yeah. Onde os carros que fizeram foram as estrelas dos filmes estão empilhados no estúdio e tem lá os cenários todos, os saloons e aquelas coisas todas. É muito giro, vale a pena.
2: E outros estúdios portanto, onde foram feitos montes de filmes são em Ouarzazate, em Marrocos, onde também já estivemos.
1: Onde também já estivemos.
0: Ah, muito bem. Muitos são apaixonados por cinema, vocês, Nuno e Lucas?
1: Consumidores.
2: Não,
1: eu,
2: sim,
1: consumidores.
2: Não particularmente, não.
0: Muito bem. Vamos falar dessa tal viagem que ficou aqui pendurada na orelha no final da primeira parte das conversas do Fim do Mundo esta semana. Tu foste pescar o Lucas à Holanda, não foi?
1: Posso introduzir.
0: Então, introduz.
1: O Lucas, nós fomos levar o Lucas à Holanda, portanto era a primeira vez que ele ia ficar longe de casa por 6 meses ou 7 meses a fazer Erasmus, ia acabar a sua licenciatura em gestão. E então, fomos lá levá-lo, depois eu cheguei cá, agarrei no Jeep e fui lá levar-lhe coisas. Aqueles protestos idiotas que os pais galinha arranjam para ir ter com os filhos. Fui lá levar-lhe uma série de coisas, com um amigo meu que também costuma fazer estas viagens connosco, fomos os dois, voltámos. Entretanto, quando o Lucas terminou o Erasmus, isto é em janeiro, estava um inverno super rigoroso, e o Lucas andava assim, pá, temos que ir para a neve, está bem, então vá, olha, eu vou-te buscar e depois aí decidimos se vamos para a esquerda, para as ilhas, para a Grã-Bretanha, ou se vamos para a direita, vamos para este, ou se vamos para o norte. Então, eu saí daqui, 3 ou 4 dias depois cheguei à Holanda, por caminhos, e sempre por
0: caminhos, ou seja, sempre off-road.
1: Quase sempre off-road e estradas muito secundárias. Não. Entretanto, chego à Holanda e... Bom, filho, olha, estamos aqui. Então vá, queres ir para onde? E o Lucas agarra no telefone, deixa-me ver onde é que há mais nevões. E então estavam a acontecer nevões no norte da Europa, em Hamburgo, e na Dinamarca e na Suécia estava tudo coberto de neve. Então arrancámos para norte, sempre debaixo de neve. Portanto, estamos a falar de janeiro, com temperaturas menos 15, menos 20, menos 10. Sempre fomos por aí fora os dois.
0: Que bela maneira de fechar o Erasmus.
1: Quase um mês.
0: Um mês durou essa viagem?
1: Quase, praticamente. 10 mil quilómetros.
0: 10 mil quilómetros. Qual foi o percurso? Rapidamente, Lucas.
2: Basicamente foi. Portanto, para o meu pai foi até a Holanda. Portanto, Portugal, Espanha, França, Bélgica, Holanda. Depois juntos seguimos, passámos ali pelo norte da Alemanha rumo à Dinamarca.
1: Norte da Holanda, norte da Alemanha, sim.
2: Exatamente. Depois da Dinamarca atravessámos para a Suécia. Não conseguimos conhecer muito da Suécia, não é? Mas fizemos ali o sul. Ainda tivemos uns parques naturais e etc. Tudo coberto de neve. Depois apanhámos um ferry da Suécia para o norte da Alemanha, mas já do lado oeste, junto à Polónia. E descemos sempre pelo lado oeste da Alemanha. Portanto, fomos a Berlim. Depois estivemos em Dresden. Portanto, fizemos todo o este da Alemanha.
1: Foi uma sensação incrível. Peço desculpa, entrar em Berlim.
0: Porquê?
1: Por aqueles caminhos, aqueles campos onde na Segunda Guerra Mundial temos a imagem de dos... Sempre entramos em Berlim off-road.
2: Sim, pois porque,
0: portanto, reaviva. Tens uma memória cinematográfica, não é?
1: Incrível.
0: Da Segunda Guerra Mundial,
1: só
0: não é?
1: Sentindo.
0: Pois.
2: É que, e isso era uma coisa que eu até ia dizer mais para a frente, que é completamente diferente. Mesmo que uma pessoa até vá a todos os sítios que nós fomos separadamente de avião, o impacto é diferente de estar neles seguidos. Ou seja, hoje estou em Berlim, depois agora sigo de Berlim para o sítio seguinte, que foi, por exemplo, a República Checa. Eu aqui eu sinto as diferenças muito mais com muito mais clareza, porque mesmo que eu voasse para Berlim, estou lá agora 4 dias e fico a conhecer Berlim, uhum. Volto, e daqui por um mês vou para a República Checa, eu não fui de um sítio para o outro, não é? Eu vim a casa, são duas viagens diferentes. Pois. Quando as coisas acontecem na sequência, nós sentimos, ah, ontem os quartéis de bombeiros eram assim e hoje são assado, ontem pois. Os sinais de trânsito eram assim e hoje são assado, portanto nós vemos as diferenças entre os sítios com muito mais clareza.
0: E conhece melhor os países, não é? Porque as capitais, enfim...
1: Atravessámos a República Checa toda.
0: Toda.
1: Praticamente.
0: O que eu ia dizer era porque as capitais, muitas vezes, só representam as próprias capitais,
1: claro,
0: não é?
1: Sim.
0: Não representam
1: claro.
0: Os países.
1: Muito ilusórias.
2: É. Sim. Algumas são fantásticas, uhum. mas pronto.
0: E ias depois... a dizer sobre a República Checa?
1: Atravessámo-la de. Portanto,
0: agora é Chequia. Agora é Chequia. Já Chequia. Não é a República
1: Checa. No norte e fizemos tudo até.
0: Uh-huh.
1: Até. Percorremos-la praticamente toda em off-road. Andámos por. Pinhais imensos e temos filmagens de drones e fotografias incríveis.
0: Isso mudou a ideia, não sei, pré-concebida, não sei se tinham uma ideia pré-concebida sobre o que é a Europa, Nuno?
1: Completamente.
0: Completamente.
1: Eu digo isso muitas vezes, que é, eu comecei, a primeira vez que eu fui a Marrocos, em Marrocos uhum. não era nascido, era em 2000, e a imensidão e o que se percorre. E na Europa senti exatamente a mesma coisa, não com desertos de areia, mas com desertos a nível humano, obviamente, florestas inimagináveis, em que vamos centenas de quilómetros, às vezes queremos comprar pão e não há um sítio onde comprar pão. Portanto, a Europa é de facto imensa, países como a França e como a Alemanha são efetivamente imensos, quando se palmilha de aldeia em aldeia e não de cidades em cidades. É incrível, mudou completamente... Tenho isso incutido.
0: Ok, porque há sempre aquela ideia, nós olhamos para a Europa sempre como... Quer dizer, lá está, olhamos para a França e imaginamos Paris, não é?
1: Nada
0: olhamos
1: disso.
0: Para a Alemanha e imaginamos Berlim.
1: Nada
0: mas
1: disso,
0: a Europa é muito rural também, não é?
2: Mas até é mais
0: diz,
2: do
0: Lucas.
2: Que isso, até é mais do que isso, porque ambos, tanto o meu pai como eu, mas até mais o meu pai, nós já conhecíamos... Bastante para além das capitais, ou seja, okay. já tínhamos. O meu pai conhecia, se calhar, todas as cidades de França, ou quase. E mesmo assim, é diferente, porque lá está, ele teve nessas várias cidades, mas. Aterrou lá, de certa forma, ou foi àquela cidade. É diferente de ir percorrendo todas e o que está entre elas, não é? Mas já agora, eu há pouco fiquei com o percurso, com o itinerário por terminar.
0: É verdade.
2: Portanto, da República Checa passámos para a Áustria. Há ali uma zona que é muito giro, porque ora se está na Áustria, ora se está na Alemanha. Uma pessoa já nem sabe exatamente em que país é que está, porque vamos tanto sempre ao longo da fronteira. E fizemos depois os Alpes todos. Portanto, fizemos os Alpes austríacos, os Alpes italianos e os Alpes suíços. Os Alpes ali a zona francesa já fizemos pouco, porque lá está, já estávamos mesmo, já tínhamos esgotado todos os extras que tínhamos de tempo.
0: Uhum.
1: Eu tinha um avião para apanhar, para ir tocar fora de Portugal no dia a seguir à nossa viagem. Portanto,
2: e eu ia começar o semestre regular. Da okay. faculdade e o estágio e tudo. Portanto,
0: foi até à última.
2: Chegámos à 1 da manhã da véspera. De eu começar o semestre e o estágio da faculdade, portanto, não dava para esticar mais.
0: Foi até a última. Sim, aqui é campeões. Quantos foram 10 mil quilómetros? Quantos países?
1: 14.
0: 14 países.
1: Incluindo Portugal.
2: Incluindo Portugal,
1: mais Portugal.
0: Incluindo Portugal. Muito bem.
2: E contando o Liechtenstein, que talvez seja. Chamar-lhe país, talvez esteja a ser ambicioso.
0: Muito ok, muito bem. Então, os ouvintes que gostam de off-road e que estão já a planear as suas viagens para os próximos meses. Nuno, o que é que tu recomendas como, por exemplo, estrada off-road na Europa?
1: O que é que eu recomendo
0: Sim.
1: como estrada off-road?
0: Ou seja, o que é que te fica na memória desta viagem? O que é que ficou?
1: Ao norte da Europa.
0: Uhum.
1: Eu lembro-me de estarmos a fazer bosques na Dinamarca, onde havia animais selvagens e incrível. Bosques imensos que fizemos, em que um estava a cozinhar no jeep, parávamos o jeep, e o outro estava a vigiar, ou na Alemanha, em França. A França é um país fantástico e não há quaisquer tipo de restrições legais para se fazer off-road. Toda a Europa é maravilhosa, é querermos.
0: Muito bem. E tu, Lucas?
2: Sim, eu estava aqui a pensar numa recomendação para fazer e o meu pai tocou num ponto que é relevante, que é em grande parte da Europa nós não existe a liberdade que existe em Portugal para andar fora de estrada e etc. Portanto, algumas das recomendações que eu poderia fazer têm que ser fora do ar. Alguns dos sítios foram passados. Até porque principalmente mesmo onde se pode andar fora de estrada, sim, o campismo é bastante tricky. Agora, a zona, vou recomendar uma zona que ainda não fiz, mas que estou com muita vontade ali. Portanto, a zona dos Balcãs, etc. Tudo isso, acho que não há restrições nenhumas para acampar. A Dinamarca é capaz de ter sido os sítios mais maravilhosos onde andámos fora de estrada. As florestas e depois com tanta neve é absolutamente incrível. Mas na perspectiva de campismo, não sei se é muito recomendável.
0: Pois.
2: É fantástico, mas não sei se é recomendável.
0: Deixa-me lá ver. Cometeram muitas ilegalidades?
1: Não, mas um bocadinho.
0: Só um bocadinho.
2: Mas também nós pensámos, refugiámos-nos no mau tempo. Epá, isto está tanta neve que ninguém nos vem aqui buscar. Ninguém vem aqui, nesta altura ninguém chega.
0: Não incomodaram ninguém e não estragaram a paisagem.
2: Pelo contrário, até se pudermos contribuir em algum aspecto para a paisagem, às vezes até quando acampamos num sítio e vemos, já tiveram aqui pessoas e está aqui algum lixo. Da forma que recolhemos o nosso, até recolhemos o lixo que já lá estava. Já
0: muito bem.
2: Inúmeras vezes.
0: Olha, estamos a chegar ao fim. Antes de fazermos check-out, permitam-me aqui uma pergunta. Vocês têm planos para viajar sempre juntos ou separados? Nuno e Lucas?
1: Obviamente não será possível. O meu filho está a crescer, tem a vida dele. Eu quererei viajar com ele sempre que seja possível e sempre que ele queira viajar comigo, para mim é um prazer.
0: Muito bem. E tu, Lucas?
2: Digo um bocadinho a mesma coisa, na verdade, ou seja, naturalmente há muitos tipos de viagens, não é? E há várias pessoas com quem gostamos de partilhar este tipo de coisas. Agora, aventuras destas, não há assim muitos malucos como o meu pai no mundo.
1: Se calhar aventuras destas iremos fazê-las os dois, eu digo
2: sem mesmo. Sem dúvida.
1: Precisamente isso, às vezes há pontos que têm que ser muito escrutinados e muito discutidos. Olha, as implicações de ir por ali são estas, as de irmos por aqui são. Ainda agora tivemos que mudar, estávamos quase sem combustível na Mauritânia e tivemos que mudar. E tivemos que fazer outro trajeto que era menos arriscado.
0: Quem é o mais aventureiro dos dois?
1: Tem momentos.
0: Do que é dependente se é de manhã ou de tarde?
1: Não.
2: Depende às vezes do tipo de aventura até.
0: Do tipo de aventura.
1: Depende dos critérios ou depende do que é o objetivo.
0: Okay.
1: O Lucas às vezes ainda tem a tendência, está ali esta picada com 200 metros cheia de neve, quase vertical. Opa, embora aí fazer isto, Lucas, não vais, estás a 5 mil quilómetros de casa, não vamos fazer essa picada, porque se ficarmos aqui com o carro atascados, ninguém nos vem aqui. Pois. E aliás, não é legal estarmos aqui. Esta parte já não era suposto ter dito.
0: Não, ninguém sabe onde é que foi.
2: Como é que eu posso dizer isto? A maturidade vai e vem em ambos. Ou seja, todos temos os nossos momentos imaturos de isto era tão fixe.
0: Okay.
2: E esquecemos um bocadinho, sim, mas olha, por motivos óbvios não é uma boa ideia. Então vai vendo, o outro vai relembrando.
0: Há um adulto e um adolescente que se vai acendendo e apagando.
2: Em ambos, exatamente.
1: Muito bem. Espetacular.
0: É bom, é ótimo. Desde que ninguém saia aleijado, não é?
1: Total confiança e cumplicidade, mas confiança neste tipo de coisas é o fundamental. E em quem é que eu vou confiar mais do que confio no meu filho?
2: Exatamente.
1: E acho que ele poderá dizer o mesmo.
2: Sem dúvida, isto liga-se com a questão anterior, que é porque é que eu disse que aventuras destas não faria com outra pessoa? É porque para podermos estar nesse estado de espírito tranquilo e para fazer essas irresponsabilidades, vou pôr aqui entre aspas, é preciso estarmos com uma pessoa ao nosso lado em quem confiamos inteiramente e no seu judgment, que não me lembro agora.
1: Atenção, estas viagens são muito preparadas e nas nossas cabeças e... Temos coisas nas nossas viagens, se calhar que as outras pessoas têm uma máquina de café, fazer café elétrica, nós não, nós temos coisas de suporte básico de vida, tudo o que é de emergência médica, dependendo do sítio para onde vamos, levamos
0: vão
1: tudo.
0: Preparados.
1: Tudo.
2: Para muito nos permite chegar mais longe e, sobretudo, voltar a casa da mesma forma que fomos.
1: Exatamente.
0: Muito bem, estamos a chegar ao fim, vamos fazer check-out?
1: Bora.
0: Vamos a isso. Vou pedir-vos para completarem as habituais frases. Então, na minha mala vai sempre...
1: Um kit de emergência médica com suporte básico de vida.
0: Ok. E, Lucas?
2: Um canivete, que é uma curiosidade, porque até em aeroportos, em inúmeros aeroportos, já passei com o meu canivete.
0: Sobretudo. A viagem com mais peripécias que realizei até hoje.
1: No meu caso... Fala tu primeiro.
0: Lucas?
2: No meu caso foi uma viagem aos Estados Unidos, que não foi assim em Overland, mas em que perdemos os passaportes, perdemos aviões... aconteceram inúmeras peripécias. Ia gravar um videoclipe, começou a chover torrencialmente, inviabilizou um dos dias, apanhei uma febre de 40 graus, portanto, ficava aqui o resto do dia.
0: Ui, muito bem, temos que gravar um programa então, só contigo. Qual é a viagem com mais peripécias, Nuno?
1: Uma viagem a Marrocos em que entrámos por um rio, tinha sido após o terremoto, portanto, os caminhos que saíam do rio estavam destruídos, ou seja, fomos obrigados a fazer mais 70 ou 80 km dentro desse rio em que havia gargantas que o carro não cabia. Então tivemos que estar a partir a picareta de paredes com marroquinos para conseguir passar com os veículos. Foi duro, era suposto ser 3 ou 4 horas e foi um dia inteiro e foi... com sangue, suor e lágrimas.
2: Isto com o pequeno disclaimer de que o meu pai, no primeiro dia de viagem, queimou as mãos todas. Portanto, exato, tivemos um pequeno incêndio num grelhador.
0: Onde?
2: No Jeep.
1: Em Marrocos.
2: No primeiro dia de viagem. E o que é que uma pessoa boa da cabeça faria? É pá, eu tenho que voltar para casa porque magoei-me à séria.
0: Ui.
2: Só que o meu pai, como é um maluco saudável, e eu digo isto a falar a sério, é maluco como eu e digo isto numa perspectiva, sim, altamente positiva. Fez a viagem toda, foi um guerreiro. Obviamente, esse ano conduziu muito pouco, mas... foi uma peripécia muito grande, demorou quase um ano a recuperar. Ui. Quase na totalidade dessa peripécia.
0: Bolas. O carimbo de passaporte ou visto mais difícil de obter?
2: Aqui acho que posso responder pelos dois. Exato. Foi do Senegal para a Mauritânia, agora, sim, a vida para cima. Porque nós passámos da Mauritânia para o Senegal sem ter visto para a Mauritânia, segunda vez. Portanto, tínhamos visto para a primeira entrada no país, a vez que passámos para baixo.
0: Okay.
2: Quando íamos passar para cima, nós saímos do país para o Senegal sem ainda ter o visto do Senegal para a Mauritânia novamente.
0: Portanto, como é que fizeram isso? A velha maneira de toma lá e esquece.
2: Não, tivemos que tratar do visto, mas okay. É tudo complicado.
0: Tudo complicado. Muito
2: complexo,
0: bem,
2: diria eu.
0: A recordação de viagem mais cara?
1: Para mim foi o carnet de passagem da Mauritânia para o Senegal, que é um imposto que, apesar de ser do Estado, já negociámos e a próxima vez que lá formos já vai ser mais barato. Portanto, mas custou-me imenso dar aqueles 250 € do carnet de passagem, que é para garantir que nós, como são veículos com mais de X anos, para que não os vendamos lá. Okay. Na prática é isso.
2: Que é muito chique, porque os carros lá são todos velhérrimos.
0: Pois,
2: bom,
0: claro.
2: A minha recordação mais cara, vou ter que voltar a essa viagem dos Estados Unidos. 5 voos, perdemos o avião, éramos 5 pessoas, portanto foram 5 voos dentro dos Estados Unidos, comprados do dia para o dia. Portanto,
0: muito bem. A refeição mais estranha qual foi, Nuno?
1: Para mim foi na Austrália um caranguejo panado que, feito à maneira... eram aranhas e eu não gostei.
0: Ah, Lucas...
2: Eu diria, nessa viagem à Europa, portanto, foi um dia que nós estávamos com muito pouco tempo, mas eu disse, epá, opa, eu não quero comer uma sandes, eu tenho fome, eu preciso de fazer qualquer coisa. E então
1: estava
2: fizemos assim.
1: Eram 3 da tarde.
2: Eram 3 da tarde, estava quase noite, e porque era janeiro, e então decidimos fazer assim um frango no tacho, fizemos muito rápido, e o que é que aconteceu? Para ser rápido, não abrimos mesa nem cadeiras, eu estava com o prato de metal na mão, só que o prato estava muito quente, o prato queimava-me porque era de metal.
0: Sim.
2: Então eu tinha que pousar o prato, pousei-o na neve, só que depois a neve derretia com o calor do prato e o prato deslizava e ia a fugir. Então foi uma refeição gira porque eu alternava entre queimar as mãos e ter que ir a correr atrás do prato.
0: Gostava de viajar com Lucas?
2: Gostava muito de viajar com o Mário Pinto numa das suas viagens de reconhecimento. Coração. Portanto, não na viagem com o grupo todo, mas aquelas que ele fará sozinho, assim ao seu ritmo de não, deixa-me lá explorar este sítio para depois trazer cá um grupo.
0: Ah.
2: Adoraria um dia poder fazer com ele uma viagem dessa.
0: O Mário Pinto é líder de viagem, é isso?
2: É, sim, tem uma empresa, a maior empresa em Portugal desse tipo de viagens, é lá do Norte. Portanto, é uma pessoa com quem nunca tive a oportunidade de privar, mas se um dia tivesse ou de viajar neste contexto, gostaria imenso.
0: Nuno, gostava de viajar com...
1: Adoraria viajar com o José Megre, que há muitos anos atrás foi daqui até a África do Sul. Não havia GPS, não havia rádios, não havia nada dessas coisas. Hoje temos tecnologia.
0: Exatamente. Olha, chegamos ao fim. Qual foi a música que trouxeram para fechar a conversa do fim do mundo desta semana?
1: Num dos meus álbuns de originais, no qual o Lucas toca bateria, percussões e nos concertos ao vivo toca guitarra, essa música foi pensada em Marrocos e composta em Marrocos. Aliás, como a própria capa evidencia.
0: Essa música que se chama...
1: Longe de Mim.
0: Longe de Mim. Muito bem. Nuno e Lucas, foi um gosto. Muito obrigado por terem vindo às conversas do Fim do Mundo.
1: Muito obrigado, João.
0: Continuem assim, loucos e...
1: saudavelmente loucos.
0: Exatamente.
2: E que daqui por um ano estejamos aqui a contar novas histórias. É sinal que fizemos novas viagens.
1: Iremos ir ao Turquemenistão.
0: Ah,
1: agora também, em breve.
0: Muito bem, muito bem.
1: Jeep.
0: Nuno e Lucas, obrigado uma vez mais. Boa sorte. Muito obrigado.
2: Muito obrigado.
1: Obrigado.
0: Longe de Mim, música original de Nuno Ferreira e de Lucas Ferreira, a fechar a conversa do Fim do Mundo desta semana. Estamos de regresso 2 a 8 dias, já sabem. Sejam bons e boas viagens.

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0: 5 da tarde, vamos às notícias na Rádio Observador. Jornal das 5 com a Laura Figueiredo e começamos pela reforma laboral. O primeiro-ministro diz que o país precisa de sindicalistas com arrojo e pede profundidade ao Parlamento.
1: Luís Montenegro espera que, quando a proposta laboral chegar ao Parlamento, seja discutida com a profundidade que diz não ter existido na concertação social.
2: Sinceramente, nós vamos agora para o Parlamento discutir este ponto e eu espero que se tenha a profundidade que não se teve na concertação social por razões que não sei explicar, mas não são o interesse dos trabalhadores e muito menos são dos jovens trabalhadores. Ninguém quer estar a retirar direitos a ninguém.
1: Primeiro-ministro e presidente do PSD discursou hoje no encerramento da Universidade da Europa em Porto de Mós, onde deixou ainda críticas aos sindicalistas do século passado.
2: Precisamos de sindicalistas com arrojo. Nós não precisamos de estruturas que funcionam com os enquadramentos do século XX para serem competitivos no século XXI. Não tem hipótese nenhuma. Não têm hipótese nenhuma. É por isso que depois têm um decréscimo de representatividade. É por isso que depois, como está e vai acontecer, é a minha convicção, um desfasamento completo entre aquilo que verdadeiramente interessa aos setores mais dinâmicos e aquilo que verdadeiramente é viver centrado no seu próprio interesse, num interesse que lá atrás se fazia desta maneira.
1: Luís Montenegro abordou ainda o tema da guerra na Ucrânia, considera que é preciso sentar a Rússia na mesa das negociações.
0: E o PS diz que o governo perdeu a credibilidade na negociação da reforma laboral.
1: José Luís Carneiro, secretário-geral socialista, considera que agora, aqui chegados, o caminho adequado para o governo passa por levar ao Parlamento uma proposta que inclua as alterações já acordadas em sede de concertação social.
3: Vamos aguardar pela proposta que o governo leva à Assembleia da República. Há uma resposta que tem de ser dada por parte do governo, que é esta. O governo vai levar uma proposta à Assembleia da República que já contemple as alterações sobre as quais tinha havido acordo? Do meu ponto de vista, seria um caminho adequado. Ou vai levar a proposta tal qual a apresentou, sem ter em consideração as matérias nas quais houve acordo? Será um caminho menos adequado. Mas, portanto, a bola agora está mesmo, já que estamos a falar de desporto, a bola está mesmo do lado do governo.
1: O líder socialista falava em Faf, à margem da prova do Rally de Portugal, que passou hoje pelo Minho. José Luís Carneiro lembrou ainda que em 2023 foram feitas alterações às leis laborais e que, na altura, o PSD absteve-se. Para além de, lembra também o líder socialista, durante a campanha eleitoral, os social-democratas nunca terem mencionado o tema.
0: E o arquipélago dos Açores voltou a tremer este domingo. Foi registado um sismo de 4.6 na escala de Richter.
1: De acordo com o Instituto Português do Mar e da Atmosfera, o terremoto aconteceu por volta do meio-dia e meio. O epicentro localizou-se no Canal de São Jorge, a uma profundidade de 6 km. O sismo foi sentido nas ilhas Terceira, São Jorge e Pico. E, entretanto, a Proteção Civil adianta que o terremoto gerou uma derrocada na via de acesso à Fajã dos Cumes, no concelho da Calheta. O IPMA diz também que a derrocada provocou a obstrução parcial da via, impossibilitando temporariamente a circulação no local.
0: Falamos ainda do surto de antivírus. A Organização Mundial da Saúde espera que o desembarque dos passageiros se prolongue até ao final da tarde de segunda-feira.
1: A diretora de Prevenção e Preparação para Pandemias da Organização Mundial de Saúde diz que o objetivo é evacuar todos os passageiros antes das 7 da tarde de amanhã. Explica também que no navio vão ficar cerca de 30 tripulantes para levar o cruzeiro de volta aos Países Baixos nos próximos dias. Os 14 passageiros espanhóis retirados do navio já chegaram, entretanto, a Madrid. Já foram internados num hospital para cumprir quarentena preventiva. Quanto ao segundo e terceiro grupos, que foram retirados do barco, franceses e canadianos, estão também já a caminho dos respectivos países. Entretanto, sabe-se agora que os passageiros norte-americanos não vão ser obrigados a fazer quarentena nos Estados Unidos. Quem o diz é o diretor interino do Centro de Controlo e Prevenção de Doenças dos Estados Unidos.
0: E Laura, o Irão já respondeu à proposta dos Estados Unidos para pôr um fim ao conflito no Médio Oriente.
1: A notícia é avançada pela agência estatal IRNA, que cita o regime iraniano. Em comunicado, Teherão diz que a resposta foi enviada por um mediador paquistanês e, embora o conteúdo específico da resposta não tenha sido revelado, o Irão sublinha que o foco das negociações está agora claramente definido e pretende o fim da guerra e a segurança marítima no Golfo e no Estreito de Hormuz. A resposta de Teherão chega um dia depois de Marco Rubio, secretário da Defesa do secretário dos Estados Unidos, ter reunido com o primeiro-ministro do Qatar.
0: E o piloto belga Thierry Neuville é o grande vencedor desta edição do Rally de Portugal.
1: Volta a triunfar 8 anos depois. É a segunda vez que Thierry Neuville vence a prova nacional depois da conquista de 2018. O piloto belga da Hyundai aproveitou o azar do favorito, Sébastien Ogier, na penúltima classificativa do Rally de Portugal. Quanto ao ex-líder, furou a roda direita da frente, perdeu mais de 1 minuto e meio e caiu assim para fora do top 5 da classificação geral.
0: E daqui a cerca de uma hora, o já campeão nacional Futebol Clube do Porto entra em campo frente ao já despromovido Aves.
1: É o jogo dos extremos do Campeonato Português. O último classificado recebe o primeiro e cada um já não sai dessa posição. A equipa azul e branca ainda tenta igualar o recorde pontual da Primeira Liga, 91 pontos conseguidos por Sérgio Conceição, também ao leme do Futebol Clube do Porto em 2022. Em direto da Vila das Aves está o Ricardo Loureiro. Ricardo, boa tarde. Sei que há ambiente de chuva por aí. Em relação ao 11 inicial das equipas, o que é que nos podes contar? Penso que estamos com algumas dificuldades em contactar aqui o Ricardo Loureiro, que vai fazer parte da nossa emissão especial, que começa já depois da síntese das 5h30.
0: É isso mesmo, Laura, emissão especial de desporto para acompanhar este jogo aqui na Rádio Observadores, é depois da síntese das 5h30.
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0: Passam 12 minutos das 5 da tarde, está com a Rádio Observador e está muito bem. Eu sou a Filipe Duarte, tenho música para partilhar consigo até à síntese informativa das 5h30. Daqui a nada temos talento nacional de Holanda com Olha Para Ela, também os da Black Mamba, trazem-nos a mais recente versão de She, mas primeiro é palco de Gilberto Gil.

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16: Cinco e meia, temos síntese de notícias na Rádio Observador com a Laura Figueiredo. Boa tarde, Laura.
17: Boa tarde. O Primeiro-Ministro diz que o país precisa de sindicalistas com arrojo e pede profundidade ao Parlamento. Luís Montenegro espera que, quando a proposta laboral chegar ao Parlamento, seja discutida com a profundidade que diz não ter existido durante a concertação social. Também Presidente do PSD deixou ainda críticas aos sindicalistas. Diz que é por estarem agarrados aos enquadramentos do século passado, que têm tido um claro decréscimo de representatividade. E o PS diz que o governo perdeu a credibilidade pela forma como conduziu o processo negocial da reforma laboral. O secretário-geral socialista considera que, aqui chegados, o Executivo deve levar ao Parlamento a proposta que inclui já as alterações acordadas em sede de concertação social. À margem da prova do Rally de Portugal, que passou hoje pelo Minho, José Luís Carneiro lembrou também que em 2023 foram feitas alterações às leis laborais e que, na altura, o PSD absteve-se. O Chega entregou hoje a proposta de constituição do inquérito parlamentar à Operação Influencer para apurar a legalidade da intervenção do ex-primeiro-ministro António Costa em processos ligados ao lítio, hidrogênio e também ao centro de dados de Sines. A iniciativa tinha sido já anunciada a 1 de maio por André Ventura, depois de terem sido divulgadas notícias que davam conta de que António Costa falou com o amigo Diogo Lacerda Machado sobre o projeto Star Campus em Sines, contrariando então a versão apresentada em novembro de 2023. Pelo ex-primeiro-ministro, que na altura garantiu que nunca, em circunstância alguma, tinha falado com Lacerda Machado sobre esse projeto. No documento, o Chega considera que as escutas divulgadas demonstram adequadamente que o antigo primeiro-ministro e um conjunto de dirigentes socialistas com responsabilidades políticas e governativas mentiram ao país. O arquipélago dos Açores voltou a tremer este domingo. Foi registado um sismo de 4.6 na escala de Richter. De acordo com o Instituto Português do Mar e da Atmosfera, o epicentro localizou-se no Canal de São Jorge, uma profundidade de 6 km. O sismo foi sentido nas ilhas Terceira, São Jorge e Pico. Na ilha de São Jorge, o terremoto provocou uma derrocada na via de acesso à Fajã dos Cubres, no concelho da Calheta. A Proteção Civil adianta que a derrocada provocou a obstrução parcial da via, impossibilitando temporariamente a circulação no local. Falamos ainda do surto de antivírus. A Organização Mundial da Saúde espera que o desembarque dos passageiros se prolongue até ao final da tarde de segunda-feira. A diretora de Prevenção e Preparação para Pandemias da Organização Mundial da Saúde diz que o objetivo é evacuar todos os passageiros antes das 7 da tarde de amanhã e explica que no navio vão continuar cerca de 30 tripulantes para levar o cruzeiro de volta aos Países Baixos nos próximos dias. No desporto, o Sporting joga esta hora a final da Champions League de futsal frente aos espanhóis do Palma, tricampeões da prova. Os Leões vencem esta hora por 1-0, golo apontado pelo internacional português Diogo Santos. Na bancada, juntamente com Frederico Varandas, está também Pedro Proença, presidente da Federação de Futebol e também

0: e já a seguir na Rádio Observador, a emissão especial de Desporto com o Vicente Figueira.
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0: 33, digam lá outra vez, sejam bem-vindos à penúltima jornada do campeonato que abre com o encontro de extremos. O campeão nacional consagrado no último fim de semana vai até à Vila das Aves para jogar com o Lanterna Vermelha e já despromovido AVS. Os Dragões vêm de uma vitória em casa que deu festa à moda do Porto, ainda assim Farioli quer a equipa desligada da celebração e ligada ao objetivo de igualar o recorde de pontos da nossa liga, obtido na época 2021-2022, também pelo Futebol Clube do Porto, na altura liderado por Sérgio Conceição. Do lado do AVS, já despromovidos, jogam aqui pontos de honra, depois de fazer o Sporting perder pontos de importância europeia há duas jornadas, com um empate caseiro. Hoje é dia de tentar debelar os recém-consagrados campeões nacionais. A partir de Vila das Aves, a dar voz ao encontro dos extremos, contamos com o relato do Ricardo Loureiro. Para nos centrar neste duelo de extremidades, contamos com os comentários e análise do Mário Cajica. Luís Pinto Coelho vai estar connosco hoje, já com o coração tranquilizado pela conquista do título. É o nosso adepto azul e branco. Como sempre sem falta, contamos também com o Pedro Henriques para ajuizar a par e passo o trabalho da equipa de arbitragem. Na produção, como médio de ligação do estúdio ao estádio e do estádio ao estúdio, está o Ricardo Lopes. AVS, Futebol Clube do Porto, um encontro de extremos na abertura da 33ª jornada do campeonato. Venham connosco.
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0: E diretamente a partir de Vila das Aves, contamos com o Ricardo Loureiro. Vamos aos 11 deste AVS Futebol Clube do Porto. Um encontro de extremos, Ricardo Loureiro, como fomos dizendo.
2: Olá Vicente, ouvinte, Rádio Observadora, muito boa tarde. Estão franqueadas as portas da Vila das Aves no 40º e penúltimo domingo do tempo comum da principal liga do futebol em Portugal nesta quase fechada época 25-26. Último jogo em casa para o Aves e despedida da Primeira Liga antes do ponto final que deverá acontecer dentro de 8 dias. E ficará aqui a dúvida qual será o espaçamento do parágrafo. Último jogo do Porto fora de portas antes da celebração com a taça de campeão do futebol português que vai ser entregue no próximo fim de semana. Aves-Porto é duelo quase raro em relação a certezas nesta jornada 33, um embate entre o resto do chão do campeonato e o último andar com vista para as estrelas. O Porto tem 85 pontos e destes 85, 43 foram ganhos na casa do adversário, o que significa que uma vitória nesta tarde coloca os Dragões com uma ligeira supremacia pontual a jogar fora de portas. E fora de portas, em 16 jogos, são 14 vitórias, um empate e uma derrota. Essa derrota é mesmo a única em todo o campeonato e vem de fevereiro no reduto do Casa Pia. A matemática permitiu celebrar o 31º título no fim de semana transato e neste domingo há penúltimo jogo de uma caminhada que arrancou a 11 de agosto de 2025 no Estádio do Dragão com Vitória Sport Clube. O Aves conseguiu escapar ao fio da navalha na época passada. Salvou-se já no lavar dos cestos. Todavia, esta época, os pontos conquistados não dariam sequer para acumular no cartão família. São 17 pontos, último lugar, e o melhor que se consegue arranjar são 2 vitórias e 11 empates em 32 jogos. O jogo dos extremos do campeonato arranca às 6 da tarde, numa matiné de futebol na Vila das Aves de AVS Sade e Futebol Clube do Porto. 11s iniciais a jogo. Aves com uma mudança entre a vitória na casa do Nacional e o jogo desta tarde. Sai do 11 Tiago Galeto e entra Gustavo Mendonça. Baliza para Adriel Ramos, linha de 4 para Mateus Pivô, Paulo Vítor, Christian Devanis e Leonardo Rivas. Meio campo para Rony Moura, Gustavo Mendonça, Pedro Lima, já como homem no apoio ao ataque, que vai ter Akinsola, Diego Duarte e Guilherme Neiva. É este o 11 da equipa orientada por João Henriques. No Porto, há 8 alterações. Ficam no 11, Alberto Costa, PP e Denis Gol. E 2 regressos. Cláudio Ramos volta a jogo uma volta inteira depois. Ele que havia jogado 45 minutos na primeira ronda do campeonato no Porto Aves. Regressa também Dominique Pirpites. Já não jogava desde dezembro. Aí para a Taça de Portugal, para o campeonato desde outubro, na jornada 9 com o Moreirense. Porto, com Cláudio Ramos, Alberto, Tiago Silva, Pirpites e Francisco Moura, Varela, Fofaná e Rodrigo Mora, PP, Gul e Sainz. E se há extremos em cena, também o há na naturalidade dos juízes principais. O árbitro é o barcelense Carlos Macedo, o portimonense Sérgio Piscarreta é o vídeo-árbitro. Previsão de casa cheia, o jogo avança às 6 da tarde com previsão de aguaceiros.
0: E também relato do Ricardo Loureiro.
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0: Rádio Observador, sejam muito bem-vindos. Emissão especial de desporto, 33ª jornada, o jogo que abre esta 33ª jornada e que me opõe a Mário Cajica, os extremos opostos da nossa tabela. Falando deste Aves, parece que foi quando perdeu as asas e que ficou despromovido que começou a tentar voar. Vem de uma vitória, apenas a segunda da época, e depois de 3 empates também não perde há 4 jogos, e num desses empates fez a despeito ao Sporting de lhe roubar pontos importantes para a luta europeia. É um jogo sem pressão, para ainda o que lhe resta de dignidade, pode ser perigoso para este Porto que quer igualar o recorde de pontos. O que é que podemos esperar desta tarde, que poderia ser só para calendário, mas ainda tem aqui estes ingredientes?
3: É isso mesmo. Boa tarde, Vicente. Boa tarde a todos os que nos acompanham aqui na Rádio Observador. E já tocaste em alguns pontos importantes, desde logo a questão de, sim, matematicamente o Futebol Clube do Porto já não sai do primeiro lugar, e sim, matematicamente o AVS também já está condenado. Mas há aqui alguns objetivos que ainda estão por definir-se. E olha, antes de mais, e antes que me esqueça, quero também aproveitar para dar aqui os parabéns ao meu amigo Luís Pinto Coelho pelo título, e eu acho que é um título justíssimo, e a verdade é que é importante também que aconteça sempre este fair play entre todos, e depois eu sei que os adeptos, o João Pinto e o João Castro, também acho que estão um bocadinho cientes disso. Portanto, este ano não há aqui grandes dúvidas, e o Futebol Clube do Porto foi a equipa mais regular e, portanto, merece o campeonato. Portanto, deixa-me, antes que me esqueça, dar os parabéns ao Luís. Claro. Sobre o resto, destacaste bem. Acho que o objetivo 91 está claramente na cabeça de Farioli e dos jogadores do Futebol Clube do Porto, e tem de ser, porque de facto é um...
0: Esse problema está na cabeça, também estará uma algada ressaca que possa surgir da festa da semana passada, algum cansaço acumulado, mas que na verdade deverá até trazer aqui algum calor anímico, de alguma forma.
3: Sim, e o Farioli também percebe isso, acho que roda aqui e coloca alguns jogadores que eu acredito que tenham fome de mostrar serviço. Dá-me a ideia, até olhando para este 11, grande parte destes jogadores são jogadores que eu acho que estão a lutar para ficar no plantel da próxima época. Se formos a ver a questão do Prepites, a questão do próprio Cláudio Ramos, do Francisco Moura, que caiu muito ao longo da época, o próprio Fofaná, que não sabemos se fica, se não fica, enfim, o Borja Sainz também perdeu algum gás. Portanto, vários jogadores que eu acho que neste encontro se calhar vão tentar aqui ganhar um espaço entre as opções do Francesco Farioli para a próxima época. Portanto, este jogo serve efetivamente para três importantes pontos para o Futebol Clube do Porto, mas por outro lado, e destacaste muito bem, o AVS está num momento muito interessante, não perdeu os últimos 4 jogos.
0: Dá a sensação também que terá algum dos seus jogadores ainda, já que não vão estar na próxima época na Primeira Liga, no clube atual, ainda com a esperança de ser resgatados por clubes de outra
3: Sim, e temos a questão agora do Pedro Lima, do médio que já está a ser apontado ao Sporting, e à partida vai mesmo para o Sporting. Portanto, acho que é aqui um bocadinho também uma montra para muitos destes jogadores, muitos deles que não conseguiram de facto ter impacto na Primeira Liga, e agora há aqui uma tentativa de montra para estes atletas da equipa de João Henriques, que vamos ver também um bocadinho o que é que será este projeto para a próxima temporada. Uma nota que eu também acho que é importante, já perspectivava que isto fosse acontecer, a questão do Bednarek estando fora desta partida, acho que...
0: A questão durante a semana do assalto à casa
3: faz todo o sentido, sim. Eu acredito...
0: Sobretudo neste contexto em que o contributo já está dado.
3: Logicamente, sim. Acho que a questão desportiva é o que menos interessa, mas até pela questão desportiva não havia grande sentido que o jogador fosse a jogo. Eu acredito que Farioli e os responsáveis do Futebol Clube do Porto tenham tido uma conversa com o jogador, perceber se o jogador estava ou não confortável. Provavelmente a abertura não terá sido total, e mesmo que fosse, eu acho que não fazia grande sentido. Portanto, é um contexto ideal para o jogador não estar com a família, que acho que é o mais importante, e havia essa dúvida, e eu acho que fica desfeita, e bem desfeita, porque não fazia grande sentido. Quanto ao resto, é o que te dizia, acho que é mesmo... muita atenção, porque o AVS está aqui um bocadinho a jogar sem
4: pressão nenhuma.
3: Sem pressão nenhuma.
4: O Porto também, de providência, a pressão tem a pressão sobre si mesmo, não é? Está a lutar contra si mesmo para alcançar um recorde.
3: Os recordes, os objetivos que ainda vão perdurando, dar minutos a alguns jogadores, ver rotinas de alguns jogadores, para depois, sim, na última jornada, fazerem a consagração. E eu acho que aí já com outro tipo de equipa, acho que este é um jogo em que Francesco Farioli vai tentar extrair ainda algumas coisas de alguns destes elementos que, naturalmente, acho que...
4: É também já uma oportunidade para começar a afinar
3: sim,
4: espingarda.
3: Sim, já começa a pensar na próxima época, claramente.
4: E Luís Pinto Coelho, seja muito bem-vindo a esta emissão especial do Desporto. Temos um Futebol Clube do Porto já consagrado, o teu coração, acredito, tranquilizado. Ainda assim, acredito que estejas contente com esta posição em que o Futebol Clube do Porto se encontra, porque está a lutar consigo mesmo para alcançar de novo o recorde de pontos da Liga. Mais uma belíssima época, Farioli a timoneiro. Fomos ouvindo também ao longo desta semana com mais detalhe sobre a formação em filosofia, também a formação poética do treinador. E é também isso, para além da ideia de jogo, é uma ideia que passa para os jogadores como um todo, não é só em campo, acredito. Fica aqui também a prova de que é um projeto de interesse para o Futebol Clube do Porto. Bem-vindo, Luís Pinto Coelho.
5: Olá, boa tarde, Vicente, boa tarde a todos. Desde já agradecer as felicitações do Mário, já estava a ouvir a emissão. Sim, eu acho que neste momento, obviamente, que eu acho que este 11 e esta gestão agora até final da época vai ter muito em conta a próxima época, concordo com o Mário, porque eu acho que há aqui jogadores que me parece que estão a ser titulares, uns a pensar se calhar no Mundial, na possível ida ainda ao Mundial, por exemplo o Tiago Silva, outros a perceber se ficam ou não para a próxima época e outros a tentar valorizar ainda alguma coisa para possíveis vendas ou empréstimos, algo do género, e Farioli faz aqui um bocadinho esta gestão, obviamente a tentar ganhar para a questão dos pontos. O Porto quer duas vitórias para atingir esse número de pontos, mas obviamente há sempre aqui algum relaxamento. Vamos ver se a equipe entra concentrada, entra ligada, mas este final de época é um bocadinho isso, preparar a próxima época, perceber que os jogadores é que podem sair ou não. Uhum. Farioli já revelou que, por exemplo, amanhã vai ter uma reunião importante com o departamento de scouting, por isso acho que isso já está tudo em andamento, mas é preciso também jogar e tentar ganhar os jogos e dar essa boa imagem, até porque hoje nas Aves vão estar cerca de 5 mil portistas e merecem certamente os 3 pontos.
4: E Luís Pinto Coelho, relativamente também aqui a Farioli, antes de regressarmos direto até à Vila das Aves, ao encontro do Ricardo Loureiro, para este AVS Futebol Clube do Porto, falando aqui mesmo de Farioli, que acredito todos os portistas desejam que seja um treinador de projeto, porque para além da ideia de jogo, traz também uma união à equipa e uma filosofia, que é a sua formação de base, que também fazem a diferença na maneira como todos se relacionam dentro do clube.
5: Sim, sem dúvida, eu acho que o projeto assenta muito também na questão de Farioli. Eu gosto muito de filosofia, por isso ainda bem que o Porto foi contratar um treinador com esta vertente. Não, e acho que para a próxima época, obviamente, que Farioli vai ficar, e ele quer jogar Champions também com o Porto, com a equipa dele, que ele está a construir, e acredito que se calhar até pode ficar aqui 2-3 anos. Ele está bem, gosta do clube, a sintonia com o presidente é total, e isso ajuda. Obviamente que depois pode aparecer clubes de outra dimensão em termos financeiros e convencer o treinador a sair, mas na próxima época, para já, Farioli fica, sem dúvida.
4: Luís Pinto Coelho, nosso adepto azul e branco, já daqui a pouco vamos ouvir tudo do início do AVS Futebol do Porto através do relato do Ricardo Loureiro, 33ª jornada do campeonato aqui na Rádio Observador. A esta hora decorre também a final da Liga dos Campeões de Futsal. A esta hora o Sporting está a jogar contra o Palma Futsal e vai vencendo por 1-0 no momento em que faltam 31 segundos apenas para o final da primeira parte. Time-out pedido pelo treinador adversário. Já daqui a pouco também vamos ouvir o Mário Cajica, vamos também receber o Pedro Henriques, o nosso áudio-árbitro. Vamos ouvir o Mário Cajica nos apontamentos finais antes do início da primeira parte. Emissão especial do Desporto na Rádio Observador. Fiquem connosco.
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4: Rádio Observador, a 5 minutos das 6 da tarde, a 5 minutos do apito inicial do AVS Futebol Clube do Porto, jogo de abertura da 33ª jornada, mais logo também a contar para esta jornada do campeonato, a penúltima, vai haver um Alverca Estoril, amanhã, segunda-feira, em simultâneo, vamos também acompanhar aqui na Rádio Observador, a recepção do Benfica ao Sporting Clube de Braga, que acontece às 8h15, à mesma hora em que o Sporting visita o Rio Ave, em Vila do Conde. Ricardo Loureiro, por aí na Vila das Aves, não sei se já começa a haver sinais de vida das equipas no relvado. Como é que está o tempo por aí? Acredito que esteja a chover também. Pelo menos era essa a previsão.
2: Tudo a postos para o regresso das equipas. Estiveram durante cerca de meia hora nos exercícios de aquecimento. Entretanto, recolheram e esse regresso já não deve tardar. O estádio não está cheio. A previsão indica ou indicava a presença de perto de 6 mil espectadores. A verdade é que para já ainda há algumas cadeiras para ocupar. Acreditamos que com o chegar da hora, e estamos a cerca de 5 minutos para o arranque da partida, deveremos ter casa repleta de um Porto que chega hoje e é o primeiro de dois jogos da época para os portistas, em que o resultado final já nada vai alterar. A liderança está fechada no cofre do título e os atuais 85 pontos são suficientes para o regresso 4 anos depois aos aliados. O Porto na Vila das Aves, um retorno depois na época transata, aqui ter passado com uma manilha, foram 5 para mais tarde recordar, de Samu, Nico González por 3 vezes e Rodrigo Mora. Já esta época, e a 29 de dezembro, 2-0 com 2 golos de Samu. Já agora Samu, um dos lesionados de longa duração, foi um dos elementos que protagonizou o tradicional banho na conferência de imprensa a Francesco Farioli no Porto Alverca, no pós-Porto Alverca. Vamos ter equipas daqui a instantes, recordamos 11 iniciais. Lembrar que na equipa da casa há apenas uma alteração, e é uma alteração no meio-campo. A entrada de Gustavo Mendonça para a saída de Tiago Galeto. Baliza para Adriel Ramos. Depois uma linha de 4 com Leonardo Rivas, Mateus Pivô, Cristian Devenis e Paulo Vítor. Meio campo para Rony Moura, Pedro Lima e Gustavo Mendonça. A frente de ataque para Guilherme Naiva, Akinsola e Diego Duarte. A este 11 da equipa, orientada por João Henriques. O Porto com Cláudio Ramos na baliza. Depois Francisco Moura, Alberto Costa, Pirpites e Tiago Silva. Meio campo para Varela, Fofaná e Rodrigo Mora. Frente e ataque para PP, Sainz e Denis Golo. O árbitro é Carlos Macedo. Na cidade do futebol vai estar Sérgio Piscarreta como na vídeo-árbitro. Já agora, e para outras opções, Pedro Trigueira na equipa da casa, Simão Bertelli é outro guarda-redes suplente. São dois que vão estar no banco. Do lado da equipa avança Tomané, Oscar Abonce, Tiago Hernandes, ainda Adrian Green, Carlos Ponque, Ángel Algobia, Aderlan Santos. São opções para o técnico João Henriques. Do lado do Porto, Diogo Costa é o guarda-redes suplente. Kivior, William Gomes, Victor Frodolte, ainda Cristiano Rosário, que é o Pablo Rosário, de Mofi, Tiago Silva, é da formação portista, e Oscar Pitozewski. São estes as potenciais escolhas para o técnico Francesco Farioli para aquilo que será a partida que vai arrancar às 6 da tarde. Vamos ter equipas. E vemos, do lado da equipa avense, há uma espécie de corredor a ser preparado por parte dos jogadores para receber os jogadores do Porto. Essa nota dominante por parte da equipa do Aves SAD, que vai protagonizar este momento da chegada dos portistas ao relvado, fazer uma espécie de corredor de honra para a chegada do Futebol Clube do Porto, num gesto que permeia e homenageia também os portistas pela conquista do 31º título de campeão nacional. Relvado visto cá de cima do segundo andar em razoáveis condições. Agora não chove, mas há previsão de queda de aguaceiros à medida que vamos caminhando jogo fora nesta jornada 33 do campeonato. Vai arrancar daqui a pouco.
4: E como árbitro deste encontro entre extremos, temos Carlos Macedo. Pedro Henriques, bem-vindo à nossa emissão especial do Desporto. Vamos à apresentação da equipa de arbitragem.
6: Olha, o Carlos Macedo é o árbitro hoje do jogo da Associação Futebol de Braga, tem 39 anos e no VAR vai estar o Sérgio Piscarreta. Dizer que este árbitro tem uma média de faltas de 25,5, abaixo da média. Cartões amarelos é dos árbitros que menos cartões amarelos mostrou nos 11 jogos que já fez da Primeira Liga, uma média de 2,7, muito pouco, e desses 11 jogos não mostrou nenhum cartão vermelho. é o jogo 40 na Primeira Liga, 12º, 40 em termos totais, 12º desta época, está na Primeira Liga desde 2022, foi o 13º classificado, e só relembrar que fez a derrota ao AVS em casa perante o Braga 4-0, e fez o Porto por duas vezes, a vitória do Dragão 3-0 ao Moreirense, e na Taça de Portugal a vitória de 4-0 no Sulauricense.
4: Pedro Henriques esteve connosco para apresentar esta equipa de arbitragem, hoje liderada por Carlos Macedo, numa altura em que vai sendo feita guarda de honra aos jogadores do Futebol Clube do Porto, à medida que vão entrando no relvado do estádio da Vila das Aves, os jogadores adversários a fazer a justa, Ricardo Loureiro, a justa homenagem à equipa que desde cedo liderou neste campeonato e que no passado fim de semana conseguiu consagrar-se campeã nacional.
2: É, e recordar que o Aves há muito está condenado à queda à 2ª Liga Portuguesa e mesmo assim manteve aqui a honra de homenagear o Futebol Clube do Porto nesta chegada ao relvado na Vila das Aves. As equipas vão perfilar para a tribuna presidencial e dizer também que do lado da equipa portista a essa nota nem convocado foi Ian Benarek por questões pessoais, já aqui falamos dessa situação do âmbito particular que naturalmente Francesco Farioli acaba por deixar o jogador de fora para que este possa ter maior tranquilidade na resolução dessas questões e do episódio dos últimos dias, o assalto à sua moradia. O Aves chega hoje a esta partida e trazem 4 jogos sem perder, uma vitória nos últimos 10, 3 empates nos últimos 4 e, na minha perspectiva, o dado mais relevante, são 20 derrotas em 32 jogos. Talvez este fator que explique a posição que é ocupada nesta altura por parte do conjunto do Conselho de Santo Tirso. Aves vem de triunfo na jornada passada, uma vitória na casa do Nacional por 2-1, foi a segunda vitória da época. O Porto, e em termos de Primeira Liga Portuguesa, é uma estrada com várias faixas de rodagem. Os últimos 4 jogos foram a vencer, 12 jogos seguidos sem perder, 24 jogos sempre a marcar. O último jogo em branco foi na jornada 8 com o Benfica no Estádio do Dragão. O Porto tem uma derrota em 32 jogos. O último embate fechou com um triunfo por 1-0 com o Alverca no tal dia de celebrar o 31º título de campeão nacional. As equipas agradecem o apoio do público. Do lado da equipa portista eram esperados cerca de 5 mil espectadores. É certo que o número não deverá andar muito longe desse número aqui aventado também pelo Luís Pinto Coelho. E uma nota importante, no ecrã gigante na Vila das Aves surge Jorge Costa, uma figura incontornável do Futebol Clube do Porto, mas também o obreiro de há 3 épocas em trazer este Avestade para a Primeira Liga Portuguesa.
4: E Luís Pinto Coelho aqui, sempre com clubes à parte, a homenagem devida a um homem que foi não só uma grande figura do Futebol Clube do Porto, também uma figura central do futebol português, importantíssimo também na espécie de ressurreição deste Futebol Clube do Porto.
5: Sim, sem dúvida, todas as homenagens são poucas para o Jorge Costa, mas aqui muito bem o Aves também, foi um treinador muito importante no Aves, como o Ricardo disse, foi ele que era o treinador na altura da subida de divisão. Também é muito querido nas Aves e tendo aqui 2 clubes onde Jorge Costa foi marcante, muito bonita esta homenagem.
4: E antes de devolver a bola, Ricardo, vamos só passar pelas modalidades de pavilhão. O Sporting, na final da Champions de Futsal, que está a jogar-se em Pesaro, na Itália, está a vencer a equipa do Palma Futsal 1-0 ao intervalo, e também já começou em Coimbra a final da Liga dos Campeões de Hóquei em Patins, Futebol Clube do Porto, Barcelona. Para já, 1 minuto jogado da primeira parte, 0-0 entre as duas equipas. E agora sim, à 33ª jornada, Ricardo Loureiro, AVS Futebol Clube do Porto. Os dois extremos da tabela classificativa, para ouvir com o teu relato aqui na Rádio Rádio Observador.
2: Estamos de regresso à Vila das Aves, vai principiar a partida, jornada 33 de campeonato. O Aves traz de forma tradicional equipamento, calção vermelho, meia vermelha, a camisola listada na vertical entre o vermelho e o branco. O Porto hoje atrasara no formato mais alternativo, é um azul mais escuro, quer a camisola, a calção, também a meia, os números pintados de amarelo. É uma partida que coloca frente a frente umas equipas que ocupam os lugares opostos da tabela classificativa. O Porto é líder e dessa posição já não vai sair. A equipa do Aves é o último classificado 18º lugar, e dessa posição também já não há volta a dar. Já não consegue sair para um outro lugar deste campeonato. Aves para dar o pontapé de saída. Aves e Porto, que trazem as chaves que abrem a porta 33 do campeonato. Vem aí o jogo. Este embate, que é o primeiro desta ronda 33 da Primeira Liga, apaga-se o quinto semáforo. Rola a bola na penúltima jornada do campeonato. É para acompanhar com o ouvido colado à rádio. Aves Porto, o jogo já com certezas em relação ao futuro mais próximo, quer para o Aves como também para o Porto. A bola vai pela linha lateral. Há um lançamento a beneficiar a equipa portista. É uma bola para ser movimentada por parte de Francisco Moura, a ganhar algum balanço à saída da zona mais sensível. Fazem-se ouvir os adeptos do Porto. A bola para ser jogada por parte de Francisco Moura, a pedir a presença de companheiros de equipa. Movimentação de PP, bate o peito, larga depois para Santos, adianta para Denis Gol, estica de pé direito, vai interceptar a equipa avança, colocando para trás para Devenes. Este é o círculo central do relevado, levando bola para a meia direita, a colocar mais atrás. É para Paulo Vítor, este também do meio campo. É um Aves a atacar em direção à cidade de Guimarães, de sul para norte. Vem agora sobre a esquerda, a levantar lá para a frente, ataque. É na busca de Diogo Duarte, não chega. Corta a equipa do Porto, vai para ataque. Gol, dá para a esquerda para Santos, enquadra-se com a grande área sobre a esquerda, sobre a zona central também, puxando para o meio, adianta com o pé, vem agora para trás para Varela, guarda o 17 do Porto, é Sainz, é juntamente com o ponto Francesco Farioli, vai dando as primeiras indicações da partida, num jogo nos minutos iniciais, cumprido o primeiro minuto, a bola vai na direita para Tiago Silva, adianta em Fofaná, recebe mais atrás, é Pirpites, é um regresso à competição por parte de Pirpites, já há muito que não jogava, desde dezembro, e aí o jogo até foi para a Taça de Portugal. A equipa do Aves ganhou, vai lançar de ruptura, a tentativa de passe a rasgar a defensiva do Porto, estava atento o Dominique Pirpites. O croata liberta para Tiago Silva, o brasileiro para o croata, é uma devolução de bola, camisola 21 a caminhar com esta para a entrada do meio campo contrário. É um Porto novamente da Vila das Aves, recorde-se que a última vez que aqui jogou, bateu a equipa da casa por 5 bolas a 0, bola adiantada na esquerda, cabeceia, a equipa avança a tirar de qualquer maneira, vai o Porto insistir por Francisco Moura e depois também Varela, não consegue recolher a bola no meio, direção do Gustavo Mendonça, formado do Benfica, coloca a bola mais atrás para Pedro Lima, este sobre a esquerda para Leonardo Rivas, o paraguai no meio para Cristian Debrens, segura depois mais atrás, está Rony Moura, este mais à direita, é para Paulo Vítor mais uma vez a mobiliar lá para a frente de ataque, a demarcação de Diego Duarte, tenta lá chegar, tenta pegar pé direito até a linha final, guarda no enquadramento a grandeira do Porto, sobre a direita a meter da zona central, sacudindo bola para Mateus Pivete, tenta, pivote até o remate, mas corta Rodrigo Moura e avança, a bola controlada no pé direito, depois vai soltar para a direita, empurra para perto da linha lateral, lançamento a beneficiar a equipa portista. A professora da equipa do Porto e Mário Cajica, primeiras notas, principalmente em relação ao posicionamento, se há alguma surpresa?
3: Para já, não, tendo em conta aquilo que se perspectivava. O Borja está mais encostado na esquerda, o Mora tem ali o posicionamento mais central e terá ali a função de ligar o Varela e o Fofaná também com os momentos ofensivos e o PP na direita. Portanto, em termos práticos, é mais ou menos assim que a equipa do Futebol Clube do Porto aborda o jogo. Diria que nestes instantes iniciais, que era a nota mais dominante até é mesmo para a agressividade que o AVS está a tentar impor no jogo. A equipa já em dois ou três lances a tentar ganhar ali algumas bolas no meio campo e a tentar, pelo menos, deixar aqui algum impacto nesta fase inicial, mas em termos práticos, e vendo agora também que ainda não tivemos muito essa perspectiva do AVS sem bola, tipo, não, nem muda nesse aspecto, é uma linha de 4 também a defender.
2: Odi Ramos segura, liberta para Benipites, mais uma vez a equipa do Porto a jogar de trás para a frente, cumprido o primeiro, os primeiros 3 minutos, 13 minutos e meio. A bola vem para a direita para PP, recebe a caminho da grande área, soltando a grande área, esta para o segundo posto, para Sainz, o pontapé por cima da baliza de Adriel, o Porto no primeiro belo momento de ataque. É uma bola que veio sobre a direita a chegar até o segundo posto e 17 Sainz, por pouco, tinha aqui a oportunidade de fazer o primeiro golo. É o primeiro lance, o primeiro rascunho de uma jogada de ataque da equipa do Porto. Momento de bola parada para a equipa do Aves, técnicos em pé, mais até agora João Henriques no limite da sua pequena área, da sua área técnica se quiser, a bater Adriel, o brasileiro, a bola movimentada para o interior do meio relvado do Porto, passa por cima da cabeça de Fofaná, vai encaixar à esquerda, é na direção da Quinsola tentando fazer uma vinda, vindo agora para a zona central, mudou o epicentro do jogo, a bola sobre a direita, corta Birpites, recebe com o pé, esticando o jogo para entrar no meio campo contrário, vai tentar meter para Sainz, a corta a equipa do Aves, depois para o meio, bola endossada para Gustavo Mendonça, vai trabalhar com o pé, depois de forma curta para Pedro Lima, esta rotação pode variar chegar do lado contrário, zona sensacionada, faz agora o passe, direção de Rony Mora, no círculo central do relevado, mais à esquerda, a bola entra para Ribas, e esta forma curta, é para Gustavo Mendonça, mais uma vez a caminho do campo contrário, praticamente 4 minutos e meio, leva esta primeira etapa, estamos na Vila das Aves e esta é a jornada, 33 horas, diga lá outra vez, vai, com 0 para os cá, 0 para os lá, a bola na direção do guarda-redes Adriel Ramos, na zona de penalti, bombeia lá para a frente, direção Diego Duarte, o Paraguai não chega, cortou o argentino Alan Varela, e depois a bola vem para o brasileiro Tiago Silva, mais à direita para Alberto Costa, recebe a caminho do meio campo contrário Alberto Costa, que é um dos três resistentes do último jogo do campeonato, a vitória sobre o Alverca por 1-0. Alberto Costa, PP, são os resistentes, assim como também o avançado Denis Gol. Piripites, agora para Tiago Silva, na zona da grande roda, vai movimentar para Piripites novamente, a variação para Blanco, encaixa em Sainz, perto da linha lateral, desmarcação lá para a frente para Francisco Borda, a linha de passe, recebe em lateral, tira o cruzamento, joga a meia altura, pontapé com Tessa, fora da baliza, pontapé da rede, mas outro belo lance com o Porto nos flancos e mais uma vez a aparecer bem o jogo dos laterais, o cumprimento para a grande área e mais um belo lance que poderia aqui ter ditado um dos primeiros golos do jogo com 5 minutos e meio, duas boas jogadas da equipa portista. Nossa bola para o Aves para movimentar este pontapé de rede, praticamente cheio este estádio do Clube Desportivo das Aves no Conselho de Santo Tirso, esta partida que quase encerra o campeonato, é a penúltima jornada da Primeira Liga Portuguesa, a bola vem para trás, é para Tiago Silva, soltando em Sainz, está muito pressionado, tenta aguentar, Sainz vai até o limite da lateral junto do banco de suplentes da equipa da casa, bate no corpo de Sainz e para fora. Lançamento a beneficiar a equipa do Aves, é pelo lado direito para Matheus Pivô. Recua em Cristian Devenes, o colombiano no brasileiro Paulo Vitor. A meio do meio centro, o meio campo, mais para trás, bola alongada para o guarda-redes Adriel Ramos. A saída da grande área aqui a fazer o papel livre da moda antiga. Começa aqui mais um ataque. É uma linha recuada da equipa do Aves, agora o passo cumprido e vai direto para as mãos do guarda-redes Cláudio Ramos. Minuto 6, primeira etapa na Vila das Aves, este é o resultado, Aves 0, Porto 0.
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4: Emissão especial de desporto na Rádio Observador. Estamos a acompanhar o AVS Futebol Clube do Porto. 6 minutos de jogo 0-0 entre as duas equipas que ocupam os extremos opostos da nossa tabela classificativa. Está também a decorrer esta hora a final da Liga dos Campeões de Futsal. O Sporting vai vencendo o Palma Futsal por 1-0 em Pesaro, Itália. Começou agora mesmo a segunda parte do encontro. E também no Hockey em Patins, na final da Liga dos Campeões, também da competição em que está a acontecer em Coimbra. O Porto está a jogar contra o Barcelona e vai já vencendo por 1-0. Vamos retornar à Vila das Aves, Ricardo Loureiro, para este AVS Futebol Clube do Porto.
2: Bola enviada para o centro mais defensivo da equipa portista, bateu de cabeça Tiago, a bola dada para o guarda-redes Cláudio, avança de forma curta para Dominique Pirpites, o croata da zona mais recuada, 7 minutos e meio da primeira etapa, a 0-0, jornada 33, a bola para a direita para Tiago Silva, outra vez na zona central, desmarca-se os extremos, aparece Sainz à esquerda, à direita, lado contrário para PP, mais recuados Moura, também no caminho da bola Alberto, a bola para Jaime Borra, Sainz adiantando para Rodrigo Moura, aquele que vai destabilizar a defensiva do Aves, vai no ataque, lado esquerdo, aproxima-se a grandeira, fazendo mais uma finta, zona central, com o primeiro poste e corta, a tirar da Avenida sem chupé, Varela, contra a baralha em cima do Aves, segundo poste, PP dá para trás, Fofana recebe, na grande área o remata, a tirar a equipa do Aves, mais um tiro ao boneco, mais outro à direita, prémio nas festas São Joaninas em junho, a bola para a direita, caminha o Porto, mais à direita, é para Alberto, forma curta para o 42, Fofana, de forma curta para PP, recebe, perto da linha lateral, desmarca-se Alberto, ainda o 11 do Porto, cruzou, joga na grande área, corta o Aves, está encolhido na sua zona mais sensível, e a bola vai ser retirada da zona mais de trás. É Paulo Vítor, mete para a direita para Leonardo Rivas, este desmarca na frente da Aquisola, domina, mas de costas para o meio campo contrário, faz falta Francisco Moura e a ponta pé livre, mas Luís Pinto Coelho, vimos já jogo flanqueado por parte do Porto em duas ocasiões a criar perigo na baliza de Adriel Ramos.
5: Sim, são 8 minutos de qualidade do Porto a tentar circular, principalmente até mais pelo lado esquerdo, com o Rodrigo Moura a cair muitas vezes ali também do lado esquerdo. O Porto bem, já teve ali uma boa oportunidade por Rodrigo Moura, a cruzamento de Francisco Moura, mas o Porto para já bem, na partida a dominar com posse de bola, a tentar circular rápido. Bons 8 minutos.
2: Bola vai para trás para o guarda-redes do Aves. Recebe no interior da sua grande área praticamente 10 minutos desta primeira etapa. Agora para a direita. A libertação para Mateus Pivôs. Mais atrás, novamente para o guarda-redes Adriel. Vai tentar colocar mais para a esquerda para Paulo Vitor. Recebe bola na face lateral direita da sua grande área. Metendo lá para a frente. A desmarcação de Guilherme Neiva. Atrás, sofrido falta à ponta bem livre. É para a equipa do Aves. E uma bola para ser movimentada sobre o lado esquerdo, perto da linha lateral, mais para trás, jogando entre linhas, soltando em Gustavo Mendonça. Este vai empurrar atrás para Paulo Vitor. Agora na zona central, direção de Cristian Deivanes. O público puxa pela equipa. Um Porto já campeão, 30º título alcançado, celebrado no último fim de semana. E com, de facto, uma moldura humana assinalável na Vila das Aves. É como diz a música, o Porto está na rua. Avança o Aves.
4: Olha,
2: mais
4: e,
2: da frente.
4: E no pavilhão também está a correr bem o foco do Porto, mas só na rua. Vai vencendo por 2-0 na final da Liga dos Campeões, de hockey em Patins. Já chegou ao segundo golo, com apenas 10 minutos jogados da primeira parte. Vai vencendo a minha equipa de foco do Porto, o Barcelona.
2: Nossa, bola para o Porto, estava o cruzamento. A equipa do Aves, mas a bola aí diretamente para fora. Um cruzamento muito largo a ir para o telhado da baliza de Cláudio Ramos. A ponta pé de rede. A beneficiar a equipa portista, Cláudio Ramos regressa à competição. Muitos e muitos jogos depois, já aqui demos nota, é um regresso uma volta inteira depois. Ele que entrou ao minuto 45 na primeira ronda deste campeonato, exatamente diante das Taves, na altura para substituir Diogo Costa, lesionado. A bola para trás para Tiago Silva, recebe ao meio do meio campo, de forma curta para Pipits. Este vai bombear da frente, ameaça o chute, desmarcava-se Francisco Moura, recolheu a bola ao 21. Dá do lado contrário para Tiago Silva, um passo arriscado, vai lá de carrinho, mete para a direita e diretamente para fora. Agora desentendimento entre os centrais do Porto. E é custando caro. É que Tiago Silva ficou à procura das chaves do carro debaixo desta. Lançamento a beneficiar a equipa do Aves. A bola vem para trás para Cristian Deivanes. No caminho da bola está também Paulo Vitor. Para já no guarda-redes Adriel Ramos. O brasileiro de 25 anos no interior da sua grande área vai sacudir na frente. Pressão é de Sainz. Mais à direita para Paulo Vitor. A desmarcar lá para a frente. Ataca companheiros mais adiantados. A bola na direção de Guilherme Neiva. Tenta meter do meio para Pedro Lima. Há depois um homem do Porto a cortar. Foi o 42 Fofaná. A bola para fora. Lançamento para a equipa portista. É uma bola para ser movimentada por parte de Alberto Costa. Um dos trais três resistentes do jogo e vitória diante do Alverca. Completaram-se ontem 8 dias. A bola para Alberto Costa, adianta, é para gol. Luta com Paulo Vitor, mais forte o central. E a bola para fora, lançamento para a equipa do Porto em território adiantado, próximo já da grande área da equipa do Aves. É a bola para ser cobrada por parte de Alberto, a pedir a presença de companheiros de equipa. Faz-se ao caminho Fofaná, a bola é colocada para trás até ao primeiro degrau de ataque. É para Tiago Silva, este em Piripites. 12 minutos cumpridos a primeira etapa, o Porto já poderia ter marcado duas boas jogadas de ataque, uma pela esquerda, outra pela direita. A bola para Sainz, depois em Francisco Moura. Sainz e Moura também de regresso à titularidade. Lembrar que é um Porto com 8 alterações entre o da jornada 32 e o desta ronda. A bola para Sainz, bico da grande área, despacha no meio para Varela, a devolução para Sainz, este pega na corredor, tenta passar para Aquissola, faz marcação nigeriano, ainda Sainz, é para Varela, recebe junto do banco suplentes de Francesco Farioli. Pripites pedia a bola, ainda é Francisco Moura, este enquadra-se com a grande área perto do vértice desta, vai até à cabeceira, cruzou, meteu na grande área, perigoso e corta, a tirar da brecha. Ainda sobra a bola para a equipa do Porto, segunda vaga de ataque, é para Fofaná, mete tudo atrás, até o era uma vez do ataque, é ali que tudo começa. Tiago Silva recebe a entrada do meio campo da equipa, avança toda ela encolhida no interior do seu meio campo. Depois em Varela, recebe à esquerda Pripites, adianta no flanco para Sainz em velocidade, vai com ele Mateus Pivô, tenta passar a bola dada para Rodrigo Moura, uma roleta marcelhesa, passa com categoria, vai entrar na área e depois corte e atirar a equipa do Aves. O passe em corte, Moura dá para Fofaná, carreira de tiro, mas está muito pressionado, não havia espaço para o chute. Agora em Francisco Moura, dá para a lateral para Sainz, cruzou o grande área, segundo poste, corte. A equipa do Aves, o Porto vai carregar uma segunda vaga de ataque e depois não consegue dar seguimento à jogada. Houve corte por parte de Guilherme Neiva e a bola para a direita para a equipa portista. 13 minutos cumpridos. É o Porto outra vez a ter bola. Tem tido mais bola, tem tido mais tudo neste arranque de desafio, mas mantém-se 0-0. É para Pirpitz, adiantando em Sainz. Vai no corredor mais uma vez de Trivela na frente. Rodrigo Moura recebe grande área, cruzou o segundo posto e corta. Atirado de qualquer forma, Leonardo Rivas. É o Porto mais uma vez e depois um corte. Acaba por não ser eficaz e aqui só lá aparece das costas de Pirpitz, vai com ele também Tiago Silva. A bola ainda no 11 do Aves, tenta ir ele contra o mundo, vai esperando pela presença de companheiros de equipa, sobre a direita, vindo agora para a zona central, mais uma finta a puxar a bola até a entrada da grande área e mantendo de forma curta, agora para trás, a jogar na direção de Mateus Pivô, este recebe de forma curta para Pedro Lima, a conter bola entre duas unidades contrárias, mais da frente vai levar sobre o lado esquerdo, o Porto prepara o resgate da bola, esta é jogada à direita, colocando agora para o meio, é para a direção recepção do Gustavo Mendonça, de pé direito para trás, para Paulo Vita, também Cristian Deverens, o colombiano, no interior do meio campo da equipa portista, algo raro que temos visto nestes primeiros 15 minutos, tem havido muito mais Porto, principalmente em termos de posse de bola. É Paulo Vítor, dá para a esquerda, direção de Rivas, esta para perto da lateral, faz a devolução de bola, o Porto vai subindo, levando mais gente para o interior do meio campo contrário, ainda a direção de Paulo Vítor, mais à esquerda, o chute vem da esquerda para a direita a mudar o epicentro do jogo, vai cortar a Francisco Moura e a bola vai na direção de Pirpich. Com tudo isto, estamos com 15 minutos, leva esta primeira etapa e o resultado é este, Aves 0, Porto 0.
4: E tendo em conta estes primeiros 15 minutos de jogo, Mário Cajica, o Foco do Porto não está a acusar nenhum do cansaço eventual por causa da festa. Está completamente ligado, superior a este Aves, que ainda assim também não se mostra praticamente preocupado.
3: Sim, a bola do lado do Futebol Clube do Porto, muito mais bola, naturalmente, já tínhamos também alertado para isso mesmo. Há algum destaque aqui para o lado esquerdo da equipa azul e branca, onde o Moura está muito projetado juntamente com o Borja Sainz, e o Rodrigo Moura até está a cair mais nesse corredor. Já sabemos que o papel do Moura vai ser sempre esse, vai estando mais perto do corredor onde está a bola, mas a verdade é que a bola tem estado muito mais ativa no lado esquerdo e por isso mesmo temos tido estes três jogadores em maior evidência também nesta fase inicial do jogo. Do lado do AVS vimos ali uma arrancada do Akin Sola, mas ainda é muito pouquinho, portanto é uma equipa que neste momento está um bocadinho na expectativa. Já sabemos que o Futebol Clube do Porto também vai gerindo timings, não tem muita pressa de colocar aqui intensidade a sério no jogo, e portanto acho que para já é um início morninho, mas com mais Futebol Clube do Porto.
4: E para já, na final da Liga dos Campeões de Futsal, o Sporting vai vencendo por 1-0 a equipa do Palma Futsal, os espanhóis do Palma Futsal, os campeões em título, já jogados 5 minutos da segunda parte. E no hóquei em patins, Boca do Porto também na final da Liga dos Campeões, frente ao Barcelona em Coimbra, jogo a decorrer em Coimbra, vai vencendo por 2-0. É mais um caneco em princípio para adicionar aqui ao Museu de Futebol do Porto. Falando agora um bocadinho sobre rodas, Luís Pinto Coelho, até porque o jogo de futebol está não a cor de feição, ainda sem golos, mas com relativa tranquilidade para o Futebol do Porto.
5: Sim, e deixa-me dizer que há pouco também o voleibol feminino foi sagrou-se campeão nacional, ganhou em Braga, por isso também hoje um fim de semana que está a correr muito bem. Título em sub-19. Para já a final do hockey a correr muito bem, título de voleibol.
4: É melhor ganharem tudo já e depois juntam as festas todas nos aliados.
5: Vai tudo de barco, faz festa.
4: Para já com 16 minutos na Vila das Aves, 0 para o AVS, também 0 para o Foco do Porto, Ricardo Loureiro.
2: Quando regressa a chuva, a Vila das Aves, e muita chuva, 17 minutos. A bola vem para a esquerda, ataca o Aves, enquadramento com a grande área portista, para a área norte deste estádio, na Vila Tircense das Aves. Corta o Porto, foi Varela, recolhe Rodrigo Moura, de primeira para Vuvaná, mais atrás para o argentino. Varela deposita a bola para a direita para Alberto, tem território para avançar, praticamente cumprido os primeiros 20 minutos desta primeira etapa, 0-0. Bola metida na frente para Denis Gull, tenta rodar, estava de costas para o meio campo contrário, passa, entra em PP, recolhe, caminho da grandeira, é perigoso, vai no ataque o Porto, linha final, bola metida atrasada, ainda para Rodrigo Moura, tenta engatilhar, sobra para Varela, este vai no chute, bater um homem do Aves, sobra ainda para Sainz, meio, cruzamento de Moura, segundo posto, carta, a equipa do Aves e a canto à direita, é mais uma jogada da envolvência, atacante do Porto, mais uma vez a chegar a golo, está a chover e Francesco Farioli foi buscar um chapéu. O povo lá vai dizendo que aquilo que abriga do frio protege do calor, porque não dizer o mesmo acerca da chuva. Ponta a pé de canto a beneficiar a equipa do Porto. É para Rodrigo Moura. Os adeptos estão, na sua esmagadora maioria, à chuva, porque o estádio, apenas o lado poente, a bancada central poente deste estádio é coberta. Naturalmente que a tribuna de imprensa, que está exatamente do lado oposto, no sentido nascente, essa também é coberta, mas para os adeptos estão à chuva. Cruza Rodrigo Moura, primeira posta, vai tirar a equipa do Aves, ainda insiste o Porto, uma segunda vaga para Rodrigo Moura, completa a equipa tircense das Aves, a bola metida para Alberto, recebe à vontade numa zona desinflacionada, sobre a meia direita à esquerda está Francisco Moura, é um jogo entre laterais, é para o 74 do Porto, enquadra-se com a grande área mais uma vez, pede bola a Denis Gol, está entre centrais o Aves, para já no meio para Varela, o camisola 22 de forma curta para trás para Tiago Silva, este depois em Dominique Pirpitz, o croata vira-se para a esquerda, pede bola ao 74, Moura, a bola vai no meio para Tiago Silva. É a equipa do Aves, muito recuada. São 11 jogadores a defender. Avança Piripitos, o passe é bom para Francisco Moura. Cruzou junto à linha final e a canto. Sobre o lado esquerdo, a beneficiar a equipa do Porto. Cruzou o lateral, a aparecer bem nas costas de Sainz. enquanto tirou o cruzamento, houve corte. E um corte efetuado por parte de Mateus Pivô, aqui a fazer a diferença e impedir que a bola levasse a direção do guarda-redes, da baliza do guarda-redes Adriel Ramos. Praticamente 20 minutos cumpridos nesta primeira etapa, mantém-se o 0-0. Nesta jornada 33, é mesmo o jogo que abre esta ronda 33 do campeonato. Vamos ao pontapé de canto a beneficiar a equipa portista. A bola para ser levantada por parte do 86, Rodrigo Mora. É para a grande área do Aves, os jogadores do Porto estão a povoar. A pequena área avança, a bola vai no primeiro posto, é o corte da Abrens. Sobra ainda para Varela, recolhe depois, PP, calcanhar, joga bem, o chute fora da baliza do Aves. O Rodrigo Mora num grande pontapé em arco, tentou o lance e habilidade, mas a bola a ir por cima. Pedro Henriques, alguma nota sobre o trabalho de Carlos Macedo?
6: Nada, tudo guardado para amanhã às 20h15.
2: Hoje... E vão ser muitos, não é? E vão ser muitos.
6: E a dobrar.
3: E há trabalho de sobra.
2: Posta a bola para a equipa do Aves, vai beneficiar de um pontapé de rede. Minuto 20 desta primeira etapa. A chuva regressou e regressou em força. Chove agora com mais intensidade. Bola para o meio relvado portista. Passa por cima da brilhantina de Alberto Costa, vai para fora, não terá tocado na bola. O lançamento beneficia a equipa do Porto pelo lado direito. A bola para o 20 portista, a caminho do meio campo contrário. Vemos Francesco Farioli em pé, o mesmo acontece com João Henriques, mas Farioli está, vou dizer, semi-protegido com o chapéu. João Henriques, nada disso. A bola vem na esquerda, é para Sainz, adianta e mora. Arrasta-me já no interior do meio campo contrário, faz uma rotunda sobre si própria. O camisola 86 joga entre linhas, fazendo um passo longo para gol. Corta Devenes, insiste o Porto por Vovaná. A bola passa-lhe em frente à ponta direita, sobra depois para Gustavo Mendonça. Leva na esquerda, faz o passo adiantado para Mateus Pivô. A caminho do meio campo contrário, sobra depois pelo meio. Entra Rony Mora, recebe mais da frente, meio campo contrário, corta a equipa do Porto, lançamento para a equipa do Aves, lado esquerdo. Lançamento a beneficiar a equipa do Aves. O Aves que está de regresso à segunda liga 3 anos depois. E 3 anos depois de 2 anos na primeira liga. E 2 anos com o credo na boca. Basta pensarmos que esta equipa, e ao longo de 2 anos de primeira liga, são 7. Foram 7 os treinadores que por cá passaram entre 24 e 26. Desde Daniel Ramos, Vítor Campelos, Rui Ferreira, José Mota, Fábio Espinho, João Pedro Sousa e o atual João Henriques. A bola vai ser jogada à direita por parte de Rivas, tentou o cruzamento, já passou bem a linha final, é perigoso, o Aves no ataque, cruzamento, corta a equipa do Porto, Favarela, a canto pelo lado direito. É um pontapé de canto a beneficiar a equipa do Aves. Já agora, em termos de pontapés de canto, daquilo que tem sido este jogo, esta ronda 33, a partida que abre a porta da ronda 33 do campeonato, este vai ser mesmo o primeiro canto para a equipa do Aves. O Porto tem 2 pontapés de canto. E este vem pelo lado direito, da forma como ataca nesta primeira etapa, de sul para norte. Pontapé de canto para ser jogado. Toma muito balanço o jogador do Aves. Porventura será um lance longo. O árbitro volta a aconselhar calma. À zona mais povoada. É perto da baliza de Cláudio Ramos. É dentro da pequena área. Aí vai mais uma bola para a grande área, e no caso é do Porto, corta PP. Foi para fora o cabeceamento, novo canto. Cruzou o 11 à Quinsola, cortou o 11 do Porto, PP. Bola para a grande área. O apoio incansável por parte dos adeptos, que estão colocados nas laterais, onde está instalada a tribuna de imprensa, quer à esquerda, que meteu à direita. Cruzamento perigoso, que lance perigoso na área. A tirar Pirpites, o remate pode acontecer. O chute e marca. Marca o Aves. Gol! O Aves marca. É um chute no meio da rua. Uma bola para o meio da floresta e acaba no fundo da baliza de Cláudio Ramos. Gol! O Aves inaugura o marcador na primeira real investida com perigo perto da baliza do Porto. Rony Moura fatura com 23 minutos, primeira etapa. Aves 1, Porto 0.
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0: Está a vencer o ABS, a equipa do Foco do Porto, o já despromovido Lanterna Vermelha
4: adianta-se no marcador, faz 1-0 num lance que vai um pouco, Mário Cajiga, contra a corrente do jogo, mas que mostra também o que tem sido o Aves neste final de época. Independentemente de já nada poder, quero deixar aqui a demarcação da sua honra e está a vencer o campeão nacional por 1-0.
3: É, onde andava este AVS-SAD, mas é um lance...
4: Sim, à espera de perder as asas para voar,
3: é verdade,
4: não é?
3: É verdade, mas a verdade é que há ali alguma dificuldade do Futebol Clube do Porto para afastar a bola parada e depois é ali um remate do Rony, não é? Pareceu-me que era o Rony que aproveita ali a segunda bola à entrada da área quase, ou se é que já não está lá dentro, e faz o golo. É um lance de bola parada, um bocadinho sim, como dizes, e bem contra a corrente do jogo, mas o AVS estava um bocadinho à espera destes momentos para fazer a diferença.
4: Luís Pinto Coelho, o Porto sofre aqui esta contrariedade, vai vencendo a equipa do Aves, competência na eficácia, o Porto, apesar de tudo, não deverá tremer e continuará com o domínio do jogo.
5: Sim, espero que sim, mas por exemplo, para já dar trabalho aqui ao Pedro Henriques, o Arte marca agora uma falta num canto do Porto e anteriormente o lance é igual na área do Porto sobre o Cláudio Ramos, né? O critério não foi igual, mas acho que o Cláudio Ramos aqui anda um bocadinho aos papéis também, não foi muito agressivo, não, a atacar a bola, e depois há ali um remate, a bola ainda desvia no Prepites. A primeira vez que lá foram foi golo. O Porto tem que dar ao pedal, como se costuma dizer, tem que aumentar a velocidade, até estava bem na partida, mas um lance de bola parada é sempre perigoso.
4: E Pedro Henriques, aqui nestas palavras de Luís Pinto Coelho, na análise destes dois lances, havia aqui algum motivo para queixa?
6: Não, aqui a questão é o primeiro lance, ou seja, eu não considero que haja falta sobre o guarda-redes do Futebol do Porto no tal salto do 42, que é o quem salta ali na frente do guarda-redes. Portanto, não há carga no guarda-redes. O Cláudio, ao saltar, tenta lá chegar com os punhos, divide ali a bola com a cabeça do 42, e portanto eu considero que esta foi uma boa decisão de não haver falta no golo. Depois a outra situação, o critério já não foi igual, mas onde esteve mal foi na segunda situação, não foi nesta primeira.
4: Para já, com 25 minutos, o Porto vai perdendo frente à equipa do AVS por 1-0. Surpreendente resultado, o Lanterna Vermelha está a vencer o campeão nacional num jogo que estamos a acompanhar com o relato em direto do Ricardo Loureiro. Também de interesse este fim de semana no futebol, o Arsenal está a vencer por 1-0 o West Ham de Nuno Espírito Santo, que assim fica com contas complicadas na luta pela manutenção na Premier League. Já o Arsenal está a vencer por 1-0, e caso este resultado se confirme, a um minuto do final do jogo, fica também bem lançado para se manter como principal candidato a vencer a Premier League esta temporada, mas foi minuto final de lucros. O West Ham acabou por introduzir a bola na baliza do Arsenal, só que o gol foi anulado por falta sobre David Raya. Está quase a acabar, o Arsenal vai vencendo por 1-0. Na final da Liga dos Campeões de Futsal, temos o Sporting a jogar contra a equipa que está campeã em título. O Sporting vai vencendo por 1-0 o Palma Futsal em Pesaro na final da Liga dos Campeões, e também na final da Liga dos Campeões, mas desta feita em hóquei em patins, está a acontecer em Coimbra, Futebol Clube do Porto Barcelona, com quase 20 minutos jogados da primeira parte, o Porto vai vencendo por 2-0, algo que não acontece na Vila das Aves. Aves 1, Porto 0, tudo para ouvir aqui na jornada 33 com o relato do Ricardo Loureiro.
2: Praticamente meia hora leva a partida na Vila das Aves, está agora interrompida e uma expulsão. Há um elemento do Banco do Porto, foi expulso, viu o vermelho direto. Palavras dirigidas ao Tribunal do Desafio. Tivemos também o gol de Rony Moura, marcado depois da cobrança do pontapé de canto. Recebeu uma bola à entrada grande área e faturou pela primeira vez ao serviço do AVS-SAD, ao 16º jogo. Ao serviço da equipa orientada por João Henriques. A bola vai para trás, para Adriel. Bate o baliza escada a terra. Levanta lá para a entrada da zona mais defensiva do Porto. Cada terra do clube AVS-SAD. Ele é brasileiro, natural. A bola metida para a esquerda. Levanta Pirpites, corta o Aves. Ainda vai sobrar para a Quinzala. Luta com o Pirpites, este de costas. Tenta saltar da zona de pânico. Depois para a cabeça de Fofaná. Em PP recebe, mete no chão, começa a correr. Tenta fazer mais uma finta e a bola vai para fora. Diretamente para o banco de suplentes do AVS-SAD. Pedro Henrique, expulsão, vermelho direto para um dos elementos do Banco do Porto. Imagino que o único motivo tenham sido palavras.
6: Sim, antes não percebi o que é que levou naturalmente o árbitro a mostrar o cartão vermelho, na perspectiva de que tudo seja por palavras. Agora há uma coisa que fica bem evidente no depois: se o árbitro acrescentar aquilo que a gente viu aqui na televisão, vai carregar forte.
2: A bola para a equipa do Aves, trabalha só na zona intermédio relevado, metendo para trás para a dupla de centrais, 1-0 para a equipa da casa. Gol de Rony Moura, vai pela direita, levando bola para a frente, ataca, caminho da baliza do Porto, mais bola. A recordar que este Avesada está no seu melhor momento da época. Cruzamento, segundo posto, olha, por pouco era o segundo. Tirou Alberto, estava na cara do golo, a defensiva do Porto conseguiu limpar. Havia toda a cara do golo para a equipa do Aves, a bola a atravessar toda a área. E ao segundo posto foi Alberto, de sirenes ligadas, a colocar para fora. Lançamento para a equipa portista, já efetuado.

0: também Vavana, da linha de passe. Este opta por um passe mais conservador. Tiago Silva, Varela, recebe na frente, gol, vai isolar-se, gol, corta. Ainda gol, capta uma segunda bola, está numa grande área, dá para Vavana, cruzou, segundo posto e corta. Ainda Paulo Vitor limpa, mas a bola fica em PP, cruzou, corta. A limpar mais uma vez a equipa do Ave, estava com o credo na boca, o Porto muito perto da igualdade. Há pontapé de canto a beneficiar a equipa portista. Perde isto por uma bola a Sérgio. Entramos nos últimos 15 minutos do primeiro tempo. Mantém-se a chuva na Vila das Aves. A bola para ser tirada por parte da equipa portista mais uma vez para Rodrigo Mora. É o terceiro pontapé de canto para a equipa do Porto. Mais uma vez, jogadores acantonados. Bastante povoada a zona da pequena área da equipa do Aves. A bola vai ser jogada ao segundo posto. Tentativa de cabeceamento. Corta a equipa da casa. A bola vem a pingar sobre o Vavaná. E esta recebe de pé direito. Zona central para Alberto. Mais atrás para Cláudio Ramos. Também a fazer aqui o papel livre à moda antiga. É para a saída da sua grande área. De pé direito. Exterior da grande área. Recebe. Desmarca-se à esquerda Francisco Mona. Pode dar a bola. Prefere endossar. Jogo vertical. É para Pipites. Este já virou para o seu sentido. Progressão, vai levar a bola controlada no seu pé direito, círculo central, forma curta, dá depois para a direita, é para Vovana a receber, meio para Varela, recebe Pripites, mais uma vez, jogo triangulado, agora na esquerda, é para Tiago Silva, passa para perto da lateral, para Moura, adianta para Santos, marca-se Rodrigo Moura, aparece o passo, foi de Francisco, depois para o Rodrigo, o 86 vai na fita, tira o cruzamento, bola fora, a canto, não há canto. O árbitro a dizer que é a pontapé de rede. Minuto 30 na Vila das Aves. O Porto perde isto. Aves 1, Porto 0.
1: E para já o Porto, sem conseguir reagir ao golo, mantém a posse de bola, a predominância na posse de bola. Mas o segundo golo do Aves também já esteve iminente. Temos um jogo característico de final de temporada, Mário Cajica, onde as expectativas são mais ou menos defraudadas face a uma realidade um bocadinho mais descomprimida também do futebol.
2: Sim, lá está, não é um jogo com muita intensidade. Eu concordo com o que o Luís estava a dizer, acho que o Futebol Clube do Porto estava por cima, até não estava nada mal no encontro, mas a verdade é que, enfim, bola parada tem destas coisas. O AVS está com uma postura muito, muito interessante no jogo, está a conseguir ganhar bolas ali a meio campo, está a conseguir sair, que isso acaba por ser o mais importante. Não é uma equipa que se remete ao bloco baixo e despeja, está a conseguir sair com algum perigo quando consegue principalmente ativar aqui o lado direito com a velocidade do Aquino Sola, por exemplo. E o Futebol Clube do Porto agora tem de iniciar novamente o percurso. Acho que Farioli também tem várias opções no banco para agitar com o jogo e acima de tudo opções de primeira linha que podem efetivamente subir o nível da equipa na segunda parte, mas para já é um Futebol Clube do Porto com controlo, mas com poucas oportunidades.
1: Luís Pinto Coelho, acredito que para a segunda parte Farioli possa pensar numa série de alterações, sobretudo para fazer também talvez outros testes, outras dinâmicas. O que é que pode sair da carteira de Farioli?
3: Sim, o Farioli tem diversas armas para poder lançar, mas eu acho que o Porto ofensivamente até nem está mal. Acho que foi ali uma pequena desatenção. O Aves também está bem na partida, está a defender bem, está aguerrido, está intenso na partida, mas obviamente o Porto hoje, como mexeu muito no 11 inicial, tem boas armas para lançar. Né?
1: E para já vai perdendo por uma bola a zero, 33ª jornada do campeonato. O campeão nacional consagrado na passada jornada está a jogar em casa do Lanterna Vermelha e já despromovido AVS e está a perder por uma bola a zero. Estamos a ouvir tudo aqui na Rádio Observador com o relato em direto do nosso amigo, caro mestre, Ricardo Loureiro.
0: 33 minutos, Alves a ter a bola, está também na frente do marcador. Bate o Porto por uma bola a zero, golo feito do minuto 23 de Rony. Bola para trás para Christian Deverens. O colombiano vai endossar mais à esquerda para Paulo Vítor. Mais à esquerda, pé de bola, também Leonardo Rivas. Esta vai ser colocada para a frente para Gustavo Mendonça. Agora à esquerda, fazendo um passo para a parte lateral, jogando entre linhas, libertando para Rivas. Vindo para trás, fazendo uma finta de corpo. Vai com ele também, Vovana, tenta passar, consegue. Verticalizando o jogo para a zona central. Corta o jogador do Porto, Alberto fica no chão. Queixa-se da perna. Perda direita e o árbitro a dizer que é um pontapé livre. Vai-se levantando também Alberto, o jogador do Porto, depois deste lance em que o Aves tinha bola e aproximava-se da baliza de Cláudio Ramos. Alberto a tirar esta bola e o pontapé livre a beneficiar a equipa portista já dentro dos últimos 15 minutos do primeiro tempo nesta partida que abre a ronda 33 do campeonato. Lembrar que estão decididos os lugares destas duas equipas. A bola vai na esquerda, Pirpites recebe. Aves que está em vantagem no marcador e que está na sua série melhor, na melhor série de jogos. São 4 jogos sem perder, 3 empates, vitória e empates com o Rio Ave, 1-2 a 2 com o Sporting, 1-1.

0: também naquilo que foi o jogo diante do Vitória aqui neste estádio. E o último jogo que fez para o campeonato, uma vitória por 2-1 no arquipélago da Madeira. Vem o Aves, mais uma vez a carregar jogo, é pela direita, à corta, vai movimentar o lançamento, a bola para Mateus Pivô, vem o brasileiro para cobrar este lançamento, junto do banco de suplentes de Francesco Farioli, é ele quem vai lá buscar a bola, dá para Pivô, à entrada do meio-campo contrário, foi ele que de alguma forma serviu Pivô para este lançamento, a bola para trás para Deverens, o 42 vai ao meio do meio-campo, meio relevado, sul, a bola para trás, é para Adriel Ramos, na marca dos 11 metros, pressão é de Sainz, bola variada para a direita para Devenes, a colocar no chão, tem território para avançar, vai sobre a direita, mas com todo o tempo do mundo, 35 minutos, primeira etapa, bola levantada à direita para a esquerda, que belo passe, é uma bola puxada para Guilherme Neiva, fazendo uma finta, vindo agora para uma zona central, aproxima-se da baliza, desmarca-se também, aparece das costas Rivas, tenta o cruzamento perto do vértice da grande área, mais para trás, a bola impelida para a zona central, cruzamento depois para o segundo posto, cabeceamento, sim senhor, mais para fora, não houve melhor seguimento desta jogada, lance longo, à procura, deu mais adiantados, apareceu avançado Diego Duarte, o paraguaio consegue acertar da bola com a testa, sim senhor, mas foi para fora, bola para Rodrigo Mora, muito recuado, posição que por norma não é dele, a bola para Cláudio Ramos, sai da zona defensiva, consegue, arriscou muito Mora, conseguiu sair com vida, a bola dominada, depois em Fofaná, a entrada no meio campo contrário, Porto vai com 4 unidades para o ataque, agora em PP, este recebe para aberta a grande área, vai agora para a zona central, vai com ele o homem do Alves, passou Alberto com o sul, primeiro posto e corta, o chute, cima da baliza, o corte em Christian Deverens a limpar aquilo que seria o gol do empate. E que chute este de Fofaná, Mário Cajica. Que pontapé levava toda a cara do golo.
1: Sim, é uma boa saída e rápida por parte do Futebol Clube do Porto. A equipa constrói a jogada ainda no seu momento defensivo, sai com velocidade até pelo lado direito, onde não tem estado tão ativa, e acaba por ser ali o último instante que a bola não entra. São dois momentos de felicidade. O último corte do... Eu creio que é... Não sei se é do...
0: É Deverens.
1: É do Deverens, exatamente. É um corte fantástico, vale um golo e acaba por ser ali um momento de sobrevivência para o Aves, mas muita qualidade da equipa do Futebol Clube do Porto naquele momento de saída.
0: Aí vem a equipa do Porto, é Alberto, túnel, outro túnel, zona central, que descaramento. Agora para Rodrigo Mora, desmarca-se para a esquerda, Moura pegou, cruzou, primeiro posto, segundo, ninguém emenda. A bola passa por todos, vai ao lado contrário. Que oportunidade falhada do Porto, mais uma bela jogada, aperta a baliza de Adriel, a bola passou por todos, ninguém apareceu para a emenda. E a bola foi do lado contrário, lançamento para a equipa do Aves, está agora numa fase mais, vamos lá, sofrível da partida. O Porto com duas aproximações que poderiam aqui perfeitamente ter dado o gol de empate. A primeira porque esbarrou no corpo de Christian Deverens, esta segunda porque ninguém aproveitou. A bola vai ser mantida para a entrada do meio-campo do Porto. É Varela, coloca para o chão, vai de costas para o seu sentido de progressão, o mais ofensivo. A bola para Piripites, recebe o guarda-redes Cláudio Ramos, saída da grande área. Pega na bola, muito saído, vai devolver para o 21 do Porto. 37 minutos, leva a primeira etapa. Estamos na Vila das Aves, esta é a jornada 33 do campeonato. A bola metida para a direita para Alan Varela. Recebe a caminho do meio-campo contrário, mais na frente de Vuvaná. Para já mais à direita para PP. Mais sensível PP. Está no apoio Alberto. E depois o passe errado. Diretamente para Pedro Lima, mais atrás para Gustavo Mendonça, na frente para Aquissola, passe errado, o Porto ganha para Sainz, vai da direita para a zona central, aproxima-se da baliza, agora descaído, sobre a lateral, dá para Fofaná, linha final, o cruzamento, ainda de Fofaná não acontece, tira as medidas à baliza, dá para Sainz, também no apoio, face lateral direita da área, tenta passar até a linha final, corta, a equipa do Alves vai limpar, de qualquer forma perto da linha final, ainda o chuto, a bola saída, da zona mais extensiva da equipa do Alves, carrega o Porto, 38 minutos, é o Porto da bola, só se joga no meio relevado sul, na Vila das Aves, a bola vai para a direita para Alberto, mais uma vez até a linha final, tenta tirar o cruzamento perto da lateral, puxa para dentro, dá na direção de Piripites, olha, vai já daqui, corta, a tirar para o Vítor, ainda o Porto, vai cercando a zona defensiva do Aves, depois há um corte de cabeça, a bola à esquerda, em velocidade Guilherme Neiva, vindo para a zona central, Pedro Lima tentava pegar, cortou Fofaná, bom esforço físico por parte de Fofaná, também um bom posicionamento, a bola vai na esquerda para Rodrigo Mora, e este ataca para a parte da grande área, 86 do Porto, leva a bola, tenta passar, ainda bora, o chute corta a tirar a equipa do Alves e bola para fora, é o momento em que o Porto carrega, e como carrega Mário Cajica sobre o Alves.
1: Sim, sem dúvida, o Futebol Clube do Porto tenta chegar ao empate nesta fase final da primeira parte e a criar muito perigo pelos dois corredores. A equipa está com muito mais velocidade nesta fase e alguma dificuldade do Aves para suster este ímpeto da equipa azul e branca. Uma hora bem no jogo, a tentar aparecer, e agora falta efetivamente a eficácia. O Aves tenta fechar com muita gente por dentro e o Futebol Clube do Porto, pouco a pouco, vai intensificando aqui os níveis de velocidade e de pressão, e o jogo está difícil para o Aves nesta fase. Agora um passo errado, exatamente.
0: Lançamento a beneficiar a equipa do Aves, depois de um passe torto e diretamente para fora, sem ligação para o ataque. É uma bola para ser movimentada por parte de Rivas. O Paraguai adianta, a caminho do meio relvado do Porto, depois ao corte, a bola vai na direção de Adriel. Sai dos postos e o chuto, muito alto, longo. Ainda assim a bola aguenta-se no meio campo do Porto, corta para Pires, adianta para PP, mal domínio PP, bola para fora. Lança o Aves, pelo lado esquerdo, Pedro Henriques, alguma nota que queres acrescentar ao trabalho do árbitro Carlos Macedo?
2: Não, tudo tranquilo, apenas a questão da expulsão do David Monteiro, deduzimos por palavras, ao minuto 28 e ao minuto 24 o golo que é legal, portanto o Devenis, que é o 42, não fez falta sobre o Cláudio Ramos após a expulsão do pontapé de canto.
0: Já agora, Carlos Macedo, que é auxiliado por Andréa Sousa, Renato Carvalho, são os assistentes, quarto árbitro Vítor Lopes, na cidade de futebol Sérgio Piscarreta é o VAR, na assistência da videoarbitragem Pedro Sancho. Mal passa agora, é o Aves a ganhar metros, a bola vinha na esquerda para Francisco Moura, não houve ligação, o destinatário não foi conseguido. Lançamento para a equipa do Aves, na alta, próximo da grande área da equipa do Porto, recordar, estamos com 40 minutos, o golo foi apontado já depois dos 20 para a equipa do AVS e que vai derrotando a equipa do Porto. Rony Moura foi o autor desse golo ao minuto 23. Lançamento para ser cobrado por parte de Mateus Pivô, vai na projeção da linha frontal da grande área portista, a bola para o primeiro posto, tentativa de cabeceamento, consegue Devenish, agora para o segundo, há um jogador do Aves a armar uma bicicleta, saiu-lhe a corrente no meio do caminho, o cruzamento outra vez, grande área, corta, a equipa do Porto a limpar, depois é PP, soltando de qualquer forma, mas de cada vez que o Aves ataca, o Porto sente muitas dificuldades na zona mais recuada, a bola para trás é para Paulo Vítor, recebe na zona central, pode colocar para o guarda-redes Adriel Ramos. Vai entrar na zona de ação do guarda-redes da equipa da casa. Movimenta na direita, direção da Aquissala. O nigeriano não faz a bola. Corta Francisco Moura. Direção ainda do Leonardo Rivas. A bola para fora. Mas o homem do Aves no chão está em dificuldades. E talvez tenha havido um contacto no momento do lançamento. Ainda que casual tenha sido isso. Que tenha deixado, creio eu, Cristiano Devenish em dificuldades, deitado em plena grande área do Porto. Eu creio que foi isso, Pedro Henriques. Queixa-se da cabeça o colombiano.
2: E no momento, portanto, é aquele lançamento lateral em discussão de bola com o 74 do Futebol Clube do Porto, ele quando salta não vejo ali nenhuma infração sobre ele, vejo que ele, estou a receber as repetições, vejo que ele quando salta tem ali um jogador nas costas, não, afinal é o 21, o Pripico está nas costas, que tal, no momento descendente acaba por lhe dar ali um toque de braço nas costas, mas para mim sem falta, porque o jogador do Pripico acaba até por se proteger naquele lance para evitar o contacto com o seu adversário, não parece haver ali qualquer infração, e é daí que ele fez ali um género de golpe de chicote, chamemos-lhe assim, e daí ter ficado um bocadinho magoado.
0: Está a recuperar o Devenish, ataca a equipa do Aves, Pedro Lima conduz, vem o brasileiro a caminho da grande área do Porto sobre a meia da esquerda, o chute quase um outro código postal, bola ao lado, ainda assim a ponta pé de canto, é à direita a beneficiar a equipa do Aves, pelo meio do caminho houve o toque do jogador do Porto e daí esse ponta pé de canto. Há que dizer que em termos de posse de bola o Porto até tem mais, 60% face a 40% da equipa da casa, o Porto também com mais remates, 9 face a 3 da equipa do Aves, mas lembrar que o resultado para já, e é isso que conta, dá vantagem à equipa do AVS. Ponta pé de canto para ser levantado por parte de Akinsola. É o nigeriano para levar da grande área do Porto. Lá à direita, a forma como ataca, 43 minutos. Estamos a chegar ao final desta primeira etapa. É uma bola para ser levantada ao segundo posto. Cabeceamento! Que perigo! Que perigo! A bola vai ao lado, mas mais um lance perigoso! É o que já aqui havíamos dito, quando o Aves ataca, Luís Pinto Coelho, há uma série de sirenes e alarmes que disparam na defensiva portista.
3: Sim, parece que o Porto está com alguma dificuldade nas bolas paradas, a dupla de centrais também não tem grandes rotinas de jogo, obviamente, é um quarteto também defensivo que não poucas vezes ou nenhuma jogou junto, isso tem-se notado. Agora, ofensivamente, o Porto tem estado bem, tem estado a criar, tem estado com dinamismo, não está a aparecer o remate ou o último passe, mas ofensivamente o Porto até tem estado bem.
0: A bola vem para a esquerda para o Porto, procurava mais um ataque, vai tirar de qualquer forma. É Rony Moura, vai despachar da zona mais defensiva, vai lá com o Moura do Porto. A bola fica no limite da linha final, não chega a 6 Sainz, despeja na área, era para Rodrigo Moura, não pega. A tirar a equipa, a vence e depois Piripites de cabeça vai meter para fora em Amorti. E a lançamento, a beneficiar a equipa da casa pelo lado direito. É junto do banco suplentes de Francesco Farghelli, tem estado de pé ao longo de toda esta primeira parte. Agora já não chove, há pouco chovia com bastante intensidade, não chove agora, mas o chapéu de Farioli mantém-se. A bola vai para a cabeça de Piripites, foi lá com o avançado o Diego Duarte, mais forte o croata. Lançamento, é para o Aves mais uma vez à direita, é uma bola para ser jogada por parte de Leonardo Rivas, a meio do meio campo. Estamos quase a bater no minuto 45. A bola metida a caminho do meio campo contrário para a Quinsala. Intercepta Moura. Depois em Tiago Silva. O Porto vai atrás da igualdade. O camisola atrás pega na bola, vai conduzindo a caminho do meio campo contrário. Círculo central do relevado agora. Dá para a direita, dá para Alberto. E esta recebe. Já no interior do meio relevado, ataque. Vai projetar a bola. Direção de Tiago. Este novamente da zona central. Pode deslocar para a esquerda. Fazendo o passo da devolução para Alberto. Opta pela direita outra vez. Vem para a grande área. Para já passa a bola em PP. Recolhe Varela. Entra linhas, pode meter lá para a frente, ainda PP vai puxar até a linha final, mais um passe recuado, agora para a zona central Pedro Henriques, um minuto.
2: Sim, o jogo praticamente não teve paragens, tivemos apenas o momento de expulsão do jogador, aliás do David Monteiro, e tivemos o gol, portanto daria dois minutos, mas enfim, não tem muita relevância.
0: Posse de bola para a equipa do Aves, o Porto tentava mais um ataque, mas não houve ligação para o último terço e o guarda-redes a receber da melhor forma e agora mete a bola diretamente para fora. Bola para Alberto, depois no meio para Tiago Silva. Já estamos dentro desse tal minuto de tempo adicional. A bola metida para Tiago, Tiago recebe de Alberto. Dá depois para a zona central, ainda Tiago, caminha. O Porto vai em ataque, agora a bola passa para o PP, recebe, cruzou. A entrada grande área, Fofaná não acerta. Depois em Santos o chuto, que defesa! A segurar Adriel num pontapé, que ainda teve direito à tabela. A bola parou nas mãos de Adriel. O guarda-redes foi para a sua direita com Sainz num belo remate. Esteve a bom nível o guarda-redes da equipa do Aves. Bola metida. É para a entrada da zona defensiva do Porto. Uma bola longa, longa, longa. Direção de Diego Duarte. Primeiro Cláudio Ramos. A segurar no interior da grande área. E acaba. Fecha a primeira etapa na Vila das Aves. Esta jornada 33 do campeonato. Encerra com o Porto em desvantagem, ou se quiser, com o Aves a vencer por uma bola a zero. O gol foi apontado ao minuto 23 por Rony Moura. Equipas recolhem aos balneários. Fecho de uma primeira etapa com muita baliza e produção apenas para a equipa da casa, Aves 1, Porto 0.
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5: Emissão especial de desporto na Rádio Observador. Final de primeira parte na Vila das Aves, AVS 1. Futebol Clube do Porto 0, num jogo que junta aos extremos da tabela e que, para além de juntar os extremos, agora está também aqui Mário Carjica, de alguma forma, a trocar-nos as voltas. Não era este o resultado previsível, ainda assim, muito competente, sobretudo nesta fase final da época, a equipa do AVS, num Futebol Clube do Porto que, apesar de estar a perder, mantém domínio.
1: Sim, nada a dizer. O Futebol Clube do Porto tem sido a equipa que mais tem procurado, como é óbvio, esse golo, sem retirar mérito algum à equipa do Aves, porque de facto chega com mérito ao golo e numa bola parada em que consegue aproveitar ali muito bem a segunda bola o Rony, mas de resto acaba por ter aqui um domínio relativamente claro da equipa azul e branca, principalmente na fase inicial do jogo e na fase final de reação. Acaba por ter aqui alguns lances de muito perigo, aquele último onde já tivemos ali duas oportunidades quase numa só, aquele grande corte do Devenis, por exemplo, que evitou ali o golo do Futebol Clube do Porto, mas a verdade é que a equipa tem de crescer e tem de subir o nível, e eu creio que o Francesco Farioli não vai esperar muito para lançar o Pietuszewski, o Froholt, por exemplo, o próprio William Gomes para dar alguma velocidade. Acho que vai acabar por mexer aqui um bocadinho na equipa ao intervalo, ou pouco depois do intervalo, se a tendência se mantiver. Mas para já, uma postura muito interessante do Aves, principalmente no momento defensivo.
5: Mário Cajica, vamos contar contigo também já daqui a pouco para os segundos 45 minutos deste AVS 1, Futebol do Porto 0, e resultado do intervalo nesta 33ª jornada do campeonato. Mais do que falar do jogo, a Luís Pinto Coelho fala contigo de Rodrigo Mora. O jovem Futebol do Porto cumpre hoje 50 jogos na Liga e faz história, torna-se o jogador mais jovem de sempre do Futebol do Porto. A atingir este registro, supera assim Rubén Neves, que o tinha feito com 19 anos e 6 meses. Ora, Rodrigo Mora chega a esse feito com 19 anos e 5 dias. A grande promessa, a pérola do Norte.
3: Sim, e hoje até tentado relativamente bem na partida, tem estado a tentar assumir, a tentar desequilibrar. Vamos ver o futuro, porque acredito que se aparecer uma boa proposta poderá ser aquele jogador que a SAD tente vender para as contas ficarem equilibradas, e é um jogador que se percebe que tem alguma dificuldade nesta ideia de jogo de Farioli. E agora, talento tem muito. Vamos ver o seu futuro, mas se sair do Porto já sai campeão nacional, o que é muito importante.
5: Luís Pinto Coelho, o nosso adepto também é campeão nacional, é esta época, o nosso adepto azul e branco, que vai voltar a estar connosco daqui a pouco para os segundos 45 minutos deste para já AVS 1, Futebol Clube do Porto 0. Já daqui a pouco também vamos atualizar as notícias com a edição do Carlos Pedro. Antes disso, nota para a final da Liga dos Campeões de Futsal. O Sporting está a vencer o Palma Futsal, os espanhóis do Palma Futsal, campeões em título, por 2-0, a 2 minutos do final do jogo. E há também, ao intervalo, na Liga dos Campeões de Hockey Patins, final em Coimbra, entre Futebol Clube do Porto e Barcelona. Ao intervalo, o Porto vai vencendo por 2-0. Curta pausa nesta emissão especial do Desporto. Voltamos já daqui a pouco também para esta 33ª jornada do Campeonato Nacional. AVS 1, Futebol Clube do Porto 0. É o resultado ao intervalo.
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5: 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Antecipamos um pouco o Jornal das 7. Estamos no intervalo também do jogo entre Porto e AVS. O AVS vai vencendo em casa a equipa do Dragão por 1-0. Já daqui a pouco vamos retomar essa emissão especial de Desporto. Primeiro, notícias para ouvir com a edição do Carlos Pedro. Jornal das 7, Carlos Pedro, bem-vindo mais uma vez. Vamos começar com as alterações à legislação do trabalho. O Primeiro-Ministro quer um Parlamento mais profundo e sindicalistas com arrojo.
14: Luís Montenegro espera que, quando a proposta laboral chegar à Assembleia da República, seja discutida com a profundidade que diz não ter existido na concertação social.
15: Sinceramente, nós vamos agora para o Parlamento discutir este ponto e eu espero que se tenha a profundidade que não se teve na concertação social, por razões que não sei explicar, mas não são o interesse dos trabalhadores, e muito menos são dos jovens trabalhadores. Ninguém quer estar a retirar direitos a ninguém.
14: Em Porto de Mós, o Primeiro-Ministro deixou também críticas ao que chama sindicatos do século XX.
15: Precisamos de sindicalistas com arrojo. Nós não precisamos de estruturas que funcionam com os enquadramentos do século XX para serem competitivos no século XXI. Não tem hipótese nenhuma. Não têm hipótese nenhuma. É por isso que depois têm um decréscimo de representatividade, é por isso que depois, como está e vai acontecer, é a minha convicção, um desfasamento completo entre aquilo que verdadeiramente interessa aos setores mais dinâmicos e aquilo que verdadeiramente é viver centrado no seu próprio interesse, num interesse que lá atrás se fazia desta maneira.
14: Luís Montenegro, esta tarde, no encerramento da Universidade da Europa, em Porto de Mós, no distrito de Leiria. Ainda sobre a reforma laboral, há críticas do PS. José Luís Carneiro diz que o governo perdeu a credibilidade e espera que a proposta que vai ser entregue na Assembleia da República contenha as alterações acordadas em sede de concertação social.
5: E o Chega entregou hoje a proposta de constituição de uma comissão parlamentar de inquérito. Carlos Pedro, à Operação Influencer.
14: O objetivo do partido é apurar a legalidade da intervenção do ex-primeiro-ministro António Costa nos processos ligados ao lítio, hidrogênio e ao centro de dados de Sines. A iniciativa tinha sido anunciada no 1 de maio por André Ventura, depois das notícias que davam conta de uma conversa entre António Costa e Diogo Lacerda Machado sobre o projeto Start Campus em Sines, contrariando assim a versão apresentada em novembro de 2023 pelo antigo primeiro-ministro, que na altura garantiu que nunca, em circunstância alguma, tinha falado com Lacerda Machado sobre este projeto. O Chega acusa António Costa e os outros dirigentes socialistas com responsabilidades políticas e governativas de mentirem ao país. Entretanto, a PSD acaba de anunciar que vai inviabilizar a constituição desta Comissão Parlamentar de Inquérito.
5: E em destaque também nesta edição o surto de antivírus. O desembarque vai manter-se até amanhã, mas há notícias de França. O primeiro-ministro gaulês diz que há uma pessoa que apresentou sintomas no voo de repatriamento.
14: O anúncio foi feito por Sébastien Lecornu através da rede social X. 5 cidadãos franceses que estavam a bordo do MV Ondios chegaram ao país de origem esta tarde. Estão em isolamento, vão ser submetidos a testes e a um exame de saúde, anunciou o chefe do governo francês. Lecornu anunciou também que esta noite vai publicar um decreto que implementa medidas de isolamento adequadas para contactos próximos.
5: E vamos à informação desportiva. O Sporting é campeão europeu de futsal. Os Leões venceram o Palma Futsal por 2-0.
14: É a terceira vez na história que o Sporting conquista a Champions de Futsal. Derrotou na grande final o tricampeão Palma de Espanha. Venceu por 2-0 com os golos de Diogo Santos e Ivan Xiscala. Terminou mesmo há instantes a partida. O Sporting acaba de se sagrar campeão europeu de futsal pela terceira vez na história. Também a jogar uma final europeia a esta hora está o Futebol Clube do Porto em hóquei em patins. Em tempo de intervalo os Dragões, ou melhor, começou fechou há instantes a segunda parte e o Futebol Clube do Porto continua a vencer o Barcelona por 2-0. Os Dragões procuram a quarta Liga dos Campeões da história. Pela frente têm de passar o Barcelona, que é o maior campeão europeu da modalidade. Dar ainda destaque ao futebol, por cá o já despromovido AVS vai vencendo o campeão Porto por 1-0 ao intervalo, vai valendo o golo de Rony. Destaque ainda para Inglaterra, isto porque o Arsenal está cada vez mais perto de conquistar a Premier League, mais de duas décadas depois. A equipa de Mikel Arteta derrotou o West Ham de Nuno Espírito Santo por 1-0, graças ao golo de Leandro Trossard aos 83 minutos. Os Emmers ainda marcaram e no tempo extra, mas o golo acabou anulado por falta sobre o guarda-redes David Raya na sequência de um pontapé de canto.
5: Fica por aqui as notícias nesta tarde de domingo. O Carlos Pedro está de regresso no final do jogo entre AVS e Futebol Clube do Porto. Quem sabe se no Jornal das 9, na síntese das 9:30, uma coisa é certa. A edição das 10 já vamos ter de certeza. Um abraço, Carlos. Até já.
14: Até já.
5: E já daqui a pouco, não perca, retomamos a segunda emissão, a segunda parte, aliás, da emissão especial de desporto, onde estamos a acompanhar o jogo da 33ª jornada, a abertura da 33ª jornada, jogo entre Futebol Clube do Porto e AVS. O AVS vai vencendo em casa por 1-0 em tempo de intervalo. A segunda parte é para ouvir já daqui a pouco.
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5: Sejam muito bem-vindos à segunda parte do, para já, AVS 1, Futebol Clube do Porto 0. Surpresa ao intervalo na Vila das Aves. O Lanterna Vermelho, já despromovido AVS, está a vencer o já consagrado campeão nacional Futebol Clube do Porto por 1-0, numa primeira parte em que ainda assim o Futebol Clube do Porto foi dominante da posse de bola às oportunidades de gol. Esta hora decorre também a final da Liga dos Campeões de Hóquei e Patins. O Porto está a vencer, com 3 minutos já jogados da segunda parte, da equipa do Barcelona em Coimbra por 2-0. E ainda há pouco o Sporting sagrou-se campeão da Liga dos Campeões também de futsal, na final ao vencer o Palma Futsal de Espanha por 2-0. Também alteração no marcador na final de Hóquei em Patins da Liga dos Campeões. Pouco do Porto acaba de sofrer golo de penalti, vai vencendo ainda assim por 2-1 a equipa do Barcelona. Neste encontro da 33ª jornada entre AVS e Pouco do Porto, que os AVS estão a vencer por 1-0, contamos com os comentários do Mário Cajica, também do nosso áudio-árbitro Pedro Henriques. O Luís Pinto Coelho é o nosso adepto azul e branco. No relato deste encontro, a partir da Vila das Aves, contamos contigo, mestre Ricardo Loureiro.
0: Estamos de regresso à Vila das Aves, vai principiar a segunda etapa. O Porto traz essa desvantagem de um golo. O golo ao minuto 23 por parte de Rony, a fazer toda a diferença neste desafio. Arranca o segundo tempo. A bola metida de Cláudio Ramos à procura da grande área da equipa do Aves. Atira e há falta. Uma falta ofensiva da equipa portista. E daí o pontapé livre neste reinício de segunda etapa. Tivemos duas unidades da equipa portista em exercícios de aquecimento no decorrer do tempo de intervalo. Oscar Pituzewski foi uma dessas unidades e que porventura também será aquilo que poderão ser também as opções para estes segundos 45 minutos no banco de Francesco Farioli.
1: Estava com o Froholt também.
0: Nem mais, no Aves vêm os mesmos 11 que foram para tempo de descanso e que vencem o Porto por uma bola a zero. É tal melhor fase da época do Aves, bem perto do ocaso do campeonato. A bola para trás, Porto organiza, traz para a frente, linha de 4 a funcionar, é para Tiago Silva, vai tentar soltá-la para a entrada do meio campo contrário, conduz o brasileiro, mais à esquerda está a Pripites, envolve o meio campo contrário, o passo agora é para o croata a receber com o pé, alonga jogo, é para o lado esquerdo da equipa portista para mais um ataque, a pegar da bola fazendo uma simulação de corpo para perto da grande área, a bola metida para trás, não havia opções de passe, teve que recuar, a bola vem de forma curta, é na direção de Varela, a receber até direito, devolve para Benepites, adianta, é jogo verticalizado, vai colocar frente de ataque, Sainz recebe agora para o corredor, para Alberto, a bola não passa, não houve ligação no ataque, o Aves parte para ataque rápido, que velocidade, lado esquerdo, é para Guilherme Neiva, tenta fazer uma finta, corta Alberto, boa, bem na recuperação e também uma boa intervenção defensiva, parte o 20, invade o meio campo contrário, roda sobre si próprio, temporiza jogo, agora em PP, serve no meio Varela, vai entrar no meio campo contrário com um pontapé largo, a bola vem da direita para a esquerda, direção de Sainz, intercepta de cabeça Mateus Pivô e a bola para fora, lançamento para a equipa portista pelo lado esquerdo, fica no chão Pivô, o brasileiro de 28 anos fica no chão, está de lado depois desta interseção, corte que o deixa magoado no relevado, é dada a ordem também de entrada por parte da equipa médica. Mário Cajica, duas unidades em exercício de aquecimento que estiveram durante o tempo de descanso também para precaver uma mudança talvez física, mas sobretudo, creio eu, até posicional, porque falamos de dois jogadores com características diferentes, um pela velocidade, o outro pelo mapeamento que faz da zona intermédia.
1: Sim, completamente. E tínhamos falado disso até... olha, estava aqui a ver e o Tiago Galeto vai a jogo mesmo, vai ter de entrar. Mas em relação ao Futebol Clube do Porto, muito rapidamente, sim, tínhamos falado até na primeira parte daqueles primeiros 5, 10 minutos, eu acho que serão aqui um bocadinho os minutos de análise para ver se, e acredito que esta será a ideia de Farioli, e ver se a equipa reage de forma diferente, ou se mantém também níveis de intensidade altos, se continua a tentar criar perigo. Se não acontecer, acho que eventualmente serão os dois primeiros, aliás, destacámos aos dois, e talvez o William, diria que serão aqui as primeiras peças a ser lançadas, como tu dizias e muito bem, o Pietuszewski tem muita velocidade e pode claramente agitar, o Froholt tem outro tipo de andamento para cercar ali aquela zona interior com o Rodrigo Mora e criar muito mais perigo perante a equipa do Avechado.
0: Está feita a alteração promovida por João Henriques, a primeira da partida, a saída de Mateus Pivô, entrada de Tiago Galeto, ele que representou a única alteração do técnico João Henriques em relação à última partida. A bola vai para Sainz, face lateral direita da grande área, cruzou, amarra, o cabeceamento foi de gol, amarra, Adriel no interior da sua zona de ação a segurar bola de forma tranquila, 3 minutos, etapa final, está em andamento a segunda etapa, mantém-se a chuva, continua com intensidade, na minha terra disse que chovem gatos e cães. A bola para trás, vai lá o Aves, recolhe lado esquerdo, o pontapé junto ao solo, vai tentar meter lá para a frente de ataque, Guilherme Neiva tentava a rotação, cortou, de qualquer forma Alberto, mais um lançamento a beneficiar a equipa do Aves, com isto vai ganhando metros, vai ganhando também segundos daquilo que é o ritmo que o Porto tenta impor para este reatamento de partida. 4 minutos, etapa final. A bola para ser cobrada. É o Aves. Vai levar para a parte da grande área do Porto. Intercepta Alberto. Depois em gol. Recebe gol. Tenta fazer uma finta. A bola vai às três tabelas até à zona mais recuada. Direção de Pirpites. Caminha da zona central indo para o lado esquerdo. Pede bola Francisco Moura. Para já é no Rodrigo. A caminho do meio campo contrário. Conduz 86. Tenta passar por um. Consegue. Faz agora o passo para a lateral para Francisco Moura. Adianta. Em velocidade Sainz. O corte. Ainda sobra para Sainz. Uma segunda vaga. Mas também ele escorrega. Ainda assim aguenta-se com bola. Tenta o cruzamento e desarma. A defensiva da equipa da casa. bola, sai agora com a bola jogável para a parte lateral, vai triangular para entrar no meio campo contrário, corta a equipa do Porto por Varela, adianta junto ao solo para próximo da grande área, sacode o Aves, outro jogador a cair, a bola vai ser movimentada, não vi ninguém a comer castanhas assadas no intervalo, mas eles caem todos, a bola para a esquerda para Alberto, recebe na grande área, perto desta, adianta a bola para PP, tenta o cruzamento, mais uma simulação, de pé direito, guarda a bola no meio, é para Tiago Silva, pressa o médio, perto da grande área, dá para PP, agora na frente, Alberto, linha final, cruza o segundo posto, olha o golo, corta Debrez, e a equipa do Aves tenta tirar, depois o remate, vai, à malha lateral da baliza de Adriel. Com o Porto na primeira investida, com perigo, junto à baliza do Aves, aqui poderia ter feito a igualdade. Porto com muitas unidades a cercar a baliza, à vence. E Luís Pinto Coelho, será que estará na altura de mexer na equipa?
3: Sim, eu acho que sim, concordo com o Mário. Eu trocava os dois extremos, até porque Borja e Pepe não têm estado muito, muito felizes. Pietuszewski e Willian são rápidos, são irreverentes, fortes num para um e podiam agitar ainda mais a partida.
0: A bola vem para a equipa do Porto para Vovaná, de primeira no meio, diretamente para contrários. O Aves sacou lá para a frente para Diego Duarte. Recebe indo para a zona central, mas há falta. Carlos Macedo a dizer que há falta. O juiz de Barcelos indica, pontapé livre. Fica na chão o jogador do Aves. A bola vem na direita para Alberto. O público pede que a bola seja colocada para fora. Entretanto, já recuperado. Guilherme Noiva. Lado esquerdo para Peripites, adianta no corredor. Liberdade para Sainz. Vai acelerar agora para perto da grande área. Sobre o lado esquerdo do ataque portista, fazendo mais uma simulação de forma curta para Moura. E este vira-se para a grande área e tira o cruzamento de segundo posto para PP. Corta a equipa do Alves. Ainda assim sai cabeceamento para as mãos a mar. Adriel Ramos. O guarda-redes a segurar no interior da grande área e a bombear lá para a frente, rapidamente para a velocidade da Kisola. É muito rápido, sai dos postos Cláudio Ramos e a dele. A segurar de forma manual, coloca a bola em jogo. É para Pipites. O Porto perde isto. 6 minutos e meio da etapa final. O gol vem de Rony. Minuto 23. Aves na frente do marcador. Lembrar que a última vez que o Porto foi para tempo de intervalo, em termos de campeonato, entenda-se, foi para tempo de intervalo a perder o jogo, foi diante do Casa Pia, no reduto do Casa Pia, e até perdia por 2-0. A bola para Pepe, recebe no bico da grande área, de forma curta para trás para Tiago Silva. Pode fazer o levantamento do camisola 3 do Porto. É um Aves a segurar a sua zona mais defensiva. São todos a defender. Anter. Todos, 11 jogadores para trás da linha da bola. Esta vai ser dada para Pipites, evolução para Tiago Silva. Outra vez o Porto com várias unidades para dentro da grande área do Aves. O passe em triangulação, agora a marcação de Alberto pode ser feliz. Mau adiantamento. O domínio não foi o melhor, permitiu corta. Vai sair a equipa da Vermelho para libertar da zona mais defensiva. Pedro Lima bate com o peito. Sobra a bola para Varela, interior do meio campo contrário. A equipa do Porto mais uma vez a cercar a zona defensiva do Aves. Agora para Vovaná fazendo mais uma finta. Varela despacha para a esquerda para Sainz, dominando o peito. A bola para trás na direção de Francisco Moura. Vai no bico da grande área para a esquerda outra vez para Sainz. Vai levar mais atrás. A opção de passe em Varela. Recolhe Pirpites. Joga-se no meio. O Porto com muita posse de bola nesta segunda parte. Início da segunda parte. Vai preparando mais um lance ofensivo. O Porto agora pode marcar, o cruzamento vai ser gol! Marca! Gol!

0: empata numa jogada de envolvência, de desmarcação, o passe para Sainz e gol no limite do golo, empurra para a felicidade. Minuto 8, na segunda parte, na Vila das Aves, este é agora o resultado. Aves 1, Porto 1.
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2: E está tudo equilibrado neste duelo de extremos ao minuto 53, antes dos 10 minutos da segunda parte. O Porto chega ao empate, trazia uma desvantagem de um golo da primeira parte frente ao AVS e chega com naturalidade Mário Cajica ao golo. Estava a fazer por isso e aqui também com bom trabalho de Sainz antes do golo.
3: De Sainz e de Perepitos, parece-me que é o passo do Perepitos que desmonta ali a linha defensiva do Aves. A bola do Borja é muito boa, sem dúvida. A saída do Adriel pica bem e o Denis Gull só teve de encostar. O Futebol Clube do Porto continuava por cima e a verdade é essa, continuava a encostar a equipa do Aves ao seu bloco mais defensivo. E acaba por ser ali um belo momento em que eu acho que o Perepitos tem muita, muita relevância. É um central que eu acho que tem qualidade e potencial. Foi perdendo ali algum espaço porque de facto a concorrência é absurda no Futebol Clube do Porto a nível de centrais, mas aqui a deixar uma boa nota em termos de envolvimento ofensivo. E vamos ver agora também se ganhou aqui uns pontinhos com o Farioli.
2: E o golo esteve a ser analisado, entretanto validado. Pedro Henriques, o que é que esteve em causa?
4: Era no momento do passo, penso, do Perepitos para o Borja Sainz, no corredor esquerdo, estava em fora de jogo, não estava, e depois, digamos que aquela picadinha que depois leva o golo a finalizar, o golo está atrás da linha da bola e por isso também não há fora de jogo.
2: Luís Pinto Coelho, Porto finalmente chega ao empate nesta segunda parte, nem 10 minutos corridos da primeira parte, da segunda parte, quero dizer, e acaba por jogar este golo de forma justa, num jogo que, acredito, vai continuar a dominar. Não sei se depois deste empate alcançado, se ainda estás favorável à promoção de alterações por parte de Farioli.
5: Sim, eu, embora aqui o Borja Sainz tenha estado muito bem, mas eu queria destacar, como o Mário, a questão do Perepitos. Acho que é um passo excelente a rasgar, muito bem, depois o Borja também bastante a fazer aquela picadinha e Denis golo oportuno. É um bom golo, o Porto está bem ofensivamente na partida e se mantiver esta intensidade e esta velocidade na circulação, acho que vai chegar naturalmente ao segundo gol.
2: E Perepitos foi pela primeira vez titular no campeonato pelo Foco do Porto e no caso dos jogadores não jogava na Liga desde outubro contra o Moreirense e juntando também todas as competições, o último jogo foi em dezembro contra o Futebol Clube de Famalicão, agora de regresso neste final de temporada para mostrar o que vale numa jogada, Ricardo Loureiro, que foi também iniciada por Borja Sainz, concluída por Denis Gull, tudo empatado na Vila das Aves.
0: Perepitos deu uma de Moisés porque abriu o mar vermelho de camisolas. Deu bola para Sainz. Que jogada depois para Gull, que fechou com chave de ouro, igualando o desafio em 11 minutos. Etapa final, o chute. A equipa da casa parte para ataque, até marcou primeiro ao minuto 23 por Rane. E depois guarda a bola Cláudio Ramos, do interior da grande área. Dá para a direita para Alberto, muito pressionado. Corta a equipa do Aves. Alberto a beneficiar do lançamento. E com isso o Porto a beneficiar de mais um lançamento. Neste momento vemos Francesco Farioli a chamar duas unidades, Frolotti e William Gomes. São os dois jogadores que seguem na equipa do Futebol Clube do Porto. E vem ainda um outro a correr muito também. Portanto serão três de uma vez só. Creio que é Petrozevski, já vamos confirmar. A bola para Perepitos, adianta na esquerda, vai correr Francisco Moura, tem território para avançar, agora temporiza, tinha também com ele aqui Sala, faz um passo errado, a equipa do Aves ganhou em zona alta, vai sobre a meia direita, leva 4 unidades, Pedro Lima, corredor central, vai para a parte da grande área, ajeita a bola no pé direito, enquadra-se com a grande área, pode armar remate, para já o passo, lá direito, dá para trás, o chuto, que golo, não é golo, é golo, que golo, marca o Aves, que golaço, golo! É um golo monumental da equipa avança! Que chuto! Que bisca! Uma chapada na bola! Golo! Rony faz o segundo, assume a candidatura ao homem do jogo e faz um golo estratosférico na Vila das Aves. 15 minutos, perto disso. Aves, quem diria, 2, Porto 1.
2: E sem dar hipótese, na reação à AVS chega à vantagem, o Porto tinha acabado de marcar. E ora, com um grande golo tirado de fora da área, são chamados golos de antologia, não é assim, Mário Cajicas?
3: Um golo extraordinário do Rony, isto é daquelas exibições que eu acredito que o Rony nunca mais vai esquecer, até porque nunca tinha marcado pelo Aves.
2: E já não marcava há quase 2 anos, a última vez tinha sido no Campeonato Brasileiro, pelo Atlético Goiânia.
3: Impressionante, é um golo extraordinário, não há muito a dizer, é daqueles lances de inspiração, remate do meio da rua e olha, não há muito a dizer, é um golaço do Rony Moura, fantástico, e acaba por premiar aqui um bocadinho esta capacidade que o Aves tem de sentir que o jogo não está em perigo, ou seja, a equipa não tem muito a perder, e é num momento até que sai com 4, 5 elementos, e o Rony está ali com pouca marcação e faz um grande golo mesmo.
2: E Luís Pedro Coelho, mais uma contrariedade por pouco do Porto, ainda por cima na resposta quase imediata ao golo marcado por Denis Gull, mas aqui sem grandes hipóteses para Cláudio Ramos.
5: Sim, eu acho que só vou comentar ao Kim Patins.
2: Já agora deixa-me atualizar o resultado. O Porto vai vencendo por 2-1, 10 minutos jogados da segunda parte. Vai vencendo a equipa do Barcelona em Coimbra, na final da Liga dos Campeões. O Barcelona reduziu no início desta segunda parte com um penalti, mas o Porto do Porto vai se mantendo na frente. Luís Pinto Coelho, podes comentar ao que se quiseres.
5: Não, eu por acaso conheço bem o Rony dos tempos do Corinthians, e é um jogador muito rotativo, mas
3: já fez algum gol destes, Luís?
5: Não, acho que não, acho que ele nem tem muito golo sequer, não é essas as características, e hoje está aqui de pé quente, é um golaço, não há muito a dizer, um remate de muito longe, muito colocado, muito forte. Nem o Cláudio Rá também não tinha muito o que fazer, e o Porto agora tem que continuar. O Anjo Aves está com um bocadinho de sorte, não é? Cada tiro, cada mel, e o Porto tem que continuar.
2: Esta referência do tiro, cada mel, quando falamos do Aves, fica um pouco mais engraçada.
5: mas pronto, entendo. Aceita-se melhor depois de já ser campeão, porque se o Porto não fosse campeão, isto criava muita azia, né?
2: Mas provavelmente também teria outra atitude se estivesse ainda a lutar por títulos. Também, pode ser também sinal de que o Porto já descomprimiu, Luís.
5: Sim, mas eu até acho que o Porto não está a jogar mal, até está relativamente intenso na partida. Agora, o futebol também às vezes é isto, foi um golo de bola parada, agora um remate de meia distância, o Porto até tem criado alguns lances, mas o Aves há que dar mérito, o Aves está bem na partida.
2: 61 minutos de jogo, está na Rádio Observador, emissão especial de desporto, penúltima jornada do campeonato, jornada 33, encontro entre os extremos da tabela e, para já, surpresa, o Lanterna Vermelha AVS, já despromovido, vai vencendo por 2-1 o recém-consagrado campeão nacional de futebol do Porto, no jogo que estamos a acompanhar com o relato em direto do nosso mestre Ricardo Loureiro.
0: Ultrapassamos a hora de jogo, vem o Porto, ataque, Fraloute, é para William Gomes, entraram há pouco, vem o 7 do Porto, desmarcação do dinamarquês, grande área, está de costas para a baliza de Adriel, dá para Alberto, cruzamento e depois há cabeceamento de Moura para as mãos do guarda-redes Adriel. Essas duas alterações, a saída de Fofaná, mas também de Sainz, a entrada de Victor Fraloute e também do William Gomes. Há pouco tivemos cartão amarelo para Pipites. Pedro Henriques, que análise?
2: Pedro? Para já, sem hipótese de contactar com o Pedro, assim que o tivermos de volta, Ricardo Loureiro, eu faço chegar a informação.
0: Cláudio Ramos dá para Tiago, salta no meio para Penipites, vai deixar rolar para Rodrigo Mora, a bola para o 21 do Porto, pode meter para a esquerda, desmarca-se, aparece bem Francisco Mora em aceleração, mete a bola para a frente, começa a correr, passou, a entrada grande era, Porto pode ser feliz, cruzamento, segundo posto, vai ser, que defesa! Sensacional parada de Adriel! E a bola para fora, o Porto esteve na iminência da igualdade, muito perto da chave do golo. Lançamento a beneficiar a equipa portista, Adriel, que intervenção esta, o cabeceamento foi junto ao segundo posto, o guarda-redes numa bela defesa, eu arriscaria a dizer que é uma intervenção à guarda-redes de handball. Que reflexos do brasileiro. A bola para trás, é para Diego Silva. Sobre a direita, Farielli já fez duas alterações. Recordar que do lado da equipa do Aves também foi feita uma alteração à saída de Matheus Pivô, em dificuldades físicas, e a entrada de Tiago Galeto. A bola no meio do uruguaio. É Pirpites, recebe Tiago Silva. Entrou no meio campo contrário, vem o Porto. Agora para o corredor, para Veraldota, vai perto da linha final, fazendo mais uma fita e ganha canto. É à direita o corte a ser efetuado por parte de Guilherme Naiva, num bom compromisso defensivo. É mais um canto e este vai surgir pelo lado esquerdo, é o sexto, pontapé de canto para a equipa portista. O Aves tem 3, continua a chover e muito na Vila das Aves. 3 golos já assistimos no jogo que abre a porta à ronda 33 da Primeira Liga. A bola vai William, agora para trás para Alberto, evolução para William. O 7 do Porto adianta a trivela, vai dar na direção de Alberto, este muito pressionado, 2 unidades da pressão, tenta fazer o túnel, fecha as portas o jogador da equipa da casa. A bola vem para a direita, é fácil para a recolha de costas para a baliza contrária, tenta agora a rotação, é Frodulte, vira no meio, a bola entra para Francisco Moura, e ele quem ocupa a zona central, vira para a esquerda, faz agora o chute para a entrada da grande área, Alberto, cabeceamento, que defesa, segundo poste, ninguém para a emenda, ainda mexe o remate, confusionário e corta a equipa da casa a tirar o Porto, sempre muito perto outra vez do segundo, cheira a golo, vem ainda a segurar a equipa do Aves, tenta soltar lá para a frente, não consegue, boa pressão de Pirpites, adianta em William, este próximo da grande área, bola transitada lá para a frente, corta a equipa do Aves e morre bola para Adriel Ramos. Não entrou da grande área, mas todos os elementos do banco da equipa avança em pé e estão a viver muito, com muita intensidade. Esta partida está em vantagem diante do Futebol Clube do Porto por 2-1. É um Aves que está na melhor fase da época. Não deixa de ser curioso a partir do momento em que foi sentenciado esse futuro. A breve prazo da equipa, a descida, regressa à segunda liga. Não deixa de ser curioso, a partir daí começaram a aparecer os pontos com maior quantidade. A bola para a equipa do Porto, recebe à direita, é para Alberto, guarda, sofre falta, houve canelado e pontapé livre para a equipa portista pelo lado direito. São várias as unidades a parte, exercícios de aquecimento para aquilo que são estes segundos 45 minutos. O Aves já a marcar 2 golos, o Porto marcou 1, chegou a empatar a partida, por parte de gol. A bola para Tiago, adianta em Rodrigo Moura, vem mais gente para o Porto, daqui a pouco uma nova alteração. Está a ser preparada. Últimas indicações. Eu creio que é o jovem Tiago Silva quem vai ser chamado. A estreia de Tiago Silva. Jovem da equipa portista que hoje tem esta oportunidade juntamente com o Oscar Pituzewski. São as 2 unidades que vão ser chamadas na equipa do Porto para esta segunda parte. Aquilo que será esta segunda parte para estar em desvantagem. A bola para a esquerda, para a equipa do Porto. Velocidade, PP. Larga em Francisco Moura, vai à linha final, cruzou. Bola ao primeiro poste, cabeceamento, depois o remate. Para fora, canto. O corte, a equipa avança. Bola a ser disparada para fora. E vem aí mais um pontapé. A equipa portista a beneficiar, Tiago Silva. Este jovem de 18 anos, da formação portista, tem aqui hoje esta oportunidade. Mas também Oscar Pituzewski. Lembrar que Tiago Silva já estava preparado para entrar no momento em que foi chamado Frodolto, mas também o William Gomes, houve uma espécie de adiamento dessa entrada, é agora chamado ao jogo. Esta estreia na equipa principal, bola lançada, grande área, corta o Aves, sobra ainda para William Gomes, liberta para a direita para Rodrigo Moura, tenta armar o cruzamento, a bola na grande área, corta o Aves mais uma vez, tira de qualquer forma, de forma desesperada, a bola para a esquerda, vai cair nos pés de Francisco Moura, no meio está Alberto, bola para a defesa direita, a capital de pé direito pode lançar a bola para a parte lateral, vai levantar a cabeça, desmarca-se à esquerda William Gomes, para já recuado, tudo atrás, fazendo reset a jogada para Pripites, e este a fazer o adiantamento mais uma vez para o lado esquerdo para Tiago Silva, a pegar para a parte da grande área, Aves encolhendo no seu setor mais sensível, outra vez o passe é para Pipites, daqui a pouco temos Tiago Silva e Pituzewski, Tiago Silva o médio, jovem médio, vai ser chamado já daqui a pouco, para já o Porto do ataque, Gomes recebe na face lateral direita da grande área, faz uma finta, joga para dentro, joga bem, cruzou o pontapé, tira a equipa do Aves a completar a carta, depois a bola vai pim, pim, pim, para fora, lançamento para o Porto pelo lado esquerdo, mais uma vez o Porto a pressionar. Partida interrompida, voltamos a pontuar da Vila das Aves porque João Henriques também vai mexer na equipa. 67 minutos, 23 até os 90. Aves 2, Porto 1.
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2: Seja muito bem-vindo à Rádio Observador, emissão especial de desporto. Surpresa na Vila das Aves, à 33ª jornada no encontro entre extremos. O campeão nacional Futebol Clube do Porto está a perder por 2-1 frente ao já despromovido e lanterna vermelha AVS, num jogo que estamos a acompanhar com os comentários do Mário Cajica, também do Luís Pinto Coelho e do nosso áudio-árbitro Pedro Henriques. Mário Cajica, tivemos agora mexidas nas duas equipas, o que é que está em causa?
3: Olha, do lado do futebol, olha, vai entrar o Tomané também para a frente, portanto aqui é uma troca por troca, aparentemente sim, aparentemente eu acho que vai ser por aí. O Guilherme Neiva acaba por ser o jogador que sim, que sai, portanto vai o Tomané provavelmente ficar mais fixado na frente e acaba por ser aqui o Diego Duarte que deve encostar num dos corredores. O Tiago Silva acho que é uma oportunidade em termos de...
2: Silva, o jovem médio mesmo.
3: O jovem médio, exatamente. Pois, temos
2: que
3: cuidar.
2: E não o experiente central.
3: O Tiago Silva médio entra para ter a oportunidade.
2: Acho e se é um extremo outro da tabela em campo, também é um Tiago Silva do extremo outro da idade, não é? Da carreira.
3: É verdade, completamente diferente. O Tiago fica ali no meio campo, portanto é troca por troca com o Alan Varela, portanto não há aqui grandes dúvidas e acabou por substituir o PP para a entrada do Pietuszewski. Há pouco já também tínhamos a alteração do Borja Sainz, portanto era por exclusão de partes, teria de ser o PP a sair. Acho que foi um jogo apagadinho do PP, honestamente, o Borja hoje um bocadinho acima até, não que tenham sido dois jogos muito exuberantes, mas diria que agora o Futebol Clube do Porto tem mais velocidade ali na frente de ataque.
2: Luís Pinto Coelho, temos também a entrada de Pietuszewski, que a par com Francisco Mora é uma espécie de pérola. Se Rodrigo Mora, aliás, é uma espécie de pérola da casa, digamos aqui que Pietuszewski é um diamante importado.
5: Sim, sem dúvida. Um jogador para a idade tem muito acima da média. Vamos ver como é que ele está, porque teve exames, não é, de secundário, teve que ir à Polónia fazer os exames, teve muito agora estes dias a estudar. Mas vamos ver como é que ele está. Deixa-me destacar aqui
2: do Tiago Silva, exatamente isso que eu queria saber também de ti, o perfil do jogador.
5: Sim, eu gosto muito, é um jogador de muita qualidade e o Porto tem ali um 6. Se por exemplo a Lavarela for transferido ou aparecer algum clube interessado e o Porto aceite vender a Lavarela, Tiago Silva é um jogador de muita qualidade e acho que a curto espaço de tempo vai ganhar espaço na equipa principal.
2: E para já entra na equipa minha campeã nacional, que está a perder em casa do Lanterna Vermelha, surpresa na Vila das Aves, com 70 minutos de jogo, AVS 2-2, Futebol Clube do Porto 1. Ora, na final da Liga dos Campeões de Hóquei e Patins, que está a decorrer a esta hora em Coimbra, com 15 minutos já jogados da primeira parte, da segunda parte, aliás, o Futebol Clube do Porto vai vencendo o Barcelona, o maior campeão em título da competição, por 2-1. Recordo que ainda há pouco também, em Itália, o Sporting venceu por 2-0 o Palma Futsal de Espanha e sagrando-se assim pela terceira vez na sua história campeão europeu de futsal. Para já, vamos ao encontro do Ricardo Loureiro, isto porque continua tudo igual na Vila das Aves, 2 para o AVS, 1 para o Futebol do Porto, 71 minutos de jogo.
0: Últimos, 20 em andamento, o Porto perde isto por 2-1, se quiser o Aves está em vantagem, 2-1, a bola vem para Cláudio Ramos, depois da frente para Tiago Silva, deposita para Alberto, recebe a caminho do meio campo contrário, Porto com várias unidades para a frente de ataque, a bola vem do lado esquerdo, intercepta um dos defensores da equipa da casa, faz agora o passo, bola à meia altura, Tomané tenta receber, ele que foi chamado a jogar há pouco por João Henriques, não pega na bola, esta vem sobre o lado esquerdo, direção de Francisco Moura, depois do meio para Tiago Silva, o médio dá atrás no defensor, o central Tiago Silva. Cruza o 58, Tiago Silva mete na esquerda, o passe é bom, recolhe Pietuszewski, fica a bola para trás e a equipa do Alves vai tentar libertar de qualquer forma da zona mais recuada. É aqui só, em aceleração, corta o Porto, é Tiago Silva no...

0: em Rodrigo Mora, desarma. A equipa vem, sai com o pontapé lá para a frente para Tomaré, domina com o braço, o árbitro por perto a dizer que há falta. Pontapé livre a beneficiar a equipa portista. É uma bola para Tiago Silva. Forma rápida para Vítor Ferralta. No interior do meio-campo contrário, Porto para o ataque. Gomes entra na partida com voltagem, vai para cima do adversário, salvo seja. Fazendo um bailado, vai entrar na área, tenta passar por duas unidades contrárias. Estica o pé, o jogador do Aves, interceptou. Agora a bola para Tomaré. É um jogador que domina muito bem a bola. Tem esse sentido de posição, de aguentar a bola, de conseguir também proteger a mesma. Até à chegada de companheiros de equipa. Talvez tenha sido esse o intuito de João Henriques para a chamada de Tomaré. A bola para Tiago. Dá no meio para Rodrigo Mora fazer uma finta, está muito pressionado, é desarmado. A equipa do Aves recebe sobre o lado esquerdo, sai da zona defensiva com a bola controlada, agora para a zona central, meta para a perna lateral, a equipa do Porto faz pressão alta, a bola metida à meia altura, Tomaré recebe, vai com o Tiago Silva, mais forte o brasileiro, a bola para a direita, é para aí o ataque do Porto, gol, tenta passar, parecendo com o braço, manda jogar o árbitro, lado esquerdo, chove e muito, Pedro Lima, bola para fora, lançamento para a equipa portista pelo lado direito. 2-1 é o resultado, últimos 17 minutos na Vila das Aves. Jornada 33 do campeonato, bola para Alberto. Este relevado que até nem é dos mais bem posicionados em termos de Primeira Liga Portuguesa, há que dizer que se está a aguentar bem. E a chuva tem sido muita. Corredor central, avança Pirpites como se fosse um médio ofensivo, desmarca-se à esquerda, Petrozevski, linha final, cruza, pode ser golo, pontapé, carta! Adriel tira! E a equipa do Porto vai carregar na segunda investida ofensiva. Ainda mais um crédito na máquina. Toma, leva lá, rouba a bola. Tenta servir aqui sala, mas é o Porto a ganhar. Pirpites bem no jogo, mais até nesta segunda parte. A levantar para golo, grande área, golo, faz como o extremo, tira o cruzamento, vai ser gol, tira e marca! Gol! Não conta! Falso alarme, lança no lado, posição de acampamento para Denis Gol! A dar uma do escuteiro, não que estivesse alerta, mas porque estava acampado! Minuto 16, para chegarmos, ou 16 minutos para chegarmos aos 90, a jogada é muitíssimo bem desenhada do ataque do Porto. A aparecer gol, junto à linha final, a tirar o cruzamento, William Gomes fechou no segundo poste, mas acaba por estar em posição irregular o jogador do Porto, quando tira o cruzamento junto do lado esquerdo, e a partida está interrompida, porque é o homem do Aves em dificuldades. Últimos 15 para chegar ao minuto 90, no estádio da Vila das Aves, e há aqui um pontapé livre para a equipa, creio eu, da equipa avense. Os jogadores aproveitam para se juntarem no banco de suplentes. Últimas indicações de João Henriques no último quarto de hora. Vamos entrar no último quarto de hora. Está a ser preparado também o jogador do Aves para ser chamado já daqui a pouco. Mais uma alteração que vai promover João Henriques, que está numa posição favorável em termos de posição no resultado da partida. E não se pode dizer que tenha sido absoluta fortuna, porque o Aves também foi tendo as suas aproximações para perto da baliza e marca estes dois golos de Rony. Não sei se já temos Pedro Henriques.
1: Eu estava aqui a tentar falar sobre
0: bem,
1: o golo.
0: Vamos a isso.
1: Não há fora de jogo, mas a recuperação da bola, no meu ponto de vista, é feita em falta e, portanto, o árbitro seguiu a indicação do assistente, que dá fora de jogo ao jogador que faz a assistência, mas no meu ponto de vista, com a imagem, não parece que seja fora de jogo. A questão é que o VAR, portanto, não estou a falar do William Gomes, mas quem faz a assistência. A questão aqui que se coloca é que, para mim, não há fora de jogo, agora o VAR vai confirmar. Há é falta no início da jogada, isto é, na forma como o Porto recupera a bola. Também só vi uma repetição. Se o VAR, neste momento, só para percebermos, estiver a analisar primeiro o fora de jogo, que é isso que tem que analisar, e vir que não há fora de jogo, que isto é com linhas, vai também ver o início e a recuperação da jogada. E aí vai ter que chamar o árbitro ao monitor, imaginando que o VAR considera que há falta no início da jogada. E para mim, fora de jogo. Ah, mas o árbitro está a confirmar o fora de jogo, curiosamente. Vamos ver. Parecia-me que não estava em fora de jogo, vamos ver os centímetros que são, e portanto, assim sendo, o que está para trás já não conta.
0: É, está decidido. É mesmo posição irregular ao ataque do Porto. Entretanto, João Henriques colocou na partida Adrelando Santos, retirou Gustavo Mendonça. Mário Cajica, João Henriques, coloca a tração traseira na equipa.
2: Não percebi quem entrou. Saiu o Gustavo.
0: Entrou o central, Adrelando Santos.
2: Então aqui já tens a resposta. É claramente para tentar fechar, ter mais poder físico também para as bolas paradas. O Adrelando teve muitos altos e baixos esta temporada, mais baixos do que altos, mas para esta fase final é um jogador que tem características que eu acho que são importantes para ajudar a equipa a
0: sustentar. Olha, vai ser é! Não conta, mas teve à vista o terceiro gol do Aves, até porque Cláudio Ramos faz uma enorme intervenção em

0: da bola para o poste e depois da segunda bola, esta entra, mas havia uma posição irregular. Mais um aviso, deixa a equipa da Vila das Aves, Mário Cajica.
1: É domínio com o braço.
2: Pronto, está explicado. Mas, mais uma vez, o Aves a criar muito perigo. Muita desconcentração, diria, do Futebol Clube do Porto neste tipo de abordagem. Muitas bolas paradas em que não é normal vermos o Futebol Clube do Porto a perder aqui tantos...
1: E fora de jogo.
2: E fora de jogo também, exatamente.
1: Também.
2: Dá para os dois. Mas sim, é pouco habitual vermos o Futebol Clube do Porto a ter tantos momentos de desconcentração, principalmente neste tipo de lance de bola parada.
0: Bola para a equipa do Porto, com a lá central, meio campo contrário, Varese na esquerda, aproxima-se Francisco Moura, tenta ganhar ao primeiro corte, a equipa do Porto ainda recebe, segunda vaga de ataque, mais uma vez para a entrada da grande área, a bola metida, vai agora para trás, são números oficiais da Vila das Aves, 5.254 espectadores, a bola para a direita para Alberto, agora para William, recebe já sobre a direita junto do banco de suplentes de João Henriques, no meio para Peripites, recebe, entre duas unidades contrárias, da primeira para Tiago Silva, liberta para a esquerda para Francisco Moura, adianta a bola impelindo para Pio Dulzewski, no vértice da grande área para Moura, tirou o cruzamento, joga na grande área, bola para o segundo poste, cabeceamento, foi com a testa, bola em altura, não tanto em direção, mas nem em altura, do William Gomes, e tira a equipa do Aves, levantamento para Tomané, este vai tentar acelerar, mas acelerar aqui a força de expressão, movimenta-se bem, posiciona-se bem Tomané, mas a rapidez já não é propriamente uma das características mais fortes. Tiago Silva, mete para a esquerda, o Porto a ter bola, estamos com 78 minutos, vamos entrar nos últimos 10 daqui a pouco, o Porto perde isto por duas bolas a uma, o Porto com o Pinto Zé faz um bailar, tenta passar, não consegue, não autoriza a defensiva, vence, bola libertada para Tomané, é ele contra o mundo, vai tentar eliminar o Bino, vai lá com o Pirpites, mais forte Pirpites, de pé direito, ainda Tomané aguenta a bola e vai para o chão, jogador do Aves, e há falta a beneficiar a equipa, vence, o Sete Tomané é um dos jogadores, Mário Cajica, do futebol, é um dos avançados que prima por esta capacidade de retenção de bolas.
2: Sem dúvida, segura muito bem, é um lance muito difícil até para a forma como estava ali a ser altamente pressionado pelo Propits e mesmo assim consegue ganhar ali a posição e depois há falta evidente do Propits a tentar recuperar rápido, lá está, depois é estes momentos em que o Futebol Clube do Porto tem alguma pressa para colocar a bola em jogo, ter a bola em seu poder e os jogadores precipitam-se, mas é a entrada do Tomané, vem dar isto mesmo à equipa, é a experiência e um jogador capaz de segurar e aguentar ganhar metros e permitir que a equipa tenha mais uma bola parada para
0: olha,
2: tentar.
0: Olha, vai ser gol e é! Marca o Aves! Gol! O Aves faz o terceiro! O cruzamento à direita e uma testada para o fundo da baliza de Cláudio Ramos! Marca o terceiro golo, uma cabeçada à saída de Cláudio Ramos, que fica mal, mas muito mal na fotografia, uma saída precipitada por parte do guarda-redes, e Aderlan Santos, que havia entrado há minutos, faz o terceiro golo, últimos 9 minutos e meio até os 90, Aves 3, Porto 1.
3: E Mário Cajica, essa coisa que começamos a perceber também com o avançar do resultado e com esta aparente vitória do Aves sobre o Futebol do Porto é que é fundamental para a equipa do Futebol do Porto ter Diogo Costa na baliza.
2: Sim, é uma grande diferença e nada contra o Cláudio Ramos, que eu acho que é um bom guarda-redes, mas é uma grande diferença porque o Diogo Costa é um guarda-redes de topo a nível europeu. E olha, isto bate aqui um bocadinho naquilo que estávamos precisamente a dizer, que eu até fui interrompido porque houve golo, que o Futebol Clube do Porto estava excessivamente desconcentrado nas bolas paradas e outra vez isto está a acontecer. Eu não sei se não é a primeira vez que o Futebol Clube do Porto sofre três golos
3: nesta época.
2: Portanto, pelo menos no campeonato é de certeza. E a verdade é que é mais um momento em que se fica um bocadinho exposto a esta desconcentração da equipa azul e branca e cada vez mais está difícil para o Futebol Clube Porto chegar aos 91 pontos.
3: Luís Pinto Coelho pode ficar pelo caminho esse objetivo de Farioli, mas olha, em compensação no hóquei o Porto acaba por chegar ao 3-1, está a 5 minutos do final da segunda parte, vai vencer por 3-1 a equipa do Barcelona na final da Liga dos Campeões de Hóquei Patins, vai valendo o hóquei nesta tarde desinspirada do Futebol Clube do Porto na Vila das Aves.
4: O foco é o hóquei patins, é o hóquei patins.
2: O Luís já nem está a ver.
4: Porque Eu já perdi a memória das finais que perdi em hockey patins para o Barcelona, por isso são
3: chega.
4: Muitas mesmo.
3: Não mais,
4: isso, já chega. Não, mas relativamente ao futebol, percebe-se claramente que colado o Ramos nas saídas é algo débil. Depois também não é um guarda-redes muito alto e tem essas dificuldades, também tem pouco ritmo de jogo, obviamente também não tem jogado, mas quer neste lance principalmente, mas também no primeiro, percebe-se que há aqui uma grande diferença e obviamente se o Diogo sair do Porto, o Porto terá que ir ao mercado, isso é evidente, mas hoje Cláudio Ramos com uma exibição infeliz.
3: 82 minutos, o Aves, o lanterna vermelho do campeonato, já despromovido, está a vencer por 3-1 o recém-consagrado campeão nacional de Futebol Clube do Porto, um encontro de extremos que nos está a tocar as voltas, com o relato em direto aqui na Rádio Observador, do Ricardo Loureiro.
0: Já agora também de extremos entre os árbitros principais, é que Carlos Macedo é o minhoto de gema, Sérgio Piscarreta, que é o vídeo-árbitro, é do Algarve. A bola metida para a frente para Vralota, tenta captar perto da grande área, a limpar o Aves, a sacudira da zona mais recuada, mas há um corte e há lançamento, o último a tocar terá sido o jogador da equipa do Porto e daí que o lançamento merecia o Aves, lado direito, 7 minutos até os 90, 3-1 é o resultado, 2 golos de Rony. Um de Santos para a equipa do Aves. O Porto chegou a empatar aos 8 minutos desta segunda parte por Denis Gol. A bola para trás, deposita lá para a frente, está aqui Sala, está acampado, corta a equipa do Porto e depois a bola vai para fora. Há um lançamento a beneficiar a equipa portista pelo lado esquerdo. Estava a sair dos postos também Cláudio Ramos, ele que fica mal na fotografia. Foi ao Cuco e esqueceu-se da escada, permitiu que Aderlan cabeceasse para o fundo da malha. A bola para trás para Piripi, descarrega de trás para a frente, leva a bola para a entrada do meio campo contrário. Vamos entrar nos últimos 5 minutos na Vila das Aves, o passo do meio para Tiago Silva. O brasileiro caminha também no círculo central, movimenta na direita para Veraloto, já captou com o pé, ajeita a bola, tenta fazer uma finta, larga para a zona central para o outro, Tiago Médio. Este avança para a esquerda de primeira, joga bem para Mituzewski, faz um bom domínio, vai entrar na grande área. O polaco vai ser feliz, o tiro, que defesa! Adriano remata, pois, para a cidade de Guimarães, que mal! O chuto diretamente por cima, um bom remate, é certo, mas muito em altura, e a bola por cima do travessão da baliza de Adriel Ramos. Bom tapé de rede a beneficiar a equipa avança, estamos com 84 minutos, se quiser a 39 da etapa final. 4 golos já vimos neste empate que abre a ronda 33 da Primeira Liga Portuguesa. Já aqui recordamos também o número de espectadores presentes em termos oficiais, números decretados por parte do clube, 5.254, números oficiais, não está totalmente cheia a casa, apesar dos números terem indicado isso no decorrer desta semana. E há uma falta, e há cartão amarelo também mostrado ao jogador Pedro Lima, o 8 do Aves a ver o cartão amarelo, acredito que não tenha tanto a ver com a falta, mas muito mais com o facto de ter atirado a bola para fora das quatro linhas. Pedro Henriques é mais um cartão amarelo.
1: Sim, neste caso concreto, e bem pelo complemento desportivo, tirar, digamos, estar a bola ali para fora e para longe, relembrar que o Rony foi também advertido por marcar o golo e depois ter feito a respectiva comemoração retirando a camisola, podemos não concordar, mas faz parte das leis, e depois o Perpique ao minuto 61, que foi a tal situação que eu quis entrar e vocês estavam a perguntar e não conseguia falar, fez uma falta por trás sobre o Joaquim Sola quando ele saía em contra-ataque, e daí também o cartão amarelo ao minuto 61 ao Perpique.
0: Tic-tac em andamento, Alberto tentou passar por todo o mundo, foram vários quilómetros percorridos, várias as unidades ultrapassadas, mas depois não conseguiu entrar na área. Pedro Lima dá para a Quinsala, a recebe de Carlos para a baliza contrária, tenta agora a rotação, vai para o chão, manda jogar o árbitro, passa a bola para o Aves, deposita lá na frente para Tomané, vai com o William, primeiro Tomané faz a finta, vai entrar na área, para o chão, não há falta, o árbitro manda jogar, diz que Tomané caiu, mas tudo legal, bola para Tiago, depois é William, recebe a bola para a entrada do meio campo contrário, camisa 7 do Porto, forma curta para Tiago Silva, mais no meio está outro Tiago, para já a bola mandada lá para a frente para Gabriel Veiga, ele que entretanto também foi chamado, vai Pituzewski, até a cabeceira, cruzou o primeiro poste, olha o William, vai acertar na baliza, canto, à direita, não chega a sair a bola pela linha final, mas a lançamento, é junto da bandeirola de canto, mas da parte lateral, uma intervenção para a frente da Adriel, e depois o William, quando tentou ajeitar a bola para o remate, ser interceptado esse chute. A bola para Tiago, dá no meio para Peripetes, recebe, pode fazer a variação para o lado esquerdo, faz agora o passe, a bola na direção de Francisco Moura, mais da frente para o ataque portista, vai levando o jogo, bola vai para perto da linha lateral, agora em Tiago, no vértice da grande área, dá para trás, a equipa portista está espalhada, para perto da grande área do Aves, perde isto por 3-1, remata! O remate! Muito longe, por parte de Tiago Silva, a bola a ir muito ao lado. Ensaiou o remate o brasileiro, mas ao lado da baliza ensaiou, tentou aqui. Um remate muito longe, porque não? Disse o brasileiro, a bola acaba ao lado do posto direito do guarda-redes Adriel Ramos. Estamos com 87 minutos. É o tic-tac em andamento. 33ª jornada do campeonato. O Aves já desceu para a 2ª Liga. O Porto já é campeão. Ainda assim, que jogo interessante da Vila das Aves. Cabeceamento da Maré, vai lá para a frente para Debrez, este intercepta também com o Cucuruto, depois para o Tomaré, cabeça Tiago Silva, frente para Pintusevski, recebe Debrez para a cabeça de Francisco Moura, liberta a bola para Vradolte, no chão para Gabri Veiga, vem atrás para Alberto, mas é Tomaré a roubar, esta vem para a direita para Pedro Lima, faz mais uma finta de desarma, a equipa do Porto, mas à volta. Bom, também é livre para o Aves, à entrada uma relevada a equipa do Porto pelo lado esquerdo. Estamos com 88 minutos. Na penúltima jornada do campeonato, o Porto, recordar, tem apenas uma derrota em termos da Primeira Liga Portuguesa, que vem do dia 2 de Fevereiro, no Reduto do Casa Pia, por 2-1. E mantém-se essa particularidade, é um dado curioso também, foi a perder para o tempo de descanso por 2-0, aqui perdia por 1-0, e a verdade é que está muito perto de voltar a perder em termos da Primeira Liga. A bola vai para Peripites, recebe Tiago Silva, à saída da zona mais defensiva, vai agora atacar para dentro do meio-campo da equipa do Aves. Peripites a conduzir, mais uma vez, círculo central, pode variar da esquerda, faz para já um passo curto para Gabi Veiga, atrás para Tiago Silva, evolução para o 10 do Porto, caminha em velocidade, leva Perisca para o ataque, dá para Vradolte, escorreu a bola para fora. À ponta, pé de baliza, Vradolte a juntar-se a fome e vontade de comer e não conseguirem mandar para a baliza. À ponta, pé de baliza para a equipa do Aves, o guarda-redes Adriel Ramos, para cobrar este pontapé de baliza. Minuto 89. Bola para o brasileiro Adriel Ramos. Ele que foi o guarda-redes do Aves no decorrer desta época, mas naturalmente que esta intensidade e a forma como se mostrou hoje, mas principalmente no final desta temporada, a manter-se durante toda a época, não sei se aguentaria posição na Primeira Liga ou com posição que lhe permitisse a manutenção, mas estaria mais pontos, isso não tenho a menor dúvida. A bola para Tiago Silva, dá na zona central para a equipa portista, para Gabri Veiga, esta recebe no interior do meio campo contrário, meio campo defensivo do Aves, vai na zona central, depois para a direita para Fernando, aparece rasgando a defensiva do Aves, não consegue o melhor domínio e a bola vai fora. Novo pontapé de baliza a beneficiar a equipa do Aves. O Porto agora com um jogo mais direto à procura de levar a bola para dentro da grande área e também para próximo dos centrais, Adriano Santos, Christian Devenes e também Paulo Vitor. É uma linha de três jogadores mais extensivos, os três centrais acompanhados pelos também laterais. Portanto, é uma linha de cinco, montou João Henriques para esta reta final da partida. Pontapé, a bola vai, larga da Adriel. Zona defensiva do Porto, cabeceamento. É da Tiago Silva Pinga, ainda à direita. É a equipa do Aves a ter a bola. É Pedro Lima, recebe de carros para a baliza contrária, tenta fazer a rotação para a parte lateral. O Porto vai ganhar, mas insiste, Debrez, soltando para Pedro Lima, vai para a baliza, direita para a zona central, trivela para Tomaré, não chega. Pedro Henriques, 4 minutos de tempo de desconto.
1: É pouco, porque só nas 6 paragens para substituições que houve, a 45 segundos cada um dava 4 minutos e 30. Depois tivemos mais 2 golos anulados. E eles todos com VAR a ajudar, sobretudo num deles, e depois 3 cartões amarelos. Portanto, isto era jogo, se fosse a sério, desculpem lá a expressão, digo isto meio a brincar, porque está tudo resolvido, obviamente, mas se fosse com outras características, isto era jogo para ir para 7 minutos.
0: A bola para o Lima Gomes, tenta passar por um por outro, leva longe demais o esforço, Costa da Mané, adianta a bola e vai para fora. A lançamento a beneficiar a equipa do Aves, fica no chão, jogador Leonardo Rivas. Vai lá o árbitro perceber o estado do lateral. Não será necessária a entrada da equipa médica. E já estamos dentro do primeiro dos 4 minutos decretado por parte do árbitro de tempo adicional. É um lançamento para ser movimentado por parte do paraguaio, Leonardo Rivas. Para cobrar bola a meio do seu meio campo. 3-1 é o resultado. É ver para querer o Porto perde das Aves por 3-1. Ainda que tudo esteja decidido, não deixa de ser surpreendente. A bola metida, direção de Tomané, bate cabeça a Gabri Veiga, também Alberto, a bola morre na direção de Peripites, vai lá com Pedro Lima, estica na frente para Aquissala, ganha Aquissala à frente ao jogador do Porto, vai para o chão e o árbitro interrompe, diz que há falta e cartão vermelho. Vermelho para Pipites. Já tinha um cartão amarelo. Este é o segundo. Eu quero que essa análise de Carlos Macedo. Já vamos chamar o Pedro Henriques. Vamos descrever o lance em que...
1: Vermelho, sim. Foi expulsão por acumulação de cartões amarelos, não foi direto.
0: Isso. Seria mais a questão da falta, Pedro Henriques. Uma falta...
1: É uma falta fora de tempo, como costuma dizer, e portanto o árbitro ainda hesitou ali em tentar deixar de seguir, mas nestas situações o melhor por vezes, a não ser que seja um gol iminente, é mostrar logo o cartão amarelo, por sendo uma expulsão. Aqui o Perpiques com o pé esquerdo falha claramente a bola e de sola atinge claramente a parte interior do pé direito do número 8, do Pedro Lima, e portanto cartão amarelo, neste caso vermelho por acumulação, corretos.
0: Foi para a rua, Perpiques no regresso à competição, ele que em termos de campeonato... Não estava na Primeira Liga Portuguesa ao serviço do Porto desde o final de outubro de 2025. Em termos de competição, desde a Taça de Portugal e os oitavos de final diante do Famalicão. Desde essa altura, que não trajava de dragão ao peito. Bola para Paulo Vitor. Atrás em Adrian Santos. Recua em Adriel. Vai para o meio do seu meio campo. 3-1 é o resultado. Já vamos com 92 a passar. A bola metida para a esquerda. A entrada grande área do Porto. Liberta Alberto. Depois é Fradolte. Mais à frente está William. Guarda para já a bola temporizando. Vai para trás. Zona liberta. Zona desinflacionada. É para Cláudio Ramos. A abertura para a esquerda para Oscar Pituzewski. Muito recuado. Coloca agora a bola na frente. Vai começar a correr. Vindo para a zona central. Pede bola a Gabriel Veiga. Dá apoio. Para a próxima da grande área. Mais na frente para gol. Agora como se fosse o extremo. Vai até a limite lateral. Vai com ele. Aderlan. Ganha a bola. Aderlan. E fica com esta. Mete mais na frente para Kisala. De costas para a balança contrária. Tenta agora fazer a rotação, bela cobertura de Francisco Moura, vai para trás, a bola na direção de Tiago Silva ao médio, depois da direita para Alberto, a recebe no círculo central do relevado, o Porto perde isto por 3-1, mas ainda assim tenta reduzir, a bola no meio, Gabriel Vaga, perto da grande área, desmarca à esquerda para Pituzewski, em aceleração, cruzou o Gomes, o trivela para o terceiro gol, não chega, o Gomes não chega, William Gomes ainda vai pegar da bola, dá vida à jogada, liga o ataque à corrente, recebe sobre a direita, foge do adversário, agora para o vértice da grande área, dá para o meio, a bola por Gabriel Vaga, calcanhar para o outro, corta, o Alves, bola para fora. E é lançamento para a equipa do Aves, o Porto a pressionar muito nesta fase final da partida. Perde isto por 3-1. A caminho da segunda derrota em termos de campeonato, que já nada vai alterar em termos de posição da tabela classificativa, mas acaba por impedir que, igual a meta pontual atingida no último campeonato do Porto, antes deste, numa equipa orientada por Sérgio Conceição, que em 2022... acaba por fechar o campeonato com 91 pontos. O Porto...
3: E olha, Ricardo, boas notícias para o universo portista. Se por um lado está a perder pela segunda vez no campeonato frente ao Aves num jogo que vai provavelmente ter esse desfecho, acaba de sagrar campeão europeu de hóquei em patins em Coimbra depois de vencer o Barcelona por 3-1. Está feita, desfeita a maldição catalã, Luís Pinto Coelho.
4: Sim, sem dúvida. Era uma malapata que o Porto tinha, perdeu diversas finais.
3: Uma delas até, lembro-me, contra o Benfica também em casa, de que terá sido particularmente dolorosa no estado do Dragão.
4: Sim, mesmo no, eu diria que foi nos 5 segundos finais, bem, foi no último lance da partida, mas bem, o Porto faz uma excelente competição, venceu o Hockey de Barcelos, também foi muito duro, mas vejo muito bem, o que fui vendo, estava aqui com o computador e com a televisão e a acompanhar as duas coisas, mas muito bem, o Porto foi bastante superior ao Barcelona.
3: Ricardo Loureiro.
0: É o final da partida na Vila das Aves. Está confirmada a segunda derrota dos Dragões em termos de Primeira Liga Portuguesa na corrente temporada. 3-1 é o resultado final. Golos de Rony foram 2. Ainda Adrian Santos, que fez o terceiro gol no Porto, havia empatado ainda ao minuto 8 da segunda parte por parte de Denis Gol. 3-1 é o resultado. A esta hora, no relvado, os jogadores vão-se cumprimentando de parte a parte. Um ambiente nas bancadas que, apesar de não podemos dizer que é de festa, mas é um ambiente tranquilo nas bancadas. O mesmo acontece no relvado com os jogadores do Porto, mas sobretudo com os jogadores do AVS, naturalmente satisfeitos, porque nesta reta final do campeonato conseguem aqui muitos e muitos pontos e um fecho de temporada, imagino que até esteja a surpreender o futebol português pela forma como tem conseguido, de forma contínua, pontuar nos últimos jogos, e hoje consegue aqui a terceira vitória em termos da Primeira Liga Portuguesa. É apenas a terceira em todo o campeonato, ou se quiserem 33 jornadas, falta apenas uma jornada para fechar a Primeira Liga, e este é o terceiro triunfo do Aves em 33 jogos, e acaba por vencer ao líder, e que será líder no final das contas. É resultado final: Aves 3, Porto 1.
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3: Tarde recheada de surpresas na Vila das Aves, o Lanterna Vermelho, já despromovido AVS, venceu o campeão nacional em título, o recém-consagrado campeão nacional Futebol Clube do Porto, por 3-1 na penúltima jornada do campeonato. É apenas a terceira vitória para os homens da Vila das Aves e apenas a segunda derrota para o Futebol Clube do Porto nesta edição do campeonato, onde se sagrou campeão nacional. Numa tarde recheada de desporto também a nível das modalidades, sobretudo modalidades de pavilhão, onde Portugal volta a exercer domínio a nível de clubes, mas também a nível europeu. O Sporting sagrou-se hoje campeão europeu de futsal, depois de vencer por 2-0 a Itália na final da competição a equipa do Palma Futsal de Espanha. E também, ainda há pouco, o Futebol Clube do Porto acabou de sagrar campeão europeu de hóquei em patins ao vencer na final o Barcelona por 3-1 no jogo que aconteceu também e acaba de terminar em Coimbra. Antes de irmos ao Mário Cajica à análise deste jogo, olhando para aquilo que foi a derrota do Futebol Clube do Porto, o Luís Pinto Coelho, fica essa nota de registro de alegria para os portistas com a vitória na final da Liga dos Campeões do Hóquei Patins, mas nota também de uma equipa algo desligada também no jogo de hoje frente à Vila das Aves. Esteve bem na maior parte do jogo, mas acaba por perder em casa do Lanterna Vermelha depois de sagrar campeão. Também algo que tem a ver com já não ser uma espécie de vitória obrigatória.
4: Sim, obviamente alguma descompressão, acho que há aqui alguns erros individuais, desconcentrações individuais, mas também há aqui jogadores que precisavam hoje dar algumas respostas, mas depois também, por exemplo, Pripich
3: acaba por ser expulso, não é?
4: Em alguns lances, mas se calhar o lance da expulsão é a prova que o porquê de se calhar não ter mais minutos, algumas desconcentrações, e a este nível não se pode ter este estilo de desconcentrações. Cláudio Ramos também algo infeliz, mas pronto, percebe-se aqui alguma descompressão, muitas mudanças, a linha defensiva pouco rotinada, há aqui muitas coisas também a ter em causa. Obviamente que o Porto queria ganhar o jogo, queria fazer 2 vitórias agora nesta parte final. Alguns apontamentos positivos de um ou outro jogador, mas pouco mais do que isso. Mas pronto, há que tirar ilações.
3: E do jovem Tiago Silva, que hoje se estreou, foi campeão de sub-19 e agora vai ser também campeão nacional de séniores. Uma época em cheio para o jovem que hoje se estreia, apesar da derrota pouco do Porto. Deu para ver alguma coisa da sua graça?
4: Sim, eu conheço bem o jogador. É um jogador que joga muito de cabeça levantada, muita qualidade no passe, muito discernimento. Já teve algum protagonismo na equipa B, foi jogando também. Eu penso que ele tem 14, 15 jogos na equipa B. E acredito que na próxima época vai ser um indiscutível na equipa B e vai uma vez ou outra também sendo chamado. O Porto tem muita qualidade na equipa de sub-19 e de sub-17 também, e acredito na próxima jornada o João Costa, de certeza que vai ser o guarda-redes titular, acredito também para ser campeão. Hoje foi Cláudio Ramos, se calhar na próxima vai ser o João Costa, e o Farioli também vai fazendo um bocadinho esta gestão para dar minutos a toda a gente, se toda a gente sagrar campeão nacional.
3: E Luís, fica aqui também uma imagem bonita de comunhão entre adeptos e equipa, porque mesmo apesar desta derrota, muitos adeptos pouco do Porto ficaram a saudar a equipa, sobretudo na chuva. Portanto, é a prova de que aqui, animicamente, a equipa... Não será esta derrota que marcará nada de diferente nesta época.
4: Ah, sim, claramente. Isso quando se ganha, obviamente que se vai perdoando estas derrotas, estas exibições menos conseguidas. O objetivo foi conseguido, isso era o mais importante. Agora é começar a preparar a próxima época, fazer uma festa bonita no próximo fim de semana também, e começar a preparar já esta semana a próxima época, que isso é importante, entrar bem na próxima época.
3: Luís Pinto Coelho, olhando também aqui para o Denis Gula, apesar da derrota, volta a marcar ao serviço bloco do Porto, e os 5 golos apontados pelo avançado neste campeonato foram todos fora de casa. Algo atípico aqui é este registo de Denis Gula, que apesar de tudo também teria assistido para aquele que teria sido o segundo golo do bloco do Porto, caso não houvesse fora de jogo.
4: Sim, realmente é um dado curioso, né? Porque o volume ofensivo de jogos em casa será sempre maior, a tendência era até os pontas de lança marcar mais golos em casa. Ele vai estar no Mundial e eu acho que é um jogador interessante, mas parece-me que lhe falta o instinto de matador. Acho que é um ponta de lança trabalhador, faz bem aquele movimento de pivô de costas para a baliza, mas falta-lhe um bocadinho o instinto matador. Muitas vezes nas movimentações aos cruzamentos, dentro da área. Agora, é jovem, tem margem de progressão, vamos ver também como é que lhe corre o campeonato do mundo. É um jogador de equipa, eu acho que é um bom suplente, nunca será um titular indiscutível no Porto, e percebeu-se isso quando Samu saiu, a equipa quebrou um bocadinho ofensivamente, mas é um jogador útil ao plantel, e isso parece-me importante, porque o plantel também não se faz só de titulares indiscutíveis, também se faz de jogadores que quer joguem 5 minutos, quer joguem 90, deixam sempre tudo em campo, e Denis Gol é um jogador desses.
3: E acabou por fazer dois golos importantíssimos na vitória de Futebol do Porto, por exemplo, na Amadora. Fica também a marca da importância do jogador para a conquista do campeonato do Futebol do Porto. Notas finais, Luís Pinto Coelho, depois desta derrota de Futebol do Porto, como é que esperas que seja a abordagem do Dragão à jornada que falta, sendo que depois parte para essa festa que será de certeza imensa, também a juntar já outros títulos do Futebol do Porto noutras modalidades?
4: Sim, eu acho que se calhar Farioli já não vai rodar tanto no próximo jogo, ele não quer outra surpresa consecutiva, parece-me. Há a questão de guarda-redes que aí sim acredito que possa rodar um pouco mais, mas se calhar não vai rodar tanto quanto hoje, porque duas derrotas seguidas já era um peso diferente, e parece-me que se calhar aí já vai ser o 11 mais típico do Porto para enfrentar o último jogo de campeonato.
3: Luís Pedro Coelho, vou deixar-te partir para ainda observares com atenção a cerimónia de entrega da Liga dos Campeões de Hockey Patins ao Futebol do Porto, que acontece esta hora em Coimbra, depois da vitória do Dragão, nessa modalidade de pavilhão, por 3-1. Um grande abraço, Luís Pedro Coelho.
4: Um grande abraço, até à próxima.
3: E vamos ouvir neste momento, o Rony marcou, passado 2 anos na carreira, e fez logo 2 golos frente ao Futebol do Porto, um registro alcançado por nenhum jogador esta época. Vamos ouvir o que diz aos microfones da Sport TV, depois de ter sido também considerado o homem do jogo, Rony, do AVS, a equipa já despromovida, que hoje venceu o campeão em título Futebol Clube do Porto. Vamos ouvir o que diz o jogador aos microfones da Sport TV. E fala Rony neste momento.
6: Qual é a sensação de vencer o campeão nacional? É verdade que a época não foi tudo aquilo que desejavam, mas o Aves tem dado uma imagem diferente agora.
7: Boa noite, muito obrigado. Acho que a primeira coisa que nós temos que fazer com muito respeito é dar os parabéns ao Porto. Eles mereceram, um time muito bom. E sobre nós, esse segundo turno nosso foi sensacional. Nós melhoramos, não sensacional, mas a gente estava em crescente, uma pena ser tarde demais. Tem que dar os parabéns para o grupo, que mesmo nessa situação não desistiu. Foram todos guerreiros, homens e principalmente pessoas de caráter, porque nesses momentos tem que ser muito forte. E é o nosso mister, porque a todo momento, nessa situação, nos deu força. Nós continuamos trabalhando, nós já demos trabalho para o Sporting. E pelo que eu saiba, eu acho que foi a segunda equipe a vencer o Porto nessa temporada, né? Então, isso merece ser lembrado, independente da situação.
6: Muitas vezes, Rony, depois das equipas caírem, há uma tendência para baixar os braços, desacreditar, perceber que já não há volta a dar. O Aves não foi nada disso. A equipa deste caiu, parece até melhor do que era antes. Porquê?
7: Acho que acredito que chegou algumas peças, né, para ajudar nesse segundo turno. E o Mister teve mais tempo de trabalho, né? Foi recente, chegou e agora o time encaixou. Uma pena ter encaixado tarde. Isso me faz acreditar, como de consolo, que era um time para estar na primeira liga. E aconteceu, isso acontece, não tem o que fazer. Mas é lembrar que são pessoas de caráter, são seres humanos. Todos os funcionários merecem isso. As pessoas que cuidam da nossa alimentação, as pessoas que, né, que cuidam da limpeza, todos merecem isso. Então, a gente não pode desistir por essas pessoas, pela nossa família, e continuar lutando.
6: Rony, costuma-se dizer no futebol que não há golos maus. Todos os golos são bons, mas o segundo que fez no jogo de hoje foi fantástico.
7: Nem eu acreditei. Como profissional, eu acho que é a primeira vez que eu faço dois gols num jogo. Já fiz gols, né? Mas dois gols. E ainda contra o Porto, o campeão, né?
6: Um pé esquerdo e um pé direito.
7: É. A gente treina ali, finalização. Um trabalho também nosso individual ali do clube. E graças a Deus foi abençoado, né?
6: Rony, muito obrigado e parabéns também.
3: São as palavras de Rony, homem do jogo, Bizou, primeiro jogador esta época e único a marcar dois golos ao Futebol Clube do Porto. Rony estreou-se também a marcar pelo AFS ao 16º jogo pelos Avenses e não marcava há quase dois anos. O último gol tinha sido em julho de 2024 pelo Atlético Goianense no Campeonato Brasileiro. Também nota para Adelante Santos, o outro marcador do gol que falta da equipa do Aves, porque acabou também por marcar quase dois anos depois. A última vez que tinha marcado foi ao serviço do Rio Ave, também em jogo a contar para a taça. Neste momento vamos ouvir Borja Sainz, fala já aos microfones da Sport TV, depois desta segunda derrota do Futebol do Porto, já campeão no campeonato. Vamos ouvir o que diz depois de perder por 3-1 na Vila das Aves.
6: Na segunda parte consegue o gol do empate, no entanto depois sofre um grande gol, o segundo gol do Aves é um grande gol, grande remate. Faltou ao Porto o quê nessa fase para ir outra vez buscar o resultado?
8: Bueno, como te he dicho, hemos salido bien la segunda parte, hemos metido un gol.
3: É como disse, bueno, fomos muito bem na segunda parte, marcamos um gol. Mas não foi suficiente. O nosso objetivo era somar os três pontos.
8: Como a lo largo de la temporada
3: e lo fizemos,
8: intentado,
3: como fizemos sempre, tentamos e fomos tentando ao longo da temporada.
8: Queremos que manche nuestro,
3: não queremos que isto manche
8: temporada.
3: A nossa temporada.
6: Terem percebido também que das bancadas veio sempre apoio, mesmo nos momentos em que a equipa estava por baixo, dá-vos também esse sublinhado que os adeptos não olham para este resultado e não culpam a equipa por sair daqui com uma derrota.
8: No, lo que pasa es que nosotros queríamos sumar los tres puntos porque
3: no, lo que te he dicho, queríamos sumar tres puntos.
8: Cada partido
3: como
8: pensamos
3: disse,
8: para ganar
3: cada jogo
8: y
3: entramos para
8: la
3: ganhar.
8: Verdad que una pena porque queríamos llegar a los 91 puntos.
3: Porque queríamos ganhar
6: y
3: levar los tres
6: claro,
3: puntos.
6: Trazado dentro do grupo nesta
8: por supuesto,
6: fase.
8: Por supuesto.
3: Claro que sim.
6: Também
3: claro
6: no lance do gol do Porto, Borja tem uma finalização fantástica, pica muito bem a bola sobre o guarda-redes. O Denis Gula é ponta de lança e tem aquele instinto de ir lá meter a cabeça. Percebi que por momentos, até ter a certeza que era golo, estava um bocadinho aborrecido.
8: Bueno, lo importante es que ha sido gol.
3: O importante
8: y
3: é que foi gol.
8: Por él porque la verdad
3: que
8: está haciendo
3: fico
8: un
3: muito contente por ele,
8: bueno
3: porque ele está a fazer um trabalho muito bom. E mais nada.
6: Também que era importante para si fazer um gol. Falta-lhe esse gol nos últimos
8: jogos. Sí, bueno, era importante,
3: sim,
8: pero bueno,
3: era
8: al final, creo
3: mas
8: que, como
3: no
8: dicho,
3: final,
8: lo
3: como
8: ha metido, no ha sido fuera de juego.
3: Ele marcou
8: o
3: gol, não foi fora de jogo. E o importante é que foi
8: seguir
3: um gol
8: partido
3: para a equipa.
8: Estou muito contente.
6: Borja, muito obrigado.
3: São as declarações de Borja Sainz, do Futebol Clube do Porto, depois desta surpreendente derrota do Dragão em casa do futebol. Aliás, do AVS, e aqui a segunda derrota apenas para o Futebol Clube do Porto, a terceira vitória do AVS esta época. Nas palavras de Rony, o homem do jogo, que bisou aqui com apenas 8 golos na carreira, dois feitos esta noite.
9: Muito engraçadas
3: muitas palavras, e sobretudo é esta noção, esta ideia que fica e que fomos falando ao longo da emissão, que é esta equipa que chega tarde ao seu encaixe perfeito e que talvez se tivesse atingido este seu encaixe numa outra altura da época, pelo menos mais precoce, poderia estar aqui ainda a discutir uma permanência na Primeira Liga.
9: Sim, a ideia que passou desta equipa do Avesado foi um bocadinho essa, de que era um projeto que era uma equipa, aliás, que estava constantemente em construção, não se sentiu em momento algum da época até agora que este grupo de jogadores fosse uma equipa, fosse um plantel. Havia muita dificuldade nesse aspecto, as coisas foram correndo mal. O João Henriques fui confirmar, é o quarto treinador da época, e isto indicia aqui um bocadinho também esta instabilidade que se foi vivendo. E Vicente, eu vou ter de passar para ti, porque
3: foi gol do Barcelona, e um gol de todo o tamanho, de fora da área, aos 8 minutos, Marcus Rashford a colocar a bola na baliza merengue, num livro direto. Recordo que, caso empate este jogo, o Barcelona sagra-se campeão. Neste momento, neste clássico jogar-se em Barcelona, adianta-se, está na frente e acaba por estar cada vez mais perto de sagrar campeão espanhol. Tivemos que fazer este pequeno desvio.
9: Sim, mas isto a confirmar-se a vitória do Barcelona é mais uma pedra nesta época e acima de tudo nesta semana terrível do
3: Real Madrid.
9: Do Real Madrid, que era de facto o consumar de tudo, perder com o Barcelona e ainda ser um jogo de título. Mas voltando ao Aves, é uma exibição muito digna. Eu acho que isso é o mais importante que podemos dizer. E têm sido exibições, aliás, muito dignas, não só hoje. Uhum, a equipa está em crescendo. Acorda tarde, é verdade, na época. O Aves, eu até fui confirmar e eu tinha essa ideia. Nunca tinha sequer marcado marcado um golo ao Porto, tinha perdido os jogos todos com o Futebol Clube do Porto em termos históricos, e agora chega aqui numa sequência absolutamente extraordinária, sem perder
3: a primeira equipa do campeonato a fazer 3 golos ao Futebol Clube do Porto,
9: a ganhar 2 vezes consecutivas, uma delas fora no terreno do Nacional, não é nada fácil, a travar o Sporting, a ganhar ao Porto, mesmo os empates que tem é contra Vitória e Rio Ave, portanto são equipas que, enfim, equipas de meio da tabela nesta fase, mas que são jogos complicados a marcar em todos os jogos. Bom, acho que é um final de época que eu acho que pode dar aqui não só conforto para muitos destes jogadores para atacarem outra vez a tentativa de promoção na próxima temporada, mas até para o João Henriques, que se pode fixar no cargo para a próxima época.
3: E acaba também por ser uma questão de brilho, que aqui vamos falando, mas também uma questão emotiva, emocional e de gratidão para com as pessoas que ao longo da época vão falando ou vão fazendo este projeto, este clube, como falou Rony ao longo da sua zona, na sua entrevista, na zona de entrevistas rápidas, a dizer que, independentemente do resultado esportivo, é importante dar estas alegrias às pessoas da terra, mas também aos funcionários, aos membros do clube.
9: Sim, eu gostei muito da flash do Rony, até pela sinceridade com que abordou todos os temas e a frontalidade.
3: Nomeadamente o facto de não esperar um golo tão bom marcado da sua própria parte.
9: Olha, foi tão claro nas análises, na forma como até admitiu que nem ele acreditava no golo, na forma como também admitiu que a equipa encaixou demasiado tarde, ou seja, são tudo declarações que eu acho que também expõem aqui um bocadinho aquela que é a realidade deste Aves SAD, e por isso é que eu te digo, acho que foi uma exibição como estas mais recentes, muito digna, de uma equipa que se organizou bem do ponto de vista defensivo. Atenção que eu acho que o João Henriques mexe muito bem em todos os momentos, mesmo com a entrada do Tomané para segurar, com o Aderlan para ajudar na bola parada, e até acabou por ser ele que faz o terceiro, portanto acho que é uma vitória, pode-se dizer, justa do Aves SAD frente ao Futebol Clube do Porto.
3: E já daqui a pouco vamos também ouvir o Pedro Henriques e mais uma edição do Sem Falta aqui na Rádio Observador. 33ª jornada, o Porto, depois de sagrar campeão, acabou por perder na casa do Lanterna Vermelha, já despromovido AVS, por 3-1. Vamos ouvir as declarações de Francesco Farioli depois desta, que é a segunda, é apenas a segunda derrota do Porto esta época em contas do campeonato. Vamos ouvir as declarações do técnico campeão nacional.
10: Was there the first half like in reality if you take
3: na primeira parte, na realidade, se tirarmos das três vezes que eles chegaram até à nossa área, eles não geraram muito perigo, mas foi a realidade deles.
10: Just a little bit somewhere, sometimes the aggressiveness,
3: às vezes basta não ter aquela agressividade precisa em certas bolas, e às vezes em pequenos detalhes também vamos pagar o preço.
10: Needs to be a very good reminder.
3: Acho que isto tem que ser um muito bom lembrete para o próximo jogo e também para a próxima época. E depois disto, andar em frente. Tentar acabar este jogo com 88 pontos e agradecer-lhe e podemos celebrar à frente dos nossos adeptos.
6: O Porto defendeu sempre muito bem e conseguiu ferir muitos adversários através da bola parada. Hoje sofre 2 golos de bola parada.
10: I told you, attention, details after, of course, in a game where, let's say, Bednarek for us is a player that
3: muitas contrariedades, o Bednarek é um jogador que nos dá muito. O Diogo também é muito importante para nós.
10: But again, it's part of the game, as
3: mas faz parte do jogo.
10: Information that we can get out of,
3: são informações que podemos tirar destes jogos.
10: To start to prepare well the
3: para
10: next season,
3: where of course the expectation and the demands are going to be
10: higher for everybody.
3: Claro que os próximos meses vão ser de elevada exigência para toda a gente.
6: Foi
3: temos
6: um momento em que percebeu que era mais importante para o jogador, se calhar, estar em família e libertá-lo também da pressão de um jogo, que em boa verdade para as contas do campeonato já não mudava muito, e se calhar para a vida pessoal dele fará toda a diferença agora estar junto da família.
10: Yeah, exactly.
3: Exatamente.
10: It's been quite particular,
3: uma situação particularmente
10: for him and of course
3: horas particularmente difíceis para ele e por causa do que aconteceu.
10: And yesterday night we decided,
3: e ontem à noite decidimos com os jogadores de dar-lhe este dia para ficar com a família,
10: with his kids
3: com os seus filhos.
6: Percebi que durante o jogo esteve a observar o jogo, mas mesmo quando as coisas não estavam a sair tão bem, teve o cuidado de não ser duro, digamos assim, com os jogadores. Mas recado é que lhes vai dar antes da última jornada? O que é que vai querer ver para a semana que não terá visto hoje?
10: Yeah, it's good that you are not in the changing room.
3: Ainda bem que não estejam que não esteja no balneário quando eu falar.
6: Vai ser preciso fazer para
10: no, it's the, to be the team that we have been for.
3: Não, tendo sido a equipa que fomos, como por muitos jogos.
10: I understand that it's not usual to see Porto lose and to see
3: Porto, Porto conceding three goals. Nem o Porto a conceder três golos.
10: So it has been last week it was for me personally at least a good cold shower. Today we got wet,
3: para
10: but not with the same feeling. And this one, as
3: e
10: I said, needs to make us alert that
3: we are
10: competing at the level where you cannot drop anything.
3: Não,
10: so today how Aves how they defend
3: nada.
10: The goal, how
3: temos
10: they celebrate
3: saber
10: every
3: a baliza,
10: single
3: saber
10: saves
3: celebrar,
10: that they had in the line.
3: Cada
10: and
3: bola
10: when
3: ganha
10: you,
3: na
10: when
3: linha.
10: Like this,
3: e quando nós trabalhamos
10: end,
3: assim,
10: you know, the luck goes in your favor.
3: A sorte joga a nosso favor.
10: And I think today we drop, I
3: e
10: think everything this in the aggressiveness, in the desire
3: claro,
10: to, attack, to attack the ball, when it was about finalizing the action.
3: Quando estávamos a finalizar as ações.
10: Because, yeah, I think, I don't know, I didn't see how many touches we did in the opposite box.
3: Quantas vezes é que fiz, quantos toques é que demos à área adversária, mas acho que foram 50.
10: And how many balls pass in front
3: e quantas bolas
10: in front
3: é que passaram
10: and
3: à frente da baliza.
10: Be
3: e aí temos que ser muitíssimo mais agressivos ou suficientemente agressivos para concluir a ação.
10: Obrigado, so much.
3: São as declarações de Francesco Farioli aos microfones da Sport TV depois desta derrota, apenas a segunda de foco do Porto este campeonato, depois também de na jornada passada se ter sagrado campeão nacional. O que é certo é que o foco do Porto acaba por perder hoje, não só com o Aves, mas também consigo mesmo. Fica adiado esse desejo de igualar o recorde conquistado por Sérgio Conceição na época 2021-2022, quando sagrou campeão com 91 pontos. O Porto agora já só vai poder chegar aos 88.
9: Sim, é um momento que eu acho que também marcou aqui este jogo, ou seja, era um dos, diria, poucos objetivos que o Futebol Clube do Porto tinha até ao final da temporada. Acredito que estivesse na cabeça de Francesco Farioli, mas também se percebe que neste encontro o treinador quisesse mexer um bocadinho na equipa, na estrutura, em alguns jogadores, dar oportunidades. Alguns jogadores acabaram por agarrar essas oportunidades, outros não tanto, e portanto eu acho que hoje também serve aqui um bocadinho para o técnico começar a reorientar alguns destes momentos para a próxima temporada.
3: E vamos ouvir agora as declarações do técnico João Henriques do AVS, depois desta surpreendente vitória do último classificado e já despromovido frente ao campeão nacional. Vamos ouvir o que tem a dizer o treinador da equipa, que tem andado a encaixar-se, como disse o jogador Rony, neste final de temporada. Vamos ouvir o que diz João Henrique.
11: Nós estamos já 12 jogos consecutivos a fazer bons jogos. Perdemos pelo meio 2 em 12. Não parece assim tão mal para uma equipa que estava na situação em que o Aves estava. Mas, tirando isso, eu gostava de dar as primeiras palavras para estes jogadores que sofreram muito. Quando eu aqui cheguei, no final de dezembro, encontrei muitos jogadores que não acreditavam neles mesmos, acima de tudo. Hoje, eles acreditam naquilo que podem fazer e toda a gente vê aquilo que eles podem fazer. Felizmente, eles, nesta altura, mostram o seu real valor. A equipa coletivamente ajuda as individualidades a mostrarem esse valor. Hoje tivemos em destaque um jogador que fez 2 golos também, o Rony, que nos veio ajudar, mas temos muitos que hoje se transformaram, se mostraram, e quando eu digo hoje, o presente, não é este jogo, porque estamos no 5º jogo consecutivo a pontuar e com 2 equipas a lutarem pelo título. Nós fizemos 4 pontos com essas 2 equipas, conseguimos ir ganhar fora, é uma equipa que está a lutar pela manutenção, o que mostra claramente que nós conseguimos transformar uma equipa que fez uma primeira volta impensável, que é assim que se pode dizer, porque nós neste momento, hoje, com estes 3 pontos, fizemos a melhor volta de sempre do Aves na Primeira Liga. Isto juntando a alguns pontos, hoje estaríamos satisfeitos com a manutenção, com estes 3 pontos, com certeza. Porque a média de pontos que nós fizemos desde que chegámos daria exatamente isso. Mas o futebol tem destas coisas, injusto para estes jogadores que sentiram isso muito no início, numa fase transitória em que nós chegámos, ainda houve mercado, saída de jogadores, entrada de jogadores, dos 5 jogadores que nós podíamos trazer, 2, 1 lesionou-se em Alvalade irremediavelmente para o resto da época, o outro tem tido vários problemas de lesões, só hoje é que esteve no banco. Portanto, várias contrariedades que não são normais, mas que aconteceram e a equipa assumiu e depois foi lutar pela dignidade, pela dignidade na Liga, pela dignidade das pessoas das Aves, pela dignidade de cada um dos jogadores que aqui estão. E nós sabíamos, quando começámos a construir esta equipa em janeiro, basicamente para a frente, sentimos que podíamos conseguir fazer coisas boas, tal como hoje conseguimos novamente, contrariamente ao que muita gente pensaria, que a equipa estava irremediavelmente no último lugar e iria fazer poucos pontos. Nós hoje atingimos a 20 de pontos, temos mais um objetivo para cumprir, que é batermos um recorde também interno para nós, que é o 6º jogo consecutivo a pontuar, que é em Moreira de Cónegos. É o último jogo para fechar a época, de acordo com aquilo que os jogadores podem e devem fazer, porque aquilo que eu lhes disse a eles neste momento e lá dentro do balneário ainda agora é que não deixem que ninguém de fora que digam que eles não são bons jogadores, porque são muito bons jogadores, têm qualidade e conseguiram construir juntos uma excelente equipa que consegue se bater com qualquer adversário neste campeonato.
6: Muitas vezes quando uma equipa falha um objetivo e cai em divisão, há uma tendência às vezes para os jogadores baixarem os braços. Diria que qualquer treinador no mundo já passou por isto e às vezes é difícil levantar um grupo que percebe que já não tem muito a ganhar naquela época. Foi mais mérito seu ou foi mais mérito dos seus jogadores que o Aves, depois disto acontecer, não quebrou minimamente? Pelo contrário, a equipa joga com uma alegria de quem parece que não deixou a divisão.
11: Mérito deste conjunto, dos jogadores, do treinador, do staff, da administração, nós todos juntos conseguimos construir aqui algo que, em condições normais, nós estaríamos agora a lutar pela manutenção. Ponto. Estaríamos, se calhar, a meio da tabela, com toda a certeza. Nunca é obra de um indivíduo. Já disse isto vezes sem conta, os prémios individuais dos jogadores é sempre bom, mas não, para eles conseguirem tem que atingir com o esforço coletivo. E depois o trabalho semanal dos jogadores que ficam de fora, que também gostavam de ajudar e que não estão presentes no campo, que são muito importantes. Mas, acima de tudo, toda a gente, toda a estrutura que está aqui nas Aves. Encontrei aqui uma família. Foi especial sentir que as pessoas, mesmo estando na posição que estavam, acreditavam que podiam reverter a situação. E isso, quando acontece, as pessoas todas trabalham no mesmo sentido. Conseguimos construir aqui algo muito interessante e que ficou aos olhos de todos e naturalmente treinadores, staff, estrutura e mesmo os jogadores essencialmente mostram-se para o mundo do futebol, que não são assim tão maus como as pessoas pensavam, os patinhos feios. Foi isso que eu puxei sempre a eles: vocês não são patinhos feios deste campeonato. Aquilo que a tabela está a mostrar é mentira relativamente à qualidade dos jogadores. Portanto, todos juntos vamos conseguir mostrar outra face, é a face, a real face, mas que infelizmente não foi desportivamente aquilo que nós desejaríamos, que era manter o AFS na Primeira Liga.
6: Muito obrigado, João Henriques, obrigado. O técnico.
3: As declarações de João Henriques, o técnico que chegou em dezembro a esta equipa do AFS e que, apesar de ter já confirmado a descida e também o último lugar do campeonato, acaba por conseguir vencer em casa, na sua própria casa, o Futebol Clube do Porto, consagrado no fim de semana passado campeão nacional. É apenas a segunda derrota do Futebol Clube do Porto neste campeonato e é apenas a terceira vitória para o AVS neste jogo. Foi de um extremo ao outro da tabela classificativa. Já daqui a pouco vamos fazer o relatório do jogo deste jogo da jornada 33 com a ajuda do Mário Canjica.
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0: Relatório de jogo da Rádio Observador, 33ª jornada, penúltima jornada do nosso campeonato, e o Lanterna Vermelho, já despromovido, AVS, venceu em casa por 3-1 o recém-consagrado campeão nacional do Futebol Clube do Porto. Apenas a terceira vitória para os homens do AVS neste campeonato e apenas a segunda derrota para os comandados de Farioli na presente edição da nossa Liga, num jogo em que o Porto começou com o domínio, mas em que o Aves começou logo por ser mais eficaz e talvez também mostrar que estava um espírito no ar em que podíamos ter aqui uma espécie de encontro dos extremos para a inversão das coisas.
1: É verdade. Sim, o Futebol Clube do Porto entra melhor no jogo com muitas mudanças e, portanto, Francesco Farioli aproveitou este jogo para dar aqui minutos a alguns
0: também
1: jogadores.
0: Também entrou em fase de testes, de alguma forma.
1: Sim, ou seja, jogadores que eu acho que estão, alguns deles em dúvida, acredito eu na cabeça do treinador, perceber um bocadinho como é que reagem a este contexto e assumir a responsabilidade. E a verdade é que o Futebol Clube do Porto, eu acho que até nem entra mal no jogo, até entra a agarrar na partida, a tentar colocar alguma pressão no Aves-Chade, principalmente ali pelo corredor esquerdo, onde pairou mais o Moura também e o Borja. E a verdade é que depois temos essa bola parada que dá o golo ao Aves-Chade. E eu creio que esse momento dá-nos logo aqui, se calhar, uma análise clara de uma questão que me parece importante: a fragilidade do Futebol Clube do Porto neste jogo na bola parada defensiva. Não é muito habitual, acho que a equipa sentiu muito a ausência do Diogo Costa e do Bednarek principalmente, e percebeu-se também que existia alguma desconcentração em momentos que não são muito habituais. O Futebol Clube do Porto é uma equipa muito competente também na bola parada, ganhou muitos jogos desta forma e acabou por também segurar muitas vantagens desta forma também, e hoje foi uma equipa excessivamente permeável nessa abordagem. Aliás, o primeiro e o terceiro golo surgem de bola parada.
0: E também pouco intensa na abordagem às segundas bolas, na luta para as segundas bolas, e Farioli acabou por mencionar isso mesmo nas horas de entrevistas rápidas, que foi também fundamentalmente uma diferença na atitude, na intensidade desses momentos.
1: Sim, aliás, o primeiro gol também surge daí, é essa capacidade que o Aves... Eu até vou acrescentar isto, que na primeira parte e no início, quando o Futebol Clube do Porto entra bem, mas o Aves estava a ganhar muitas, muitas bolas, muitas segundas bolas ali a meio campo, e sentiu-se que havia muito querer, portanto, a tal questão que até falámos, e eu reforço aqui no relatório, de ter sido uma exibição muito digna da equipa do Aves-Chade. É um momento em que a equipa está claramente bem, vamos ser claros, o Aves vem de um momento
0: nos últimos 5 jogos, 3 empates, 5 e 2 vitórias, que não é propriamente o registro de jogos, mas uma pessoa espera ver na equipa que está em último lugar de um campeonato.
1: Sim, e apenas 2 derrotas num passado mais recente, desde março.
0: E segundo avançou João Henrique, apesar da descida, é a melhor volta, ou seja, esta segunda volta é a melhor volta da história do AVS na Primeira Liga. Sim, em termos de pontos conquistados.
1: Portanto, lá está, há aqui muitos fatores importantes, e mesmo esses jogos, o empate com o Sporting, a vitória ao Futebol Clube do Porto, agora a vitória também antes deste jogo frente ao Nacional fora, que é um terreno difícil, o empate em Vila do Conde com o Rio Ave, que também cresceu muito nesta segunda volta. Portanto, são resultados que, enfim, eu acho que dão aqui margem, não só para o João Henriques se calhar acreditar que pode manter o posto, isso se o próprio treinador entender e tudo mais, claro, mas acho que há aqui margem para o treinador também acreditar que é possível.
0: Ou cessado não se dissolver neste caso, porque é uma coisa comum quando os clubes se desligam assim da sua matriz para abraçar assim um projeto à parte. Recordo-me do caso do Belenenses, que acabou por gerar uma divisão e a equipa da SAD acabou por desaparecer.
1: O clube, pelo menos, já emitiu um comunicado a dizer que vai investir para a equipa voltar à Primeira Liga na próxima temporada. Portanto, haverá essa ambição, pelo menos. Quanto a hoje, acho que foi um jogo muito bom do Aves-Chade, muito, muito interessante. A equipa defensivamente também se aguentou bem. O Futebol Clube do Porto, eu acho que até criou ali oportunidades e podia efetivamente ter tido outro tipo de resultado, claro que sim, mas também não podemos dizer que esta vitória do Aves-Chade é injusta, porque não acho que seja. O Aves que criou situações, mesmo com o gol do Futebol Clube do Porto, foi outra vez para cima. Depois há um momento de inspiração do Rony, que é um golo extraordinário, o primeiro bis da carreira do Rony, e logo com um golo estratosférico, um dos grandes golos desta Primeira Liga. E quando sentíamos que o Futebol Clube do Porto estava a querer chegar a esse golo do empate, a tentar aproximar-se, a tentar chegar com maior acerto à baliza do Adriel, temos outra bola parada, e aqui o Cláudio Ramos não fica nada bem na fotografia. Sim. O Aderlan, que tinha entrado para segurar a equipa na bola parada defensiva, acabou por ir lá à frente e fazer o 3-1. Portanto, dito isto, é um Futebol Clube do Porto que não esteve ao seu nível, é claro, em vários momentos do jogo.
0: E se puder passar aqui um pequeno dado, é que o Futebol Clube do Porto, por exemplo, frente ao Benfica, o Sporting e o Braga, nos jogos que teve, fez 12 pontos no total. Ora, contra os atuais três últimos, o mesmo, os pontos, 13 pontos. E recordo que a única derrota para além desta de Foco do Porto tinha sido frente ao Casa Pia, que também está a lutar pela manutenção.
1: É, olha, temos, temos muito disto nesta época, a verdade é essa. O Sporting tem dois empates comprometedores, com o Tondela e com o Aves Sá também, agora recentemente.
0: Recentes.
1: O Benfica tem vários pontos perdidos com equipas que estavam a lutar.
0: Casa Pia foi um empate, por exemplo.
1: Casa Pia foram dois empates. Portanto, tem empates sofridos no fim também com o Santa Clara, com o Rio Ave, equipas na altura até estavam muito mal classificadas. Portanto, esta é uma lógica que eu acho que está a chegar às três equipas, cada uma com as suas proporções mais negativas, mas o Futebol Clube do Porto, claro, nesta fase, acho que também é um jogo diferente. Portanto, no fim das contas, vai estar esta derrota, mas houve esta também, derrota tem muito que se lhe diga.
0: Houve também aqui a expulsão de Pripites, acredito que já cheguemos a falar disso, mas não deixa de ser interessante os golos apontados pelo AVS tenham sido apontados por jogadores que quase já não marcavam há dois anos. O golo de que selou o resultado em 3-1 chegou por Aderlan Santos, que se estreou a marcar pelo AVS ao 30º jogo, e o defesa não marcava há quase dois anos, quando ainda jogava ao serviço do Rio Ave num jogo a contar para a taça. E no caso de Rony, que bisou pela primeira vez na carreira e chegou aos 8 golos, já não marcava quase há dois anos. O último gol tinha sido em julho de 2024 pelo Atlético Goianense no Campeonato Brasileiro. Também uma espécie de maldição quebrada para estes jogadores num jogo importante. Num jogo em que, inimicamente, talvez já não pudessem subtrair alguma coisa, fica também este ponto bonito na carreira de cada um.
1: Sem dúvida. É um jogo com muita história, mesmo a questão do...
0: E nós aqui a dizer que poderia não trazer nada, olha, ao menos
1: é
0: isso.
1: É verdade, não, foi um jogo muito interessante e é um jogo com história, mesmo a questão do Aves nunca ter marcado um golo que seja ao Futebol Clube do Porto, hoje faz 3 e é a única equipa a par do Vitória na Taça da Liga que consegue marcar 3 golos ao Futebol Clube do Porto nesta temporada, portanto só isto...
0: Temos também Denis Gull, que apontou o seu 5º golo e que apenas fez golos no campeonato para o Futebol Clube do Porto fora de casa, que também não é um dado muito comum entre pontas de lança.
1: Não percebi.
0: O Denis Gull acabou por chegar ao quinto gol no campeonato e todos marcados fora de casa.
1: Sim, exatamente. Portanto, o Denis Gull claramente ganhou aqui o posto ao Mofi. Acho que o Mofi hoje nem ter entrado, acho que indicia claramente que chegou ao fim. O percurso do Mofi no Futebol Clube do Porto não teve aqui sequer essa oportunidade e eu creio que Farioli aqui aproveitou outra vez para dar mais andamento ao Denis Gull, que é um jogador mais jovem, um jogador que pertence ao clube, e vamos ver o que é que vai acontecer, mas...

0: hoje aqui no Futebol
1: Sem
0: do
1: dúvida,
0: Porto, não?
1: Eu disse logo, não sei se foi aqui no relatório, se foi durante o jogo, mas a ausência do Diogo Costa e do Bednarek, pela segurança defensiva da equipa, pelas bolas paradas, acho que fez muita diferença, porque isto vai coincidir exatamente nos pontos mais débeis da equipa. Há jogadores que eu acho que também não deslumbraram propriamente, o Alberto hoje esteve um bocadinho mais apagado, o Fofaná também não me parece que tenha feito...
0: Aproveitado a titularidade, que foi a primeira também.
1: É, ou seja, tem sido um jogador mais de impacto quando sai do banco, hoje titular não achei particularmente entusiasmante, e o Cláudio Ramos, que acaba por também estar aqui um bocadinho fora dos bons momentos da equipa, está ligado
0: ao... Falar em fora, esteve mal também fora dos postos.
1: É verdade, e está ligado ao terceiro gol também, de forma mais clara, e não, acabou por não ter aqui, se calhar, a prestação que acredito que ambicionasse. Portanto, acho que é por aqui, há vários jogadores que de facto não aproveitaram. Eu não vou dar a nenhum do A fechado, porque acho que a equipa hoje esteve muito bem como um todo.
0: E o melhor para ti, Mário, a fechar hoje?
1: Olha, tirando a questão defensiva do A fechado, que acho que esteve muito bem coletivamente, o Adriel é um guarda-redes também que, olha, aparece bem neste final de época. O Rony tem de ser o...
0: Já tinha feito uma belíssima exibição contra o Sporting e agora também hoje perto ao Porto.
1: É verdade, mas o Rony hoje outro nível, portanto é a exibição
0: de uma carreira,
1: até ao momento, claramente, e são dois golos, um deles fabuloso, portanto o homem do jogo, nada a acrescentar, e acho que há que dar os parabéns ao A fechado, porque faz de facto uma exibição muito digna e muito, muito consistente.
0: Relatório de jogo entregue e assinado pelo Mário Cajica, 33ª jornada, o Porto foi até a casa, já sagrado campeão, até a casa do Lanterna Vermelha e despromovido AVS, perder por 3 bolas a 1 numa tarde de extremos que ao menos teve a capacidade para nos trocar as voltas. Mário Cajica, um bom descanso, vai lá ver o clássico de Espanha entre Barcelona e Real Madrid, que o Barcelona vai ganhando já por 2-0. Um abraço.
1: Um abraço.

0: Relatório de jogo com análise do Mário Carjica. À derrota do Futebol Clube do Porto em casa do AVS por 3-1, vai ficar disponível em observador.pt e nas plataformas podcast já daqui a pouco. Primeiro, antes de irmos até ao encontro do Pedro Henriques, que daqui a bocado nos vai falar do trabalho da equipa de arbitragem na tarde de hoje em Vila das Aves, vamos ouvir as declarações de Francesco Farioli. Já fala na sala de conferências de imprensa do estádio da Vila das Aves, depois desta derrota do Futebol Clube do Porto, apenas a segunda este campeonato em casa do AVS Lanterna Vermelha. Vamos ver o que diz o treinador recém-sagrado campeão nacional. Eu ouvi que no outro desporto, aqui conferência ao Capatins, saíram-se muito bem e fizeram um grande jogo. Portanto, parabéns às equipas que hoje que mantiveram o nome do Futebol Clube do Porto no lugar onde deve estar. Com menção à equipa de voleibol feminino e aqui também à equipa de Hockey Patins, equipa de voleibol feminino que se sagrou campeã nacional e a equipa de Hockey Patins venceu a Liga dos Campeões. Vamos continuar a ouvir Farioli. Provavelmente fizemos o suficiente para ganhar o jogo, mas na realidade futebol é futebol e aquilo que o Aves pôs no jogo e nós faltou-nos alguma agressividade, sobretudo na primeira parte e mais perto da nossa área, muitas bolas a viajar por toda a linha e não chegámos lá para fechar a ação. Por isso acho que de hoje temos que tirar estas lições, perceber claramente que não podemos tirar 1% de nada das nossas ações. Não podemos deixar pontos cair em nenhum campo. E do outro lado, para mim pessoalmente, acho que foi uma boa oportunidade para fazer observações para o próximo jogo e também para a próxima época.
1: Tinha falado na divisão dessa meta dos 91 pontos de alcançar esse registro histórico na Liga. A expressão dos jogadores, mesmo com o título na mão, foi evidente que faltou conseguir alcançar essa primeira vitória hoje. A forma em que o grupo encara.
0: Se ver os números, acho que acabámos o jogo com uma quantidade de golos esperados muito superiores. E eles marcaram um golo nas três vezes que chegaram à nossa área. Às vezes concedemos isto, mas vocês sabem. Às vezes

0: deixámos cair, deixamos cair um bocadinho no nível exibicional. E também sem o Bednarek e sem o Diogo Costa, que são dois jogadores predominantes na maneira como jogam e lideram. E foi uma situação que nos complicou este nível. E como vos digo, para ganhar jogos, temos de ter toda a gente no topo de si mesma.
1: All the players possible on
0: e
1: the pitch.
0: Todos os jogadores possíveis devem dar contributo em campo. Infelizmente, já não vamos fazer os 91 pontos, mas estar com 85 pontos
1: e
0: com todos os outros jogos que fizemos com o trabalho dos jogadores. E como eu digo, este jogo deu-nos informação que vai ser útil para o futuro próximo e também para o futuro mais longínquo.
2: Eu gostava de me perguntar, até porque é conhecido o ADN do Futebol Clube do Porto, espreita sempre o futuro depois das vitórias conquistadas. Nesse sentido, hoje...
3: Porto looks always to the future. To the future.
2: Nesse sentido, hoje, as notas que tirou para a próxima temporada, e até porque falou sobretudo em duas ausências, a de Diogo Costa e a do Bednarek, as notas que tirou dos seus jogadores, do jogo de hoje, muita gente leva nota negativa, na sua opinião.
1: No, is a about Bednarek, like we are
0: sobre
1: talking about the player that I think, if I'm not wrong,
0: Bednarek,
1: five or six times the best player, the best defender of the league,
0: foi cinco ou seis vezes considerado o melhor defesa da liga.
1: In my opinion, is in the top
0: top five, está no top 3, in the world. Top 5.
1: So when you start,
0: e aqui já falando de Diogo Costa, que está no top 3 ou top 5 de guarda-redes do mundo. É claro que sim, dois jogadores com este valor, deixamos um bocadinho o nível cair.
1: Estas
0: ideias são claras.
1: Bednarek is a very dominant player.
0: Bednarek é um jogador muito dominante.
1: And where Diogo Costa as well,
0: e o Diogo Costa
1: é um element in this part. So,
0: um elemento muito, muito forte nesta parte do jogo.
1: The performance of the team,
0: eu acho que a performance da equipa, o desempenho da equipa não foi o melhor, mas foi suficiente para ganhar o jogo. Como eu disse antes, ficámos aquém na agressividade, faltou-nos desejo de atacar a baliza quando devíamos, e assim que nos ligámos e começámos a atacar a baliza como queríamos, as oportunidades começaram a ficar cada vez mais claras, e acho que depois de marcar o golo, marcámos um golo de empate que foi anulado por uns centímetros, mas quando
1: quando
0: ganhamos jogos, é o que eu digo, as margens são muito apertadas contra qualquer tipo de adversário. Se jogamos contra equipas europeias ou equipas da nossa liga ou contra equipas que estão no último lugar na tabela, nos últimos momentos do campeonato, também fazem a vida difícil, a vida difícil das equipas. E este jogo é uma grande lição para a próxima época.
4: Boa tarde, Gaspar Castro, SIC Notícias. Hoje inverto o triângulo do meio-campo, digamos assim, com o Mora mais solto à frente do Varela e do Fofana. Se teve o retorno que esperava, pelo menos nesse setor. E também já agora a estreia do Tiago Silva, o mérito, não o central, obviamente. Se foi um prémio ou se era, sentiu que era aquilo que o jogo precisava para mim, pelo menos.
1: The position of the three midfielders,
0: sobre o posicionamento dos três centrocampistas na primeira parte, são coisas que já fizemos ao longo desta época.
1: The characteristics
0: e sempre tendo em conta as características do jogador,
1: por isso
0: vamos mudar as nossas posições quando temos o forward, por exemplo, que tem mais presença na área e tem mais controle.
1: Rodrigo is more at 10 and Gabri is
0: more. O Rodrigo é mais de contenção.
1: A lot about where the players feel.
0: É mais sobre como saber onde os jogadores se sentem mais naturais a jogar. E o Tiago Silva Júnior, acho que foi algo que eu queria fazer, porque é um jogador que tem estado connosco há um longo tempo, tem-nos ajudar a manter um bom nível, um nível alto em nossas sessões de treino. É um jogador que aos meus olhos, desde a primeira vez que chegou à primeira equipa, está bem posicionado. oportunidade.
1: In between the
0: hoje,
1: fact that I wanted to give him
0: houve aqui uma oportunidade, aqui um bom momento entre o facto de eu querer dar-lhe uma oportunidade, mas também para aquilo que o jogo pedia,
1: for vertical passes,
0: para passos verticais,
1: to be aggressive, and
0: ser agressivo. Eu acho que, honestamente,
1: a entrada dele
0: deu-nos coisas muito interessantes.
1: Again, I'm curious to review the game.
0: Estou outra vez curioso para rever o jogo, mas acho que ele jogou com uma certa personalidade
1: and he had a positive impact,
0: e teve um impacto positivo no seu primeiro jogo.
1: Let me spend also one word for Pripyat.
0: Deixem-me também dar uma palavra ao Pripyat, que no último jogo que tinha jogado, que tinha sido em dezembro.
1: I think he has been a key in the two goals that,
0: acho que ele foi chave nos dois
1: golos
0: que nós marcámos, e naquele depois que marcámos, que foi
1: really
0: anulado.
1: On the ball and off the ball,
0: teve um bom jogo, yeah, quer com bola, quer sem bola.
1: For the performance that he did, unfortunately, next game he cannot play.
0: Foi uma muito boa prestação dele. Infelizmente, ele não vai poder jogar no próximo jogo por causa do cartão. Mas é um dos exemplos daquilo que temos que aproveitar hoje, e o desempenho dele tem algumas coisas da qual ainda nos podemos aproveitar. Diz Farioli sobre Dominic Pripyat, que hoje foi titular pela primeira vez, não jogava desde dezembro e que acabou por ser expulso, apesar de ter sido preponderante no golo solitário pouco do Porto em casa do AVS. Recordo, o Porto, campeão nacional, perdeu em casa do Lanterna Vermelha, o AVS, por 3-1. Estamos a escutar as declarações de Francesco Farioli.
1: The question of Carlos was that
0: a questão
1: he saw me,
0: do Carlos
1: calm in the sideline and the
0: a mim deixou-me
1: there are moments,
0: compreendido que foi um momento em que eu estava calmo até na linha de lado, mas isto foi só uma reação de um dos nossos que acabou por acontecer. Se virmos acho que fomos olhar para a prestação, se virmos os momentos na área,
1: decent performance, maybe
0: acho que foi uma prestação decente,
1: and for the amount of chances that we create,
0: e face à quantidade de oportunidades que criámos,
1: I wanted more because,
0: acho que queria mais, mas
1: for sure for,
0: porque
1: how many times we arrive and how many touches we
0: as quantidade de vezes que aqui chegámos e a quantidade de vezes que conseguimos chegar às bolas
1: the goal
0: e a bolas que tivemos à frente da baliza sem ninguém as finalizar,
1: you know, to do the things well,
0: sabem,
1: is not enough to win games.
0: Fazer as coisas bem não é suficiente para ganhar jogos.
5: Hoje jogou o Cláudio Ramos, já falou desse assunto, de não jogar Rui Costa, não jogar o Bednarek, é diferente. Pergunto-lhe se no próximo jogo haverá hipótese também para João Costa jogar, e se está nos seus planos estrear mais alguém da equipa B, por exemplo.
1: We have a week to think about everything, so let's go.
0: Temos uma semana para pensar em tudo.
1: To see how the week goes. For sure we will do everything to finish well in front of our supporters.
0: Claro que vamos fazer todos os possíveis para acabar bem à frente dos nossos fãs, dos nossos adeptos.
1: We really care about this.
0: Nós queremos muito saber disto.
1: To arrive to the celebration after.
0: E até para chegar às celebrações depois de uma vitória e com o sentimento certo.
1: Especially with the 88 points that.
0: Com 88 pontos, que não vai ser o recorde, mas acho que é importante chegar a esse número.
6: Rodrigo Lima, bola na rede. O AFS foi-se mostrando organizado defensivamente ao longo do encontro, a privilegiar sempre o espaço interior e com uma maior vigilância aos médios interiores do Porto. E nesse sentido, pergunto-lhe, o que é que faltou à equipa para ser mais perigosa, sobretudo nos corredores laterais, tendo em conta que o Tudo em Arquinsola não baixava tanto no terreno, e pergunto-lhe se poderia ter explorado mais as diagonais e os movimentos de ruptura para encontrar mais um espaço entre a central e lateral.
1: I think we honestly in the first
0: acho que
1: half,
0: honestamente na primeira parte
1: especialmente
0: porque estava a ser do lado do banco,
1: with Francisco and Rodrigo,
0: acho que tivemos muitas chances com o Francisco e o Rodrigo
1: Borja,
0: e também com os passos do Borja.
1: After what we lack, it was for me the presence in the box.
0: Para mim o que nos faltou fundamentalmente foi a presença na área.
1: With the opposite winger to close the action,
0: jogámos com o extremo oposto para fechar as ações,
1: missed the ball for few centimeters.
0: Às vezes falhámos a bola por alguns centímetros
1: to arrive with the opposite midfielder, so,
0: para chegar ao meio campo oposto.
1: In this part, are few meters that if you start to put few meters for the 9, for the 8, for the wingers,
0: uns metros,
1: few meters of the fullback, make you
0: metros
1: fulfill the box or
0: desde
1: make
0: do lateral,
1: the ball travel
0: às
1: without
0: vezes
1: anybody arriving
0: presa na área.
1: To finalize. So, I think we played honestly quite
0: finalizar.
1: Well on
0: acho
1: the ball
0: muito bem
1: in between the two boxes.
0: Com a bola entre as duas áreas.
1: We managed to arrive
0: conseguimos chegar
1: quite comfortably into the
0: muito conforto
1: opposite half,
0: ao meio campo adversário,
1: and let me say also into the box,
0: e também na
1: but
0: área,
1: after for how
0: depois,
1: others defend the goal and you see how they celebrate
0: outros,
1: all the saves that they had
0: ele defenderam a baliza e como eles floravam todos os cortes em cima da linha, mais
1: efficiency and
0: mais a nossa falta de eficiência
1: there,
0: que colocámos ali,
1: and I think made
0: acho que foi este o cenário que no final fez o resultado.
1: Where three moments where they went with everything.
0: E houve aqui três momentos em que eles foram à nossa baliza com tudo.
1: We were not probably at,
0: e nós
1: at
0: não
1: our
0: fomos,
1: level, at our usual
0: nós tivemos
1: level,
0: ao nosso nível habitual
1: to stop this one
0: para, and, para parar essas investidas.
1: But after is this, you know,
0: mas
1: when,
0: depois disto,
1: we are lucky that we
0: somos,
1: are not so, used to see Porto lose games,
0: de que não estamos habituados a ver
1: goals,
0: o Porto a perder
1: happen,
0: jogos e a sofrer três golos.
1: The feelings are
0: e acho que isso cada vez que acontece os sentimentos são complicados. São as declarações do Francesco Farioli na Vila das Aves, na sala de conferências de imprensa, depois da segunda derrota, apenas a segunda derrota para os homens de Farioli este campeonato, segunda derrota para o campeão em título, que chega precisamente no fim de semana seguinte à consagração de Poco do Porto. Poco do Porto foi até Vila das Aves, a casa do Lanterna Vermelha, perder por 3-1 na 33ª jornada do campeonato. Vamos neste momento ouvir também as declarações do treinador dos homens da casa, João Henriques, que pegou na equipa em dezembro, que apesar de ser divisão e de ter a descida de divisão já confirmada, é também o treinador que realizou a melhor volta do AVS na sua história na Liga Portuguesa. Vamos ouvir as declarações do técnico depois desta vitória surpreendente, apenas a terceira para os homens de Vila das Aves, na frente ao Foco do Porto, que sofreu também apenas a segunda derrota na presente edição do campeonato. Vamos ouvir as declarações de João Henriques à boleia da Sport TV. Já daqui a pouco temos também, sem falta, com a análise da arbitragem deste jogo, com o nosso áudio-árbitro Pedro Henriques. Primeiro, as declarações do treinador.
7: No balneário, era um tremendo orgulho partilhar aquele balneário, mas que, acima de tudo, que eles nunca deixassem que ninguém dissesse que eles não eram bons jogadores, porque eles são realmente bons jogadores, precisavam de ganhar confiança, porque eu, quando cheguei, era sobretudo isso que não existia. Eles não acreditavam neles mesmos, muito menos depois na equipa. E tem sido muito gratificante perceber que no meio deste grupo existem tantos e tão bons jogadores que têm demonstrado, agora para fora, nestes jogos mais mediáticos, aquilo que eles podem e devem fazer, porque aquilo que foi anormal foi a primeira volta. Isso é que foi uma questão anormal. Isto que está a acontecer agora, no meu ponto de vista, é uma questão normal para este grupo de trabalho. E muito, muito orgulho neles, muito satisfeito. Obviamente que gostaríamos que estivéssemos na fase inicial da época, porque o que nós fizemos nos últimos 15 jogos, vamos colocar as coisas assim, nós perdemos 3 vezes apenas nos últimos 15 jogos, e já defrontámos as melhores equipas do campeonato, que estão nos primeiros lugares, e tivemos 3 derrotas apenas. E os pontos que conquistámos daria para estarmos confortavelmente na tabela classificativa. Infelizmente não é assim, assumimos exatamente este peso de uma descida divisão, mas aquilo que eu disse sempre aos jogadores, e eles interiorizaram isso muito bem e colocaram dentro de campo, que era: vamos dignificar a Liga, vamos dignificar o clube, as Aves, as pessoas das Aves, e sobretudo dignificarem-se eles próprios, olharem para o espelho e terem orgulho do que vêem, sentirem-se satisfeitos no treino, sentirem-se prazer no final de um jogo com este sorriso que eu gostei e apreciei agora no final na cara de cada um deles, porque eles merecem muito, porque eles sofreram muito na primeira fase, e agora eles estão a receber aquilo que semearam durante estes últimos 3 meses e meio, que foi em crescendo. Obviamente que isto há um limite, há 34 jogos para fazer, estamos na 33ª jornada, queremos terminar com uma boa sequência de 6 jogos consecutivos a pontuar, e com o Sporting e Porto no meio desta sequência, acho que diz muito daquilo que é o trabalho e a qualidade destes jogadores.
8: Sport TV?
9: Boa tarde.
0: Aqui mais uma pergunta dirigida a João Henriques, técnico do AFS, numa altura em que é audível, e algo ruidoso, o barulho da chuva que vai caindo em Vila das Aves e que se vai, de alguma forma, registando nos microfones desta sala de conferência de imprensa. Vamos continuar a ouvir as declarações de João Henriques, técnico do AFS, depois desta vitória por 3-1 do Lanterna Vermelha, frente ao campeão nacional em título, apenas a terceira vitória para o AFS esta época, contra o Clube do Porto, que sofreu apenas a segunda derrota. Vamos, creio que agora sim, ouvir as declarações de João Henriques, depois desta pergunta que lhe vai sendo colocada.
7: A guarda de honra é inteiramente merecida a quem foi a melhor equipa do campeonato. Tínhamos que o fazer, não por protocolo e por parecer bem, mas porque é inteiramente merecido. O Futebol do Porto foi a equipa mais regulada do campeonato, a melhor equipa na maior parte dos jogos. Portanto, justo vencedor, parabéns aos campeões nacionais 2025-2026. Tínhamos que o fazer, que acho que isto é saber estar no futebol, saber estar no desporto, é também reconhecer a competência de quem vence. Depois, a reflexão realmente é feita todos os dias, é um facto, nós fazemos esta reflexão, é uma experiência nova, mas digo-vos que muitas vezes nós falamos nos títulos que o Futebol Clube Porto venceu e que é visível, mas existem tantos outros títulos, tantos outros treinadores e outras equipas que vão conquistando, que não são tão visíveis, tão mediáticos, e este é um caso. Nós, neste período, eu senti uma tremenda satisfação com esta experiência. Nunca senti vergonha, absolutamente nenhuma, de qualquer momento com este grupo de trabalho. Senti orgulho, senti prazer, vim sempre com a mesma alegria para os treinos, para os jogos, porque foi um trabalho diferente. Nós sabíamos que a missão era muito difícil, eu não vou colocar a palavra impossível, porque, como eu disse anteriormente, também não há impossíveis, mas tínhamos consciência da dificuldade e eu abracei este desafio, com essa consciência de que não me ia a mim pessoalmente denegrir absolutamente nada daquilo que é a minha carreira, daquilo que é a minha ambição, porque eu sabia que íamos fazer um bom trabalho. Eu sabia, tinha confiança. Eu juntamente com o Diogo Galma, que foi a pessoa que me convidou para vir para este desafio, até para ele é um alívio nesta altura ter-me desafiado para uma situação difícil, e que as coisas neste momento estão a mostrar que realmente o grupo de trabalho tem competência e nós e o staff viemos ajudar. E isso é uma reflexão feita semanalmente, diariamente, e com muito orgulho também aquilo que nós temos para fazer à volta da equipa, não só os resultados esportivos que felizmente estão a aparecer, mas também as questões do potenciar os ativos do clube, que é outra das missões das equipas técnicas, e nós temos-lo feito e estão a emergir vários nomes, felizmente muitos que já estão a sair na parte mais mediática, de que vocês vão trazendo cá para fora, mas não tenho dúvidas que vão acontecer várias coisas boas para o clube em caixas financeiras, porque o clube também já sofreu demasiado, e com a competência e a qualidade dos jogadores que nós temos no grupo, e sim, vai acontecer, e isso também é uma das bandeiras que nós podemos hastear e dizer que foi fruto do nosso trabalho. Os jogadores já estavam, alguns chegaram entretanto a meio da época, e nós potenciámos aquilo que eram os ativos do clube. Vamos fazê-lo até ao final com esse orgulho, com essa humildade, porque é assim que eu entendo que nós, é mais os troféus. Ainda há pouco tive aqui a felicidade de, antes do jogo e no final, falar com um dos jogadores que está no Futebol Clube Porto, o Zé Duque, que também ajudei a chegar onde chegou, também passou por mim, não fui o único, obviamente, mas também dei aquela ajuda, e eu fico muito orgulhoso em, quando defronto as equipas onde estão os jogadores que eu passei na carreira deles, virem-me cumprimentar e estarem a conversar comigo, e no final, antes de ir embora, vejo despedir e estarmos mais um bocadinho a conversar. É a minha maneira de estar no futebol e no jogo, no desporto em si, na vida em geral, e isso deixa-me tremendamente orgulhoso e muito feliz por ter vindo e tentado ajudar desportivamente melhor ainda do que fizemos, porque não conseguimos o objetivo principal, mas tremendamente orgulhoso e confiante naquilo que foi feito.
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0: Ficámos com o essencial das declarações de João Henriques na sala de conferências de imprensa da Vila das Aves, do estádio da Vila das Aves, depois desta surpreendente vitória do Lanterna Vermelha, já despromovido AVS, por 3-1 em casa, frente ao Futebol Clube do Porto, o recém-sagrado campeão nacional. É apenas a segunda derrota do Futebol Clube do Porto esta época, apenas a terceira vitória para o AVS, que chega assim aos 20 pontos, apesar de já não ter margem de manobra, está oficialmente despromovido à segunda liga. Daqui a pouco vamos voltar a ouvir as declarações dos treinadores, mas primeiro está na hora de fazer o Sem Falta da Rádio Observador com o nosso áudio-árbitro Pedro Henriques. Vamos ao análise do trabalho da equipa de arbitragem que hoje esteve na frente deste Aves Sporto.
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0: Sejam bem-vindos a mais um Sem Falta na Rádio Observador, 33ª jornada do campeonato, um jogo que opôs os extremos da tabela classificativa. O de Lanterna Vermelha AVS recebeu em casa o campeão nacional Futebol Clube do Porto, num jogo que parecia não ter grande história, mas que acabou aqui por nos trocar um pouco as voltas depois da vitória do AVS por 3-1. Vitória inesperada numa arbitragem de Carlos Macedo, foi o líder da equipa de arbitragem. Pedro Henriques, bem-vindo mais uma vez.
1: Boa noite.
0: Vamos começar neste jogo com o minuto 24, o golo do Aves. Tudo certo aqui nas decisões de Carlos Macedo?
1: Sim, era a dúvida, é um pontapé de canto, bola metida mesmo para o interior da pequena área e o Cláudio Ramos salta com vários jogadores, quer do Porto, quer do AVS, e a dúvida era se algum dos jogadores do AVS teriam feito ou carga ou obstrução, impedindo que, de alguma maneira, o Cláudio Ramos pudesse ter chegado àquela bola com as luvas. Portanto, o Devenish é o jogador que está mais próximo, saltou na vertical, dividiu a bola entre a cabeça do Devenish e as luvas do guarda-redes do Futebol Clube do Porto, mas não há carga, não há obstrução, e depois na sequência a bola sobra para fora, digamos assim, da zona da área, e depois há um remate e há o tal gol do Aves, mas portanto nesse momento não há qualquer falta e portanto o gol do Aves é um gol legal.
0: Minuto 28, expulsão para David Monteiro, que não é jogador, nem estava em campo, estava no banco e foi do lado do Porto.
1: Sim, é a questão sistemática dos bancos, neste caso é mesmo o banco de suplentes, às vezes é o banco suplementar, em que aqueles que nem são os principais protagonistas, nem são os jogadores suplentes, nem é propriamente dito o treinador, que muitas vezes assumem um protagonismo porque sistematicamente não concordam com as decisões das equipas de arbitragem. Às vezes até têm razão, a maior parte das vezes não tem, mas com ou sem razão não podem ter este tipo de comportamento que é altamente irresponsável. E neste caso concreto, para nós percebermos a dimensão da coisa, é uma possível falta sobre o PP no meio campo. Portanto, é uma daquelas coisas, é como muitas vezes discutirem-se de forma exacerbada uma questão de lançamento, uma falta a nível do meio campo, coisas entre aspas menores, e não faz sentido. E a maneira como se levantou e obviamente protestou, e deduzo que pelas palavras utilizadas, é que nem sequer teve a questão da advertência, foi logo expulso.
0: Deve ter sido. Isso faz antever que tenha sido algo de natureza.
1: Palavras,
0: um pouco mais,
1: exatamente. Palavras injuriosas, ofensivas ao processo. E depois, a televisão, quando foca já a reação depois do cartão vermelho. E aí eu não posso mesmo repetir nenhuma das palavras que este senhor disse, e portanto estes comportamentos têm que ser penalizados com cartão vermelho, como foram, e as multas têm que crescer, duplicar, triplicar, para terminar de vez com este tipo de atitude e comportamento.
0: Temos depois, de regresso aos lances que dizem respeito ao jogo propriamente dito, ao minuto 41, num penalti que reclamaram os homens do AVS sobre Devenish na área do Porto. Havia motivos para castigo máximo ou fez bem, Carlos Macedo, bem deixar seguir?
1: Fez bem, não há penalti, é um lance perpicto com o Devenish, é um lançamento lateral daqueles longo, em que parece um canto, em que a bola é metida para o interior da área e o Devenish salta e até consegue cabecear a bola para trás, pois o colega dele até faz aquele pontapé de bicicleta acrobática nesse lance. O perpicto salta, é um facto que o Devenish chega primeiro e há um contacto, não por carga nas costas, mas contacto nas costas, são coisas diferentes. Uma coisa é o Devenish estar a saltar e vir alguém, abarroá-lo, carregá-lo. Não, aqui é um salto, ambos na vertical, o contacto dá-se, o perpicto até tem o braço encolhido para se proteger relativamente a esse contacto, não o carrega e, portanto, tudo legal, embora o Devenish depois tenha ficado até no chão a queixar-se do pescoço, porque deu ali um género de golpe de chicote no pescoço, mas de qualquer maneira não há nenhuma infração para pontapé de penalti e, portanto, foi uma boa decisão.
0: E estão analisados os lances da primeira parte, Pedro. Na segunda parte, ao minuto 53, o gol do empate do Futebol Clube do Porto, que, acredito, foi legal em todos os momentos da jogada.
1: Sim, dois momentos de análise para possível situação de fora de jogo, ambos bem no que diz respeito àquilo que foi o árbitro assistente, neste caso concreto. O primeiro momento é o passo para o Borja Sainz, e essa era a minha dúvida, porque nas imagens até parecia que estava fora de jogo, mas ele está bem atrás do penúltimo adversário, são 37 centímetros, não é muito, e depois, digamos, eu não sei se ele fez a assistência para o Denis Gull ou se o Denis Gull tirou o golo, mas de qualquer maneira vamos, o momento do passe para o Denis Gull que acaba por finalizar, Denis Gull está atrás da linha da bola, e um jogador sempre que está atrás da linha da bola nunca fora de jogo, portanto muito bem assistente, quer no momento do Borja Sainz, por 37 centímetros está em jogo, quer depois na questão de Denis Gull, que está atrás da linha de bola, e portanto, gol legal do Porto.
0: Temos depois, ao minuto 57, amarelo para o homem que bisou e foi considerado o homem do jogo, certo. Rony.
1: É por tirar a camisola, é só para relembrar o que diz tirar a camisola na comemoração do golo. Só relembrar que a Lei 12, que a lei fala de várias coisas, mas o título é Faltas e Incorreções, e na página 117 fala daquilo que são a celebração dos golos e aquilo que é passível de cartão amarelo quando um jogador celebra um gol que se encaixe naquilo que para o IFAB é cartão amarelo. E uma das situações que dizem é que os jogadores, ao tirar a camisola ou cobrir a cabeça com a camisola, serão advertidos, isto na comemoração do gol. E, portanto, neste caso concreto, tirou a camisola e a partir daí viu o cartão amarelo, de acordo com a lei.
0: Depois, ao minuto 61, novo cartão amarelo, desta feita para um homem azul e branco, Pripic, que mais tarde, no final do jogo, certo, viria a ser expulso. Vamos a este primeiro momento de análise, que na verdade não vão ser só dois, acredito que sejam três, mas exatamente. Vamos ao
1: exatamente.
0: Primeiro.
1: O Pripic viu o cartão amarelo, e bem, porque vai por trás e em corrida, apenas com o objetivo de querer parar e destruir a saída em contra-ataque na altura do Akinsola, e portanto carregou e rasteirou o extremo nigeriano do Aves, e portanto uma falta tática, porque estas faltas são chamadas falta táticas, quando tu queres apenas destruir a jogada, foi bem sancionado disciplinarmente.
0: E já vamos voltar a falar de Pripic. Para agora, ao minuto 76, temos Pedro, gol anulado ao Futebol Clube do Porto.
1: Sim, o gol é do William Gomes, mas a assistente que pune fora de jogo, e bem, pune fora de jogo ao Denis Gull, e vejam bem, por 16 centímetros é realmente bastante difícil. Muito bem, muito concentrado aqui neste caso a árbitra assistente, que teve essa percepção, e portanto gol bem anulado, não por fora de jogo, repito, do Willen, mas na construção do Denis Gull, e portanto tudo certo. O VAR limitou-se a confirmar a boa decisão da árbitra assistente.
0: Pois, ao minuto 77, tivemos gol anulado para o Aves, e eu recordo, se bem me recordo daquilo que falámos na emissão, não foi só uma infração, se não houvesse uma,
1: foram duas.
0: Tínhamos outra.
1: Sim, mas o que vai contar é o fora de jogo, a segunda seria tocar a bola com a mão, mas o que vai contar mesmo é o fora de jogo, e no momento em que o cabeceamento que é feito pelo Diego Duarte, a bola vai ao poste, e o poste é um elemento neutro, e depois sobra para o Tiago Galeto, peço desculpa, que finaliza, e o Galeto já estava adiantado em relação ao penúltimo adversário no momento. O momento que conta a análise é o momento em que o seu colega cabeceia. Portanto, a imagem para no momento em que o colega está a cabecear, e o colega entende-se, o Diego Duarte, e percebe-se que o Galeto já está adiantado, e portanto depois da bola ir ao poste, sobra para ele, fora de jogo, bem, e uma vez mais bem o árbitro assistente a dar exatamente esse fora de jogo e a anular o golo, neste caso ao Aves.
0: E ao minuto 79, na tua opinião, Pedro Henriques ficou por mostrar um amarelo a Pripic, que viria a vir esse amarelo, exatamente, no lance que já vamos assinar, a analisar daqui a pouco. O que é certo é que poderia ter jogado pelo menos quase menos 10 minutos o jogador.
1: Eram 13, mais concretamente, foi do minuto 69 para o minuto 83. Aliás, 90 mais 2, peço desculpa.
0: Sim,
1: aqui é uma situação que tem, digamos, dois momentos. Primeiro, a rasteira em si do Pripic é uma bola que é metida pelo corredor direito para o Tomané, acho que é assim que se diz, o Tomané ou Tomané, eu não sei para se
0: é o Tomané, é o Tomané.
1: É o Tomané, mas embora não tenha ali acento, mas pronto, Tomané. Ele desembaraça-se e vai a fugir pelo corredor direito, e portanto aquela rasteira por si só, que já é uma falta dura, no sentido que é negligente, corta um ataque prometedor, porque ele, se passa, se não é travado, tem o corredor direito para correr, mas ainda mais grave é que o Pripic, não satisfeito com a falta que foi bem acionada pelo árbitro assistente, levanta-se e cresce na direção do árbitro assistente, quase se encosta a ele. E, portanto, fosse pela falta, fosse, que era negligente, fosse pelo efeito da falta, que é cortar um ataque prometedor, fosse pelo cumprimento incorreto e desportivo de crescer para o árbitro assistente...
0: Estavam aqui três ingredientes para um segundo amarelo.
1: Estavam três ingredientes e, portanto, qualquer deles dava para ver o cartão amarelo, e este foi talvez a falha do árbitro em todo o jogo, que, como vamos ver, não tem impacto, porque, enfim, a equipa que foi prejudicada, neste caso, entre aspas, o Aves, no sentido que ficava já com mais uma, acaba por ganhar o jogo, portanto não tem grande impacto.
0: E o Pripic acabou até por ver a sentença a cumprir-se.
1: E acaba por ver, já vamos ver a seguir.
0: Vamos ver
1: primeiro. O cartão amarelo ficou por mostrar aqui, que era a expulsão.
0: Ao minuto 79, antes de irmos a esse último lance do jogo, vamos falar também ao minuto 85, Pedro, de um amarelo, certo, para o homem do AVS, Pedro Lima.
1: Agarrou e puxou o Vítor Fraol, e o árbitro está a apitar, e ele está a pontapear a bola para longe. É só escolher se pelo agarrão, se pelo pontapear. Portanto, bem amarelo ao Pedro Lima.
0: E a sorte é que não acumula-se, não?
1: Exato, não, aqui não, não.
0: 92, expulsão de Pripic, agora sim, a ver o segundo amarelo.
1: Sim, esta é, também é bem, aqui o árbitro teve bem, o Pripic já tinha sido, portanto, amarelado, como tínhamos visto, acaba por ver o segundo amarelo e consequente vermelho por acumulação, por uma entrada negligente, na ocasião é chamada entrada fora de tempo, acerta de solo e com os pitons do seu pé esquerdo no pé tornozelo direito do Pedro Lima, e portanto tudo certo no que diz respeito a este amarelo e consequente cartão vermelho.
0: Resta saber que nota merece Carlos Macedo, o árbitro que liderou a equipa de arbitragem deste AVS 3, com grande surpresa, Futebol do Porto 1, que ditou a segunda derrota dos Dragões deste campeonato e apenas a terceira vitória do AVS, Pedro.
1: Eu mesmo assim vou dar 6, que é uma nota positiva, e digo mesmo assim porque quando há falta aqui um segundo cartão amarelo, mas é um segundo cartão amarelo que acaba por não ter, é já perto do fim, e acaba por não ter impacto no desfecho do jogo propriamente dito. O que é que acaba por acontecer? O Pripic é bem expulso, são duas boas decisões de dois amarelos, os golos foram bem anulados, os assistentes estiveram muito bem, não só nos golos que validaram, como também nos golos que anularam. As poucas faltas, e isso também é um mérito do árbitro, apenas assinalou 16 faltas. O tempo útil de jogo, quase 60%, um bocadinho menos, mas portanto que é bom para a nossa liga. O menos positivo, o tal lance que 13 minutos antes da expulsão podia ter acontecido, e esse é o erro maior, mas acaba por não ter impacto. Por isso eu vou dar nota 6, nota positiva, porque tudo aquilo que foi feito de bom pelo árbitro e sobretudo pelos assistentes e sem a ajuda do VAR acabam por equilibrar o erro do árbitro, que é não ter expulso o Perpique ao minuto 69. De qualquer maneira, uma boa prestação.
0: Nota 6 para Carlos Macedo no jogo que à 33ª jornada opôs o Lanterna Vermelha do campeonato ao campeão nacional. Vitória do AVS frente ao Póquio do Porto por 3-1. Pedro Henriques, temos novas sessões em dose dupla.
1: Amanhã
0: em dose dupla de audio-arbitragem, mais uma edição do Sem Falta, 33ª jornada em que vamos acompanhar em simultâneo o Benfica Sporting Braga e também o Rio Ave Sporting. Um grande abraço, Pedro. Bom descanso. Até amanhã.
1: Um abraço. Até amanhã. Obrigado.

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2: Fica por aqui esta emissão especial de abertura, emissão especial de desporto para acompanhar a 33ª jornada do campeonato, a abertura dessa jornada que opôs o Lanterna Vermelho AVS ao Futebol Clube do Porto. Ora, os homens das aves venceram em casa por 3-1 num jogo em que os extremos se uniram para nos surpreender uma jornada, na penúltima jornada do nosso campeonato. Amanhã, segunda-feira, vamos também acompanhar, a contar para esta jornada, a deslocação do Sporting à Vila do Conde, frente ao Rio Ave, e também a recepção do Benfica ao Sporting de Braga, dois jogos que vão acontecer em simultâneo com um relato em direto aqui na Rádio Observador. Depois desta tarde vimos também notícias boas para o desporto nacional que nos foram chegando de modalidades de pavilhão. O Sporting sagrou-se campeão europeu de futsal depois de vencer o Palmas Futsal por 2-0 na final em Itália, e o Futebol Clube do Porto sagrou-se também campeão europeu de hóquei em patins ao vencer por 3-1 a equipa do Barcelona na final que se jogou em Coimbra. No jogo do AVS Futebol Clube do Porto, agradecimentos ao relato do Ricardo Loureiro, que esteve connosco a relatar esta partida de extremos. Agradecimentos também ao Mário Cajica, que já daqui a pouco vai ter a análise esta vitória surpreendente do AVS, disponível em observador.pt e nas plataformas podcast. Agradecimentos que não podem deixar de se estender ao Luís Chapinto Coelho, o nosso habitual adepto azul e branco. Na produção desta emissão esteve o Ricardo Lopes. Eu sou o Vicente Figueira e o desporto está de regresso amanhã a partir das 7:30 da tarde. O que é certo é que já daqui a pouco vamos também ter notícias com o Carlos Pedro. É com ele o que resta desta noite informativa de domingo aqui na Rádio Observador. Já daqui a pouco vamos ter também música.
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2: 17 minutos para lá das 9. Já daqui a pouco vai estar disponível em observador.pt o Sem Falta, com análise do áudio-árbitro Pedro Henriques, a arbitragem de Carlos Macedo no AVS Foco do Porto, e também lá vai estar o relatório do jogo do Mário Cajica para este mesmo jogo. Para já, seguimos com música. Sara Correia, Avisem Que Eu Cheguei.

Stephen Sanches na Rádio Observador. Love, love, love. Com 23 minutos para lá das 9 da noite. Daqui a 7 minutos temos notícias atualizadas com o Carlos Pedro numa síntese de notícias. De resto, vamos a seguir em jornada musical nesta hora das 9 e também na hora das 10 aqui na Rádio Observador. Eu sou o Vicente Figueira, fica até pouco depois dessa hora. Para já, até às notícias das 9:30, vamos seguir com os Depeche Mode. Esta chama-se Ghosts Again. Boa viagem, bom domingo e já sabe, é a velha máxima. 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
9: Rádio Observador, muito boa noite. Bom domingo, são 9:30. É tempo de escutar o essencial das notícias que estão a marcar esta noite com o Carlos Pedro, em formato síntese.
10: Grande dia para o desporto português, com duplo campeão europeu nas modalidades. O Presidente da República já felicitou as conquistas do Sporting no futsal e do Futebol do Porto no hóquei em patins. Os Dragões venceram na final jogada em Coimbra o Barcelona por 3-1, com golos de Rafa, Gonçalo Alves e Telmo Pinto. O Porto conquista assim a quarta Liga dos Campeões da sua história. No futsal também houve vitórias em espinhas. Os Leões bateram o tricampeão europeu Palma por 2-0, graças aos golos de Diogo Santos e Ivan Xiscala. O Sporting não vencia a prova desde 2020. Foi a terceira conquista dos Leões, que terminaram também com um reinado de 4 anos de vitórias espanholas. No site da Presidência da República, António José Seguro destaca um fim de semana de excelentes resultados internacionais e organizativos do desporto nacional. O Presidente da República deu os parabéns ainda a Fernando Pimenta, que conquistou hoje a segunda medalha de ouro na Taça do Mundo de Canoagem, que decorreu este fim de semana na Hungria, sem esquecer também o bronze da dupla João Ribeiro e Messias Batista. Já no futebol, o campeão europeu, o campeão nacional Porto, perdeu na Vila das Aves contra o já despromovido AVS por 3-1. Os Dragões já não conseguem o objetivo de igualar a pontuação de 2021-2022, quando a Futebol Clube do Porto de Sérgio Conceição conseguiu 91 pontos. Noutros temas, o PSD diz não à proposta do Chega de constituir uma comissão parlamentar de inquérito à Operação Influencer. A notícia é da agência Lusa, que cita uma fonte da direção do Grupo Parlamentar dos Sociais-Democratas. Quanto a justificações, o PSD defende que a política não deve invadir o espaço que cabe à justiça, nem tratar este tipo de assuntos ao sabor de interesses partidários. Lembra que esta é uma investigação em curso e que está sob segredo de Estado. O partido apela por isso à responsabilidade e ao sentido de Estado de todas as, todas as forças partidárias. Do lado do partido de André Ventura, o objetivo do partido era o de apurar a legalidade da intervenção do ex-primeiro-ministro António Costa nos processos ligados ao lítio e hidrogênio e ao centro de dados de Sines. Morreu na última madrugada um condutor português num despiste perto de Zamora, em Espanha. A informação foi confirmada esta tarde pela GNR. O português seguia a bordo de um veículo de matrícula suíça que se despistou e acabou por incendiar-se perto de Fresno de la Ribeira, na cidade de Zamora. A Guardia Civil de Espanha confirma à GNR que se tratava de um cidadão português de 40 anos, residente na zona do Grande Porto, estaria a caminho de Portugal. Donald Trump não gostou da resposta do Irão, diz que Teherão está a brincar com os Estados Unidos e com o resto do mundo. é a reação do presidente norte-americano à resposta iraniana à nova proposta norte-americana para o fim da guerra. Na mensagem, Trump acusa o Irão de enrolar as negociações durante 47 anos. Diz agora, e passo a citar, não se vão rir mais. O presidente dos Estados Unidos deixou ainda críticas aos antecessores. Diz que Obama abandonou Israel e deu uma nova oportunidade de vida ao Irão, mas que ainda assim não foi tão mau como Joe Biden. São palavras de Donald Trump.
9: Estas e outras notícias para ouvir desenvolvidas e atualizadas na edição das 10, que nos vai chegar à hora certa também, com o Carlos Pedro. Um abraço, Carlos. Até já.
10: Até já.

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6: 9 horas 35 minutos, as notícias estão de regresso à antena da Rádio Observador quando forem 10 em ponto. Para já vamos seguir em jornada musical rumo à hora das 10. Passam por aqui Lady Ray, também Zay Barra, Femme Falafel. É logo depois de Amber Mark, By the End of the Night. Boa viagem!

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1: Para já seguimos em registro de música nacional com Femme Falafel. Portuguesa traz um eletrocardiodrama. Boa viagem!

de 2025, Zé Ibarra com Transe. Um dos temas do disco Afim, uma espécie de celebração moderna do MPB. Estamos a 15 minutos do Jornal das 10. Vai chegar a hora certa com a edição do Carlos Pedro. Até lá, na Rádio Observador, passam por aqui Black Pumas, também Jorge Palma. Mas primeiro, Under the Sun, ao som de Lady Ray. Boa viagem!

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3: Notícias de regresso à antena da Rádio Observador daqui a 9 minutos. Até lá, bem perto, Black Pumas, More Than a Love Song.

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21: Edição das 10 está quase a chegar à Rádio Observador. Os principais destaques para conhecer agora mesmo, já aqui está, meu Carlos Pedro.
22: Campeão na Europa no futsal, campeão na Europa no hockey patins, dia de glória para o desporto português e ainda no futebol, o campeão Futebol Clube do Porto foi derrotado pelo último classificado, o AVS. Vamos olhar para muito desporto neste jornal, ainda a recusa do PSD à Comissão Parlamentar de Inquérito proposta pelo Chega e a reação de Donald Trump à resposta do Irão.

0: Rádio Observador, muito boa noite, bom domingo, são 10 em ponto, vamos às notícias, uma edição do Carlos Pedro. E Carlos, dia de glória para o futsal e para o hóquei em patins portugueses. Futebol Clube do Porto e Sporting são campeões da Europa.
1: Vamos ao título mais recente do Futebol Clube do Porto. Os Dragões venceram em Coimbra o Barcelona por 3-1. Rafa, Gonçalo Alves e Telmo Pinto marcaram os golos para a equipa de Paulo Freitas. O Futebol Clube do Porto levanta o troféu de campeão da Europa em hóquei e patins pela quarta vez na história do clube. Não vencia a prova desde 2023. Ao Porto Canal falou Rafa, um dos marcadores desta noite. O português conquistou o título número 19 com a camisola azul e branca, mas admite que este foi especial.
2: Eu não diria mais uma. Esta competição é especial. É especial para nós, é especial para o Futebol Clube do Porto. Historicamente o Porto tem tido algumas dificuldades em levantar este troféu. Felizmente para este grupo de jogadores, ou para este núcleo de jogadores, porque todos os anos vão havendo algumas trocas, é a segunda. Mas é sem dúvida especial. Acho que este clube merece este tipo de títulos, merece este reconhecimento europeu.
1: A segunda Champions de Rafa no Futebol Clube do Porto, a quarta do clube e pelo quarto ano consecutivo o título fica em Portugal.
0: É caso para dizer que em termos de hóquei em patins na Liga Europa está tudo a correr sobre rodas. E para Portugal vem 5 anos depois o campeão também de europeu, o troféu de campeão europeu de futsal. O Sporting venceu esta tarde o Palma Futsal por 2-0.
1: Bastaram os golos de Diogo Santos e Ivan Xiscala para voltar a colocar o Sporting no topo do futsal europeu 5 anos depois. É a terceira vez que os Leões levantam a mais importante prova europeia da modalidade depois de 2019 e 2021, agora 2026. A equipa leonina acaba também com o reinado espanhol que se mantinha intacto desde 2022. Nuno Dias fala hoje num troféu mais que justo.
3: Estas conquistas não são por acaso. Nós fomos, eu acho que nós somos muito melhores do que os nossos adversários nestas partidas e a satisfação é enorme pela forma meritória, pela forma categórica com que nós conseguimos este troféu, que é todo justo e os jogadores são merecedores de tudo de bom o que está a acontecer agora.
1: A boa prestação leonina foi reconhecida também por Bernardo Passot, o guarda-redes leonino, que manteve a baliza a zeros nesta final. Sublinhou depois a campanha fantástica do Sporting.
4: Trabalhámos para estar aqui, para ganhar este jogo, trabalhámos imenso. O que os meus jogadores fizeram em campo, todos fizemos. Quem estava de fora, os míssers, pá, foi arroçar a perfeição, senão um jogo perfeito. Não sofremos golos, soubemos sofrer quando tínhamos de sofrer. Tivemos por cima quando sabíamos que tínhamos de estar por cima e só podia ser assim, um jogo espetacular contra o Cartagena, uma Champions incrível que nós fizemos, eliminámos, ainda agora estava a dizer, eliminámos as quatro melhores equipas da UEFA.
1: As reações ao Sporting 2, Palma Futsal 0, os Leões são campeões da Europa.
0: E no futebol, surpresa, o campeão nacional do Futebol Clube do Porto perdeu em casa do já despromovido e lanterna vermelha do campeonato, AVS, por 3-1.
1: Os Dragões inspiraram-se nas condições meteorológicas e as muitas mudanças de Farioli deixaram marcas na equipa portista. Com isso, já é certo que o Porto de Farioli não vai conseguir igualar o recorde de pontos da Liga, 91, alcançados na época 2021-2022, recorde que pertence ao Futebol Clube do Porto de Sérgio Conceição. Rony bisou esta tarde em grande estilo para o AVS. Aderlan Santos completou a vitória do último classificado da Liga. Pelo meio, Denis Gull fez o único gol portista. No final do encontro à Sport TV, Francesco Farioli lamentou alguma falta de agressividade da equipa portista.
5: Acho que a concentração esteve lá. Na primeira parte, se olharmos para os números, nas 3 vezes em que o AVS chegou à nossa grande área, castigou-nos. Perder por pouco tempo a atenção e a agressividade fez-nos pagar caro. Acho que é um bom lembrete para o próximo jogo e também para a próxima temporada. Agora é seguir em frente, tentar chegar aos 88 pontos e terminar bem a época frente aos nossos adeptos.
6: To try to finish the season to reach the 88 points and to finish well in front of our supporters.
1: Nota ainda para a expulsão do central croata Pripic por acumulação de amarelos. Do outro lado, o AVS somou o quinto jogo consecutivo sem perder. O técnico João Henriques diz que o futebol foi injusto com o plantel avense e destaca as melhorias na equipa, sobretudo na segunda volta, com destaque para os duelos recentes com Sporting e Futebol Clube do Porto.
7: Nós fizemos 4 pontos com essas duas equipas, conseguimos ir ganhar fora, é uma equipa que está a lutar pela manutenção, o que mostra claramente que nós conseguimos transformar uma equipa que fez uma primeira volta impensável, que é assim que se pode dizer, porque nós neste momento, hoje, com estes 3 pontos, fizemos a melhor volta de sempre do Aves na Primeira Liga. Isto juntando a alguns pontos, hoje estaríamos satisfeitos com a manutenção.
1: As reações à vitória do AVS sobre o Futebol Clube do Porto. Aqui ao lado, dizer ainda, o Barcelona acaba de sagrar bicampeão espanhol. A equipa catalã venceu o El Clássico com o Real Madrid no Camp Nou por 2-0, com golos de Rashford e Ferran Torres. Nota para Mbappé, que não esteve no banco de suplentes da equipa madrilena. O jornal A Marca avança que o francês terá abandonado o treino desta manhã, quando percebeu que não seria titular.
0: E deixamos o desporto nesta edição das 10 para falar de política, atualidade nacional. O PSD, Carlos Pedro, diz não à proposta do Chega para constituir uma comissão parlamentar de inquérito à Operação Influencer.
1: A notícia é da agência Lusa, que cita uma fonte da direção do Grupo Parlamentar dos Sociais-Democratas. E quanto às justificações, o PSD defende que a política não deve invadir o espaço que cabe à justiça, nem a tratar este tipo de assuntos ao sabor de interesses partidários. Lembra que esta é uma investigação em curso e que está sob segredo de Estado. O partido apela por isso à responsabilidade e ao sentido de Estado de todas as forças partidárias. Do lado do partido de André Ventura, o objetivo era o de apurar a legalidade da intervenção do ex-primeiro-ministro António Costa nos processos ligados ao lítio, hidrogênio e ao centro de dados de Sines, em causa às notícias que davam conta de uma conversa entre António Costa e Diogo Lacerda Machado sobre o projeto Start Campos, já em Sines, contrariando assim a versão apresentada em novembro de 2023 pelo ex-primeiro-ministro, que na altura garantiu que nunca, em circunstância alguma, tinha falado com Lacerda Machado sobre o projeto. O Chega acusa António Costa e outros dirigentes socialistas com responsabilidades políticas e governativas de mentirem ao país.
0: E ouvimos agora falar da reação de Donald Trump na resposta do Irão. O presidente norte-americano não gostou, Carlos Pedro, e diz, passo a citar, que Teherão está a brincar com o mundo.
1: Com os Estados Unidos e com o resto do mundo, escreveu Trump na Truth Social, é a primeira reação da Casa Branca depois de o Irão responder à proposta americana para o fim da guerra. Diz que não gostou e que é totalmente inaceitável. Antes, noutra mensagem, Trump acusou o Irão de enrolar as negociações durante 47 anos. Diz agora, e passo a citar, não se vão rir mais. O presidente dos Estados Unidos deixou ainda críticas aos antecessores. Diz que Barack Obama abandonou Israel e deu uma nova oportunidade de vida ao Irão, mas que ainda assim não foi tão mau como Joe Biden, palavras de Donald Trump.
0: Destaque ainda nesta edição das 10 antes de atualizarmos a informação de âmbito local para o surto de antivírus. Metade dos passageiros já foi repatriada e em França há um caso suspeito de infecção por este mesmo antivírus.
1: Continua a decorrer o desembarque em Tenerife, assim vai continuar até amanhã, diz a OMS. Para já 76 das 152 pessoas que seguiam a bordo do MV Ondios já abandonaram o navio, estão a seguir em aviões militares e civis para os países de origem, onde vão cumprir quarentena. Entretanto, a França chegaram 5 passageiros, um deles com sintomas, anunciou o primeiro-ministro gaulês Sébastien Lecornu. Estes 5 passageiros estão em isolamento, vão ser submetidos a testes e a um exame de saúde. De acordo com o Ministério da Saúde de Espanha, já foram concluídos 7 voos de repatriamento, faltam outros 3 para a Nova Zelândia, para os Países Baixos e para os Estados Unidos. Neste último, os passageiros não terão de cumprir qualquer período de quarentena.
0: 9 minutos para lá das 10, vamos agora, Carlos Pedro, atualizar a informação de âmbito local.
1: E começamos em Almada, onde é retomado amanhã o transporte de veículos na ligação fluvial entre a Trafaria e Belém. A Transtejo Soflusa informa que já foi reparado o ferry, que estava avariado há mais de um mês. Em comunicado, a empresa admite que a reparação acabou por ser mais demorada do que o previsto. Sintra vai assinalar o Dia Internacional dos Museus, com 5 dias de atividades gratuitas, entre 15 e 19 deste mês. A programação inclui exposições, concertos, visitas guiadas, entre outras atividades, que vão acontecer em vários espaços culturais do concelho. Todas as informações estão disponíveis no site da Autarquia de Sintra. em Santarém. A Câmara Municipal vai destinar quase 200 mil euros para apoiar diversos eventos desportivos ao longo deste ano. Numa nota, o município presidido por João Teixeira Leite justifica o investimento dizendo que, além do impacto direto na atividade física, estas iniciativas geram também benefícios significativos para a economia local. Em Aveiro, a Biblioteca da Universidade inaugura amanhã uma exposição dedicada aos livros de artista e à arte correio. O evento reúne 86 obras de autores de 16 países diferentes. A inauguração inclui também uma mesa redonda de conversa. O tema central do debate é o diálogo entre a arte, design, a investigação e a edição contemporânea. Na Maia, já a data para o Festival Moreira Folk acontece de 24 a 31 de julho. A novidade foi anunciada ontem pelo Grupo Regional de Moreira da Maia. O festival vai contar com participantes da Arménia, Bolívia, Colômbia, Equador, México e do Quénia. Fechamos em Leiria. A curta-metragem iraniana Warden venceu a 13ª edição do Leiria Film Fest. A história contada pelo realizador Sabah Momadi dá a conhecer a vida de uma mulher que supervisiona um dormitório de estudantes. Além de melhor curta-metragem, o júri considerou a película como a melhor ficção internacional do festival.
0: E a notícia de fecho no noticiário local, na síntese local, dentro deste noticiário das 10 da noite, na Rádio Observador. A informação está de regresso também com o Carlos Pedro, nesta noite de domingo, quando forem 10h30, desta feita em formato de síntese. Um abraço, Carlos, até já.
1: Até já, abraço.
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0: 13 minutos para lá, já daqui a pouco vão passar por aqui Benjamin, também da Chica em representação da música nacional. Antes disso, The Last Dinner Party e também os Oasis com o famosíssimo Wonderwall. Amanhã no continente a semana arranca com a mesma carga do fim de semana. Esta segunda-feira a norte e centro vai ser dia de nuvens e de aguaceiros, por vezes fortes, e que podem também ser acompanhados de trovoada, em especial no interior. Já a sul, segunda-feira tem previsão de períodos de céu muito nublado. Ainda assim, com pouca chuva, há a possibilidade de boas abertas ao longo do dia, sobretudo no Baixo, o Alentejo e também no Algarve. No capítulo das temperaturas, 12 graus é a máxima prevista para a Guarda. Viseu deve chegar aos 16, o Porto, Vieira do Castelo, Bragança e Vila Real chegam aos 17, Porto Alegre vai aos 18, 19 graus é a máxima prevista para Braga, Coimbra, Castelo Branco, Lisboa e Setúbal, Aveiro e Leiria deve ir aos 20, Santarém, Évora, Beja e Faro chegam aos 21. Minutos para lá das 10, notícias de regresso às 10h30 com a edição do Carlos Pedro em formato de síntese. Eu sou Vicente Figueira, estou por aqui até pouco depois das 11 da noite. Para já, seguimos com os britânicos Oasis. E esta só vou apresentar porque é obrigatório mesmo. Wonderwall, bem conhecido a todos nós.

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Rádio Observadora, 5 minutos das notícias das 10h30 que vão chegar em síntese com o Carlos Pedro. Música nacional com Da Chique, esta Eu Queria. Antes das notícias, vai passar também por aqui Benjamin, vai trazer-nos o tema Recursos Humanos. Eu sou Vicente Figueira, estou por aqui até pouco depois das 11 da noite. Até às notícias, segue esta noite de domingo em Jornada Musical na Rádio Observador. Boa viagem e já sabem, a velha máxima, deixem-se ficar.

0: Recursos Humanos é o single de avanço do próximo disco do português Benjamin, que está prometido para setembro. E já daqui a pouco, daqui a 2 minutos, notícias para ouvir às 10h30 com o Carlos Pedro na Rádio Observador.
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5: Rádio Observador, boa noite, bom domingo, são 10h30. Vamos a uma síntese de notícias que nos chega pela voz e também com a edição do Carlos Pedro.
6: E a começar pelo grande dia para o desporto português, com duplo campeão europeu nas modalidades, o Presidente da República já felicitou as conquistas do Sporting no futsal e do Futebol Clube do Porto no hóquei em patins. Os Dragões venceram na final jogada em Coimbra, Barcelona, por 3-1, com golos de Rafa, Gonçalo Alves e Telmo Pinto. O Porto conquista a 4ª Liga dos Campeões da sua história em hóquei em patins. No futsal também houve uma vitória sem espinhas para o Sporting. Os Leões bateram o tricampeão europeu Palma Futsal por 2-0, graças aos golos de Diogo Santos e Ivan Xiscala. O Sporting não vencia a Liga dos Campeões de Futsal desde 2021, conquistou agora a prova pela 3ª vez, termina também com um reinado de 4 anos de vitórias espanholas. E no site da Presidência da República, António José Seguro destacou precisamente um fim de semana de excelentes resultados internacionais e organizativos do desporto nacional. O Presidente da República deu também os parabéns a Fernando Pimenta, que conquistou hoje a 2ª medalha de ouro na Taça do Mundo de Canoagem, que decorreu este fim de semana na Hungria, sem esquecer também a medalha de bronze para a dupla constituída por João Ribeiro e Messias Batista. No futebol, o campeão nacional Futebol Clube do Porto perdeu na Vila das Aves contra o já despromovido AVS por 3-1. Os Dragões já não conseguem o objetivo de igualar a pontuação de 2021-2022, quando o Porto de Sérgio Conceição conseguiu 91 pontos. É o recorde do clube e também o recorde da Primeira Liga. Noutros temas, o PSD diz não à proposta do Chega de constituir uma comissão parlamentar de inquérito à Operação Influencer. É uma notícia da agência Lusa, que cita uma fonte da direção do Grupo Parlamentar Social Democrata. Quanto às justificações, o PSD defende que a política não deve invadir o espaço que cabe à justiça, nem a tratar este tipo de assuntos ao sabor de interesses partidários. Lembra que esta é uma investigação em curso e que está sob segredo de Estado. O partido apela por isso à responsabilidade e ao sentido de Estado de todas as forças partidárias. Do lado do partido de André Ventura, o objetivo era de apurar a legalidade da intervenção de António Costa, ex-primeiro-ministro, nos processos ligados ao lítio, hidrogênio e ao centro de dados de Sines. Fechamos na atualidade internacional com Donald Trump a dizer que não gostou da resposta do Irão. Diz que Teherão está a brincar com os Estados Unidos e com o resto do mundo. É a reação do presidente norte-americano à resposta iraniana à nova proposta dos Estados Unidos para o fim da guerra. Na mensagem publicada na Truth Social, Trump acusa o Irão de enrolar as negociações durante 47 anos e diz que agora não se vão rir mais. São palavras do presidente dos Estados Unidos, que deixou ainda críticas a Barack Obama e Joe Biden.
5: Notícias da Graça à Antena da Rádio Observador, desenvolvidas e atualizadas na edição das 11, que vai ser também com o Carlos Pedro. Um abraço, Carlos, até já.
6: Até já.

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3: 35 minutos para lá das 10 da noite, informação de regresso às 11 em ponto com o Carlos Pedro, nesta noite informativa de domingo, na Rádio Observador. Ora, amanhã no continente a semana arranca com a mesma carga do fim de semana. Esta segunda-feira, a norte e centro, vai ser dia de nuvens e de aguaceiros, por vezes fortes e que podem ser acompanhados de trovoada, em especial no interior. No capítulo das temperaturas, 12 graus é a máxima prevista para Guarda, Viseu, deve chegar aos 16. O Porto, Vieira do Castelo, Bragança e Vila Real chegam aos 17. Porto Alegre

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Muito boa noite, está com a Rádio Observador, a caminho do Jornal da Meia-Noite. Vamos voltar a olhar para o surto de antivírus, com a OMS a recomendar 42 dias de quarentena para quem esteve no navio infectado. Olhamos também para o muito desporto que marcou este fim de semana, com duplo campeão europeu nas modalidades e ainda para a política nacional.

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1: Jornal da meia-noite na Rádio Observador, a começar pelo surto de antivírus. A OMS recomenda 42 dias de quarentena para quem esteve no navio infectado. E lembra que sintomas não é sinal de infecção. É o que lembra o diretor-geral da Organização Mundial da Saúde, em Tenerife, onde continua a decorrer o desembarque dos passageiros do MV Ondias, Tedros Adhanom Ghebreyesus. Aconselha estas pessoas a ficarem mais de um mês em quarentena. Ainda assim, lembra que é um conselho e não uma imposição. Essa decisão final ficará a cargo de cada país. Há um caso suspeito em França. Um passageiro apresentou sintomas à chegada a Paris, admitiu o primeiro-ministro francês Sébastien Lecornu. Ainda assim, não há motivo para alarme, lembra ou diz o diretor-geral da OMS.
2: Many of them are elderly and they have many other chronic conditions.
3: A maioria são pessoas idosas com muitas outras doenças crónicas e podem ter sintomas associados a isso. Se houver sintomas, não significa que estejam relacionados com o antivírus, mas também podem estar. Ainda assim, sei que os peritos franceses farão tudo o que for preciso para gerir esta situação.
1: O líder da OMS, Tedros Adhanom Ghebreyesus. Entretanto, a mulher internada em Barcelona, onde por ter contactado com a vítima mortal de antivírus em Joanesburgo, testou negativo. 94 pessoas de 19 nacionalidades desembarcaram hoje. Faltam, entretanto, 3 voos de repatriamento para a Austrália, para os Países Baixos e para os Estados Unidos. Neste último, os passageiros já sabem que não terão de cumprir qualquer período de quarentena. Esse processo de repatriamento deverá ser concluído até amanhã à tarde. Aí está a reação de Donald Trump à resposta do Irão. O presidente norte-americano não gostou e diz que Teherão está a brincar com os Estados Unidos e com o resto do mundo. Foi o que escreveu esta tarde Donald Trump na Truth Social. Foi a primeira reação da Casa Branca depois de o Irão ter respondido à proposta norte-americana para o fim da guerra. Diz que não gostou e que é totalmente inaceitável. Antes, noutra mensagem, Trump acusou o Irão de enrolar as negociações durante 47 anos. Diz agora, e passo a citar, não se vão rir mais. O presidente dos Estados Unidos deixou ainda críticas aos antecessores, diz que Obama abandonou Israel e deu uma nova oportunidade de vida ao Irão, mas que ainda assim não foi tão mau como Joe Biden, palavras de Donald Trump. Continuamos neste jornal agora com a política nacional. O PSD diz não à proposta do Chega de constituir uma comissão parlamentar de inquérito à Operação Influencer. A notícia é da agência Lusa, que cita uma fonte da direção do Grupo Parlamentar dos Sociais-Democratas. O PSD defende que a política não deve invadir o espaço que cabe à justiça, nem tratar este tipo de assuntos ao sabor de interesses partidários. Lembra o partido que esta é uma investigação em curso e que está sob segredo de Estado. O partido Social-Democrata apela por isso à responsabilidade e ao sentido de Estado de todas as forças partidárias. Já o Chega tinha o objetivo de apurar a legalidade da intervenção do ex-primeiro-ministro António Costa nos processos ligados ao lítio, hidrogênio e ao centro de dados de Sines, em causa às notícias que davam conta de uma conversa entre António Costa e Diogo Lacerda Machado sobre o projeto Start Campus em Sines, contrariando assim a versão apresentada em novembro de 2023, quando o ex-primeiro-ministro garantiu que nunca, em circunstância alguma, tinha falado com Lacerda Machado sobre o projeto. O Chega acusa António Costa e outros dirigentes socialistas com responsabilidades políticas e governativas de mentirem ao país. Viramos a página neste jornal para o desporto, porque este domingo foi um dia de glória para o futsal e para o hóquei e patins português. Futebol Clube do Porto e Sporting são campeões da Europa. O Futebol Clube do Porto venceu em Coimbra o Barcelona por 3-1. Rafa, Gonçalo Alves e Telmo Pinto marcaram os golos para a equipa de Paulo Freitas. O Porto levanta o troféu de campeão da Europa em hóquei e patins pela quarta vez na história do clube. Não vencia a prova desde 2023. No final da partida, um dos marcadores desta noite, Rafa, o português, conquistou o título número 19 com a camisola azul e branca, mas destacou especialmente este último.
4: Eu não diria mais uma, esta competição é especial para nós, é especial para o Futebol Clube do Porto. Historicamente o Porto tem tido algumas dificuldades em levantar este troféu, felizmente para este grupo de jogadores ou para este núcleo de jogadores, porque todos os anos vão havendo algumas trocas, é a segunda, mas é sem dúvida especial. Acho que este clube merece este tipo de títulos, merece este reconhecimento europeu.
1: E aí está o reconhecimento europeu, a segunda de Champions de Rafa no Futebol Clube do Porto, a quarta do clube, e pelo quarto ano consecutivo o título fica mesmo em Portugal. Para Portugal vem, 5 anos depois, o troféu de campeão europeu de futsal. O Sporting venceu nesta última tarde o Palma Futsal por 2-0. Para isso bastaram os golos de Diogo Santos e Ivan Chiscala, que voltam a colocar o Sporting no topo do futsal europeu. É a terceira vez que os Leões levantam a mais importante prova europeia da modalidade. Depois de 2019 e 2021, chega 2026. A equipa leonina acaba também com um reinado espanhol que se mantinha intacto desde 2022. Nuno Dias, o técnico dos Leões, fala num troféu mais que justo.
5: Estas conquistas não são por acaso. Eu acho que nós somos muito melhores do que os nossos adversários nestas partidas, e a satisfação é enorme pela forma meritória, pela forma categórica com que nós conseguimos este troféu, que é todo justo, e os jogadores são merecedores de tudo de bom o que está a acontecer agora.
1: A reação de Nuno Dias à vitória do Sporting por 2-0. Os Leões são campeões da Europa de futsal. No futebol houve surpresa. O campeão Futebol Clube do Porto perdeu em casa com o já despromovido e Lanterna Vermelha AVS. Derrota por 3-1. Os Dragões não conseguiram vencer. As muitas mudanças de Farioli deixaram marcas na equipa portista, e com isso já é certo que este Porto não vai conseguir igualar o recorde de pontos da Liga, os 91 alcançados na época 2021-2022 pelo Futebol Clube do Porto de Sérgio Conceição. Na última tarde, Rony bisou em grande estilo para o AVS. Aderlan Santos completou a vitória do último classificado da Liga. Pelo meio, Denis Gol fez o golo dos Dragões. No final da partida, à Sport TV, o italiano Farioli lamentou alguma falta de agressividade da equipa portista.
6: Acho que a concentração esteve lá. Na primeira parte, se olharmos para os números, nas três vezes em que o AVS chegou à nossa grande área, castigou-nos. Perder por pouco tempo a atenção e a agressividade fez-nos pagar caro. Acho que é um bom lembrete para o próximo jogo e também para a próxima temporada. Agora é seguir em frente, tentar chegar aos 88 pontos e terminar bem a época frente aos nossos adeptos.
7: To try to finish the season to reach the 88 points and to finish well in front of our supporters.
1: O Futebol Clube do Porto que terminou este encontro com a menos um homem, graças à expulsão do central croata Pripic por acumulação de amarelos. Do lado do AVS, a equipa avense somou o quinto jogo consecutivo sem perder. O técnico João Henriques diz que o futebol foi injusto para com o plantel avense durante esta temporada. Destaca as melhorias na equipa, sobretudo na segunda volta, e com destaque para os recentes duelos com a Sporting e Futebol Clube do Porto.
8: Nós fizemos 4 pontos com essas duas equipas, conseguimos ir ganhar fora, é uma equipa que está a lutar pela manutenção, o que mostra claramente que nós conseguimos transformar uma equipa que fez uma primeira volta impensável, que é assim que se pode dizer, porque nós neste momento, hoje, com estes 3 pontos, fizemos a melhor volta de sempre do Aves na Primeira Liga. Isto juntando a alguns pontos, hoje estaríamos satisfeitos com a manutenção.
1: As reações à vitória do AVS sobre o Futebol Clube do Porto, vitória por 3-1. Esta jornada 33 da Primeira Liga segue nesta segunda-feira com 7 jogos e 3 lutas. A luta europeia pela Liga dos Campeões, a luta também europeia pela Conference League e a luta pela manutenção. São 7 jogos que começam todos às 8h15, às 8h15 da noite, para ouvir aqui na Rádio Observador os relatos do Benfica Braga e do Rio Ave Sporting. Águias e Leões lutam pelo segundo lugar, que dá acesso à Liga dos Campeões. Há também lutas pelas competições, pela Conference League e pela manutenção. Estrela da Amadora, Famalicão, Gil Vicente, Arouca, Santa Clara, Nacional, Tondela, Moreirense e Vitória Sport Clube, Casa Pia. 7 jogos para acompanhar amanhã, esta segunda-feira, no final da jornada 33 da Primeira Liga. É o ponto final neste jornal. A informação regressa à meia-noite e meia, já com edição da jornalista Matilde Malva Sabino.
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1: Boa noite, é tempo de atualizar as notícias. A Organização Mundial de Saúde recomenda 42 dias de quarentena para quem esteve no navio infectado pelo antivírus e recorda que sintomas não são sinal de infecção. O lembrete é do diretor-geral da OMS em Tenerife, onde continua a decorrer o desembarque dos passageiros do Ondius. Tedros Ghebreyesus aconselha estas pessoas a ficarem mais de um mês em quarentena, mas sublinha que é um conselho e não uma imposição. A decisão fica a cargo de cada país. Em França, há um caso suspeito. Um passageiro apresentou sintomas à chegada a Paris. Foi o que admitiu o primeiro-ministro Sébastien Lecornu. Ainda assim, o diretor-geral da OMS diz que não há motivo para alarme. Entretanto, a mulher internada em Barcelona por ter contactado com uma vítima mortal de antivírus em Joanesburgo também testou negativo. Donald Trump já leu a resposta do Irão à proposta dos Estados Unidos, diz que não gostou e questiona que Irão se está a brincar com o mundo. É a primeira reação da Casa Branca depois do Irão responder à proposta americana para o fim da guerra. Nas redes sociais, o presidente norte-americano escreve que é totalmente inaceitável, onde antes, noutra mensagem, Donald Trump acusou o Irão de enrolar as negociações durante 47 anos e escreve que agora não se vão rir mais. O presidente dos Estados Unidos deixou ainda críticas aos antecessores. Critica Obama, diz que abandonou Israel e deu uma nova oportunidade de vida ao Irão, mas que ainda assim não foi tão mau como Joe Biden. São as palavras de Donald Trump. O PSD diz não à proposta do Chega de constituir uma comissão parlamentar de inquérito à Operação Influencer. A notícia é da agência Lusa, que cita uma fonte da direção do grupo parlamentar dos sociais-democratas. O partido defende que a política não deve invadir o espaço que cabe à justiça, nem tratar este tipo de assuntos ao sabor de interesses partidários. O PSD lembra que esta é uma investigação em curso e que está sob segredo de Estado, apela por isso à responsabilidade e ao sentido de Estado de todas as forças partidárias. A proposta do Chega pretendia apurar a legalidade da intervenção do ex-primeiro-ministro António Costa nos processos ligados ao lítio, hidrogênio e ao centro de dados de Sines. O partido de André Ventura acusa António Costa e outros dirigentes socialistas com responsabilidades políticas e governativas de mentirem ao país. Dia de glória para o futsal e o hóquei em patins português. O Futebol Clube do Porto e o Sporting são campeões da Europa. Os Dragões venceram em Coimbra o Barcelona por 3-1. Rafa, Gonçalo Alves e Telmo Pinto marcaram os golos para a equipa de Paulo Freitas. O Porto levanta o troféu de campeão da Europa em hóquei em patins pela quarta vez na história do clube. E no futsal, 5 anos depois, o troféu de campeão europeu vem para Portugal também. O Sporting venceu esta tarde de domingo o Palma Futsal por 2-0. Bastaram os golos dois golos do Sporting para voltar a colocar o clube no topo do futsal europeu. 5 anos depois, é a terceira vez que os Leões levantam a mais importante prova europeia da modalidade. Se foi um grande dia para o desporto português, o que não escapou ao Presidente da República, onde no site da Presidência deu os parabéns aos clubes. Foi notícia de fecho desta síntese. A informação volta com o Jornal da Uma.

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2: Boa noite, vamos às notícias que estão a marcar a atualidade. Donald Trump já leu a resposta do Irão à proposta dos Estados Unidos, diz que não gostou e questiona Teherão se está a brincar com o mundo. A Organização Mundial de Saúde recomenda 42 dias de quarentena para quem esteve no navio infectado pelo antivírus e recorda que sintomas não são sinal de infecção. Foi um grande dia para o desporto português, o que não escapou ao Presidente da República.

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1: Donald Trump já leu a resposta do Irão à proposta dos Estados Unidos, diz que não gostou e questiona Irão se está a brincar com o mundo. É a primeira reação da Casa Branca depois do Irão responder, através do mediador paquistão, à proposta americana para o fim da guerra. Por enquanto, o conteúdo dessa mensagem ainda não é conhecido, mas nas redes sociais o presidente norte-americano escreve que a resposta iraniana é totalmente inaceitável. Antes, outra mensagem. Donald Trump acusou o Irão de enrolar as negociações durante 47 anos e escreve que agora não se vão rir mais. O presidente dos Estados Unidos deixou ainda críticas aos antecessores. Critica Obama, que diz que abandonou Israel e deu uma nova oportunidade de vida ao Irão, mas que ainda assim não foi tão mal como Joe Biden, são as palavras de Trump. A Organização Mundial de Saúde recomenda 42 dias de quarentena para quem esteve no navio infectado pelo antivírus e recorda que sintomas não são sinal de infecção. O lembrete é do diretor-geral da OMS em Tenerife, onde continua a decorrer o desembarque dos passageiros do Ondius. Tedros Ghebreyesus aconselha estas pessoas a ficarem mais de um mês em quarentena. Sublinha, no entanto, que é um conselho e não uma imposição. A decisão fica a cargo de cada país. Em França, há um caso suspeito. Um passageiro apresentou sintomas à chegada a Paris. Foi o que admitiu o primeiro-ministro, Sébastien Lecornu. Ainda assim, o diretor-geral da OMS diz que não há motivo para alarme.
2: Many of them are elderly and they have many other chronic conditions.
3: A maioria são pessoas idosas com muitas outras doenças crónicas e podem ter sintomas associados a isso. Se houver sintomas, não significa que estejam